0: é melhorar a vida da população.
1: Ferrovia cria um fenômeno chamado aglomeração. Juntar atividades econômicas, juntar equipamentos públicos, reduzindo o custo, aumentando a produtividade, melhorando a vida das pessoas.
0: A Transnordestina terá capacidade para transportar mais de 30 milhões de toneladas de carga por ano, reduzindo o custo com transporte e fortalecendo o escoamento de grãos, fertilizantes, combustíveis, cimento e minério. Reportagem Graziele Bezerra.
2: E hoje o presidente Lula esteve em Luiz Gomes, no Rio Grande do Norte, para inaugurar o túnel Major Salles, uma das obras mais importantes do ramal do Apodi, que vai levar água ao oeste do Rio Grande do Norte e reforçar a segurança hídrica da região.
3: O ramal do Apodi vai beneficiar cerca de 750 mil pessoas em 54 municípios dos estados do Rio Grande do Norte, Paraíba e Ceará.
4: Com 6,5 km de extensão, o túnel Major Salles vence o trecho mais complexo do ramal do Apodi e faz a ligação entre a Paraíba e o Rio Grande do Norte. A estrutura recebeu investimentos de mais de 85 milhões de reais e terá capacidade para transportar até 20 metros cúbicos de água por segundo. O ramal faz parte do projeto de integração do Rio São Francisco e, quando concluído, vai beneficiar cerca de 750 mil pessoas em 54 municípios do Rio Grande do Norte, Paraíba e Ceará. Uma obra complexa que vai levar água e desenvolvimento para a região, disse o ministro da Integração e do Desenvolvimento Regional, Valdez Góes.
5: O ramal do Apodi foi R$1,5 bilhão de reais. Só o túnel Major Salles foi mais de 80 milhões de reais para fazer. Para a água chegar, matar a sede e produzir emprego e renda.
4: Mais do que uma grande obra de engenharia, o túnel representa esperança para uma região marcada por longos períodos de estiagem. A chegada das águas do Velho Chico significa mais segurança para o abastecimento das cidades, fortalecimento da agricultura e melhores condições de vida para quem convive há décadas com a seca. A ministra da Casa Civil, Miriam Belchior, lembra que foram anos de empenho para realizar o maior projeto hídrico do país.
6: Nós fizemos um número gigantesco de reuniões para resolver problemas. Quantas vezes eu sobrevoei o eixo norte, o eixo leste para ver o andamento das obras. Foram muitos anos para a gente garantir que essas obras estejam hoje beneficiando a população aqui do Rio Grande do Norte.
4: O túnel Major Salles integra o trecho final do ramal do Apodi. Ao todo, o projeto de integração soma 477 quilômetros de canais em dois eixos. Com a obra, 12 milhões de pessoas vão ser beneficiadas em 390 municípios de Pernambuco, Paraíba, Ceará e Rio Grande do Norte. É água para a população do semiárido, mais produção e mais dignidade a quem sempre precisou conviver com a escassez e a fome, disse o presidente Lula.
7: Eu fico imaginando a quantidade de séculos que o povo do semiárido espera água. A seca é um fenômeno da natureza que a gente não briga com a natureza. Mas a fome, por conta da seca, é falta de credibilidade, de caráter de quem governa o país ou os estados.
4: No Rio Grande do Norte, o governo do Brasil também entregou 20 ônibus escolares por meio do novo PAC. Os veículos vão reforçar o transporte de estudantes, principalmente nas áreas rurais. Reportagem Pablo Mundim.
2: As empresas estatais federais brasileiras tiveram lucro de quase 170 bilhões de reais em 2025.
3: Um aumento de 45% em relação ao ano anterior.
2: Mais recursos e também mais investimentos para políticas públicas de apoio ao cidadão.
8: O lucro acumulado em três anos se aproxima dos 484 bilhões de reais. Os dados estão no relatório agregado das empresas estatais de 2025, divulgados nesta quinta-feira pelo Ministério da Gestão. Quase 5% de toda a riqueza produzida no país foi resultado de investimentos das estatais federais. 2025 também marca o crescimento dos investimentos dessas empresas. São 115 bilhões e 900 milhões de reais, um aumento de 115% comparado a 2022. A Conab, por exemplo, executou o maior programa de aquisição de alimentos da história. Foram compradas aproximadamente 88 mil toneladas de alimentos em 2025. E a Petrobras atingiu a maior produção de petróleo desde quando foi criada. De acordo com a secretária de Coordenação e Governança das Empresas Estatais, Elisa Leonel, para além do lucro expressivo e da contribuição com o orçamento do país, o impacto social dessas empresas é bem claro no dia a dia da população brasileira.
9: A Embrapa, com a pesquisa agropecuária, que gera uma segurança alimentar e uma produtividade no campo brasileiro inestimável. As empresas hospitalares, que têm prestado apoio fundamental ao SUS, são cerca de 51 hospitais nas redes hospitalares de empresas estatais federais. E os aeroportos regionais, por exemplo, que a Infraero gere e que são necessários num país de dimensão continental.
8: Outro ponto de destaque é a atuação de estatais como o Serpro, que usa as melhores tecnologias para garantir soberania digital, processando e armazenando em território nacional os dados dos brasileiros. Reportagem Carlos Oliveira.
3: O Bolsa Família traz impactos na saúde dos beneficiários.
2: Foi o que mostrou estudos da Fiocruz com organizações parceiras.
3: O risco de morte materna, por exemplo, é 30% menor entre quem é atendido pelo programa.
10: Reduzir a pobreza faz bem para a saúde. A conclusão é de um conjunto de pesquisas da Fiocruz, que analisou os impactos do Bolsa Família na saúde dos beneficiários ao longo dos últimos 10 anos. Os dados foram divulgados em revistas científicas e mostram a relação entre o programa de distribuição de renda e a redução da mortalidade e da incidência de diversos tipos de doenças em populações vulneráveis, como exemplificou o pesquisador da Fiocruz, Maurício Barreto.
11: Desde a mortalidade materna, a mortalidade infantil, a nutrição infantil, a doenças infecciosas como a tuberculose, HIV/AIDS, hanseníase, né? Ficou muito sólido a ideia de que há um efeito positivo do Bolsa Família na saúde da população brasileira.
10: Entre mais de 4 milhões de bebês nascidos vivos, as gestantes beneficiadas pelo Bolsa Família apresentaram uma probabilidade 11% menor de ter bebês com baixo peso. E o risco de morte por causas relacionadas à gravidez e ao parto foi até 31% menor em comparação com aquelas que não recebiam o benefício. Segundo os pesquisadores, o resultado está associado ao maior acesso ao pré-natal e aos serviços de saúde estimulados pelas condicionalidades do programa. Como explica Rafael Osório, secretário de Avaliação, Gestão da Informação e Cadastro Único do Ministério do Desenvolvimento e Assistência Social, Família e Combate à Fome.
12: As gestantes têm que fazer o pré-natal, as nutrizes têm que levar suas crianças recém-nascidas para fazer o acompanhamento do desenvolvimento, a medição do peso e da altura para saber se a criança está se desenvolvendo bem, a vacinação, condicionalidade. Ela traz a família para o serviço.
10: Ainda entre os achados das pesquisas, está que o risco de morte por doenças cardiovasculares diminuiu 4% entre beneficiários do Bolsa Família. As hospitalizações por abuso de álcool e outras drogas caem 17%. Já os riscos de desenvolvimento de HIV caem 41%, enquanto a probabilidade de morte pela doença é 39% menor. No caso da tuberculose, beneficiários do Bolsa Família tiveram incidência 41% menor da doença. As pesquisas utilizaram dados do Cadastro Único para programas sociais do governo federal, referentes a cerca de 96 milhões de cidadãos brasileiros, cruzados com informações sobre nascimentos, hospitalizações, notificações de doenças e óbitos. Reportagem Luana Karen.
2: E foi lançada hoje também a terceira edição da Pesquisa Nacional de Saúde 2026.
3: O estudo realizado pelo IBGE e Ministério da Saúde vai investigar o estado de saúde, hábitos de vida e utilização dos serviços de saúde em mais de 140 mil domicílios no país.
2: A edição deste ano traz novidades como a coleta de biomarcadores, como sódio, colesterol, hemoglobina glicada, além de sorologia para chikungunya.
3: A pesquisa começa a ser feita na segunda-feira, dia 6 de julho. E os resultados vão orientar políticas públicas, apoiar a gestão do Sistema Único de Saúde e monitorar metas nacionais na área.
2: governo do Brasil segue com ações humanitárias na Venezuela, atingida por terremotos que já causaram a morte de mais de 2.000 pessoas.
3: Um hospital de campanha da Marinha foi montado em La Guaira e equipes brasileiras estão oferecendo atendimento, incluindo internação, módulo pediátrico e estrutura voltada a doenças infecciosas.
2: A capitão de Mariguerra, Marisa Martins, fala sobre a estrutura de atendimento.
13: A gente tem uma capacidade agora, nesse momento, de até 20 internações por até 48 horas. Temos uma capacidade de 2 leitos de CTI. Conseguimos fazer em torno de 150 atendimentos por dia. Temos um pequeno centro cirúrgico que a gente consegue fazer pequenos procedimentos. O que a gente está vendo muito nesse momento, desde quando a gente chegou até agora, são os pós-traumas, né? Que não tiveram assistência depois que foram atendidos, primeiro atendimento, e foram embora. Então a gente está pegando essa segunda fase, pessoas que já são de doenças crônicas, diabéticos, hipertensos.
3: O governo federal também tem transportado toneladas de insumos em saúde e purificadores de água até a Venezuela.
2: A exportação de produtos de defesa brasileiros ultrapassou US$1,8 bilhão no primeiro semestre do ano.
3: Uma alta de 29% se comparado ao mesmo período de 2025.
2: Os produtos já chegaram a 150 países por meio de 130 empresas exportadoras.
3: Entre os produtos exportados estão aeronaves, armamentos leves, munições e serviços de engenharia.
2: Para o secretário de Produtos de Defesa do Ministério da Defesa, Heraldo Luiz Rodrigues, esse crescimento foi impulsionado por ações de incentivo do governo do Brasil.
14: Nós estamos investindo bastante, não só a defesa, mas outros ministérios investem também na aplicação de recursos para desenvolvimento tecnológico das nossas empresas de defesa. Esse desenvolvimento, ele capacita as empresas a terem produtos no estado da arte para poder ser vendido. Então, produtos de defesa com alta qualificação e com boa operacionalidade para uso. Então, isso começa aí um processo de fortalecimento das indústrias.
3: Mais de 64 mil procedimentos médicos e sociais foram realizados pela Força Aérea Brasileira em regiões de difícil acesso na Amazônia.
2: A Operação Excelsior percorreu uma rota estratégica pelo interior do Amazonas e do Pará para levar atendimento especializado e exames.
15: O exercício de campanha de emprego de logística, saúde e intendência operacional, o Excelsior 2026, realizou 64.119 procedimentos médicos e sociais em comunidades de difícil acesso, levando atendimento especializado, exames e suporte à população ribeirinha. A ação foi realizada em parceria com a organização não-governamental Voluntários do Sertão e percorreu uma rota estratégica pelo interior da Amazônia, passando pelos municípios de Itacoatiara e Parintins, no estado do Amazonas, e chegando na etapa final em Oriximiná. O brigadeiro médico Alexandre de Araújo Melo, comandante do exercício, traz mais detalhes.
16: Os principais desafios foram as grandes distâncias e dificuldades de acesso na Amazônia, o elevado volume de pacientes, a necessidade de assistência multidisciplinar, a limitada oferta local de exames e procedimentos especializados e a garantia da continuidade do cuidado. Esses desafios foram superados por meio de planejamento logístico integrado, emprego de estruturas temporárias de atendimento, atuação de equipes multiprofissionais, mobilização de especialistas e equipamentos, utilização de telemedicina e articulação com as redes locais de saúde para encaminhamento e acompanhamento dos casos mais complexos.
15: Para atender essas comunidades, a FAB mobilizou um hospital de campanha e uma estrutura de apoio logístico capaz de transportar equipamentos, medicamentos e profissionais de saúde para a região. Balsas da Comissão de Aeroportos da Região Amazônica foram utilizadas no transporte de materiais, enquanto equipes de apoio garantiram a montagem e o funcionamento da estrutura. Além do atendimento médico, a operação contou com ações de acolhimento social e assistência religiosa, oferecendo apoio aos moradores e também às equipes envolvidas na missão. Reportagem Gabriel Pinheiro.
3: Já está em funcionamento a plataforma informa.br para facilitar o acesso a informações públicas do Poder Executivo Federal.
2: Criada pela Controladoria Geral da União, a ferramenta utiliza inteligência artificial para localizar dados disponíveis em diferentes portais do governo e assim apresentar os resultados em um único ambiente.
3: Pelo informa.br, o cidadão pode pesquisar informações sobre áreas como saúde, educação, transporte, segurança e benefícios sociais.
2: Caso o conteúdo não esteja disponível, também é possível possível registrar e acompanhar pedidos diretamente pelo sistema.
3: Saiba mais sobre a nova plataforma em informabr.cgu.gov.br.
2: Aprender uma nova língua de forma gratuita e direto pelo celular ou computador já é uma realidade para muitos brasileiros que utilizam o MEC Idiomas.
3: A plataforma ultrapassou as 560 mil matrículas em todo o país.
2: O programa do Ministério da Educação agora vai ser integrado ao programa Idiomas Sem Fronteiras para ampliar o acesso dos estudantes.
17: O MEC Idiomas ultrapassou a marca de 564 mil matrículas ativas em todo o país. A plataforma gratuita do Ministério da Educação oferece cursos de inglês e espanhol em formato online, com aulas que vão do nível básico ao nível avançado e podem ser acessadas pelo portal ou aplicativo. Do total de matrículas, mais de 426 mil são para cursos de inglês e cerca de 138 mil para espanhol. Os estudantes têm acesso a teste de proficiência, trilhas de aprendizagem, exercícios, recursos de inteligência artificial para praticar conversação e comunidades de estudo. A plataforma vai ser integrada ao programa Idiomas Sem Fronteiras, fortalecendo a Política Nacional de Ensino de Línguas. A iniciativa busca ampliar o acesso gratuito ao aprendizado de idiomas, melhorar a proficiência dos estudantes e apoiar a formação acadêmica e profissional em todo o país. Para se inscrever, acesse gov.br/MEC. Claudimário Carvalho, para a Voz do Brasil.
3: O aplicativo pode ser baixado pelos sistemas iOS ou Android. Já a plataforma pode ser acessada pelo site mecidiomas.mec.gov.br.
2: E as inscrições para o ProUni, o Programa Universidade para Todos, abrem no dia 7 de julho.
3: O programa é destinado a quem procura vaga em instituição de ensino superior privada.
2: Saiba quem pode participar.
18: O Ministério da Educação publicou o edital do processo seletivo do Programa Universidade para Todos, o ProUni, para o segundo semestre de 2026. As inscrições são gratuitas e estarão abertas de 7 a 10 de julho, exclusivamente pela internet no endereço acessounico.mec.gov.br. Para se inscrever, é necessário ter completado o ensino médio e ter participado das edições de 2024 ou de 2025 do Exame Nacional do Ensino Médio, o Enem. No exame, o candidato deve ter tirado, no mínimo, 450 pontos na média das 5 provas, sem ter zerado a redação. O edital veda a inscrição para quem declarou ter participado do Enem na condição de treineiro, ou seja, para quem fez o exame apenas para autoavaliação antes mesmo de concluir o ensino médio. Para fins de classificação e pré-seleção no ProUni, será utilizada a edição do Enem em que o estudante conseguiu a melhor média. O resultado da primeira chamada vai ser divulgado no dia 15 de julho no endereço acessounico.mec.gov.br/ProUni. Já a segunda chamada sairá no dia 5 de agosto. Reportagem Júlio César de Oliveira.
3: Mais investimento na educação superior no país.
2: O Ministério da Educação anunciou mais 90 milhões de reais para fortalecer as universidades federais.
3: Do total, 70 milhões de reais vão ser destinados às ações de extensão universitária. Os recursos vão ser distribuídos entre 69 universidades federais e poderão financiar atividades que aproximem o ensino da comunidade.
2: Outros 20 milhões de reais vão ser destinados à criação de cuidotecas, espaços de acolhimento para crianças que funcionarão no período noturno.
3: Mais brasileiros no mundo digital.
2: Pesquisa do IBGE revela que no ano passado 95% dos lares brasileiros tinham internet.
3: É o maior percentual da pesquisa, com um aumento de 1,3 ponto percentual em relação ao ano anterior.
2: O crescimento foi mais acelerado nas áreas rurais e a região norte apresentou o maior aumento no percentual de domicílios com banda larga fixa.
3: A conexão discada, aquela feita pela rede de telefone, foi de apenas 0,2% no Brasil.
2: De acordo com o Ministério das Comunicações, pela primeira vez, mais de 90% da população com 10 anos ou mais utilizou a internet.
3: E essas foram as notícias do Governo do Brasil.
2: Uma realização da Secretaria de Comunicação Social da Presidência da República.
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2: Fique agora com as notícias do Poder Judiciário e do Congresso Nacional. Boa noite.
3: Boa noite para você, até amanhã.
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21: STF homologa plano de reestruturação da Comissão de Valores Mobiliários.
22: STJ restabelece condenação da banda Aviões do Forró ao pagamento de danos morais por uso não autorizado de música.
21: Para a Justiça do Trabalho, motorista de ônibus não acumula função por atuar também como cobrador.
22: Boa noite, eu sou Marcela Luiz.
21: E eu sou Walter Lima.
22: O Supremo Tribunal Federal homologou o plano emergencial de reestruturação da Comissão de Valores Mobiliários, a CVM, apresentado pela União.
21: A elaboração do plano foi determinada pelo tribunal no âmbito da ação que questiona dispositivos de lei sobre a taxa de fiscalização dos mercados de títulos e valores mobiliários. Marcelo Della Libera.
23: O relator do caso é o ministro Flávio Dino. Em maio, ele determinou que a arrecadação futura da taxa de fiscalização passasse a ser destinada à CVM, observada a desvinculação das receitas da União, e proibiu novas retenções pelo Tesouro Nacional. Na mesma decisão, o ministro também determinou que a União apresentasse dois planos de reestruturação da autarquia. O primeiro, de caráter emergencial, foi este, homologado nesta quinta-feira. O segundo, de médio prazo, deverá ser apresentado em até 90 dias. Na nova versão, a União elevou as metas de julgamento de processos administrativos para o segundo semestre de 2026, apresentou o cronograma para a incorporação de 30 novos servidores aprovados no concurso público nacional unificado e previu a criação de um fórum permanente entre a CVM e o Banco Central para aprimorar a fiscalização de mercados como os de fintechs, tokens e criptoativos, criadas por inovações financeiras.
22: Banda Aviões do Forró terá de indenizar por danos materiais e morais autores da música Pra Lavar.
21: Essa condenação foi restabelecida pelo STJ. Fátima Uchoa.
24: Os autores da música ajuizaram ação por danos materiais e morais, alegando que a obra foi gravada e executada em público sem autorização e que trechos do refrão foram empregados em material publicitário de uma marca de cerveja sem identificação da autoria. O Tribunal de Justiça de Pernambuco manteve apenas a condenação por danos materiais, mas a quarta turma do STJ restabeleceu sentença que concedeu também reparação moral de R$100 mil, avaliando que o uso indevido da música gera dano moral sem necessidade de prova de abalo psicológico, independentemente de eventual valorização ou desvalorização da música com o uso pela banda Aviões do Forró. A relatora foi a ministra Isabel Galotti.
22: Para a Justiça do Trabalho, o motorista de ônibus não acumula função por atuar também como cobrador.
21: Esse é o entendimento unânime da Justiça do Trabalho, Mila Amaral.
25: A quinta turma do TST isentou a empresa Viação Redentor do Rio de Janeiro de pagar adicional ao motorista. Ele trabalhou por 7 anos na empresa e alegou que nos fins de semana, além de dirigir, também fazia o trabalho de cobrador nas folgas dos colegas. Por isso, pedia 30% a mais no salário. O Tribunal Regional do Trabalho do Rio acatou o pedido do motorista, mas o TST reverteu a decisão. Isso porque esse tipo de situação já é um tema de consenso para o Tribunal. Ou seja, é de entendimento unânime que diz que as funções de motorista e cobrador são complementares e compatíveis.
22: Justiça determina a cassação de chapas por fraude à cota de gênero em município de Rondônia.
21: A ação foi ajuizada pelo Ministério Público Eleitoral. Vanessa Pereira.
26: As decisões do Tribunal Regional Eleitoral de Rondônia confirmaram que houveram fraudes à cota de gênero por parte das legendas do PDT e Agir no município de Pimenta Bueno, em Rondônia, durante as eleições de 2024. O tribunal acolheu os argumentos do MP Eleitoral e reconheceu que os partidos usaram candidaturas femininas fictícias apenas para preencher o percentual mínimo de 30% exigido pela legislação, sem o real propósito de disputa eleitoral. Na decisão, a justiça determinou a anulação dos votos das legendas do PDT e Agir para o cargo de vereador e tornou dirigentes e candidatas inelegíveis por 8 anos.
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22: Uma boa noite.
21: E até amanhã.

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1: Eu sou Paula Groba.
2: E eu sou Humberto Pinheiro.
1: E estes são os destaques de hoje do Jornal do Senado, que começa agora.
2: Senado vota MP de 266 milhões e meio para as cidades atingidas por enchentes em Minas Gerais.
1: Rede de proteção à mulher passa a ter prioridade no recebimento de alimentos.
2: Sancionada lei que inclui Ayrton Senna entre os heróis da pátria.
1: Boa noite.
2: Boa noite.
1: Além de proteção e abrigo, mulheres que escapam da violência doméstica precisam ter acesso à alimentação. E para ajudar nesse acolhimento, uma nova lei garante prioridade no abastecimento de alimentos às casas-abrigo e aos centros de atendimento às vítimas.
2: A norma teve origem em um projeto da senadora Tereza Leitão. Os detalhes com Marcela Cunha.
3: Com a nova lei, a rede de acolhimento a mulheres em situação de violência doméstica e familiar passa a ter prioridade no abastecimento de alimentos distribuídos pelo Sistema Nacional de Segurança Alimentar e Nutricional, o SISAM. A regra vale especialmente para centros de atendimento integral e casas-abrigo previstos na Lei Maria da Penha. A medida também alcança os dependentes das vítimas, como filhos e outras pessoas sob seus cuidados. O texto teve origem na proposta da senadora Tereza Leitão, do PT de Pernambuco, que lembrou que a ideia é reforçar a rede de proteção, garantindo a alimentação durante o período de acolhimento.
4: Destacando que é mais uma forma de garantir apoio, acolhimento às mulheres vítimas de violência. Essa é uma luta grande que precisa ser travada em todas as frentes.
3: Já a relatora, a ex-senadora Augusta Brito, do Ceará, afirmou que a medida ajuda a fortalecer a rede de atendimento para que mulheres em situação de violência tenham condições de deixar o ambiente de agressão com apoio e dignidade. A expectativa é que a prioridade no fornecimento de alimentos ajude a manter em funcionamento os serviços que recebem mulheres e crianças em situação de risco.
1: E a Comissão de Direitos Humanos aprovou um projeto que evita que a indenização paga pelo agressor à vítima de violência doméstica saia do patrimônio comum do casal.
2: Atualmente, a lei já prevê, por exemplo, o ressarcimento ao SUS pelo agressor de possíveis custos de tratamento de saúde da vítima devido às agressões. Repórter Rodrigo Rezende.
5: Quando for definido pela justiça que um agressor indenize a mulher vítima da agressão e essa for sua esposa, os recursos para o pagamento não poderão ser retirados dos bens em comum do casal. No caso, por exemplo, de um casamento em comunhão de bens. Esse é o objetivo de um projeto aprovado pela Comissão de Direitos Humanos do Senado. A relatora, a senadora Jussara Lima, do PSD do Piauí, apontou que essa é uma questão de justiça. Ela teve seu relatório lido na CDH pela senadora Damaris Alves, do Republicanos do Distrito Federal.
6: Sem essa cautela, poderia ocorrer uma distorção evidente. A vítima seria formalmente indenizada, mas na prática parte do valor indenizatório sairia de seu patrimônio.
5: Atualmente, a lei já prevê, por exemplo, o ressarcimento ao SUS pelo agressor de possíveis custos de tratamento de saúde da vítima devido às agressões. O projeto será analisado agora pela Comissão de Constituição e Justiça.
1: O episódio envolvendo um pedaço de vidro em um copo de água de uma professora, colocado por alunos de uma escola municipal de São José dos Campos, no interior de São Paulo, reacendeu o debate sobre a segurança dos profissionais da educação.
2: No Senado, a Comissão de Constituição e Justiça aprovou um projeto que endurece as penas para crimes cometidos contra profissionais das áreas de educação e saúde. Os detalhes com o repórter Bruno Lourenço.
7: O projeto de lei eleva o homicídio, lesão corporal grave ou morte contra esses profissionais no exercício de suas funções ao patamar de qualificado e, consequentemente, ao rol dos crimes hediondos. Além disso, aumenta as penas para lesão corporal, ameaça, constrangimento ilegal, desacato e injúria. O relator, senador doutor Irando Progressista de Roraima, defendeu que o endurecimento penal é pedagógico e urgente para conter o sentimento de desamparo que assola essas categorias essenciais ao desenvolvimento social do país.
8: O aumento dos casos de agressões a trabalhadores da Saúde e da Educação demonstra que os mecanismos jurídicos e institucionais atualmente disponíveis são insuficientes para assegurar um ambiente de trabalho digno e seguro para esses profissionais.
7: O crime hediondo impede benefícios como anistia, graça ou indulto e torna a progressão de regime prisional muito mais rigorosa.
1: E um grupo de senadores quer agilizar a votação em plenário e antes do recesso do projeto que regulamenta a educação domiciliar no Brasil.
2: A proposta que trata do homeschooling está sob análise no Senado desde 2022 e já mobilizou manifestações favoráveis e contrárias da sociedade. O parecer da relatora é pela aprovação. A repórter Raíssa Abreu conta os detalhes.
9: O senador Eduardo Girão, do Novo do Ceará, um dos que assinou o pedido de urgência, disse que o ensino domiciliar precisa de uma definição, já que muitas famílias que já praticam o chamado homeschooling têm vivido em insegurança jurídica. Em 2019, o STF decidiu que a modalidade não é inconstitucional, mas que precisa ser regulamentada por uma legislação específica.
10: Enquanto a gente não cumpre o nosso papel no Senado, famílias estão sendo aí intimidadas por militantes ideológicos do judiciário, inclusive com até prisão, pedido de prisão, né? Porque essas famílias não estão conseguindo se regulamentar porque o Senado não age.
9: Quem não concorda com a liberação da prática, como o professor Romualdo Portela, teme que as crianças e adolescentes percam o direito ao convívio com a diferença proporcionado pelas escolas.
11: A educação domiciliar é uma privação de direito destas crianças, porque elas não são preparadas para viver num mundo em que necessariamente elas terão que se haver com uma pluralidade de comportamentos, de crenças, de modos de encarar a vida.
9: Eduardo Girão informou que o pedido de urgência está sendo negociado com o presidente do Senado, Davi Alcolumbre.
1: O Senado aprovou hoje a medida provisória que destina 266 milhões e meio de reais para a reconstrução da zona da Mata Mineira, atingida pelas fortes chuvas de março.
2: Os recursos serão usados na recuperação de moradias e serviços públicos e no pagamento de auxílio a famílias afetadas. A reportagem é de Douglas Castilho.
12: Do valor total, uma parte será aplicada diretamente em ações de resposta e reconstrução de infraestrutura emergencial, como habitações, escolas e unidades de saúde destruídas pelas tempestades, e o restante será convertido em pagamento de uma parcela única de R$ 7.300 para cerca de 5 mil famílias elegíveis. A votação da MP foi viabilizada após uma rápida articulação do Congresso Nacional, e o presidente do Senado, Davi Alcolumbre, explicou a urgência da análise da matéria.
13: O estado de Minas Gerais, a zona da Mata Mineira, perderia a possibilidade de utilizar esse crédito para minimizar os danos e os impactos causados pelaquela tragédia natural. Não seria razoável um estado da federação que sofreu com uma tragédia não ter condições de minimizar os danos e os impactos causados por essa tragédia a centenas e milhares de pessoas.
12: Com a aprovação nas duas casas do Congresso, o texto que segue para a promulgação assegura o repasse imediato das verbas que serão alocadas pelo Ministério da Integração.
1: Uma lei que teve origem num projeto do Senado inscreveu o nome de Ayrton Senna da Silva no livro de heróis e heroínas da pátria.
2: Tricampeão mundial de Fórmula 1, Senna já era patrono do esporte brasileiro e agora passa a integrar o memorial que homenageia brasileiros e brasileiras que marcaram a história do país. Repórter Henrique Nascimento.
14: Ayrton Senna da Silva agora faz parte do livro dos heróis e heroínas da pátria. A lei nasceu de um projeto apresentado no Senado pelo senador astronauta Marcos Pontes, do PL de São Paulo. Tricampeão mundial de Fórmula 1, Senna já é patrono do esporte brasileiro. Para uma geração inteira, ele marcou as manhãs de domingo com vitórias, emoção e a bandeira do Brasil no alto do pódio. Marcos Pontes comemorou a nova lei e lembrou o orgulho que Senna despertava nos brasileiros.
15: Eu sei que pelo menos os mais velhos acordavam no domingo, como eu, para assistir o Ayrton Senna. Não era nem a Fórmula 1, era o Ayrton Senna vencendo, colocando a bandeira do Brasil lá em cima.
14: O senador Nelsinho Trade, do PSD de Mato Grosso do Sul, afirmou que Senna deixou um exemplo de dedicação, ética e fé.
16: Esse é o legado e é o segredo que o Ayrton deixou dentro de mim.
14: O livro dos heróis e heroínas da pátria fica no Panteão da Pátria em Brasília e reúne nomes que marcaram a história do país.
2: edição de Paula Groba e trabalhos técnicos de João Lira, o Jornal do Senado fica por aqui. Acompanhe agora. Boa noite.
1: Boa noite e até amanhã.
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18: Câmara estende proteção de direitos a plantas desenvolvidas geneticamente.
19: Comissão amplia repasses a municípios e fundos para regiões sul e sudeste.
18: Projeto de lei que equipara misoginia ao racismo vai avançar com urgência.
19: Deputados aprovam medidas de apoio aos exportadores e contra enchentes.
18: Boa noite. Câmara aprova medidas provisórias que destinam recursos para a saúde de policiais, apoio a empresas exportadoras e para recuperação após enchentes em Minas Gerais. A repórter Daniele Lessa acompanhou as votações.
20: O plenário da Câmara aprovou 3 medidas provisórias que destinam recursos para a saúde de policiais, apoio a empresas exportadoras e para recuperação após enchentes que aconteceram em Minas Gerais no início do ano. Uma das medidas provisórias direciona recursos arrecadados com as empresas de apostas conhecidas como bets para o Fundo para Aparelhamento e Operacionalização das Atividades Fim da Polícia Federal, o FUNAPOL. O repasse dos recursos das bets será gradual, 1% em 2026, 2% em 2027 e 3% a partir de 2028. Além disso, o governo federal fica autorizado a repassar até R$200 milhões ao FUNAPOL ainda em 2026, utilizando recursos livres do Tesouro Nacional. Esses recursos poderão ser usados para custear a saúde dos servidores da Polícia Federal, da Polícia Rodoviária Federal e da Polícia Penal Federal. O projeto ainda permite que recursos do FUNAPOL sejam usados para pagamento de retribuição por atividade extraordinária a servidores da Polícia Federal. Segundo o governo, o objetivo é garantir financiamento estável para a segurança pública e promover a valorização e a proteção da saúde dos profissionais. Relator da medida provisória, o deputado Aloysio Mendes, do Republicanos do Maranhão, destacou que os servidores das polícias federais enfrentam riscos elevados, desgaste físico e pressão psicológica, o que justifica as medidas de proteção à saúde e valorização profissional.
21: Fazendo um gesto importante para nossas polícias da União, Polícia Federal, Polícia Rodoviária Federal, Polícia Penal Federal, que prestam um relevante serviço à sociedade e que agora, com a aprovação da SMP agora, terão a sua saúde mais bem cuidada, dos seus familiares, essa profissão que é tão desgastante, que causa tantos prejuízos à saúde dos nossos profissionais.
20: Outra medida provisória aprovada cria novas regras para fortalecer linhas de financiamento do Plano Brasil Soberano para empresas afetadas por instabilidade internacional, razões geopolíticas ou aumento de tarifas comerciais. Os recursos de até R$15 bilhões poderão atender exportadoras de bens industriais, produtos agropecuários, pesca, aquicultura, florestas plantadas, recursos minerais e setores industriais relevantes para o comércio exterior. Ao defender a aprovação da MP, a deputada Érica Cocai, do PT do Distrito Federal, falou da importância de investir na indústria nacional como forma de proteger o país de oscilações nos preços internacionais.
22: De crédito de 15 bilhões, que visa desenvolver a indústria nacional, absolutamente fundamental, que visa fazer frente ao que nós estamos vendo com a crise, com a guerra do Irã, para que nós não tenhamos os efeitos deste processo na elevação do próprio combustível, que o Brasil possa se proteger.
20: O plenário também aprovou a medida provisória que destina crédito extraordinário de R$266 milhões ao Ministério da Integração e Desenvolvimento Regional para ações de recuperação e apoio financeiro às famílias afetadas pelas enchentes e deslizamentos que atingiram a Zona da Mata de Minas Gerais no início do ano. As 3 medidas provisórias serão analisadas em seguida pelo Senado. Da Rádio Câmara de Brasília, Daniele Lessa.
19: Luiz Lima, do Novo do Rio de Janeiro, critica os gastos do governo federal com publicidade institucional e afirma que os recursos deveriam ser destinados a áreas prioritárias. Ele afirma que a campanha oficial tem caráter político e não reflete a realidade da população.
18: Para Luiz Lima, as peças publicitárias divulgam informações enganosas sobre temas como segurança pública, combate ao feminicídio e economia. Ele também afirma que o aumento dos preços e a perda de poder de compra contradizem a mensagem divulgada pelo governo.
17: Votação.
19: A Câmara aprovou o aumento do prazo de proteção de direitos sobre plantas desenvolvidas geneticamente. O repórter Antônio Vital acompanhou a votação.
0: O plenário da Câmara aprovou o projeto que amplia de 18 para 25 anos os direitos de propriedade sobre sementes e mudas desenvolvidas geneticamente de videiras, árvores frutíferas, árvores florestais, árvores e plantas ornamentais e cana-de-açúcar. A proposta altera a Lei de Proteção de Cultivares, que é o nome que se dá às variedades de plantas desenvolvidas ou selecionadas por meio de técnicas de melhoramento genético. Cultivares apresentam características como resistência a pragas, maior produtividade e adaptação ao clima ou sabor melhor, o que as diferenciam de outras plantas da mesma espécie. A proposta aprovada mantém o prazo de proteção dos direitos de cultivares das demais espécies vegetais em 15 anos. A legislação determina o pagamento de royalties pelos produtores às empresas que desenvolvem os cultivares. Prevê exceções, como no caso do produtor que reserva sementes para uso próprio sem fins comerciais, ou para o pequeno produtor que multiplica as sementes por conta própria e as troca com outros agricultores familiares. O projeto aprovado exclui os produtores de cana-de-açúcar que exploram área de até 150 hectares da obrigação de pagar os royalties. Exclui ainda os pequenos produtores de plantas ornamentais. O relator, deputado Arnaldo Jardim, do Cidadania de São Paulo, diz que as mudanças eliminam distorções que hoje afastam o investimento na produção de novos cultivares, como no caso de florestas de eucaliptos e pinos. Segundo ele, cultivares desse tipo demoram até 20 anos para serem desenvolvidos e o prazo menor de proteção dos direitos desestimula as empresas a desenvolverem novas espécies.
3: Cada vez que você faz o desenvolvimento de uma nova variedade, de um novo cultivar, você tem que ter investimentos em pesquisa. Então é normal que você cobre um royalties por aquilo que é a utilização dos novos cultivares. Qual era o grande desafio? Você ter um justo equilíbrio. Você não poderia ter um período dessa cobrança de royalties muito pequeno, porque não compensaria, e você não poderia ter também esse período muito extenso, porque você restringe o acesso a essas novas variedades.
0: O relator acatou o pedido de deputados do PSOL e do PT e excluiu do pagamento de royalties sobre cultivares os pequenos produtores de plantas ornamentais. Para o deputado Tarcísio Mota, do PSOL do Rio de Janeiro, a medida vai beneficiar mais de 800 mil pessoas. O projeto que amplia de 18 para 25 anos os direitos de propriedade sobre cultivares de videiras, árvores frutíferas, árvores florestais, árvores e plantas ornamentais e cana-de-açúcar seguiu para análise do Senado. Da Rádio Câmara de Brasília, Antônio Vital.
17: Agricultura.
18: Sérgio Turra, do PP do Rio Grande do Sul, critica o anúncio de mais de R$500 milhões para o Plano Safra, afirmando que os produtores rurais endividados não conseguem acessar o crédito. Ele argumenta que a medida não atende esse público específico.
19: Sérgio Turra defende a proposta de securitização das dívidas rurais, afirmando que a medida é essencial para garantir a sobrevivência dos produtores e da economia gaúcha. Ele também não concorda com a classificação da proposta pelo governo como uma pauta bomba.
18: Santim Roveda, do União do Paraná, cobra mais apoio ao agronegócio e critica o corte de verbas para o Plano Safra. O congressista avalia que a redução das verbas para custeio e seguro rural vai deixar os produtores desprotegidos, especialmente diante de previsões climáticas severas.
19: Santim Roveda cita o Paraná como exemplo de logística, cooperativismo e exportações a ser implementado em outros estados, mas lamenta que o excesso de impostos federais tire a rentabilidade de quem trabalha e gera riqueza no campo e na cidade.
17: Economia.
18: Deputados concordam com representantes de micro e pequenas empresas sobre a atualização geral da tabela do Simples e não apenas dos limites do MEI. A reportagem é de Luiz Cláudio Canuto.
4: Representantes de micro e pequenas empresas criticaram o projeto do governo de atualização dos limites de faturamento do microempreendedor individual, o MEI. e cobraram uma atualização geral da tabela do Simples. A proposta do governo chegou recentemente à Câmara e se soma a outros mais de 30 projetos a respeito do tema. Pelo projeto do governo, o teto do MEI subiria dos atuais R$ 81 mil para R$ 110 mil em 2027 e R$ 140 mil em 2028. O projeto também permite que um MEI contrate até 2 empregados por um salário mínimo ou piso salarial da categoria. Na Câmara, o tema já é analisado por uma comissão especial, onde o relator, deputado Jorge Guetem, do Republicanos de Santa Catarina, defende uma revisão geral do Simples e não apenas do limite do MEI. O presidente da Frente Parlamentar Mista do Ambiente de Negócios, Mendonça Filho, do PL de Pernambuco, concorda com a atualização da tabela do Simples Nacional para micro e pequenas

0: ali como micro e pequena empresa de 180 mil, se eu posso estar numa alíquota bem menor, né, que é o benefício que os MEIs têm, são contemplados, né? Então, elevando a 140.
1: Uma das ideias em debate prevê que o teto dos microempreendedores suba para 140 mil reais. Já o das microempresas subiria de 360 mil para 869 mil reais por ano. E o das empresas de pequeno porte passaria de 4,8 milhões de reais para 8,69 milhões de reais. Da Rádio Câmara de Brasília, Luiz Cláudio Canuto.
2: Maurício Marcon, do PL do Rio Grande do Sul, contesta os dados sobre o desemprego e a inflação anunciados pelo governo. Para ele, o discurso de crescimento econômico desconhece a realidade da população, que sofre com o aumento no preço dos alimentos e dos combustíveis.
3: Segundo a análise de Maurício Marcon, o cenário nacional é oposto ao anunciado, com um déficit acima de 1 trilhão de reais e com a dívida pública superando 80% do PIB, o que prejudica a criação de novas empresas, a geração de empregos e a produção nacional.
2: Doutor Fernando Máximo, do PL de Rondônia, celebra a aprovação pela Câmara de proposta de emenda à Constituição relatada por ele, que garante a imunidade tributária total para templos religiosos e suas entidades, como creches, asilos e orfanatos.
3: Doutor Fernando Máximo explica que a medida, agora sob análise do Senado, isenta de impostos a compra de bens e serviços, com os tributos pagos sendo devolvidos às entidades em 90 dias para reinvestimentos nas entidades de assistência social filantrópicas.
4: Desenvolvimento Regional.
2: Comissão Especial aprova aumento de repasses para municípios e criação de fundos para Sul e Sudeste. A repórter Noelle Nobre tem os detalhes.
5: Uma comissão especial da Câmara dos Deputados aprovou uma proposta de emenda à Constituição que aumenta o Fundo de Participação dos Municípios, o FPM, e cria fundos específicos para o desenvolvimento das regiões Sul e Sudeste. O parecer aprovado é do deputado Arnaldo Jardim, do Cidadania de São Paulo. A medida eleva de 50 para 53% a parcela da arrecadação federal de impostos que deve ser dividida com estados e municípios. Isso garantirá às prefeituras uma quarta parcela extra de 1% do FPM a ser paga anualmente no mês de março. O relator, Arnaldo Jardim, acredita que os municípios hoje estão sobrecarregados.
6: A Constituição de 88 dá um sinal, mas a prática acabou se revelando ao contrário. Houve uma reconcentração de recursos na União. E isso não foi acompanhado da divisão de responsabilidades. Todas as novas políticas foram no sentido de repassar responsabilidades aos estados e municípios.
5: Além do reforço para as cidades, a proposta cria fundos constitucionais de financiamento para o Sul e o Sudeste, nos moldes do que já existe para o Norte, o Nordeste e o Centro-Oeste. Cada um desses novos fundos receberá 1% da arrecadação federal para financiar o setor produtivo local. Para evitar um choque nas contas públicas, a implementação será gradual, 0,5% em 2027 e o valor integral em 2028. A estimativa é que em 2028, cada novo fundo regional e o aumento do FPM representem separadamente um aporte de mais de 11 bilhões de reais. Agora, a proposta segue para o plenário da Câmara, como lembrou o presidente da comissão especial, deputado Cobalcini, do MDB de Santa Catarina.
7: A gente tem que agora fazer uma construção além daquela que nós construímos aqui na comissão especial. Precisamos estender para o Brasil.
5: A proposta que aumenta os repasses para os municípios e cria fundos de desenvolvimento para as regiões Sul e Sudeste precisa ser votada em 2 turnos no plenário antes de seguir para a análise do Senado. Da Rádio Câmara de Brasília, Noelle Nobre.
4: Saúde.
3: Paulo Soares, do Podemos de São Paulo, faz um apelo pela continuidade dos atendimentos no Hospital e Maternidade São José, de Barra Bonita. Ele alerta que o fechamento do pronto atendimento da unidade pode sobrecarregar outros hospitais e comprometer a assistência na região.
2: Paulo Soares também defende a atualização da tabela do SUS e mais investimentos na rede pública de saúde. Segundo o parlamentar, o financiamento adequado é essencial para garantir o funcionamento dos hospitais filantrópicos e das santas casas.
4: Justiça.
3: Deputados aprovaram regime de urgência para o projeto que equipara o ódio às mulheres ao crime de racismo.

0: repórter Antônio Vital explica.
1: Depois de muito debate em plenário, a Câmara dos Deputados aprovou regime de urgência para o projeto já aprovado pelo Senado, que prevê punições para a prática de misoginia, como é chamada a prática de ódio, desprezo ou preconceito contra as mulheres. O projeto inclui o crime de misoginia na mesma lei que já pune com pena de 2 a 5 anos de prisão sem direito à fiança, discriminação ou preconceito de raça, cor, etnia, religião ou procedência nacional. A coordenadora do grupo de trabalho que analisou a proposta, a deputada Tabata Amaral, do PSB de São Paulo, apresentou nova versão para o texto no início de junho, com alterações na proposta aprovada pelos senadores. Ela alterou principalmente a definição de misoginia. Tabata Amaral retirou os termos ódio e aversão previstos no projeto do Senado para caracterizar a misoginia. Na nova versão, misoginia é descrita como a prática, a indução ou a incitação de menosprezo ou discriminação contra a mulher que promova violência, negue sua igualdade de direitos ou ofenda sua dignidade em razão da condição de mulher. O texto aprovado pelo grupo de trabalho também prevê que o juiz poderá suspender temporariamente conta ou perfil na internet que estimular violência contra a mulher. No plenário, o regime de urgência foi aprovado com 293 votos favoráveis e 158 contrários, depois de muita discussão. Deputados da Frente Parlamentar Evangélica manifestaram preocupação com a possibilidade de pregadores religiosos serem enquadrados no crime de misoginia. Outros deputados disseram que a definição do crime é vaga e pode motivar censura. Foi o que disse a deputada Júlia Zanatta, do PL de Santa Catarina.
2: Ainda temos termos muito vagos que deixam a critério do juiz, e isso acaba numa perseguição. Me parece, sim, que é para perseguição religiosa, para calar opositores, mulher que é bandido na cadeia.
1: O texto do grupo de trabalho também aumenta as penas de calúnia, difamação e injúria quando praticados no contexto de violência familiar, e dobra a pena para postagens com incentivo à violência contra a mulher, quando praticados na internet com o fim de obter lucros. A deputada Tabata Amaral, coordenadora do grupo de trabalho, disse que está ouvindo liderança dos partidos para chegar a um texto de consenso. Ela defendeu punição para quem incentiva a violência contra a mulher.
3: A gente vê o número de homicídios no Brasil cair, mas o número de feminicídios aumenta. E nós precisamos dar uma resposta. E essa resposta passa por enfrentar grupos de ódio que estão se articulando, especialmente no submundo da internet. Grupos de ódio que entenderam que você incentivar o estupro, você incentivar a violência, você atacar uma mulher, infelizmente, é uma forma de ganhar dinheiro, é uma forma de viralizar, é uma forma de vender um curso.
1: Com o regime de urgência, o projeto que prevê pena de até 5 anos de prisão para quem praticar o crime de misoginia pode ser votado diretamente no plenário da Câmara, sem passar pelas comissões permanentes da Casa. Da Rádio Câmara de Brasília, Antônio Vital.
4: Relações Exteriores.
5: Alencar Santana, do PT de São Paulo, critica a suposta submissão de políticos brasileiros a interesses estrangeiros, citando uma correspondência oficial de autoridade externa que trata da possibilidade de uma equipe de transição governamental brasileira ser colocada à disposição de outra nação.
0: Alencar Santana afirma que o documento menciona a entrega de riquezas estratégicas e de tecnologias como o PIX. Ele classifica a hipótese como traição à pátria, alerta sobre o risco de interferência externa nas eleições e defende uma postura firme na defesa dos interesses do Brasil.
5: Termina agora o Jornal Câmara dos Deputados, produzido pela Rádio Câmara, com trabalhos técnicos de Wellington Teles e apresentação de Cibele Comanetti e Márcia Aquilissardi. Uma boa noite para você.
0: Boa noite, e a Voz do Brasil volta amanhã.
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6: Duas novas enfermarias pediátricas com ambientação temática foram inauguradas no Hospital Pediátrico Municipal Jesus, em Vila Isabel, na zona norte do Rio. Os espaços voltados ao atendimento de crianças e adolescentes com doenças respiratórias contam com o tema florestas. Ao todo, foram entregues 16 leitos distribuídos em 2 enfermarias, além de uma sala de isolamento com mais de 2 leitos. A iniciativa busca tornar o ambiente hospitalar mais acolhedor e humanizado, contribuindo para o bem-estar dos pacientes durante o tratamento. A Receita Federal abre no dia 8 de julho, às 9 horas da manhã, a consulta ao primeiro lote especial de restituição automática do Imposto de Renda da Pessoa Física, iniciativa piloto chamada de cashback. O pagamento será realizado em 15 de julho, diretamente na conta vinculada à chave Pix do tipo cadastro de pessoas físicas, CPF. O programa é destinado a contribuintes que não eram obrigados a entregar a declaração do imposto de renda em 2025, mas tiveram o imposto retido na fonte em 2024 e têm valores a restituir. A consulta poderá ser feita no portal e no aplicativo da Receita Federal. 26 trabalhadores em situação análoga à escravidão foram resgatados de um canteiro de obras de um condomínio no município de Arquirais, no Ceará. De acordo com a Auditoria Fiscal do Trabalho, a ação teve como alvo a construção de um empreendimento residencial com previsão de mais de 100 casas. A fiscalização encontrou alojamentos precários, falta de saneamento e risco estruturais. Do Departamento de Jornalismo, Fernanda Paredes.
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2: A partir de agora a sua noite fica muito melhor. Aqui pela Rádio 93 FM, também pela Rádio RVI FM, é o Gerando Vencedores, um programa da IGV do meu amigão Pastor Valdir Brasil, de quem eu trago um grande abraço e já vou anunciando que tem mensagem, tem palavra impactante. Rema com o Pastor Valdir Brasil. Daqui a pouquinho, já. Por isso, não mude de estação, não saia desta emissora, porque até o final, algo muito bom de Deus vai acontecer até o final dessa programação e você vai sair daqui muito melhor mesmo, depois que você ouvir a palavra e receber a oração da fé que eu vou fazer de mãos dadas com você pelo rádio. Espera aí, mas antes, tem música bonita chegando aqui na nossa programação e eu quero oferecer pra você essa linda canção com Raquel Oliver, Sempre Foi Deus.

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1: A paz de Cristo invada o seu coração.
2: Amém!
1: Nós estamos direto do templo da IGV Itaipu, Rua São Fábio 55, e nós temos uma missão, e a nossa missão
2: é
1: 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Eu quero compartilhar com você: folhas ou cordeiro? Abra comigo a sua Bíblia, por favor. Gênesis, capítulo 3, o verso 7 e depois o verso 21. Então foram abertos os olhos de ambos e conheceram que estavam nus, e cozeram folhas de figueira e fizeram para si aventais. Verso 21. E o Senhor deu Adão e a sua mulher túnicas de pele e os vestiu. Veja bem, o homem, quando abre os olhos e vê a sua vergonha, ele esconde a sua vergonha com folha de figueira. Olha que burrice. Folha de figueira seca. Sabe por quê? Porque por muito que o homem queira esconder sua vergonha, ele não consegue. Ele esconde a sua vergonha com folha de figueira. Porque folha de figueira seca e a vergonha continua. Mas o verso 21 diz que: e fez o Senhor Deus roupa de quê? De pele já demais, para Adão e sua mulher se vestirem. Então, para tirar a pele de um animal, teve que morrer o animal, o cordeiro. A cruz começa no Éden, porque o homem pensa que ele vai esconder o seu pecado com folhas de figueira. Mas Deus sabe que a única coisa que pode esconder a vergonha do homem é com o derramamento do sangue do cordeiro. E lá no Éden, a cruz se apresenta pela primeira vez. E aí a minha pergunta é: quem que você quer? Folhas ou cordeiro? Onde você está, Adão? Deus não pergunta para Adão o que que você fez, porque Deus nunca acusa ninguém. Deus não aponta o dedo para ninguém. Na cruz, a gente aprende que Deus abre os braços para receber alguém. Deus não pergunta: Adão, o que que você fez? Mas Deus pergunta: onde você está? Será que Deus sabia onde Adão estava? Claro que Deus sabia. Mas Deus sempre quer que o homem viva debaixo da presença. Todas as vezes você sai da presença, você vai errar. Todas as vezes você sai da presença, você vai tentar resolver problemas que vão aumentar cada vez mais. Porque um abismo chama outro abismo. Mas Deus não quer trazer paliativo. Deus quer trazer a resposta completa. O pecado não foi o maior problema. O maior problema foi o afastamento do homem da presença. Porque Adão peca, mas o texto não revela algo que diz que Deus não sabia. O texto não revela algo que Deus estava sem saber. O texto revela algo que Deus sabia de tudo. O homem não vai para o encontro, mas Deus, mesmo quando o homem peca, Deus está sempre no mesmo lugar. Porque quem se afasta não é Deus, quem se afasta é o homem. Quem foge não é Deus, quem foge é o homem. Deus estava no mesmo lugar, na mesma hora, mas o homem não estava. E aí Deus grita no Éden: Adão, onde você está? Sabe o que Adão disse? Eu tive medo. O medo nasce depois do pecado. Mas eu aprendo que no aumento do pecado, o sangue é derramado. O cordeiro não morreu depois. O cordeiro morreu quando o pecado aconteceu. Porque para cobrir o pecado, só o sangue do cordeiro. O homem quer buscar respostas para esconder os seus erros e nunca vai conseguir. Todas as vezes que você tentar soluções para esconder alguma coisa de Deus, você causa um problema maior.

em Cristo Jesus é nova criatura. As coisas velhas já passaram, eis que tudo se fez novo. Aleluia, aleluia, aleluia, aleluia. Você pode pecar e fugir da presença de Deus, mas Deus nunca vai perder você de vista. Você pode sair do lugar da presença, mas Deus não vai perder você de vista. Escuta bem, o problema não foi a fruta, o problema foi a fuga. Não foi a fruta, foi a fuga. Porque se um homem, no mesmo momento, estivesse junto com Deus, Deus sabia de tudo. E Deus ia poupar a vergonha. Mas a Bíblia diz, nós lemos juntos, que quando eles pecam, os olhos se abrem para ver o quê? A nudez. Meu irmão, é Deus que esconde a sua nudez. É Deus que esconde você com sangue. É Deus que tira toda a imperfeição.

não é o pecado, é Satanás. Porque Satanás induz ao pecado e depois ele envergonha. Minha mãe falava assim: ele faz a vítima e depois ele escarnece. Ele diz: faz, faz. E depois o que ele faz? Vai revelar para trazer vergonha. Folhas resolvem momentos, mas não resolvem destinos. Mas Deus, quando vem, vem para mudar a história. Adão tenta se cobrir com folhas e folha cobre, mas folha seca, folha cai. Folhas sem solução humana. O cordeiro é a solução divina. A folha é a escolha do homem, mas o cordeiro é a escolha de Deus. A folha é a decisão do homem, mas o cordeiro é a decisão de Deus.

Como não nos dará também com Jesus Cristo todas as outras coisas? Escuta, se ele já deu Jesus por você, pode acreditar, tem coisa melhor aí chegando, porque Jesus é o melhor, e com o melhor sempre vem o melhor. Aleluia, aleluia, aleluia. A minha pergunta é: o que você está usando para esconder a sua nudez espiritual? Porque tem gente usando ativismo, tem gente usando religião, são religiosos para esconder. Tem gente usando silêncio, tem gente usando orgulho. Adão merecia o que, irmãos? Morte. Porque o salário do pecado é a... O salário do pecado é a morte. Mas o dom gratuito de Deus é a vida eterna pelo Cordeiro de Deus, Jesus Cristo, o nosso Senhor. Aleluia. Mas em vez de ser expulso, sabe quem recebeu? Cobertura. Em vez de ser expulso, sabe quem ele recebeu? Perdão. A pergunta continua ecoando: onde você está? Não é uma pergunta geográfica, é uma pergunta espiritual. Onde está o seu coração? Onde você está na presença? Você está frequentando ou você está habitando? Você está ouvindo ou você está se escondendo? Você está servindo ou você está fugindo? Onde você está na presença? Deus te chamou para você ser sal e luz. Não consegue esconder luz, irmãos. Jesus disse: não tem como esconder uma cidade edificada sobre um monte, porque quando acende a luz, todo mundo vê. Você é luz. Luz não é para colocar.

Deus, eu estou no lugar que o Senhor me chamou. Eu estou aqui como candeeiro, trazendo luz para essa comunidade. Jesus diz: vocês são sal. Sabe o que muda o paladar de uma comida? Não é aquilo que a gente vê. Pode ser a comida mais bonita, se não tiver sal, é insossa. Se não tiver sal, não tem paladar. Você percebeu que onde você chega, o ambiente muda? Porque você é sal. Aí Jesus diz assim: se o sal perder a função de salgar, vai virar o quê? Vai virar entulho para o homem pisar em cima. Você não foi criado para ser pisado. Uau! Você foi criado para fazer diferença. Você foi chamado para fazer a diferença. Deus não perguntou o que você fez. Deus está perguntando onde você está. Davi entende isso. E Davi diz assim, Salmo 37, verso 25: eu fui moço e agora eu sou velho, mas eu nunca vi um justo desamparado, nem a sua descendência a mendigar o pão. Sabe o que Davi está dizendo? Quando eu estou no lugar certo, eu vou viver a promessa de Deus. Olha o que Davi está dizendo: eu fui um jovenzinho que dei pedrada lá no gigante, agora eu estou velho, cabeça branca, mas em toda essa minha trajetória eu tenho uma história para falar para vocês. Eu nunca vi um justo mendigar o pão, eu nunca vi

Pode faltar tudo, só não pode faltar a presença. Pode faltar tudo, mas o que sustenta a gente é a presença. Aleluia, aleluia, aleluia. Davi não está falando aqui de alguém que nunca erra, porque ele errou. Ele está falando de quem permanece. O que que Davi faz? Eu estou aqui te pedindo uma coisa. Pode tirar o palácio, pode tirar a coroa, pode tirar a riqueza, mas não retires de mim a tua presença. Natan diz: você é esse homem, Davi, você pecou. Que Davi diz: para mim o que tem mais valor é a presença. Posso não ser rei, posso não morar no palácio, posso não ter riquezas, mas uma coisa eu te peço: não retire de mim a tua presença. Sabe que Davi está dizendo? A melhor coisa na vida de alguém, mesmo se pecar, é a presença. Justo não é quem nunca cai, é quem não sai da presença. Justo não é quem nunca erra, mas é quem nunca sai da presença. Porque quem permanece na presença pode até atravessar desertos, mas não fica desamparado. Aleluia. A figueira representa a primeira religião, é o primeiro sistema religioso. Adão percebe que está nu, ele cria um método para se cobrir. É gente se escondendo atrás de religião. Sabe o que quer dizer religião? Eu vi agora há pouco, antes de começar o culto. Fui lá no Google para ver. O que quer dizer religião? Está escrito assim: religião é o homem buscando a Deus. Religião é isso. Um homem buscando. Aí eu fui lá. E salvação? Salvação é Deus encontrando o homem. Tem muita gente se escondendo atrás de religião, buscando a Deus. Eu não quero religião, eu quero

irmão, religião é alguma coisa sem altar. Religião é alguma coisa aparente que vai cobrir por um momento, que a vergonha vai ser maior. Uau, você viu o que que tinha por trás daquela figueira, daquelas folhas? Religião é sem sangue. Religião é sem arrependimento profundo. É só ajuste externo. Isso é religião. Por isso nós não somos religiosos. Paulo diz que nós somos salvos pela graça. Sabe quem é a graça? É Jesus. Sabe que Paulo diz? Que onde abundou o pecado, superabundou a graça. Sabe, Paulo está dizendo, onde houve o pecado, Deus tira o pecado e Deus transborda graça. A figueira é o símbolo da tentativa humana de parecer restaurado sem ser restaurado. E olha que profundo, olha que profundo. Tempos depois, Jesus vai dizer: eu sou o caminho, eu sou a verdade, eu sou a vida. Tem gente procurando folha de figueira. Jesus está dizendo, não é folha de figueira. Eu sou, eu não fui, mas eu sou. Eu

0: coração. Aleluia, aleluia. Deus está dizendo desde Gênesis: folha não sustenta a vida espiritual. Deus não arranca a folha de Adão. Olha que coisa linda, estava meditando isso. Deus não chega lá e fala: Adão, tira aqui essa folha. Não, não, não. Olha o que Deus faz, pastor. Sabe por quê? Porque Deus não quer envergonhar. Deus não fala assim: tira essa folha aí, rapaz. Não, Deus vem e cobre. Ah, você não entendeu. Você chegou aqui, talvez preocupado, talvez dizendo: eu errei, eu pequei. E Deus está dizendo: eu não exponho o teu pecado, eu cubro com sangue, eu não te envergonho, eu tiro a sua vergonha, eu escondo isso. Sabe por quê? Deus não chega arrancando folhas, porque Deus não humilha. Deus não expõe publicamente, ele apenas providencia algo melhor. Deus não trata a nossa maturidade com exposição, ele trata com substituição. Ele não vem rasgar sua folha, ele vem oferecer cobertura superior. O cordeiro morreu para que a vergonha fosse extirpada. Ah, você não entendeu? O cordeiro já morreu para que a sua vergonha fosse extirpada, essa arrancada de uma vez por todas. Não tem vergonha para você. Agora tem o sangue de Jesus Cristo, o seu filho, que nos purifica de todo o pecado. A presença não abandona. Quem se desloca somos nós. Onde você está? A presença não só resolve o problema, ela restaura quem você é.
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3: E amanhã eu trago outra mensagem poderosa com o meu amigão Pastor Valdir Brasil. Mas preste atenção nisso aqui, ouvinte da Rádio 93 FM, você também, ouvinte da RVI. 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Vamos orar?

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1: Em o nome do Senhor Jesus, nós entramos em oração agora por esta noite de quinta-feira. E eu quero declarar céus abertos sobre a vida de todos os nossos ouvintes. Você que ouviu a palavra, você que recebeu a revelação, você que entrou agora, sintonizou agora a rádio, receba a bênção do Senhor. Eu não sei qual a situação você se encontra, não sei qual o problema que você tem para resolver amanhã, mas eu profetizo vitória. Eu declaro que a mão poderosa do Deus Altíssimo entre agora onde você estiver, no seu carro, no seu trabalho, se você está no hospital agora, em o nome de Jesus, receba a cura, receba a saúde, o céu te visita, em nome de Jesus. E você que crê nessa oração de todo o seu coração, diga amém, Jesus.
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1: 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E eu vou esperar por você com uma mensagem do meu amigão Pastor Valdir Brasil. Até amanhã! 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
4: Muito boa noite, estamos de volta com mais um programa Resenha no Rádio, no ar da sua 93 FM. Comigo, meu mano Marcelo Araújo.
5: Boa, estamos aqui, muito boa noite a todos os ouvintes, mais uma vez invadindo aqui o ar, os estúdios do Resenha, para fazer companhia com a minha amiga Claudinha Matos. Boa noite, Claudinha.
4: Boa noite, Marcelo. Nosso irmão Alexandre Esquerdo está aí, né? De licença, ele vai vir como candidato, né? Deputado estadual.
5: É então, uma boa licença, por um bom motivo.
4: É, e pela legislação ele tá um pouco afastado, vai ficar aí out por alguns meses e a gente tá com essa incumbência, essa responsa, né?
5: Opa!
4: Que responsa, hein? De levar uma resenha no rádio.
5: Dá medo.
4: Obrigada pela confiança, Esquerda, e obrigada a você, ouvinte da 93 e do Resenha no Rádio. E a gente já começa, Marcelo.
5: Isso.
4: Com o pensamento do dia.
5: Boa.
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6: Olá, aqui é o pastor Elson de Assis e hoje o pensamento do dia está no Salmo de número 116, versículo 1. Amo ao Senhor porque ele ouviu a minha voz. Ou seja, Deus conhece a sua voz. O ser humano tem coisas que são singulares: impressões digitais, íris dos olhos, cabelo, arcada dentária e a voz. Todos podem gritar junto com você, mas Deus conhece a sua voz. Muitos podem cantarem, louvarem junto com você, mas Deus sabe qual é a sua voz. Está aflito, está abatido, fale, cante, grite, clame ao Senhor, porque no meio de milhares e milhões de vozes, Deus sabe qual é a sua voz. O salmista disse: eu amo ao Senhor porque ele ouviu a minha voz. A sua voz é única. Tudo que tem fôlego, louve ao Senhor.
4: Obrigada, pastor Elson de Assis, que palavra linda. Anselmo, essa daí é do seu tempo.
5: Não, eu tô vendo tudo em preto e branco agora. Tudo em preto e
4: menino,
5: branco.
4: Menino, do ano de 1990, banda rara, deixa
5: eu
4: tudo.
5: Chorei.

0: Senhor falou com seu coração. Talvez você esteja afastado, talvez você esteja longe dos caminhos do Senhor. Deixa tudo e volta pra Jesus. Banda Rara!
1: Boa, 1993, fica tranquilo, fica tranquila, porque ele vai dar um jeito.
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0: Fala aí!
4: A paz do Senhor! Aqui é a Fabiana, moradora do Morro do Tuiuti.
0: Oi, Fabiana!
4: Eu pedi uma música, toca pra mim, Leia Mendonça.
0: Vou anotar.
4: E Sara Farias.
0: Tá anotado.
4: Abraço pra todos vocês aí da rádio, tá?
0: Tá
4: bom. Beijo
0: no
4: coração de vocês. É que eu sou deficiente visual, não tem nem como eu ver. Beijo no coração.
1: Valeu,
0: meu amor.
1: Boa,
0: beijo.
1: Eu já pedi logo duas músicas. Essa é o vídeo do Resenha mesmo. É isso aí, tem que pedir mesmo. Liga pra cá, se joga no WhatsApp e vem fazer essa festa com a gente.
5: Aqui é Ana Lúcia Santos.
0: Oi, Ana.
5: Sou da Assembleia de Deus aqui, Miguel Couto, pastor Elias Pinheiro. Um forte abraço aí pra todo o grupo Unidos pela Fé, pra minha família e pra todos os ouvintes.
0: Amém.
5: Deus abençoe, né?
1: Boa.
0: Beijo, meu amor.
1: Você
0: Obrigada
1: pode também fazer como esses ouvintes, né, Claudinha? Como é que eu faço pra mandar uma mensagem dessa pro Resenha no Rádio?
0: Manda aí pra 998004021.
1: Isso, manda, faz a tua participação, manda um recado pra tua igreja, pra galera que você ama, pro teu marido, pra tua esposa, pro teu namorado, pra tua namorada, enfim, faz a festa conosco aqui no Resenha. Estamos sempre recebendo muita gente entrando em contato conosco no Fala Comigo, aqui no Resenha no Rádio.
6: Ligadinha aí na Resenha do Rádio, onde é qual? Cosme Silva de Oliveira.
0: Oi, Cosme.
6: Grande, Assembleia de Deus, Campo Grande, saudoso bispo Daniel Malafaia. Um abraço aí, manda um abraço aí pra mim, Cosme Silva.
0: Oi, Cosme.
1: Beijão, Cosme, beijo e um abraço aqui da galera do Família do Resenha no Rádio pra você e todo mundo que tá ligado na 93 FM. Você sabe, de 10h30 às 11h estamos aqui de segunda a sexta fazendo o nosso querido Resenha no Rádio, hoje com a minha amiga Cláudia Matos.
0: Com o DJ Marcelo Araújo.
1: Boa, então.
0: Amanhã é sexta-feira, você separou uma playlist legal,
1: né? Demais, pra animar, já vai começar a esquentar o final de semana. É, aqui eu não sei se vai, parece que vai estar meio chuvoso, mas enfim, vamos junto.
0: E a gente vai de música, bora.
1: Vamos de música, PG. Meu universo.

0: Senhor, seja tudo que tenho, que sou, está nas tuas mãos.
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4: Muito bem, tá aí na Vigore, sempre parceira da gente quando a gente faz aí as promoções. Abraço aí pro pessoal, pra toda a equipe. Marcelo,
5: oi.
4: Tem uma galera mandando alô pelo 9 9800 4021, ó, chegando o alô da Sandra de Ricardo de Albuquerque, que ela também pede alô e oração para sua irmã Sônia, que se encontra internada.
5: Opa.
4: A Magda do Jardim América também quer ouvir um louvor com o Teu Cenário Vai Mudar, da Rosa Nascimento e William Nascimento. Essa música é linda,
5: legal,
4: hein? Obrigada, Magda, beijo pra você. E o Rafael de Santíssimo oferecendo o próximo louvor para sua esposa e seu filhão.
5: Legal, e deixa eu dar um alô também, eu esqueço de sempre perguntar, ah, o que, que tem de bom aí, Marcelo? Então deixa eu dar um alô pra todo mundo que tá em casa aí. Você que de repente é profissional liberal, você que de repente tem a sua empresa, tá, você é cristão, tem um espaço que a gente criou pra que você possa divulgar seus produtos, ou você que também tá procurando produtos lá, você de repente tá procurando serviço, você tem um espaço que você pode agora entrar no seu telefone, você pode baixar no seu tanto Android quanto iOS, você pode baixar o Espaço Gospel. Baixa esse aplicativo e aí você vai ter um monte de irmão, é totalmente
4: isso,
5: grátis.
4: Bacana.
5: Totalmente grátis, não tem custo nenhum, você pode procurar outras pessoas que também professam a mesma fé que a sua para fazer trabalho para você e você também pode oferecer o seu serviço lá para que outras pessoas possam contratar você. Nós não ganhamos nada com isso, é um serviço de utilidade pública.
4: Você pode ser do bem.
5: É isso aí. E assim, inclusive a gente tava olhando lá, tem muita gente procurando por pedreiro, por serralheiro.
4: Oh,
5: então você que precisa, ou você que é pedreiro e serralheiro, baixa aí, é totalmente grátis para sempre. Você não vai precisar pagar nada.
4: Ô, categoria difícil de achar, né? Em pedreiro,
5: difícil.
4: Meu Deus.
5: De repente tem um irmão aí que tá do seu lado, na sua igreja ou em outra igreja, que pode te servir de uma forma muito bacana. Baixa aí na loja do Android ou na loja do seu iPhone, Espaço Gospel. É só digitar lá, vai aparecer o aplicativo, você baixa, instala e você vai ser abençoado e vai abençoar outras famílias. Mais uma do Resenha, sempre trazendo o melhor pro público e pro povo de Deus.
4: Amém. Pra você que tá ouvindo aí o Resenha, tá em casa, tá curtindo, né? Tá no trabalho? Também sei que você tá curtindo.
5: É.
4: E pra quem tá dando carona pra gente aí,
5: boa,
4: no seu automóvel, no busão.
5: Valeu,
4: os
5: valeu.
4: Os rodoviários ficam ouvindo o Resenha.
5: É verdade. Cara, a alegria do povo de Deus aqui. Mais uma da 93 FM pra você e o Resenha no rádio.
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4: Chegando uma palavra de poder pra abençoar a sua vida com o pastor Silas Malafaia. E o tema é possível viver uma vida abundante. Vamos ouvir?
7: O desafio de viver uma vida abundante, mesmo diante de tribulações, adversidades e derrotas, é um desafio a ser rompido. O mesmo Cristo que João 10:10 diz, eu vim para que tenham vida e a tenham em abundância, é o mesmo Cristo que diz em João 16:33, no mundo tereis aflições. O mesmo que fala de vida abundante, fala de tribulações e aflições. Agora, o grande segredo da vida cristã é interferir nas circunstâncias da vida. E só o evangelho dá poder a você de ter paz no meio da guerra, de ter alegria no meio de lutas e adversidade, de celebrar no meio da derrota. Só o evangelho. Quer ver Paulo? A partir do versículo 19, Paulo em Listra é apedrejado e arrastado para fora da cidade. E levantou-se Paulo quando os discípulos rodearam. Ninguém o levantou. Entra de novo na cidade. E depois diz para os discípulos, confirmando os ânimos dos discípulos, porque convém que...

Jerusalém, não sabendo o que há de me acontecer, a não ser o que o Espírito me revelou. Me espera prisões e tribulações. Ah, prisão, tribulação, prisão, tribulação. E os crentes chorando, porque não conseguiram comprar um carro. Os crentes chorando, porque não conseguiram mudar de casa. É o mesmo Paulo que em 1 Coríntios 15, 19 diz: se esperarmos em Cristo somente nesta vida, somos os mais miseráveis de todos os homens. Se toda a tua esperança está aqui, você não entendeu o que é evangelho. Ei, aqui pode faltar e vai faltar. Ninguém vai ser completo aqui nessa terra. Mas escuta essa, se você crer, um dia ele vai enxugar dos teus olhos toda lágrima. Não vai haver dor nem morte. Não vai haver sofrimento de eternidade em eternidade. De eternidade em eternidade. Felicidade completa.

0: tadinha se empolga, né? Ela canta, e aí quer canta e quer encantar
1: que
0: todo
1: nada,
0: mundo
1: menino.
0: Também, Mari.
1: Quem canta é Angel, a gente tenta. Coisa linda, hein? Posso clamar, clame ao Senhor, suplica a Ele. Peça, buscar-me eis e me achareis. Quando me buscardes de todo o vosso coração.
0: Tá vendo? Só porque canta bem, fica tirando onda com a gente, aí depois vem falar da palavra. Ela humilha. Ela vem aqui pra humilhar a gente no resenha, tá vendo? Eu, um réis mortal, só posso ficar falando rapidinho pra você não perceber que nem a minha voz presta, entendeu?
1: Para de bobeira, garoto.
0: Muito bem!
1: Bora de agenda, porque
0: vamos.
1: Que tá ouvindo aí o resenha no rádio, eu sei que você quer ser abençoado.

0: lado. E ó, nesta sexta-feira acontece o SDC Experience.
1: Opa, não, repita aí, como é que é? Gastou agora,
0: hein? É que
1: hein?
0: Meu professor de inglês me ajudou.
1: Gastou.
0: SDC Experience.
1: Boa!
0: Lá nas na Igreja Novos Começos, na Barra da Tijuca, às 19h30, uma noite de adoração ao som do céu. Boa. A Igreja Novos Começos fica na Avenida das Américas, 13.000. Tem também, neste domingo, a Santa Ceia na ADVEC Sede, somente na parte da manhã, em dois horários, às 8h e às 10h45. Mensagem com o pastor Silas Malafaia. A ADVEC Sede fica na rua Montevidéu, 900, Penha!
1: Boa, então, sempre com as melhores informações, você daqui no Resenha sai muito bem informado. Mais uma da 93 FM pra você e o Resenha no Rádio.
0: É isso aí, Marcelão, que música é essa, hein, ó?
1: Ó, pra gente já ir assim naquele climão
0: até chegar. No clima de quase acabar, hein?
1: É, mas...

0: Até chegar em Sião, Marcelo, nós vamos estar com o rei breve.
1: Pense nesse dia.
0: Até chegar em Sião. Olha, obrigada pela sua companhia, obrigada pelo carinho, estamos juntos. Amanhã estaremos de volta com mais um Resenha no Rádio.
1: E amanhã é dia de gospel na arte. A gente vai estar aqui fazendo aquela sequência pra você começar muito bem seu final de semana. Uma noite abençoada, um beijão do seu mano DJ Marcelo Araújo e a gente tá de volta amanhã, né não, Claudinha?
0: Pois é, Marcelo, inclusive, lembrando aqui, promoção rolando das camisas oficiais do Brasil.
1: Boa!
0: Siga arroba resenha no rádio no Instagram.
1: Resultado. Quando que vai sair isso?
0: É amanhã, hein?
1: Amanhã, então
0: amanhã,
1: ainda dá tempo.
0: Sexta-feira.
1: Quem sabe no jogão de domingo do Brasil você já tá com a camisa oficial tirando aquela onda por conta do resenha no rádio.
0: É isso aí, obrigada, gente, pelo carinho, pela companhia. Beijo pra todo mundo e não esqueça, o melhor de Deus está por
1: vir!
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7: O uso de tecnologia ajuda a solucionar 780 crimes em 6 meses no Paraná. Reportagem de William Sopa.
8: A tecnologia cada vez mais se torna uma aliada da segurança pública. No Paraná, um programa chamado Olho Vivo tem usado a inteligência artificial como uma assistente de investigações. E essa parceria tem sido efetiva para os trabalhos das polícias militar e civil, que solucionaram cerca de 180 ocorrências em junho com apoio do programa. Foi o sexto mês consecutivo de crescimento do programa, que foi lançado em janeiro. Na comparação direta entre esses dois meses de referência, a alta foi de 9 vezes. É o que explica Cleverson Teixeira, tenente-coronel da Polícia Militar do Paraná.
9: A tecnologia aliada à expertise das forças de segurança, com certeza, traz maior efetividade e maior eficiência. Para que possamos ter ideia, nos últimos 6 meses, foram mais de 780 casos solucionados pelo programa Olho Vivo. São 400 prisões, 440 carros recuperados, enfim, são diversas ações que nos mostram que esse caminho da tecnologia aliada à expertise do nosso policial traz sim uma segurança cada vez melhor para o cidadão paranaense.
8: O Olho Vivo permite que as forças policiais combinem o trabalho das equipes de rua com o cruzamento de dados importantes por meio de uma ferramenta baseada em IA, que lê placas, identifica modelo e cor de veículos e detecta fraudes como a clonagem de carros, por exemplo. Quando há uma correspondência de dados na investigação, um alerta é gerado às equipes das polícias militar e civil.
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1: Nós vamos fazer o uso que é a oração da fé. A oração da fé. E nós vamos unir o nosso coração nesta oração. Cada um de per si, que estiver na sua alma, nos seus sentimentos, nas suas emoções, coloque diante de Deus. É o altar da fé, é a expressão da fé neste altar tão virtuoso que é o altar de um homem de Deus, de uma mulher de Deus. Oremos ao Senhor.
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0: Vamos orar ao Senhor. 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
1: Pai amado e bendito, seja bendito o nome do Senhor Jesus Cristo, de eternidade a eternidade, porque de Jesus é a sabedoria e o poder. É Ele quem muda o tempo e as estações, é Ele quem remove os reis e estabelece os reis, é Ele que dá aos sábios a sabedoria e o entendimento aos entendidos. É o Senhor quem revela o profundo e o escondido. É o Senhor que conhece o que está em trevas e o que mora na luz. És tu, Jesus. Aqui está a tua igreja. Tu nos revelas, Pai, o profundo e o escondido, Pai. Tu estás revelando à tua igreja esta segurança que vem de ti, Senhor. Porque tu és a única fonte de sabedoria e de poder. Tu és de eternidade em eternidade. Tu és bendito. Então, Senhor, és tu que mudas o tempo, as estações, que removes reis e estabeleces reis. Dá sabedoria aos sábios e entendimento aos entendidos. E nós estamos agora, Senhor, liberando esta sabedoria e este entendimento, porque nós conhecemos o profundo de Deus. Nós conhecemos o profundo de Deus. E nós sabemos, Senhor, que neste profundo de Deus está a nossa provisão, está a nossa paz, está a garantia do cumprimento das tuas promessas. Essas promessas que não falham, que são nossa herança, como herdeiros segundo Abraão e co-herdeiros com Cristo. E nesse momento, Pai, das profundezas do teu coração, nós recebemos agora instruções do Espírito Santo para que não temamos, para que não temamos, porque tu és Deus e só tu és Deus. O teu nome está acima de todo nome. Este nome é poderoso, este nome é rocha eterna. Então, Deus, do profundo do teu coração, conscientiza a tua igreja de que nada será abalado, nada falhará, que temos uma âncora segura e firme, e temos um refúgio. Já corremos para este refúgio, Pai. A tua verdade é pavês e escudo. Poderão até cair 1.000 a nosso lado e 10.000 à nossa direita. Nós não seremos atingidos. Tu já deste ordens aos teus anjos a nosso respeito, Pai, para que nos guardem e nos livrem de tropeçarmos em alguma pedra. E nesta hora nós pisamos a cabeça da serpente, esmagamos o escorpião, anulamos todo sofisma, fortalezas e altivezes. Dizemos que armas forjadas não prevalecerão, Pai. E que sobre o teu povo, Pai, está a marca do sangue do Cordeiro, Deus. Tu disseste que nós o vencemos pelo sangue do Cordeiro, que amamos a tua palavra, e mesmo em face da morte, nós não tememos o mundo, Deus, porque tu estás conosco, Deus. Isto é do profundo, isto é do escondido, Senhor, do teu coração. Aqueles que moram na luz, nada nos faltará. A saúde está sendo renovada, Pai. A provisão daquele carneiro no meio dos arbustos chegará à nossa vida a cada dia. O Senhor proverá. Os nossos lares estão debaixo deste manto sagrado da graça de Deus. Sossega o teu coração. Sossegai. Não há encantamento que prevaleça, não há seta, não há dardo, não há peste, não há praga, não há terror noturno, não há vírus que te derrote, que nesse momento o vento se acalme, Deus. Sossegai. Recebemos a provisão dos céus. Recebemos a provisão dos céus. Eu creio, Deus, que os céus estão abertos e que a palavra de Malaquias se cumpre, Deus. Eu abrirei as janelas dos céus e derramarei sobre vós bênção sem medida, Pai. A bênção da saúde eu recebo, a bênção da provisão financeira eu recebo, a bênção da abundância eu recebo, a bênção dos céus eu recebo, a bênção da terra eu recebo, a bênção de debaixo da terra eu recebo, Deus. Onde há raízes profundas da tua palavra, Deus. Oramos por cada família, Deus. Homens, mulheres, anciãos, jovens. Aqui da sede nacional da igreja, de todas as nossas igrejas locais, oramos pelos bispos, pelos líderes, pelos pastores, Senhor. Oramos por cada família, Cristo vive, por cada lar, Cristo vive. Mas oramos também, Senhor, pelo povo de Deus, desta nação e do mundo. E nesta hora, Senhor, oramos pela igreja de Portugal, a igreja de Angola, igrejas de Moçambique, da Guiné, de Cabo Verde, de Timor, aonde, ó Deus, no leste, Pai, temos tanta gente que te reconhece como ressuscitado, Deus. Oramos pelo Brasil, Deus. Oramos pelo presidente da República, os ministros de Estado, os três poderes, Deus. Oramos pelos governadores, Deus, os prefeitos, os senadores, deputados federais, estaduais, vereadores. Oramos, Pai, para que haja vitória no Rio de Janeiro e no Brasil, Senhor. Oramos para que haja vitória em cada país, Pai. Calma-te, sossega, não temas. Ele está no comando. Ele está no comando. Em nome de Jesus, Pai. Em nome de Jesus.
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1: A porta do crescimento sobrenatural. Apocalipse 3:8. Conheço as tuas obras. Você sabe que Deus conhece toda a nossa vida? Conheço as tuas obras. Eis que tenho posto diante de ti uma porta aberta, a qual ninguém pode fechar. Tens pouca força, entretanto, guardaste a minha palavra e não negaste o meu nome. Que esta palavra abençoe todos os corações. Desejo muito que Deus lhe fale. Aliás, eu preciso que Deus me fale. Eu quero ter uma convicção irrestita, incondicional, porque este é o nosso ano, amado. Vamos orar a Deus. Pai amado e bendito, a igreja já te louvou, já engrandeceu o teu nome, já cantamos, já aplaudimos, já servimos, já honramos a tua palavra, já escolhemos e decidimos escolher o caminho da instrução. Mas agora, Deus, precisamos de ouvir mais do que a voz de um homem. Precisamos de ouvir a voz do Espírito Santo. Então, Senhor, usa as minhas cordas vocais, usa a minha mente, usa o meu coração para pastorear estas ovelhas que aqui estão, homens e mulheres, chamadas, escolhidas, separadas, trazidas pela mão de Jesus. Quantos outros, Pai, pelas mídias sociais, pela internet, pelo satélite, aqui no Rio de Janeiro, no Brasil, no mundo. Que momento precioso, Pai. Que hora sobrenatural. Diz que a terra silencia quando o Espírito fala. Fala-nos, Deus. Em nome de Jesus, e o povo do Senhor diga amém, amém e amém.
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1: Meus amados irmãos, minha família, santos preciosos, povo eleito, ovelhas de Jesus, família de Deus, meus filhinhos em Cristo Jesus. Só lembrando a igreja, o que eu tenho explicado, como é que se forma uma profecia ou uma visão no coração do profeta. Sempre, isto já é tradição há 40 anos, a partir do mês de julho, agosto, eu começo a viver uma expectativa muito grande para o próximo ano. E foi no mês de outubro que o Senhor me deu uma visão, e durante 3 dias eu sonhei até chegar a ouvir uma voz nos meus sonhos dizendo: vós sois uma geração de conquistadores. Recebemos então no Réveillon uma série de profecias que eu chamo de armas potentes contra o mundo, o pecado, o inimigo. Serão usadas por todos nós durante os próximos 12 meses, porque isto foi fruto de uma visão profética. Eu me vi em visão subindo um grande monte, milhares e milhares de pessoas me seguindo, e ouvi esta voz 3 noites de sonho, amado. Geração de conquistadores. E aquela voz uníssona daquelas milhares de pessoas respondiam: somos uma geração de conquistadores. Aquele monte, no meu sonho profético, estava todo coberto de pessoas orando, algumas chorando, clamando, batendo palmas. E aquela voz dizia: esta é a minha noiva, a minha amada, o meu povo, que eu separei para o louvor da glória. E disse a profecia, e eu já lhe contei isto, só estou rememoriando para você guardar, que quando eu cheguei lá em cima, no cume do monte, dessa montanha, eu encravei uma bandeira e ergui uma espada flamejante. Já mostrei à igreja que isso tudo tem um significado bíblico. Não pode uma profecia contradizer a palavra de Deus. Então, quando eu mostrei essa bandeira, lembrando as palavras lá do livro de Êxodo, dizendo: o Senhor é nossa bandeira, sempre que Israel, o povo hebreu, tinha uma vitória, havia uma garantia de proteção com a manifestação de Jeová Nissi, que quer dizer: Deus é a nossa bandeira. Então, esta bandeira era, na realidade, uma prova que Deus estava nos dando da sua liderança, da sua proteção e da sua vitória. E essa espada? A espada é a arma mais eficaz contra o mal. A espada é a palavra. E Deus me disse: eu vou fazer com que pessoas tenham ousadia em decretar a palavra, dizendo: assim diz o Senhor. Ousadia. Então, chegamos ao dia de hoje com esta revelação no nosso coração. Somos uma geração de conquistadores. Diga: eu sou parte de uma geração de conquistadores. Então lembre-se, foi um ano de proclamação da soberania de Deus. Não deixamos de crer nisto. Não. Nem deixamos de crer nas profecias anteriores. Porque a Bíblia diz, Isaías 41, fala das outras profecias para ver se se cumpriram. Lá nos quadros das profecias, o bispo Sérgio vai colocar a nova placa: somos uma geração de conquistadores. E você pode ir lá e ver ano por ano como tudo se cumpriu em nosso ministério. Então, agora, o nosso foco é 2020. Uma nova década de mudanças tremendas. Olha o que diz a palavra, vamos voltar em Apocalipse. Eu conheço as tuas obras, eu pus diante de ti uma porta aberta, ninguém pode fechar. Ninguém. O que significa esta porta? É uma porta de oportunidades que ele abriu para haver um crescimento incomum e inesperado. Um crescimento incomum. E você sabe que nessa caminhada, não se esqueça do que eu mostrei há pouco, da mangueirinha, do nó, nós vamos desatar isso tudo para nos conquistarmos em primeiro lugar. Então, barreiras cairão. E sabe o que Deus me mostrou? Que Deus já mapeou cada uma das nossas vitórias. Já está escrito. É como um mapa. O caminho cheio de vitória. Então, Deus já mapeou o sobrenatural. Ele disse: Miguel, serão conquistas extraordinárias. O Senhor me disse: como nunca. Diga: como nunca. Se é como nunca, é o incomum. Então você tem que estar com o seu canal livre, aquela mangueirinha que eu mostrei, para que flua isto tudo na vida, porque se não houver integridade, se não houver verdade, se não houver santidade, se não houver pureza, Deus não age desta forma. Deus age pelo cumprimento da palavra. Então, eu tenho experimentado ao longo da minha vida ministerial coisas maravilhosas. E muitas vezes eu perguntei: mas como pode acontecer isto? Como pode? Eu já lhe contei isso aqui muitas vezes. Eu não tenho nenhum constrangimento de tocar nesse assunto. Desde a Ilha do Governador, eu era um garoto de 26 anos. Todo mundo dizia: isso aí é fogo de palha. Fogo de palha. Isso aí vai acabar, nem um 10 meses ele vai ficar lá, né, criando igreja. Ele vai voltar para ser diretor de igreja. Você sabe que eu vi Deus agir desde o local da igreja, que foi nos permitido pelo Ministério de Educação e Cultura, o distrito da Ilha do Governador. Como é que nós juntamos recursos para comprar um terreno, construir o primeiro templo? Lembra-se que eu contei de uma senhora que chegou cega, sem ver, uma ferida na perna, diabética, ela tinha encostado a perna num escapamento de um carro, queimou, não fechava. E quando no segundo culto que ela veio, eu orei, a senhora abriu os olhos na hora e a ferida fechou. E esta senhora vinha todos os cultos, queria falar comigo. Eu tinha um gabinetezinho pequenininho. Agora não, agora nós temos um gabinete grande, com chão, com pedra preta e branca. Ah, não tem nada a ver com maçonaria, mas foi o que restou da fachada, colocamos no meu gabinete. Meu Deus, nego insiste com isso. Nem tem eu cara do maçom, meu irmão. Tem cara de Miguel Ângelo, agora tem cara do maçom. Então, ela chegava e dizia: está aqui $5,000, não fala para o meu velho. Ela saía, entrava o senhor e dizia: não fala para a minha velha. Disse assim: amado, era um trazendo 5 mil, o outro 5 mil, 5 mil. Amado, em pouco tempo compramos o terreno, pagamos, era uma fábrica, eu destruí uma parte da fábrica, construí um prédio de 3 andares. Se você me perguntar como é que isso sucedeu, onde está esse casal? Não sei. Sabe quando os corvos levavam alimento para Elias? Deus fez isso. Quando foi lá na Piedade, mano, num cinema, aquilo era um cinema infernal. Tinha cultos que eu perdia 1,5 quilos de tanto calor, mano. Estava sempre lotada a igreja. Tinha briga, às vezes, para entrar na igreja, não tinha mais espaço. Como é que Deus fez, trazendo pessoas de todos os lugares? Até que chegamos aqui, compramos esse terreno, só havia um terreno de 10 mil metros, não havia mais nenhum. Como é que Deus usou pessoas? Uma senhora católica que estava lá no Monte das Oliveiras, em Jerusalém, rezando, viu um rosto de um homem rindo para ela, e Deus disse a ela: ajuda este homem. Quando ela chegou ao Rio de Janeiro, ligou a televisão, era eu, Monte das Oliveiras. Me pergunta-se como? Não sei. Esse é o incomum de Deus. Aqui nós investimos muito, porque não é a catedral, mas só o telhado dessa catedral, a estrutura metálica e as telhas, isso custou muito dinheiro. Tudo é sanduíche, a prova de som, a prova de calor, não sei o que, a termoacústica. Gastamos muito dinheiro, investimos nesses prédios, cortamos rocha aqui que vinha lá de cima até aqui no meio. Como é que isso tudo sucedeu em tão pouquinho tempo? Não sei. É Deus. É o Senhor. Então eu aprendi que nada termina até Deus dizer que terminou. E quando Deus diz está terminado, é porque chegou a vitória. Então será maior do que todo o tempo que vivemos nesta terra. E o Espírito hoje manda dizer à igreja, Gênesis 9:7, ele disse: engrandeça Deus a Jafé e habita nas tendas de Sem. Engrandeça. Quem é Jafé? Jafetitas são os gentios predestinados, somos nós. E quem é Sem? São os semitas. Diz que nós temos o direito de viver com a bênção que têm os semitas, os judeus, os hebreus. Significa então o quê? Que nós seremos engrandecidos, amado. Engrandecidos. Como nunca antes. Todas as pessoas vão ver. vão se surpreender com o que Jesus vai engrandecer em tua vida. Olha, Deus está falando ao teu coração. Não deixa a tua mente lá fora no pátio de estacionamento. Será um salto muito grande que todos nós daremos. Quem é que vai impulsionar isso tudo? Jesus. A parte de Deus, só Ele pode fazer. Mas há uma parte que eu tenho que fazer. Eu tenho que estar disponível. Amado, sem ser prolixo, mas eu tenho que ser esta mangueira sem nó. É que se você tem um nó na vida, sabe? Deus não age, não age. E nós estamos aqui para aprender a viver o evangelho das insondáveis riquezas de Cristo. Então eu creio, amado, que haverá realmente grandes conquistas. O Senhor já mapeou a nossa vitória. Há uma nova porta. Em Apocalipse 3, 8, disse, uma porta que ninguém pode fechar, fui eu que abri. É uma porta que nenhum de nós até hoje entrou. Nenhum de nós.
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1: A mão que está sobre mim. Essa passagem é muito interessante, porque quando Ezequiel está ali, tendo aquela visão, ele está tendo uma visão profética, uma visão real, profética. Deus é quem está dando essa visão para ele. Era uma visão profética sobre Israel, que sairiam da catacumba. O próprio Deus dizendo, o que está acontecendo? Esse exército que se levantou desses ossos secos, esse exército que se levantou é a minha casa que vai sair. Eu vou tirar da catacumba. Deus falando sobre o povo, e essas coisas aconteceram, e ela aponta para outras coisas que vão acontecer nesses últimos tempos que estamos vivendo. Ezequiel está diante daquele vale, olhando aquilo, ele está com quem diz, o que eu faço? Ezequiel, por acaso poderão reviver esses ossos? Senhor Deus, tu sabes, Deus sempre vai fazer com os que estão conectados com aquilo que é possível dele realizar. Sempre. Deus nunca fará nada para ele próprio. O que Deus faz está envolvido você, a tua vida e a igreja dele. Amém? Então, coisas que foram além das expectativas de Ezequiel. Os ossos secos ganham vida. Você já pensou? Os ossos secos ganham vida. Ganham vida. Agora, precisamos da mão do Senhor sobre nós. Precisamos entender o fato, o valor da mão do Senhor estar sobre nossa vida. Porque muitas vezes nós falamos, ah, Senhor, o Senhor pode, eu sei que pode, mas nós não cremos que a mão dele está sobre nós. Em Atos 11, versículo 21, diz assim, a mão do Senhor estava com eles, e muitos, crendo, se converteram ao Senhor. Interessante, a mão do Senhor estava sobre eles. E o povo, crendo, muitos se converteram. A mão do Senhor estava sobre quem? Sobre os apóstolos. Sobre a igreja primitiva. Agora, não podia dizer, o Senhor estava com eles, muitos creram e se converteram. Mas por que esse termo? Porque é exatamente o termo que Deus quer passar. Que não eram eles, era a mão do Senhor sobre eles. E quando a mão do Senhor está sobre nós, até nossas mãos fazem prodígios e sinais. Porque em Atos também fala que o povo, eles colocavam as mãos e maravilhas aconteciam, sinais aconteciam. Tem uma passagem que diz em Atos que a mão de Paulo, Deus usando as mãos de Paulo para fazer prodígio. Em nome de Jesus, suas mãos serão usadas para curar, para libertar, para operar milagres e maravilhas. Deus vai usar você. Amém? Aqui Deus fala para o profeta no versículo 4. Profetiza a esses ossos. Essa unção estava sobre a mão de Deus. A unção de profetizar para os ossos estava sobre a mão de Deus. E a mão do Senhor está sobre Ezequiel. A mão do Senhor está sobre tua vida. Tem algo sobre você. Não é a mão do homem sobre você. Não é a mão da religião sobre você. É a mão de Deus sobre sua vida. E coisas sobrenaturais, coisas extraordinárias vão romper na tua vida. Em nome de Jesus. Prepare-se. O que Ezequiel fez, ele profetizou, sim, mas apenas ele emprestou a boca dele para falar. Ezequiel abre a boca e começa a profetizar. Agora, quem foi que falou para profetizar? Da onde veio as palavras para ele proferir? A mão de Deus está sobre nós, mas Deus precisa de um canal. O canal é a igreja. É através da igreja que a palavra flui, que a palavra sai. A palavra profética sai de nós, mas vem dele. A mão do Senhor também pode vir de outra maneira. Um exemplo, Êxodo 3:19, diz assim, que Faraó vos deixará sair por mão forte. Deus falando para Moisés. Vocês vão sair do Egito, sim. Você vai tirar o povo do Egito, sim. Mas vai ser com mão forte. De quem era a mão forte? De Deus. Amém? Agora, Deus usou quem para tirar o povo Israel do Egito? Moisés. A mão forte era de quem? De Deus. Estava sobre quem? Moisés. A mão forte continua estendida e continua poderosa para fazer prodígios e maravilhas. Nós precisamos entender que a mão forte de Deus, a mão poderosa de Deus, a mão do Senhor está sobre nós. Não mudou. A mão do Senhor é poderosa para estar sobre sua vida, sobre sua casa, sobre tudo que você fizer. A mão do Senhor estará sobre você. Outro versículo, Êxodo 30, 20, diz lá: estenderei a mão e ferirei o Egito. Foi na saída do povo. Ferirei o Egito. A mão do Senhor é a mão que está sobre nós, para nos usar, para nos abençoar. Mas a própria mão do Senhor também é estendida para frear nossos inimigos, para derrotar nossos inimigos. Ah, meu irmão, cair na mão de Deus é a pior coisa que tem para quem é contra Deus. Mas para quem está com o Senhor, a melhor coisa que tem é estar debaixo da mão de Deus. Porque coisas grandiosas e maravilhosas acontecem para todo aquele que está debaixo da mão protetora e abençoadora de Deus. A mão de Deus também diz a Bíblia que nos protege. A mão do Senhor protegia o povo. Sabe, irmãos, como hoje nós precisamos entender isso. Que a mão do Senhor vem sobre nós para nos usar. Está sobre nós para nos usar. Agora, a unção que estava sobre Ezequiel para falar e as coisas acontecerem, é porque a mão do Senhor estava sobre ele. A mão do Senhor estava sobre ele. Amém? Quando a mão do Senhor está sobre nós, nós vamos falar e as coisas vão acontecer. Nós vamos falar e nós vamos nos espantar. Porque imagina o que aconteceu ali, Ezequiel, diante daqueles ossos sequíssimos, e de repente aqueles ossos viram um exército. Imagina a surpresa de Ezequiel. E Deus falando: é assim que vai ser com a minha casa, com a minha igreja. Ezequiel vendo aquilo, ele sabendo que quando Deus falava com ele, quando a mão do Senhor está sobre ele, ele está debaixo daquela unção, ele vai falando e as coisas vão acontecendo, e tudo que ele falava, imediatamente começava a acontecer. Você vai falar coisas e imediatamente começarão a acontecer. Amém? Para de falar as coisas que já passou. Para de falar as coisas que você fica reclamando. Para de falar as coisas que não estão dando certo. Para de falar as coisas que estão te perturbando. Para de falar a falta de dinheiro. Para de falar: ah, eu estou desempregado. Ah, eu agora tenho que... Para! E começa a dizer: Deus vai abrir a porta. Deus vai fazer algo sobrenatural. Deus está sobre a minha vida. É a mão do Senhor que está sobre mim, não é a mão do diabo. A mão dele está sobre tua vida, sobre tua casa, sobre tudo que é teu. É tempo da igreja tirar os olhos dos ossos secos. A mão do Senhor encontra-se sobre a igreja dele. É a igreja dele, não estou falando de religiosidade, estou falando da igreja dele. A igreja de Jesus Cristo. Lavada, redimido pelo sangue de Jesus, poderosa para fazer coisas extraordinárias neste tempo. Amém? Vai acontecer, meu irmão. Deus vai te usar, Deus vai operar através da sua vida. Tire os seus olhos dos ossos secos. Creia em nome de Jesus apenas no que a mão de Deus pode fazer sobre você. O que a mão do Senhor é capaz de fazer através de você. Amém, irmão.
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6: Olá, ovelhas, meu amigo, minha amiga, está entrando no ar o programa O Clamor da Meia-Noite, um programa da Igreja Evangélica Palavra Viva, que fica aqui na Estrada Pós 3027 em Campo Grande, e esse que vos fala, seu pastor amigo, pastor Luciano Costa, e neste fim de noite, início de madrugada, Deus tem uma palavra do céu para o seu coração e para a sua família. Eu já convido você para estar conosco nas redes sociais, me procure lá no Instagram, no Facebook, será um prazer compartilhar com você momentos especiais de nossas vidas e ministério. E ainda, eu convido você

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3: João 15, verso 1 ao 8 diz assim a poderosa palavra de Deus nesta noite, subjugado ao tema, o desafio de permanecer. Diz assim o texto: eu sou a videira verdadeira, meu pai é o lavrador, toda vara em mim que dá fruto, atira e limpa toda aquela que dá fruto, para que dê mais fruto. Vós já estáis limpos pela palavra que vos tenho falado. Está em mim e eu em vós. Como vara de si mesmo pode dar fruto, se não estiver na videira, assim também vós, se não estiverdes em mim. Eu sou a videira e vós as varas. Quem está em mim, ou nele, este dá muito fruto, porque sem mim nada podeis fazer. Se alguém não estiver em mim, será lançado fora como a vara, e secará, e os colhem, e lançam no fogo, e ardem. Se vós estiverdes em mim, as minhas palavras estiverdes em vós, pedireis tudo o que quiserdes e vos será feito. Verso 8 e último. Nisto é glorificado meu Pai, que deis muito fruto, e assim sereis meus discípulos. Oremos, Pai, que o teu Espírito Santo traga a sua revelação dessa palavra, alimenta o teu rebanho, fala conosco, que eu diminua o seu cresça, e ao abrir da minha boca, sai como uma espada pontiaguda de dois gumes, para ministrar ao coração de cada ovelha ouvinte, cada ovelha presencial, cada ovelha online. Fala, Deus, queremos ouvir a tua voz. Assim eu oro e já te sou grato em nome de Jesus, que todos digam amém, diga graças a Deus. E o tema dessa mensagem é o desafio de permanecer. Em qualquer área da vida, eu e você, nós somos e seremos desafiados a permanecer. Por vários motivos, em várias áreas da nossa vida. Já citei algumas vezes alguns famosos de programa de reality show, Fazenda, Big Brother, ganharam milhões e depois de alguns anos se encontram pobres, inclusive alguns mais pobres do que eram. Eles chegaram a ser milionário, mas não conseguiram permanecer milionário. Porque não é nada fácil. Algumas pessoas perdem peso e chegam ao peso que desejam. Estou falando peso, não estou falando composição corporal, que é outro assunto. Eu vou falar apenas de peso seco, peso. Alguns chegam ao peso ideal, mas existe algo chamado de memória genética, que um corpo ele fica até 2 anos com a memória genética de gordo. Pessoa pode tirar 30 quilos, 40, mas a memória genética por 2 anos permanece dizendo: eu sou gordo, eu como comida de gordo, eu gosto de comer como gordo. Quando eu digo gordo, obeso. Quando eu digo gordo, eu digo alguém que tem realmente problema de saúde, porque isso é um problema de saúde pública, para quem não sabe, a obesidade. Então, ovelha, você está entendendo o que eu estou falando? Porque muitas pessoas fazem operação bariátrica e retornam, e ainda mais, porque eles não entendem que é uma memória genética, ou seja, emagrece, mas não consegue se manter magro. Agora veio a moda das canetas, e aí está o mesmo efeito. É uma restrição e uma magreza e uma perda de peso muito drástica, e futuramente isso vai dar vários problemas, como a doença do futuro, sarcopenia. Está vindo aí uma grande pandemia no mundo.

especialmente onde tem esse procedimento, que é a sarcopenia. Então, o que o senhor quer dizer? A pessoa não consegue se manter. A pessoa entra numa academia e entra com todo o fervor, compra aquelas roupinhas e vai e se entope de produto, que é para quem tem dinheiro, claro, e daqui a pouco aquela pessoa desiste. Então, se manter é muito difícil, entrar no concurso, ou melhor, num curso preparatório para o concurso público. A pessoa entra ali toda empolgada, abrindo mão de várias coisas, primeiro mês, segundo mês, terceiro mês, e já desiste. Já vai para a praia, já vai para a rede social, já vai para a festa de família, perde o propósito. Por quê? Porque não permanece. Até aqui, quem está me entendendo, diga amém. Se tudo isso que eu estou falando.

Eu não retroceder na minha fé, no meu chamado, no meu cargo, na minha liderança, naquilo que Deus, o Senhor, colocou para mim. Eu não vou retroceder. Me ajuda! Pede, pede! É muito cômodo, é muito fácil nós retrocedermos. Afinal de contas, para permanecer tem que ter resistência. Para permanecer tem que ter propósito. Para permanecer tem que abrir mão. E a nossa tendência é ceder à facilidade, é ceder aquilo que é cômodo, aquilo que nos acomoda bem. Mas Deus nessa noite está despertando você para se posicionar e permanecer. Eu estou falando de fé, eu vou falar de fé, eu vou orar por fé. Mas eu quero te afirmar que Deus está me usando e já falando que pessoas que pararam com a dieta regular, não é dieta doida,

Você não vai parar, levanta a mão, ovelha, me ajuda Deus, fala, me ajuda Deus a permanecer no propósito. Eu já conheci várias pessoas, eu vou falar do último, eu vou falar de um, começou a trabalhar, começou a juntar um dinheiro, começou a trabalhar, começou a juntar um dinheiro, pessoa não ganhava nada, zero salário, foi ganhar um salário. Pessoa tá rica, quem não ganha nada, ganha um salário. Começou a juntar. E ele começou. Começou. Começou. O senhor não vai sair disso não? Não, porque só começou. Ele não permaneceu juntando dinheiro. Juntou, juntou, juntou, alguns meses, não chegou a um ano. Aí começou a comprar um negócio aqui, um negócio ali, outro negócio lá. E foi mexendo no dinheiro que estava guardado. Ao ponto de ter que esperar cartão virar para comprar alguma coisa. Ao ponto de ter que ficar espremendo o creme dental. Ou então cortando o fundo do creme dental. Ah, você não é raiz não. Ah, você é rico. Você nunca pegou a tesoura e cortou o fundo do creme dental, pegou a sua escova e

um pregador. Aí na janta de novo. Aí, vou, tô dando a dica. Pega! Pega! Duvida tu fazer isso, postar e me marcar ou mandar pra minha foto ou vídeo. Duvido! A bicha rende, rende. Experiência própria. Então, Santa Ovelha! Tem gente que não entende isso, não sabe administrar. Não sabe. Então permanecer é muito difícil. Jogador de futebol. Jogador de futebol. Estrelas. Não sabem permanecer. Então, de tudo que eu estou falando, imagine o âmbito da fé. Jesus aqui está dizendo sobre uma árvore. Eu sou a videira, ele é a videira verdadeira, porque sempre existem as falsas, e eu vou ser muito sucinto no texto, porque eu quero discorrer esse contexto do permanecer. Então o texto vai dizer que ele é a videira verdadeira, e nós somos a vara. Deus é o lavrador, nós somos as varas. Quem está nele, quem permanece nele, esse dá fruto. Quer dar fruto? Permaneça nele. Como você vai permanecer nele que se nem no culto direito você vem? Como você vai permanecer nele que você nem orar ora diariamente? Quando eu digo orar, é oração. Não é reza, não. Não é fazendo a comida, ah, Senhor, toma, não sei quem em tuas mãos. Ah, Senhor, estou dirigindo. Ah, Senhor.

0: Deus. Isso é vida de oração, não é de pedinte.
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2: Soberano Deus e eterno Pai, Pai de nosso Senhor e Salvador Jesus Cristo, uma vez mais, ó Pai, nesta noite, início de madrugada, nós levantamos a nossa voz de oração no clamor da minha noite, intercedendo e clamando pela cidade do Rio de Janeiro, pelo estado do Rio de Janeiro e por nossa nação. Toma o Brasil em tuas mãos, as famílias, os lares, os casais, ó Pai querido, esta pessoa especial que comigo está nesta hora, orando, Senhor, clamando a Deus por uma causa que para ele é impossível, mas há um Deus, ó onipotente, que pode todas as coisas, e a esse Deus estamos orando. Ó Pai, estende a tua mão, sustenta, renova, abençoa, restaura a fé do teu filho, levanta o caído, fortalece o fraco, liberta o oprimido. Ah, Deus querido, faz, Senhor, a reviravolta, exalta o teu filho nesta noite. Pai querido, Pai amado, eu levanto a minha voz de oração e declaro sobre cada ouvinte a vitória total para a glória de Deus, em nome de Jesus Cristo. Amém. E amém, Senhor Jesus. Louvado seja Deus e para sempre seja louvado. Deus abençoe sua vida, ovelha. O nosso horário já está avançado. Que Deus te abençoe. Amanhã, no mesmo horário, estaremos com todos vocês aqui, declarando vitória no clamor da meia-noite. E esse que vos fala, seu pastor amigo, pastor Luciano Costa. Um grande abraço a todos. Fiquem todos com Deus. Fiquem todos na paz.
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5: A Prefeitura de Niterói prorrogou até esta sexta-feira as inscrições no programa Aluguel Universitário. A iniciativa da Prefeitura oferece um auxílio mensal de R$ 700 para ajudar estudantes universitários de baixa renda a custear moradias nos bairros do Centro, São Domingos e São Lourenço. 1000 novas vagas foram abertas neste ano. Podem participar alunos maiores de 18 anos, com matrícula ativa, renda familiar de até 3 salários mínimos e inscrição no CadÚnico. O site para se inscrever é niterói.rj.gov.br/aluguel-universitário. O Ministério da Justiça prorrogou por mais 90 dias a atuação da Força Nacional de Segurança Pública no Rio de Janeiro. A decisão foi publicada no Diário Oficial da União e garante a permanência dos agentes até o fim de setembro. A Força Nacional atua no estado desde outubro de 2023, reforçando operações ao lado das Polícias Federal, Rodoviária Federal e das Forças Estaduais. Entre as principais ações está o policiamento em vias expressas, como a Avenida Brasil e a Linha Vermelha, para combater roubos de veículos e cargas. Na Tailândia, 8 monges budistas morreram e 10 ficaram feridos após serem atropelados por uma caminhonete durante uma peregrinação. Segundo a polícia, o veículo era dirigido por um menino de 11 anos que teria pego o carro sem autorização dos pais. O acidente aconteceu na província de Mukdahan, no noroeste do país, quando cerca de 40 pessoas participavam da caminhada religiosa. Parte das vítimas morreu no local e outras no hospital. O caso é investigado pelas autoridades. Do Departamento de Jornalismo, Marcos Caetano Júnior.
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1: Amada Igreja de Jesus, graça e paz da parte daquele que é o cabeça da igreja, aquele que é Senhor de senhores, aquele que é o Rei de reis. Ele é Jesus Cristo, o nosso Senhor, o nosso Salvador, o nosso Redentor, o Mediador, a propiciação dos nossos pecados. Ele nos deu vida quando estávamos mortos em pecados e delitos. Ele nos tirou das trevas para a sua maravilhosa luz. Ele nos arrancou da ira, da condenação, para esta paz gloriosa de Deus. Ele nos tirou de uma morte eterna para uma vida que jamais terminará. A eternidade é a continuação da nossa vida. Sejam todos muito bem-vindos. A igreja, e quando digo igreja, eu e você, nós, o corpo de Cristo, possamos revelar a suprema grandeza do seu poder. A suprema grandeza do seu poder seja manifesta na vida de cada um de nós, através de milagres, de prodígios e de maravilhas. Sejam todos muito bem-vindos. Que alegria poder estar nesse altar com vida, com força, com energia de Deus, com o mover do Espírito Santo na minha vida. Rígido, absolutamente rígido e forte, porque aquele que está em mim me faz desta forma. Quero aproveitar também para estender a minha destra de amor àquela igreja que a Bíblia chama de uma multidão de testemunhas, que nos acompanha diariamente pelas mídias sociais, pelo satélite, pela internet, pelo Face, enfim, pelas mídias que a igreja dispõe. É uma grande honra e um prestígio para o apóstolo deste ministério ser acompanhado por você, aqui no Rio de Janeiro, no Brasil e quem sabe mesmo em outros países deste globo terrestre que não é plano. Sejam todos bem-vindos. Com meu amor e a minha gratidão, eu digo graça, paz, misericórdia e amor vos sejam multiplicados, e toda a igreja diga amém, amém, amém. Glória a Deus. Glórias a Jesus. 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O que chega aqui é o que a nossa editora nos passa. Então, queremos proporcionar o melhor ao povo do Senhor.
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1: A Bíblia diz que todos curvarão os seus joelhos e toda língua confessará que Jesus Cristo é o Senhor. É o Senhor. Abra sua Bíblia, por favor, no livro de Efésios, capítulo 1, versículos 15 a 17. Diz assim o apóstolo São Paulo: por isso também eu, tendo ouvido a fé que há entre vós do Senhor Jesus e o amor para com todos os santos, eu não cesso de dar graças por vós, fazendo menção de vós nas minhas orações. Para que as minhas orações, em função de quê? O Deus de nosso Senhor Jesus Cristo, o Pai da Glória, vos conceda, isto era a oração de Paulo, primeiro, espírito de sabedoria e de revelação no pleno conhecimento dele. Espírito de sabedoria e de revelação no pleno conhecimento dele. Que esta palavra abençoe todos os corações. Esteja aí aberto, sensível à voz do Espírito Santo. Eu sou o pastor da igreja e tenho aqui no meu alforje pastoral inúmeras sementes. E eu vou jogá-las na terra do coração dos eleitos. E diz que essa terra é o quê? Fértil. Sabe que esta mensagem que você vai ouvir, vai receber, vai introspectá-la, ela é uma semente que vai começar a germinar, e daqui a pouco, quando terminarmos o culto, haverá frutos a 30, a 60 e a 100 por um da semente. Você recebe isso aqui? Diga, eu recebo 100 por um da semente. Vamos orar a Deus. Senhor Jesus Cristo, eu te dou toda a honra, todo o louvor e toda a glória. Mais uma vez eu expresso o meu amor por Jesus, a minha gratidão. Eu estive morto, tu me deste vida. Eu estive em trevas, tu me deste luz. E me deste luz como uma candeia, que não pode ser escondida lá no alqueire. É para colocar no cimo do monte, para que esta luz ilumine toda a cidade. Então, Senhor, usa as minhas cordas vocais, usa a minha mente, usa o meu coração, usa até, Senhor, os sentimentos que tu colocaste dentro para abençoar a vida do teu povo, aqueles que estão aqui de forma presencial, e essa nuvem de testemunhas que está lá pelas mídias, algumas delas desencorajadas, tristes, infelizes, depressivas, acorrentadas, incapazes, fracas, mas que pela palavra se tornarão mais do que vencedoras. Eis-me aqui, Senhor, usa-me com este temor e este tremor que tu me fizeste peculiar na minha vida, em nome de Jesus. E o povo de Deus diga: amém, amém e amém.
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1: Meus amados irmãos, família bendita, povo do Senhor, meus filhinhos na fé. Mais um estudo, agora o sexto estudo, no livro de Efésios. Você sabe, tenho repetido aqui inúmeras vezes, que Deus me deu uma inspiração para proclamar a soberania de Deus através de estudos verso por verso das 14 epístolas de Paulo. Isso nunca foi feito no mundo protestante. Hoje Paulo está falando no início da carta: bendize a Deus, porque ele recebeu a inspiração do Senhor, dizendo, versículo 3, olha, eu bendigo Deus e Pai de nosso Senhor Jesus Cristo, que nos tem abençoado toda sorte de bênçãos espirituais, toda. Já recebemos. Ele começa por confessar isto. Agora, é preciso que Deus faça algo muito importante esta manhã. É preciso que Deus abra os nossos olhos espirituais para que nós possamos entender plenamente este plano de Deus tão perfeito. Por isso é que ele diz no versículo 17, para que o Deus nosso Senhor Jesus Cristo, Pai da Glória, vos conceda espírito de sabedoria. Então, Paulo estava orando, espírito de revelação. Amados, não se pode entender nada de Deus se não for pelo espírito de sabedoria e de revelação. Porque é o espírito de sabedoria e de revelação que nos dão o pleno conhecimento de Jesus. Que proposta extraordinária Paulo colocou na sua oração.

0: indubitavelmente, em Cristo, disse Paulo, já somos abençoados. Agora, deixe-me dizer como um axioma da graça. Vive-se muito mal quando não se crê em Deus como se deve crer. Se eu não acreditar em Deus como se deve crer e tiver a minha vida enrolada por filosofias vãs, teologia dos homens, pensamentos vãos, se não tiver olhos iluminados, se não houver um espírito de sabedoria, eu nunca vou crer em Deus como eu devo crer, como se deve crer. Então nós temos um privilégio como cristãos, nós temos que ter um equilíbrio espiritual. E eu vou lhe dizer, vida feliz é a alegria que provém da verdade. A mentira aprisiona. E só é alegre e feliz a pessoa que recebe a verdade. E eu vou lhe dizer, amado, Deus só honra a mensagem que o honra. Deus não honra um evangelho aguado. Deus não honra um ministério de pregação fraca. Deus não honra. Então eu vou lhe dizer, querido, que é preciso humildade. Humildade para reconhecer a soberania de Deus, senão o ser humano é dominado pela soberba. Deus tem que me respeitar. Isto é soberba, isto é vaidade, isto é ruína, isto é quebra. Então Paulo disse no versículo 13, depois, a quem também depois que ouvistes a palavra da verdade, o evangelho da vossa salvação, tendo nele crido, foste selado com o Santo Espírito da promessa. Então, qual foi a palavra da verdade que a igreja começou por entender, que você tem que entender esta manhã, e que Deus vai te iluminar para você poder compreender estas verdades, e não ser levado por ventos de doutrina ou por filosofias de homens? Você sabe, tem muito enganador aí na praça. Qual é esta? Depois que ouvistes a palavra da verdade, qual foi a palavra que Paulo queria que o povo entendesse? Ele diz no versículo número 4, assim como nos escolheu nele. Olha, amado, enquanto você não compreender a escolha, a determinação de Deus, você nunca terá um eixo de segurança na tua vida espiritual. Eu estou aqui porque Deus me escolheu. Eu era um fanático católico, idólatra até as raízes dos meus tutanos, dos meus ossos. Deus me escolheu. E eu depois percebi que isso não se deu na cama do hospital, que isso foi desde antes da fundação do mundo, e que ele tinha um chamado para eu ser santo e irrepreensível. Isto foi determinação de Deus. Amado, ouça uma coisa. Onde está na Bíblia dizendo que o homem tem livre-arbítrio para isto? Me mostra. Então diz que ele nos escolheu. Paulo diz, você tem que ter espírito de sabedoria e de revelação para compreender que você foi um escolhido por Deus. E em amor, olha aí a coluna vertebral, olha aí o perfil, a espinha dorsal do evangelho. Ou eu creio nisto ou eu vou lutar com a minha carne o resto da vida, amado. Que em amor nos predestinou para ele, nos adotou como filhos, segundo o beneplácito, segundo a sua soberania, segundo a sua decisão, segundo a sua determinação. Foi ele, diga, foi ele. Agora eu volto a dizer, amado, humildade, humildade, porque os armenianistas dizem o contrário. Os armenianistas dizem, não, eu decido ser escolhido, contrariando a Bíblia. Olha, amados, nós somos o ministério da graça. Recebemos a revelação que Paulo recebeu, porque não aprendemos de homem algum. Somos uma igreja que tem o viés pentecostal, porque cremos nos carismas, nas línguas, na cura, na profecia. Todos os dias que se prega uma profecia, aqui há momentos de revelação de profecia, há curas, há milagres, todos os dias nós estamos falando disso. Mas somos um povo de uma firmeza na fé muito grande, porque a verdade é a força deste ministério. Isto não é um ministério aguado, Isso não é uma mensagem aguada, fraca. Isso é uma mensagem baseada na palavra. Ouça, este ministério, nós não somos os caras calvinistas. Este ministério crê nos dons, crê nas línguas, crê nos milagres, crê na cura. Nós não somos os caras calvinistas. Nós somos a única igreja que reconhece a soberania de Deus e não toca na glória dele. Não é fácil dizer, esses caras calvinistas, aqui não há nenhum cara, aqui há santos e fiéis em Cristo Jesus, em Jacarepaguá. Santos e fiéis em Jacarepaguá. Ah, eu vou lhe dizer, nós não somos pseudo-reformadores, nós somos parte da última reforma protestante. Porque até este ministério começar a proclamar as virtudes do reino, quem era a igreja que falava de eleição, predestinação, soberania, falso livre-arbítrio? Quem era a igreja que dizia graça e paz? Quem era a igreja que entendia esses mistérios que Deus tem que iluminar os olhos, que Deus tem que dar espírito de sabedoria? Nenhum. Hoje até padre diz eleito, graça e paz. Foi daqui. Foi daqui, doutor Ivão, o senhor tem razão. É daqui que sai a palavra genuína da graça de Deus. Então nós não somos pseudo, nós estamos fazendo sim uma reforma. E eu vou lhe dizer uma coisa, ninguém pode detonar este ministério, como se diz aí a boca miúda. Vamos detonar esses caras calvinistas. Quer dizer, na hora das eleições somos todos irmãos, vamos votar em irmão. Na hora da verdade são os caras calvinistas, que não tem cara de nada. Somos uma igreja noiva ataviada de branco. Não há mancha, não há ruga, não há defeitos. Não há filosofias dos homens, não há mentira da pregação, não há mercantilismo, não há comércio. E ontem uma irmã me dizia, quando eu digo isso na minha cidade, as pessoas dizem, é possível existir uma igreja assim? Aqui. Então, nós sabemos que fomos predestinados. Que isto foi segundo a prognose presciência, pré-determinação de Deus, e que nós somos salvos para sempre. Veja o que diz aí João 13:18. Eu não falo a respeito de todos vós, pois eu conheço aqueles. Eu conheço aqueles que eu... Vamos falar alto, mas não me deixa aqui ficar sozinho não, hein? Senão o mundo cai em cima de mim. Vamos lá. Eu conheço aqueles que escolhi. Ah, então não é o homem que diz, eu escolho. Não, eu conheço aqueles que escolhi. É antes, para que se cumpra a escritura, aquele que come do meu pão levantou contra mim o calcanhar. Eu conheço, eu determinei, eu elegi, eu predestinei aqueles que eu escolhi. Quer dizer que há outros que ele não escolheu e há uns que ele escolheu. Eu vou lhe dizer, esses que ele escolheu não é a turminha de Jacarepaguá, é no mundo inteiro, são tantos como a areia do mar, amado. São as ovelhas, são as 100 ovelhas, é o trigo de Deus, é a igreja do Senhor, é a eclésia de Deus. Eu escolhi. Então eu vou dizer, amados, humildade, amado. Humildade. Humildade. Porque Deus disse que escolheu e o homem vem e diz, quem é você para me escolher? Quem é você para me escolher? Eu é que sei. Eu conheço. Amado, Deus te conhece, amado. Foi ele que te escolheu. Você só pode estar aqui porque foi escolhido por Deus. Então, Deus sabe de tudo ou sabia de tudo? Claro, Deus sabia de tudo e determinou tudo. Ah, mas então, eu acredito que Deus sabia, mas que Deus permite que o homem escreva a sua história. Isto é desinteligência. Tanto se diz que foi Deus, como se rouba a glória. Não, Deus sabia, mas ele permite ao homem. Deus tem que respeitar o homem. Amado, humildade, humildade. Canja quente, humildade, amado. Deus disse que ele sabia, que ele escolheu. Então, não é que Deus sabia, mas sou eu, ou fui eu, que escrevo a história da minha vida. E eu vou lhe dizer, você que está assistindo pela internet, fuja daqueles que estão dizendo que Deus sabia, mas é você que escreve a história, você vai se meter em rota de colisão com Deus. Já. É por isso que eu estou aqui, amado, reduzida a nada, a pó. Porque nós, a primeira reforma foi na Igreja Católica, né? 1505, Martinho Lutero se atirou lá em Augsburgo, na Alemanha, escreveu 95 teses e rebentou naquela época a estrutura romana. Mas ele morreu, veio Calvino também, não prolongou os seus dias. E Deus disse, agora a reforma não é mais da Igreja Católica, a igreja, o que tinha que ser feito já fez. Criaram-se as igrejas evangélicas, e as igrejas evangélicas hoje, cada uma tem um viés, um diz que é assim, outro diz que é assado, outro é cozido, assim. Então cada um conta uma história e todos têm direito de contar a história ao seu modo. Eu conto a história com a Bíblia na mão. Bom, então, não é que Deus sabia, mas que permite o homem escrever a história. O homem sem Jesus está morto em pecados e delitos, gente. Quer dizer, Deus manda, sabia, mas fica aí. Fica sentadinho no trono, sentadinho. E agora eu vou decidir a minha vida. Onde está Deus? Você está entendendo? Onde está Deus nisso aqui? Que Deus é esse? Que permite um ser humano que vai virar pó, ser um influencer dos céus. Então ele é que vai influenciar o céu. O céu está lá aguardando e o influencer do youtuber diz, oh, e Deus diz, oh, oh, oh, oh. Onde? Onde está isso escrito? Sim, mas eu quero que o senhor hoje explique, então. Sim, porque eu estou dizendo que é com espírito de sabedoria e de revelação. Ou seja, isso não é humano. Eu posso estar aqui tentando te convencer que 2 e 2 são 4 e você não entender e dizer, não aceito, 2 e 2 são 22. Porque eu nunca tive capacidade de convencer ninguém. Não tenho essa capacidade. Agora, pastor, me diga uma coisa. Mas tem trindade celestial. A minha pergunta é se onde está na Bíblia a trindade celestial? Não, mas eu tenho um versículo em Gênesis 1:26 que diz, apóstolo, vamos lá então, Gênesis 1. Também disse Deus, façamos o homem a nossa imagem conforme a nossa semelhança. Está aqui, está uma reunião no céu, tem o Pai sentado na cabeceira, o Filho ao lado direito e o Espírito Santo do outro lado.
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Máximo com o diabo, queridos, graça e paz. Aqui é o Bispo Sérgio Nonato, da Catedral Metodista Ebenezer, e eu estarei contigo nas madrugadas, tendo uma palavra forte para você. Eu quero que você pegue agora uma caneta, ou pegue o teu celular, ou pegue um papel, pegue alguma coisa aí para anotar o telefone do revoltado, para você ligar agora para os revoltados, que vai orar contigo, que vai te dar uma palavra. O telefone é 21 990 24 8723. Eu disse 21 990 24 8723. Ligue, passe o zap, peça oração, diga o teu problema, mas só liga, pelo amor de Deus, se você estiver revoltado. Se não tiver, não adianta ligar, sabe? Eu não quero falar com pessoas que estejam acomodadas, não. Eu quero pessoas que querem mudança na vida. Então liga agora, 21 990 24 8723, e fale com Carla Vacani e Lucas Vacani. Eles vão estar te atendendo lá para falar contigo. Vamos iniciar com esse louvor.

Queridos, mais uma madrugada eu estou aqui para trazer uma palavra para te levantar, para te animar, para te alegrar, para mudar a história da tua vida. E hoje eu quero falar sobre quando Deus escolhe o menor para confundir os inimigos. E ele vai falar que de novo em Juízes 6, verso 1, de novo os israelitas fizeram o que o Senhor reprova. E o Senhor os entregou durante 7 anos nas mãos dos midianitas. E aí você vai entender que no capítulo 6 é quando o Senhor encontra Gideão malhando trigo no lagar, e o anjo do Senhor aparece e vai dizer: o Senhor é contigo, varão valoroso. E ele vai falar que ele era o menor da tribo, o menor da família, ou seja, ele se desqualificou, se achando sempre o melhor, o menor. Quantas vezes nos sentimos pequenos? Pequenos na família, pequenos na igreja, pequenos diante das crises que nós passamos. Escute, Israel estava escondido, com medo, fugindo. O povo de Deus vivia em cavernas, com medo dos midianitas. A colheita era roubada, o sustento era levado, a dignidade estava esmagada. E é nesse cenário que Deus não escolhe um general, não escolhe um snipe, também não. Ele não escolhe um príncipe, ele não escolhe um rei, ele não escolhe um sacerdote famoso, não. Ele escolhe um homem escondido no lagar. Queridos, esse homem é um homem inseguro, é um homem que se achava incapaz. Ô, gente, escuta isso, é um homem que se considerava o menor. Hã? Quantas vezes você já, na hora de um chamado, de uma situação, você se sentiu incapaz, você se sentiu um homem menor, inseguro? E o nome dele era Gideão. Hoje Deus quer nos ensinar que ele não precisa de grandes, ele não precisa de pessoas que tenham nomes poderosos, ele precisa de corações disponíveis. Gente, Deus, ele nos encontra muitas vezes no lugar da escassez, sabia? Ou melhor, em Juízes 6:11, Gideão malhava trigo aonde? No lagar. Lugar onde os midianitas não podiam chegar, porque ele estava escondido. O lagar é o lugar de malhar uvas, de espremer uvas, e não de trigo. Ele estava trabalhando fora do lugar por causa do medo. Quem é que nunca sentiu medo? Quando o medo governa, nós saímos do propósito. Mas é exatamente ali que o anjo do Senhor aparece. Deus não espera você ficar forte para ele te chamar. Você lembra de Davi? Estava cuidando das ovelhas, malhadas, e todos os irmãos bem vestidos, fortes, que esperando se tornarem reis. E o Senhor pergunta, fala para Samuel, pergunta a ele se não tem outro filho. E ele vai falar: tem um que está malhando nada, está cuidando das ovelhas. E aí, diga para ele que só vão sentar na mesa a hora que esse filho chegar. Deus, ele não espera você ficar forte para te chamar, ele te chama enquanto você ainda está lutando. Deus, ele não chama pelo que seremos, mas ele chama realmente porque ele já sabe o que vai colocar na nossa vida. Não pelo que nós hoje somos, ou aquilo que eu penso que você, mas é aquilo que Deus tem para você. Juízes 12, ele vai falar: o Senhor é contigo, homem valente. Irmão, valente e está escondido? Por quê? Porque o Senhor está colocando sobre ele algo que
vai tornar ele o juiz. Deus não chama pela realidade atual, pessoal. Deus chama pelo destino profético. Gideão, ele se via como o menor da tribo, o menor da família, o mais insignificante. Mas Deus ele via um libertador, Deus ele via um líder, Deus ele via o instrumento de vitória. Deus queria usá-lo. E quando Deus quer usar, gente, ele usa quem ele quer. Deus ele potencializa aquele mais fraco, aquele menor, aquele que tem um sentimento de inferioridade. Deus está chamando que ainda pessoas que ainda não enxergam o que eles carregam. Mas Deus, ele conhece tudo. Ele conhece o ano que vem, desde o ano passado, irmãos. Ele conhece tudo. Deus, ele reduz para poder mostrar que a glória é dele, pessoal. Gideão começa a... Senhor, vou separar o meu exército. Gente, 32 mil homens. E ele vai falar, está aqui o meu exército, Senhor. 32 mil homens. E ele vai esperar que o Senhor vai falar, uau, Gideão, você arrumou 32 mil homens, Israel. Uau, parabéns, parabéns. Não. O Senhor vai olhar e vai falar assim, tem muita gente aí. Gideão vai ficar assustado. Senhor, tem muita gente? Tem. Faz o seguinte, dê um grito aí, manda os covardes e os medrosos voltarem. Ah, ô pessoal, sabe de uma coisa? Voltaram 22 mil, só ficaram 10 mil. Gideão olhou para 10 mil e falou, com 10 mil ainda dá. O Senhor falou, não, tem muita gente aí. Leva eles para a fonte, e na fonte, se eles botarem a cara na água, esses não vão. Mas os que trouxerem a água à boca, esses podem ir. E somente 300. Escute uma coisa, com 300 dá, tá? Com 300 dá, tá bom? Por quê? Juízes 7:2, para que Israel não se glorie contra mim. Ô, gente, às vezes, escuta isso e você vai ver que pode estar acontecendo na tua vida. Às vezes, Deus tira recursos, Deus tira pessoas, Deus tira apoios, Deus tira estrutura, mas não é para te enfraquecer, é para mostrar que a vitória vem dele. Você lembra de Abraão? Abraão foi chamado com 75 anos, havia uma promessa que ele seria pai de multidões. Aí, depois de 25 anos, nada de filho, e a Bíblia vai falar que já não havia vigor em Abraão, e a Sara já tinha perdido os costumes das mulheres, ou seja, já não menstruava mais, já não ovulava mais. E aí Abraão vai ver que agora que não tinha mais condições, Abraão está frustrado. E Deus, na verdade, ali o que que aconteceu? Deus tirou todas as possibilidades de Abraão, e ali ele dá o filho para Abraão.

Escute uma coisa, a estratégia de Deus não faz sentido humano, sabia? Tem coisa que aconteceu na minha vida que, se Deus me conta antes, eu nem ia. Mas Deus não conta nada antes, Ele manda aí. E quando a gente vai vendo, a gente vai ficando cabeçudo. Meu Deus, e agora? E agora? E Deus vai resolvendo. Porque Deus é um Deus de soluções, gente. Sabe? E aí, por que não faz sentido aqui em Juízo? Já viu trombeta vencer inimigo? Já viu cântaros? Já viu tocha escondida, pessoal? Não era espada na mão, gente. Era obediência na atitude. O que Deus manda? Será que você... Escute isso. Será que você é aquele que questiona o que Deus manda? Será que você é aquele que quer ter o controle de todas as coisas? Hã? Porque você acha que é você que faz. Você acha que é você que resolve. Você acha que você é o bam, bam, bam. Ô, gente. Não é não. E aí, Deus vai escolhendo as coisas mais complicadas. Lembra de 2 Crônicas 20? Você lembra disso? E aí, o que acontece ali? Josafá está tremendo. E o Senhor ainda vai piorando as coisas. O Senhor vai mandar ele colocar músico na frente de batalha. Você já viu isso? Hã? Eu já vi na Bíblia. E o que acontece? Josafá vence a batalha. Pessoal, não era a espada na mão. Já disse, a obediência na atitude. Quando quebraram os cântaros, o que aconteceu? A luz apareceu. Luz aparece quando o vaso é quebrado. Então, pessoal, vocês precisam entender que a vitória não vem da tua inteligência, da tua capacidade. Você precisa confiar mais em Deus, sabe? Entrega o teu caminho ao Senhor, confia nele, que o mais ele fará. Deleita-te no Senhor e ele concederá os desejos do teu coração. Gideão começou dizendo que era o menor, mas terminou liderando um exército que venceu uma multidão incontável. Gente, ele saiu do esconderijo para o campo de batalha, saiu da insegurança para se posicionar com autoridade. Deus nunca procurou os maiores, ele sempre procurou aqueles que estão disponíveis. E eu quero te perguntar nessa madrugada: você quer se colocar disponível para Deus? Você quer, ao invés de ficar focado no problema, nas circunstâncias, na dificuldade, oh meu Deus, oh céus, oh terra, oh azar, oh gente, pelo amor de Deus, confia mais em Deus, vai, confia no Senhor. Saiba que o Senhor, ele não te escolheu para você perder. Você faz parte de um exército poderoso. Você pode estar vivendo alguns conflitos. Por quê? Porque você não está confiando. Pare de se diminuir. Pare. Deus já te chamou de valente. E se ele te chamou de valente, é por quê? Porque ele está acreditando em você. Pare de usar as suas origens, como desculpa. Ah, porque meu pai bebia, meu avô bebia, Para de usar suas origens. Meu pai era pobre, minha mãe... Não, para com isso. Pare de depender de quantidade. Dependa da presença de Deus, pessoal. Aceite o processo de redução. E a preparação vai trazer promoção para você. Se prepare. E talvez você esteja como Gideão, menor na família, menor no ministério, menor nas finanças, menor na fé, mas Deus está te dizendo hoje: eu sou contigo, homem valoroso, eu sou contigo, mulher valorosa. O inimigo que te amedronta será o testemunho da sua vitória. Você lembra quando Deus fez Moisés atravessar o mar? Eu gosto disso. Antes de atravessar, o Senhor falou assim: manda o povo olhar para trás, manda ele olhar os inimigos, porque esses inimigos que vocês estão vendo hoje, nunca mais vocês vão ver. É assim que Deus faz, é assim, ele, o inimigo

ele te amedronta, mas ele vai ser o testemunho da sua vitória. Deus escolhe, sempre escolheu, os improváveis para confundir os fortes. Deus escolhe os pequenos para envergonhar os grandes. Deus escolhe o menor para vencer os maiores. Hoje é dia de sair do lagar. Se você se sente pequeno, mas quer viver o chamado grande, que Deus te levante hoje. Porque não é sobre quem é você, é sobre quem está com você. O menor da casa pode se tornar o libertador de uma nação. Quem sabe Deus com essa palavra está te levantando, você que estava batido. Deus está declarando que você é valente, que você é valoroso. O Senhor vai falar: não temas, que eu sou contigo. Não te assombres, que eu sou o teu Deus. Eu te esforço, eu te ajudo e te sustento com a minha destra fiel. Então, pare de ficar com medo, vai. Quem sabe você queria tomar uma atitude boa para a sua vida, mas está com medo. Coloque nas mãos do Senhor. Coloque nas mãos do Senhor. Quem sabe você está me ouvindo aí e anda depressivo, ansioso, porque não tem visto vitória. Deus está falando para você essa madrugada: eu te escolhi, eu te separei. Então, você se prepare para viver o melhor de Deus na tua vida. Se prepare para você começar a ver fortalezas sendo derrubadas. Sabe, eu fico imaginando quando o Gideão falou que ia para a batalha, aquelas pessoas que viam ele com medo, brincando, zoando ele, e pensando: Gideão vai fazer o quê? E quando viram ele voltando com a vitória, aclamaram, levantaram ele, porque Gideão foi o que Deus usou para derrotar os midianitas. Então eu quero que você agora entenda que Deus te chamou. Eu quero que orar contigo, para quebrar esse sentimento de inferioridade. Você pega o seu copo com água e se prepare, porque eu vou consagrar essa água agora. Vamos orar? Senhor, no nome de Jesus, quem sabe eu estou orando para essa pessoa que se sente o menor em tudo. Essa pessoa, meu Deus, que está vivendo um sentimento de inferioridade, achando que tudo dá errado, achando que, só porque eu sou o menor, só porque eu não tenho isso ou não tenho aquilo, só porque eu não tenho faculdade, só porque, gente, em nome de Jesus, o Senhor está falando para você nessa noite: eu sou contigo. Senhor, mostra para eles, Pai, que o Senhor é com eles. Mostra para eles que o Senhor tem vitória preparada para eles. Visita esse enfermo, visita essa pessoa desesperada. No nome de Jesus que eu oro e te agradeço. Amém. Digam graças a Deus. Beba nossa água e vamos nos preparar para ouvir esse louvor lindo que tem essa madrugada para você.

0: Eu quero que você pegue agora uma caneta, ou pegue o teu celular, ou pegue um papel, pegue alguma coisa aí para anotar o telefone do revoltado. Para você ligar agora para os revoltados, que vai orar contigo, que vai te dar uma palavra. O telefone é 21 990 24 8723. Eu disse 21 990 24 8723. Ligue, passe o zap, peça oração, diga o teu problema, mas só liga, pelo amor de Deus, se você estiver revoltado. Se não tiver, não adianta ligar, sabe? Eu não quero falar com pessoas que estejam acomodadas, não. Eu quero pessoas que querem mudança na vida. Então ligue agora, 21 990 24 8723. 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Baruch Rabá, Mishé Adonai, tchau, tchau, tchau, tchau.
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4: O prefeito do Rio, Eduardo Cavalieri, do PSD, anunciou a criação da Área de Proteção do Ambiente Cultural Bossa Nova, na Orla de Ipanema e do Leblon, na Zona Sul. A medida estabelece novas regras para preservar a paisagem e as características urbanísticas da região. Entre as mudanças estão a limitação de altura de novas construções, o tombamento definitivo de 17 imóveis e a proteção do tradicional calçadão em pedras portuguesas. Os brasileiros com mais de 60 anos de idade foram o grupo que mais ampliou o acesso à internet em 2025, segundo pesquisa divulgada pelo IBGE. O percentual de idosos conectados passou de 70% para 74,5% em um ano. Entre as crianças de 10 a 13 anos, houve uma pequena queda no uso da internet e do celular. De acordo com o Instituto, o avanço entre os idosos está relacionado à maior facilidade do uso da tecnologia e a presença cada vez mais constante dos serviços digitais no dia a dia. Uma instituição bancária está com inscrições para o programa de estágio 2026. As vagas são distribuídas nas áreas de tecnologia e dados, atacado, corporativo e varejo. Os candidatos precisam estar matriculados em cursos de graduação, seja bacharelado ou licenciatura, entre o quarto e o sexto período. Em caso de alunos de cursos tecnólogos, a partir do segundo semestre. As inscrições vão até 31 de julho pelo site estágio bradesco 2026 www.eureka.me. Do Departamento de Jornalismo, Marcos Caetano Júnior.
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10: Tem gente que talvez imagine que oração é uma coisa assim automática, né? Falou, aconteceu. Parece que Deus está assim meio que obrigado. É o departamento dele lá no céu despachar.
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10: Isso mesmo, meu querido ouvinte, vamos falar sobre a situação de Jerusalém e Judá entre o jejum e a justiça. Esse é um estudo muito joia para que você já preste atenção e aprenda as boas lições que aqui irão aparecer. Começando a ver o texto bíblico, logo no início do capítulo 7, nós lemos o seguinte: no quarto ano do reinado do rei Dario, a palavra do Senhor veio a Zacarias no quarto dia do nono mês, o mês de Quisleu. Foi quando o povo de Betel enviou Sarezer e Regem-Meleque com seus homens para suplicarem ao Senhor, perguntando aos sacerdotes do templo do Senhor dos Exércitos e aos profetas: devemos lamentar e jejuar no quinto mês, como estamos fazendo há tantos anos? Aqui vemos que há uma questão muito interessante que surge neste momento da história, quando nós estamos aqui por volta do ano 518 a.C., porque nós estamos falando da época do quarto ano do reinado do rei Dario, rei da Pérsia, que aparece aqui nesta época, provavelmente muito já no final do ano. E neste momento aparece uma questão que merece uma atenção especial: o envio de pessoas de Betel para perguntar para os sacerdotes do templo do Senhor a respeito de quando eles deveriam jejuar ou não. Aqui é importante lembrar que Betel era o santuário do antigo Reino do Norte, desde os tempos de Jeroboão. Então, nós não só estamos vendo aqui que a centralidade do culto está claramente definida em Jerusalém, no templo, em Judá, o que mostra que o próprio povo do reino dividido agora está reconhecendo isso muito tempo depois, mas não só isso, mas essa restauração mostra para nós tempos de união, tempos em que o povo está sendo restaurado e não quer mais saber de uma divisão em duas partes como aconteceu no passado. Pois é, Jerusalém e Judá estão aqui recebendo visitas de Betel para discutir a questão do jejum. O texto bíblico vai falar mais sobre o assunto, diz o verso 4, conforme a Nova Versão Internacional da Bíblia. Então o Senhor dos Exércitos me falou: pergunte a todo o povo e aos sacerdotes, quando vocês jejuaram no quinto e no sétimo meses durante os últimos 70 anos, foi de fato para mim que jejuaram? E quando comiam e bebiam, não era para vocês mesmos que o faziam? Não são estas as palavras do Senhor proclamadas pelos antigos profetas, quando Jerusalém e as cidades ao seu redor estavam em paz e prosperavam, e o Neguebe e a Cefelá eram habitados? Pois é, meus queridos ouvintes, veja só como é que a coisa acontece aqui. A dúvida destes emissários de Betel é sobre quando se deve jejuar. E neste momento, a palavra divina que vem por meio de Zacarias diz: escuta, será que a gente está pensando de modo correto? Será que Deus realmente está preocupado com o jejum? Vocês fizeram tanto jejum, e mesmo assim, esse jejum do passado não serviu para nada, porque vocês estavam jejuando para vocês mesmos. Aqui começa-se a discutir essa questão de: será que esse jejum é algo apenas de mero ritualismo? É como a gente hoje em dia, que tem tantas práticas e exigências religiosas e costumes que nem sempre são aquilo que de fato agrada a Deus. Então, esta espécie de prática, na teologia dos profetas depois do exílio, já começa a ser bem questionado. Aliás, já tinha sido até nos profetas anteriores e no Novo Testamento, isso vai ser muito claro. Deus não está interessado em sacrifícios que glorificam o mérito humano, mas sim num outro tipo de espiritualidade. Por isso, o texto vai adiante e diz: a palavra do Senhor veio novamente a Zacarias. Assim diz o Senhor dos Exércitos: administrem a verdadeira justiça, mostrem misericórdia e compaixão uns para com os outros. Não oprimam a viúva e o órfão, nem o estrangeiro e o necessitado, nem tramem maldade uns contra os outros. Ou seja, entre a justiça e o jejum, o texto de Zacarias 7 deixa bem claro que o que importa é a justiça. Quanta gente é cheio de religiosidade, cheio de costumes, cheio de maneirismo, jejua para cá, jejua para lá, faz isso e aquilo, mas a sua vida não mostra o mínimo de misericórdia, de compaixão e de uma prática da justiça para com os outros. O texto de Zacarias chama atenção para o perigo do formalismo ritual e a ausência de prática de justiça e de misericórdia na vida do dia a dia. Esta é a mensagem profética forte deste capítulo. E falando sobre a atitude que o povo teve em relação a isso, o texto diz mais o que aconteceu. Quando o Senhor deu esse tipo de mensagem, qual foi a reação? Eles se recusaram a dar atenção. Teimosamente viraram as costas e taparam os ouvidos, endureceram o coração e não ouviram a lei e as palavras que o Senhor dos Exércitos tinha falado pelo seu espírito por meio dos antigos profetas. Por isso o Senhor dos Exércitos irou-se muito. Quando eu os chamei, não me deram ouvidos, por isso quando eles me chamaram também não os ouvirei. Ou melhor, quando eles me chamarem, não os ouvirei, diz o Senhor dos Exércitos. Eu os espalhei com um vendaval entre as nações, que eles nem conhecem. A terra que deixaram para trás ficou tão destruída que ninguém podia atravessá-la. Foi assim que transformaram a terra aprazível em ruínas. Ou seja, a rejeição da solidariedade, a rejeição da misericórdia para aquele que sofre e a falta de justiça na sociedade trouxe julgamento sério da parte de Deus. E isso era, ao mesmo tempo, estava acompanhado de ritualismo religioso vazio, inútil, que não tinha nenhum sentido. Entre a justiça e o jejum, Jerusalém e Judá, e você também deve seguir a justiça. O capítulo 8 prossegue dizendo que a palavra do Senhor vem novamente e diz o seguinte: a palavra vem a Zacarias e o texto diz que o Senhor afirma: tenho muito ciúme de Sião, estou me consumindo de ciúmes por ela. Sião, todo mundo deve se lembrar muito bem, é o nome poético de Jerusalém, assim a cidade é chamada em muitos textos do Antigo Testamento. E o Senhor então diz: estou voltando para Sião e habitarei em Jerusalém. Então Jerusalém será chamada Cidade da Verdade. E o Monte do Senhor dos Exércitos será chamado Monte Sagrado. Assim diz o Senhor dos Exércitos, homens e mulheres de idade avançada voltarão a sentar-se nas praças de Jerusalém, cada um com sua bengala por causa da idade. As ruas da cidade ficarão cheias de meninos e meninas brincando. Mesmo que isso pareça impossível para o remanescente deste povo naquela época, será impossível para mim, declara o Senhor dos Exércitos. Assim diz o Senhor dos Exércitos, salvarei o meu povo dos países do Oriente e do Ocidente, eu os trarei de volta para que habitem em Jerusalém, serão meu povo e eu serei o Deus dele com fidelidade e justiça. Esse texto vai nos dizer que Deus, apesar da falha do povo que faltou com a justiça, Deus manteve a sua misericórdia, a sua graça, porque ele é o Deus que nos ensina a agir assim. E então o texto vai nos falar que Deus tem promessa para Jerusalém. Há uma discussão sobre do que o texto está falando. Será que ele está se referindo ao que aconteceu agora? Ou será que ele é uma referência do futuro? Vamos lembrar que estas profecias de Zacarias, elas têm um enfoque duplo. Elas falam de alguma coisa que está acontecendo agora, na libertação da época persa, mas também apontam para o futuro reinado messiânico. Então, este capítulo 8, ele vai enfatizar uma realidade que parece ter a cumprimento futuro também, porque o texto dá sinais aí claros de que isso é uma coisa que ainda vai acontecer. Parece que o que aconteceu agora é um sinal de que Deus, no futuro, haverá de agir da mesma maneira. E assim, o texto bíblico vai prosseguir e diz, a partir do verso 9, o seguinte: assim diz o Senhor dos Exércitos, vocês que estão ouvindo estas palavras hoje, já proferidas pelos profetas, quando foram lançados os alicerces do templo do Senhor dos Exércitos, fortaleçam as mãos para que o templo seja construído. Pois antes daquele tempo não havia salários para os homens nem para os animais, ninguém podia tratar dos seus negócios com segurança por causa dos adversários, porque eu tinha posto cada um contra o seu próximo. Mas agora não mais tratarei com o remanescente deste povo como fiz no passado, declara o Senhor dos Exércitos. Haverá uma rica semeadura, a videira dará o seu fruto e a terra produzirá sua colheita e o céu derramará o orvalho, e darei todas essas coisas como herança ao remanescente deste povo. Assim como vocês foram uma maldição para as nações, ao Judá e Israel, também os salvarei, vocês serão uma bênção. Não tenham medo, antes sejam fortes. Deus fala da promessa futura da bênção que atingirá o seu povo na terra de Judá e Jerusalém. E ele prossegue, assim diz o Senhor dos Exércitos, assim como eu havia decidido castigar vocês sem compaixão quando os seus antepassados me enfureceram, diz o Senhor dos Exércitos, também agora decidi fazer de novo o bem a Jerusalém e a Judá. Não tenham medo. Eis o que devem fazer. Falem somente a verdade uns com os outros e julguem retamente em seus tribunais. Não planejem no íntimo mal contra o seu próximo e não queiram jurar com falsidade, porque eu odeio todas essas coisas, declara o Senhor. Mais uma vez, Deus apresenta a sua ênfase de que Deus quer justiça de verdade na prática da própria sociedade. E o texto, então, vai terminar dizendo o seguinte: que a palavra do Senhor mais uma vez vem e diz que os jejuns do quarto mês, do quinto, do sétimo, do décimo, serão ocasiões alegres e cheias de júbilo, festas felizes para o povo de Judá. Por isso, amem a verdade e a paz. Assim diz o Senhor dos Exércitos, povos e habitantes de muitas cidades ainda virão, e os habitantes de uma cidade irão a outra e dirão: vamos logo suplicar o favor do Senhor e buscar o Senhor dos Exércitos. Eu mesmo já estou indo. E muitos povos e nações poderosas virão buscar o Senhor dos Exércitos em Jerusalém, suplicar o seu favor. E o texto termina dizendo que a nação de Judá, que se perdeu entre as nações pagãs, que perdeu o foco da justiça praticando o ritualismo inútil, agora, voltando-se para Deus, sendo restaurado e apontando para uma bênção no futuro, seria a bênção também para as nações, a expectativa da era messiânica e possivelmente com enfoques escatológicos mais amplos. Veja o desfecho. Naquele dia, o Senhor dos Exércitos diz, 10 homens, todas as línguas e nações agarrarão firmemente a barra das vestes de um judeu e dirão, nós vamos com você porque ouvimos dizer que Deus está com o seu povo. Agora, a nação seria a bênção que Deus desejaria conforme a expectativa messiânica do futuro preparada para o povo de Judá e Jerusalém, agora de mãos dadas com a justiça.

0: 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Você tem uma pergunta?
1: Muito bem, voltamos agora com as perguntas para entender melhor o texto bíblico em Zacarias que você está acompanhando, o profeta do Antigo Testamento, capítulos 7 e 8, que o professor Luiz Saião acabou de fazer uma exposição. Dúvidas, perguntas? Vamos perguntar ao mestre, professor Luiz Saião. O capítulo 7 começa falando do jejum e da maneira como o profeta critica tanto esta forma de piedade. Ela é errada, ela é ultrapassada, devemos praticar ou isso não tem nada a ver com a gente?
2: Olha, pastor Alberto, o jejum pode ser uma coisa muito boa, mas pode ser uma coisa muito errada e mal feita de acordo com Zacarias. O Novo Testamento vai nos falar que o próprio Jesus jejuava. Nós não temos nenhum problema, o jejum pode ser um sinal de gratidão, de consagração a Deus, pode ser uma prática positiva. No entanto, quando o jejum ele é arrogante, quando ele é meritório, quando a pessoa se sente superior aos outros, ou então quando ela faz aquilo apenas como um ritual irrefletido, ou às vezes ela faz até mesmo para esconder ou fugir das suas outras responsabilidades, aí o jejum pode ser, inclusive, e como é, pecaminoso e problemático. Então nós precisamos analisar e avaliar quais são os nossos reais motivos quando jejuamos ou fazemos alguma coisa semelhante.
1: Agora, professor Luiz Saião, eu fiquei preocupado agora lendo aqui o verso 13 do capítulo 7 de Zacarias. É verdade que Deus se recusa em ouvir certas orações? Então nem jejum vai adiantar nada, hein?
2: Pois é, pastor Alberto, tem gente que talvez imagine que oração é uma coisa assim automática, né? Falou, aconteceu, parece que Deus está assim meio que obrigado, é o departamento dele lá no céu despachar as respostas, e se você faz a oração, Deus assim está meio que na obrigação. Mas não é isso que nós vamos encontrar na Bíblia, e muito menos aqui em Zacarias 7:13, porque Deus diz, quando eu os chamei, vocês não me deram ouvidos, por isso quando eles me chamarem também não os ouvirei. Na verdade, pastor Alberto, Deus muitas vezes não responde orações que, aliás, nem deveriam ser respondidas. A gente que faz orações contra a vontade de Deus ou contra os princípios de Deus. E no caso, é o caso do religioso ritualista, né, que tem uma vida injusta, que está aí rompendo claramente com os princípios claros de Deus, e depois ele chega na maior cara de pau, né? Na maior tranquilidade, assim como se ele tivesse direito de pedir e exigir diante de Deus. É claro que Deus não responde a oração, como Deus não respondeu a oração de muitos do povo de Israel do passado. Então, isso deve ficar bem claro para todo mundo que acompanha o nosso programa.
1: Professor Luiz Saião, uma pergunta aqui interessante. Podemos dizer que a prática da justiça, misericórdia, é o mais importante numa vida espiritual?
2: Olha, pastor Alberto, essa questão, ela chama muito a nossa atenção. E alguém vai até pensar, puxa, então quer dizer que o negócio é a gente ser justo, ser honesto e ter misericórdia dos necessitados, é isso que importa? Veja, aqui a gente tem que entender, é claro que nós sabemos, ser honesto e ter misericórdia dos necessitados, é isso que importa. Veja, aqui a gente tem que entender, é claro que nós sabemos, somos salvos pelas nossas obras, por aquilo que fazemos, nós somos salvos pela fé e pela graça de Deus demonstrada em Cristo Jesus. Mas a questão é que se é verdade que nós temos esta salvação, se é verdade que nós temos esta justiça de Deus em nossa vida, temos uma espiritualidade saudável, mesmo que a gente não possa dizer que a prática da justiça e da misericórdia seja a única coisa importante, se isso vale mais do que a adoração, vale mais do que o amor a Deus, vale mais do que a oração, né, e outras práticas, a gente não está autorizado a dizer o que é o mais importante, mas isso é um termômetro seguro de verdadeira espiritualidade. Especialmente nos profetas, a gente vai perceber, e depois o Novo Testamento também vai enfatizar, que a prova, o sinal de que uma pessoa de fato foi atingida pela compreensão de quem Deus é, é a sua justiça e a sua misericórdia. Portanto, devemos sim dizer que isso é extremamente importante na vida cristã, na vida que alguém leva para servir a Deus.
1: Agora, o capítulo 8, ele termina assim com um certo entusiasmo. Quando Israel será uma bênção para as demais nações? Ela se cumprirá assim de forma literal, como estamos vendo aqui, de uma forma assim tão desejada assim?
2: Na verdade, essa questão, ela chama a nossa atenção, porque o capítulo 8 ele é discutido e debatido entre os estudiosos, né? Quando é que isso vai acontecer? Tem gente que acha que isso está refletindo o retorno do próprio período persa, o que não parece ser muito razoável. Tem gente que focaliza que muito que está aqui parece ter se cumprido no período dos Macabeus, que tem algum sentido, isso seria aí mais ou menos uns quase três séculos mais tarde, mas toda a expectativa messiânica e ideias futuras sugerem que isso vai acontecer mais para frente, mais para o futuro. De modo geral, nós vamos ver que a bênção de Israel para as nações se dá com a própria vinda do Messias, que leva aí a mensagem de perdão e salvação a todos. Isso fica bem claro no próprio Novo Testamento, mas nós não temos detalhes, aí depende um pouco da posição escatológica de cada um. No futuro, ainda nos tempos últimos da história, certamente Israel voltará a ter um papel importante no cumprimento da sua função de luz para as nações e para os gentios. É esperar para ver.
1: Muito bem, obrigado, Sayão, pelas respostas. Ainda não terminamos, temos a parte final especial para você.
2: No Rota 66 de hoje, você acompanhou conosco Zacarias capítulos 7 e 8. O nosso tema de estudo foi Jerusalém e Judá entre o jejum e a justiça. Pois é, meu querido ouvinte, vimos como Deus prefere a justiça em vez do jejum como mero ritualismo. Vimos também as promessas e as expectativas de bênção futura quando a nação de Israel estaria sendo usada por Deus como uma fonte de bênção para as nações, nações as quais ela sempre buscou para ir atrás dos seus deuses falsos, mas na era futura, escatológica, messiânica, a coisa será invertida. Muito bem, e nesse todo esse trecho bíblico que enfatiza a verdadeira fé, a verdadeira espiritualidade, nós vemos aquilo que Deus deseja: justiça, misericórdia e bondade, uma vida reta, cheia de honestidade, que você certamente conhece muito bem. Pois é, a aplicação de tudo o que nós ouvimos, você precisa ouvir e não pode esquecer. Lembre bem, quem faz da fé um mero ritual está longe da justiça e da bênção divinal.
0: Terminamos, foi muito bom estar com você, ouvinte, em mais um Rota 66. temos um novo encontro aqui nesta emissora e horário. Combinado? Então acesse o site transmundial.com.br. 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
1: Querido amigo, hoje temos como alvo estudarmos todo o capítulo 15 do livro de Apocalipse. Vamos estudar Apocalipse 15, versículos 1 a 8. Esse capítulo relata a preparação para a próxima série de sete, isto é, os flagelos ou as taças. Para entendermos esse capítulo, lembramos que o sétimo sinal é interrompido por um pequeno intervalo, semelhante aos intervalos que precederam o sétimo selo, capítulo 7, e a sétima trombeta, no capítulo 10 até o capítulo 11. Como nos outros intervalos, este serve para encorajar e dar segurança aos fiéis. Deus permite provações e dificuldades, mas não se esquece dos seus servos, os vencedores exaltados que adoram a Deus e ao Cordeiro. O ambiente celeste está sendo preparado e todos devem atentar para os eventos finais. Vamos estudar esse texto dando-lhe o seguinte título: O Anúncio do Fim. Com base, então, em Apocalipse 15, 1 a 8, o título é O Anúncio do Fim. Querido amigo, precisamos entender que estamos diante de mais um pequeno intervalo, um intervalo que nos mostra o ambiente celeste sendo preparado para o derramamento final do juízo divino. As sete taças que contêm a cólera de Deus são a etapa final dos sete selos e das sete trombetas. Temos que lembrar que esses três grupos de sete não formam uma sequência cronológica, mas todos eles refletem graus mais intensos do juízo divino, todos começando nos dias da primeira vinda de Jesus e todos terminando nos dias da segunda vinda de Jesus. Este próximo grupo, das sete taças, atravessa então o mesmo período da história que os outros dois grupos também contemplaram. Mas embora as sete taças que estudaremos no próximo programa compreendam todo o período da história da igreja, elas, as taças, apontam e revelam as condições que ocorrerão logo antes do dia do juízo final. As taças nos mostram a ira divina, isto é, a consumação da cólera de Deus. Esse capítulo 15 é, portanto, uma descrição do ambiente celeste, dos preparativos para a concretização final dos planos de Deus. Assim, o princípio que extraímos desse capítulo se vê nessa frase: a etapa final do juízo divino ocorre em meio a louvores, pois os planos divinos, finalmente, são concretizados. Eu repito, esse é o princípio que encontramos agora nesse capítulo 15. Apocalipse 15, 1 a 8. Em resumo, tem essa mensagem: a etapa final do juízo divino ocorre em meio a louvores, pois os planos divinos finalmente são concretizados. E nesse capítulo nós vamos encontrar três peculiaridades que descrevem a concretização desse juízo divino. A primeira peculiaridade se observa na formação de um grande coral de louvor, versículos 1 e 2. Primeira consideração: o sinal grande e admirável, no versículo 1. Diz assim o versículo 1: Vi no céu outro sinal grande e admirável, sete anjos tendo os sete últimos flagelos, pois com esse se consumou a cólera de Deus. Este um outro sinal sugere uma ligação com sinais anteriores. Os primeiros dois apresentaram os dois lados da batalha, isto é, uma mulher, que é a igreja, e o dragão, que é o diabo. Agora, esse sinal traz a resposta final de Deus. São os últimos sete flagelos. Do mesmo modo que o sétimo selo revelou os sete anjos com as sete trombetas, o sétimo sinal revela os sete anjos com os últimos sete flagelos. Flagelo vem de uma palavra que significa ferimento, ou açoite, ou praga. Os sete flagelos são os açoites enviados por Deus para castigar os homens dignos da sua reprovação. Da mesma maneira que ele mandou pragas sobre os egípcios, os israelitas rebeldes, ele agora envia praga também para castigar aqueles que adoram a besta. Sobre a cólera de Deus, lembramos que ela chega ao fim em relação aos malfeitores no Apocalipse. Com a mesma linguagem usada pelo profeta, não foi uma destruição total ou absoluta, muito menos era o fim do mundo, conforme Ezequiel capítulo 7, versículos 1 a 10. Também o cumprimento da profecia de João não exige a destruição total dos adoradores da besta, nem sugere o fim do mundo. A certeza do cumprimento da vontade de Deus é comunicada nessa frase, quando ele trata do assunto como algo já feito, se consumou. Veja, por exemplo, Salmo 2, 6, escrito 1000 anos antes de o Senhor Jesus vir, já estava se consumando, já estava estabelecido o seu trono. No versículo 2, nós encontramos o local especial, um mar de vidros. Diz assim o versículo: vi que um mar de vidro mesclado de fogo e os vencedores da besta, da sua imagem e do número do seu nome, que se achava em pé no mar de vidro, tendo harpas de Deus. O mar de vidro já apareceu na descrição de Deus no seu trono. Lembre-se do capítulo 4, versículo 6. E ele representa a santidade de Deus separado das suas criaturas. Agora a figura é ampliada para mostrar o progresso dos fiéis. Não é apenas o mar, mas é o mar de vidro mesclado com fogo. O fogo representa muitas vezes na Bíblia o juízo divino, mas dessa vez não está saindo do altar ou do trono. O fogo está relacionado às pessoas que se aproximam do Senhor. Outro sentido mais relevante é o das provações que servem para purificar e santificar os servos do Senhor. Lembre-se de 1 Coríntios capítulo 3, 1 Pedro capítulo 1 e Apocalipse mesmo, uma das cartas, capítulo 3, versículo 18. Juntando então as figuras do mar de vidro e do fogo, essa imagem destaca a necessidade de ser santificado pelo fogo para se aproximar de Deus. E esse sentido é reforçado no restante do versículo. No versículo 2 encontramos ainda os componentes do coral. Como as figuras dos 144 mil, no capítulo 7, versículos 1 a 8, e da grande multidão, capítulo 7, 9 a 17, essa descrição identifica os fiéis que resistiram à tentação de adorar a besta. Eles aceitam a tribulação nessa vida e aceitam até a própria morte, mas não negaram o Senhor. Esses são os componentes desse coral. A posição dos vencedores apresenta os cristãos em pé sobre o mar de vidro. É, esse mar de vidro mesclado com fogo, passando então pelas tribulações para chegar perto de Deus. Consistente com os símbolos do tabernáculo, dos altares já encontrados nesse livro, essa figura nos lembra do mar de fundição, conforme lemos em 1 Reis, ou então a bacia de bronze, conforme lemos lá em Êxodo, capítulo 30. Essa bacia, o mar, servia para a purificação dos sacerdotes antes deles entrarem na presença de Deus no tabernáculo ou no templo. Os vencedores são os fiéis que, passando pela provação de fogo, são purificados para entrarem na presença de Deus, conforme lemos novamente em 1 Coríntios 3 e 1 Pedro 1. Eles tinham harpas de Deus. A figura do louvor no templo se completa com a menção de harpas que foram usadas na adoração em Jerusalém desde a época de Davi. Lembre-se de 2 Samuel capítulo 6, versículo 5 e 1 Crônicas capítulo 25, versículo 1. Então, nós encontramos agora, nos versículos 3 e 4, a segunda peculiaridade deste anúncio do fim. A segunda peculiaridade se observa no louvor ao Pai e ao Filho, conforme versículos 3 e 4. Três considerações. Primeiro, o conteúdo do louvor é o cântico de Moisés. Diz o versículo 3, e entoavam o cântico de Moisés, servo de Deus, e também o cântico do Cordeiro, dizendo. No versículo 4, nós continuamos. Mas vamos olhar para o versículo 3. As outras vezes que encontramos arpistas no Apocalipse, eles entoavam um novo cântico diante do trono, capítulo 14 e capítulo 5 também. Duas figuras fortes de vitória se juntam aqui. Moisés celebrou a vitória que Deus deu aos israelitas sobre os egípcios, em Êxodo capítulo 15. E ali no capítulo 15, na verdade, é um grande salmo. A salvação em Cristo é comparada à passagem pelo Mar Vermelho. Lembre-se disso das palavras de Paulo em 1 Coríntios capítulo 10. Mas Moisés também celebrou a Deus no final dos seus 40 anos de caminhada no deserto, lá em Deuteronômio 32. No Apocalipse, o Egito já apareceu como figura do adversário mundano que odeia os discípulos do Senhor. A vitória sobre as forças perseguidoras, sobre a besta e os seus aliados, certamente seria um motivo de louvor. E a expressão, então, daquilo que Moisés celebrou era o conteúdo do cântico desse grande coral dos fiéis diante do Senhor. Mas, ainda nesse versículo, nós temos que o conteúdo do louvor era também o cântico do Cordeiro. O cântico do Cordeiro, obviamente, se refere à vitória dos redimidos em Cristo. E em terceiro lugar, nós temos o conteúdo do louvor. Isso é uma glorificação da justiça divina. O versículo 4 diz então: grandes e admiráveis são as tuas obras, Senhor Deus, Todo-Poderoso. Justos e verdadeiros são os teus caminhos, ó Rei das Nações. Quem não te temerá e quem não glorificará o teu nome, ó Senhor? Pois só tu és santo, por isso todas as nações virão e adorarão diante de ti, porque os teus atos de justiça se fizeram manifestos. Deus é louvado por sua justiça e verdade. Deus é louvado como soberano Rei dos Reis. Deus é louvado com palavras de desafio. Depois de ver todas as demonstrações do poder soberano do rei, quem teria coragem de adorar a besta? Quem não daria honra e glória ao Senhor? Deus é louvado por sua santidade. Os quatro seres viventes já iniciaram louvor no céu com a proclamação da santidade de Deus. E agora todos são convocados a participarem da adoração merecida por Deus. Quando contemplar a sua demonstração de poder, soberania e santidade, Deus será honrado por todas as nações. Na cena de louvor, nos capítulos 4 e 5, toda a criatura participa da adoração. Deus exaltou o seu Filho, pois este merece a adoração de todos. Filipenses 2, 9 a 11. Alguns se humilham e honram a Deus voluntariamente. 1 Pedro 5, 6. Mas outros recusam se humilhar e são humilhados pela mão do Senhor. Lucas 14, 11, Lucas 18, 14. De um modo ou de outro, todos reconhecerão a justiça de Deus e o adorarão. Por isso chegamos então à terceira peculiaridade nesse ambiente de preparação para juízo de Deus. Versículos 5 a 8 nos mostram essa terceira peculiaridade. Se observa, então, na entrega das sete taças para o derramamento da ira do Senhor. Três considerações sobre esses versículos. Primeiro, os executores do juízo de

Moisés era uma cópia daquele santuário real lá nos céus. As referências ao santuário no Apocalipse têm como base, então, aquelas citações do tabernáculo e do templo dos judeus, mas falam do santuário real, do santuário verdadeiro. O testemunho, ou a arca da aliança, ficava no Santo dos Santos e representava a presença de Deus no meio do seu povo. O que se segue nesse sinal, então, vem do trono de Deus. Versículo 6 diz assim: e os sete anjos, que tinham os sete flagelos, saíram do santuário, vestidos de linho puro e resplandecente, e cingidos ao peito com cintas de ouro. Querido amigo, os sete anjos agora saem do santuário com seus flagelos claramente enviados por Deus. Quando José foi escolhido como representante do faraó, ele recebeu roupas de linho e um colar de ouro. Gênesis 41, 42. Mordecai foi honrado pelo rei com vestes reais de ouro e linho. Lembre-se de Esther 8:15. Linho fino e ouro foram usados no tabernáculo e também eram as vestes sacerdotais. Êxodo 28. As vestimentas de linho puro e de ouro mostram santidade e mostram também a autoridade desses anjos como representantes de Deus. Verifique isso depois no capítulo 19 de Apocalipse, no versículo 8. Esse significado, então, se torna evidente quanto à oração de Daniel. Quando Daniel orou, a sua oração foi respondida por um homem vestido de linho, cujos ombros estavam cingidos de ouro puro de Ufaz. Lembra de Daniel 10, versículo 5. A mensagem daquele capítulo, então, é da vitória dos servos de Deus sobre os ímpios, a mesma mensagem que vem agora com os sete flagelos. Esses anjos estavam cheios da glória de Deus, vinham diante do Senhor para julgarem a terra. A segunda observação, o segundo destaque que merece ser feito, está no versículo 7. Os executores receberam as sete taças de ouro cheias da ira divina. Diz assim o versículo: então, um dos quatro seres viventes deu aos sete anjos sete taças de ouro cheias da cólera de Deus, que vive pelos séculos dos séculos. Não pode haver dúvida. O que os sete anjos vão derramar vem de Deus. Anjos com roupas de sacerdotes reais saem do santuário e recebem as taças dos quatro seres viventes. As pragas que serão enviadas sobre a criação vêm do próprio Senhor, pois as taças estão cheias da ira do Senhor. As referências às taças de ouro ensinam algo sobre a oração. A primeira vez que encontramos taças de ouro no Apocalipse, elas estão lá no capítulo 5, versículo 8, onde os quatro seres viventes tinham taças de ouro cheios de incenso, que são as orações dos santos. Agora, um dos quatro seres viventes entrega aos sete anjos sete taças de ouro, mas elas estão cheias do quê? Da cólera de Deus. Eles levaram as orações dos santos e trouxeram a resposta de Deus na forma da ira de Deus contra os ímpios. Essas taças foram usadas para as orações dos santos e agora são usadas para a ira de Deus. Já encontramos uma figura paralela no sétimo selo, quando um anjo com um incensário de ouro ofereceu incenso e as orações dos santos e em seguida usou o incensário para tirar à terra o fogo do altar. O dragão, as bestas e a Babilônia e todos os servos deles serão destruídos, porém Deus é eterno. A perseguição pode ser intensa, mas é passageira. Deus vive eternamente. A vida física do homem dura pouco, mas a vida com Deus, esta é eterna. Essa perspectiva eterna se torna imprescindível para os discípulos, especialmente diante das grandes tribulações. E por isso chegamos agora ao final. No versículo 8, a glória divina se revela diante da concretização dos seus justos planos. O versículo 8 diz assim:
o santuário.

0: santuário se encheu de fumaça procedente da glória de Deus e do seu poder, e ninguém podia penetrar no santuário enquanto não se cumprisse os sete flagelos dos sete anjos. Na destruição de Sodoma e Gomorra, a fumaça subiu do fogo do castigo divino, Gênesis 19, 28. Quando Deus desceu no monte Sinai, o fogo do Senhor criou essa espessa fumaça, Êxodo 19. Davi juntou então essas figuras, fogo, fumaça e castigo divino, num salmo de louvor ocasionado pelo seu livramento das mãos dos inimigos. Lembre-se de 2 Samuel 22 e do Salmo 18, 6 a 8. Essas palavras de Davi se enquadram perfeitamente na mensagem dos flagelos. Os discípulos angustiados clamaram ao Senhor e as suas orações foram levadas ao trono, de onde veio a resposta do castigo divino para com seus perseguidores. Lembre-se de 8, 5 e 15, 8, aqui exatamente no livro de Apocalipse. O santuário, então, cheio da glória de Deus, reflete as imagens da inauguração do tabernáculo e do templo. Deus está no santuário e nem os sacerdotes conseguem ficar na sua presença diante de tanta glória. As obras dele na fumaça da sua glória e do seu poder não são totalmente manifestas, mas depois de cumprir os seus julgamentos, os seus juízos, o povo estará livre para caminhar rumo à terra prometida. Depois da fumaça dos flagelos e o castigo dos ímpios, os santos terão a visão clara da nova Jerusalém e da glória de Deus. Quero concluir essa reflexão sobre o capítulo 15, lembrando que da mesma maneira que o sétimo selo revelou os sete anjos com as sete trombetas, esse sinal apresentou os sete anjos com os sete flagelos. As orações dos santos foram ouvidas e serão respondidas por meio de uma série de castigos derramados das sete taças de ouro. Deus não se esquece dos seus, portanto, mantenha-se firme. Que o Senhor te abençoe. Um grande abraço e até o próximo programa.
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5: Hoje é 3 de julho. O título do Presente Diário: Na Boca do Leão. A leitura bíblica fica em Daniel, no capítulo 6, do versículo 1 até o versículo 28. Versículo-chave: Daniel, capítulo 6, versículo 22a. O meu Deus enviou o seu anjo, que fechou a boca dos leões. Passei por uma experiência interessante em Moçambique, na África. Depois de dias ensinando sobre a Bíblia, tive a oportunidade de participar de um safari. Fomos em um jipe aberto com 4 participantes mais o motorista, que estava armado, não para caçar, mas para nos defender caso fôssemos atacados por algum animal. Foi interessante porque vimos literalmente milhares de animais que enchiam as savanas. Encontramos inclusive um grupo de elefantes nada amistosos, o que deixou todos atemorizados. Naquela reserva vivem muitos leões. Nós os procuramos, mas sem sucesso, ainda bem, pois não me senti confortável em procurar uma alcateia em um carro aberto. Confesso que não desejava encontrar aqueles bichos. Não sei os demais componentes do grupo, mas fiquei aliviado em não me deparar com tais feras. Quando olho para a Bíblia, também fico feliz em perceber que não sou o único que tem medo de leões. Como disse Amós, o leão rugiu, quem não temerá? Conforme Amós, capítulo 3, versículo 8a. Assim, imaginei como foi terrível para Daniel ser lançado em um local repleto desses felinos. Como servos de Deus, podemos sim enfrentar muitas dificuldades. É possível, inclusive, sermos lançados à boca dos leões, mas contamos com a ajuda de nosso Deus. Outro texto mostra que, em um momento de perigo, todos abandonaram Paulo, porém ele testemunhou: "Mas o Senhor permaneceu ao meu lado e me deu forças para que, por mim, a mensagem fosse plenamente proclamada e todos os gentios a ouvissem. Fui liberto da boca do leão", conforme 2 Timóteo capítulo 4, versículo 17. Sabemos que houve irmãos no passado que foram devorados por leões nas arenas ou mortos de outras formas brutais. Mesmo assim, glorificaram o Senhor, pois a hora deles havia chegado. Esses são testemunhos, e entre eles há muitos livramentos que edificam a nossa fé, como os de Paulo e Daniel. Nosso Deus é aquele que acalma o vento, que aquieta o mar e faz o leão jejuar. 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
10: A tradicional festa do colono alemão em Petrópolis, na região serrana, termina no domingo. A Bauerfest reúne atrações culturais, música, gastronomia típica, celebrando a herança alemã na cidade imperial. O evento é organizado pelo Clube 29 de junho e pela Prefeitura, com apoio das iniciativas pública e privada. A entrada é gratuita. A Bauerfest é considerada um dos principais festivais culturais do estado do Rio de Janeiro. O deputado federal Marcelo Crivella, do Republicanos, anunciou a pré-candidatura ao Senado após conseguir suspender de forma provisória a própria inelegibilidade. A decisão foi tomada pelo ministro André Mendonça, do Tribunal Superior Eleitoral, que devolveu os direitos políticos de Crivella enquanto o recurso é analisado pela corte. A liminar suspende os efeitos da condenação imposta pelo Tribunal Regional Eleitoral do Rio por abuso de poder político e econômico no processo conhecido como QG da propina. Copa do Mundo. A seleção brasileira enfrenta a Noruega no domingo às 17h em busca de uma vaga nas quartas de final da Copa do Mundo. Além da classificação, o Brasil tenta encerrar um tabu que dura 20 anos. A última vitória da amarelinha sobre uma seleção europeia em um mata-mata de mundial foi na final de 2002, quando conquistou o pentacampeonato diante da Alemanha. Desde então, a seleção foi eliminada 5 vezes por equipes da Europa em Copas do Mundo. Do Departamento de Jornalismo, Juliano Medeiros.
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1: Olá, graça e paz. Aqui estou de novo com vocês, meus queridos amigos e irmãos, sempre comprometido com a palavra da graça de Deus e em linha com o novo pacto de melhores e superiores promessas. Sou o apóstolo Miguel Ângelo. Deus me deu a honra de poder estar aqui, porque temos um povo da Igreja Cristo Vive,

0: por, para passar por, para avançar na vida. A Bíblia fala de muitas situações muito interessantes, que eu quero uma delas compartilhar com você. E deixo também o meu telefone para contato, 3017-9090. Então vamos para o meu escritório, vamos conversar sobre a Bíblia Sagrada, trazendo-lhe boas novas de grande alegria. Vamos lá.
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0: Eu quero conversar com você sobre uma experiência que um rei teve e é descrito no livro do profeta Isaías, em 2 de Reis e em 2 de Crônicas. Vou lhe falar sobre um rei que adoeceu, o rei Ezequias. Diz assim o profeta Isaías: naqueles dias, Ezequias adoeceu de uma enfermidade mortal. Veio ter com ele o profeta Isaías, filho de Amós. Ele disse: assim diz o Senhor, põe em ordem a tua casa, porque morrerás, não viverás. Então virou Ezequias o rosto para a parede e orou ao Senhor. E disse: lembra-te, Senhor, peço-te, de que andei diante de ti com fidelidade, com inteireza de coração, e fiz o que era reto aos teus olhos. Ele disse que chorou muitíssimo. Então nós vamos compreender hoje que o Espírito tem algo para falar profundamente ao seu coração, por sua graça e por misericórdia. Veja, um rei, portanto, de uma posição social top, de repente recebe um profeta e diz: você vai morrer. Arrume a sua casa, você não vai viver, você vai morrer. Você sabe que a maioria das pessoas tem medo de falar sobre a morte. Mas a verdade é que todos nós nascemos, vivemos e um dia partiremos, no tempo de Deus. Ezequias percebeu que ali não estava ainda o tempo dele, os dias se completando sobre a terra. E quando ele recebeu a mensagem do profeta Isaías, ele ficou chocado. E exatamente por isso que eu quero lhe falar desta passagem, porque há muitas pessoas do outro lado que receberam notícias sobre contaminação de Covid, sobre quebra ou falência, sobre desentendimentos familiares, sobre uma inoperante postura que a pessoa tanto sonhou e que de repente foi por água abaixo. Enfim, Ezequias foi surpreendido. Nós todos no Brasil e no mundo fomos surpreendidos com a pandemia desde o ano passado, de fevereiro de 2020. Então, se a pessoa não tem conhecimento espiritual, se a pessoa não tem um caminho a seguir, a primeira coisa que faz é que ela se desespera, e muitas pessoas, quando estão diante de problemas e não têm força, não têm algo que as alavanque para saírem da situação, muitos entram em depressão, em angústia, medo, alguns até passam a viver de forma tão negativa que pensam que o suicídio poderia ser a solução para todos os seus dramas. Vamos pensar, um rei adoeceu, recebeu uma notícia que ele iria morrer e que não viveria mais. Chocante. E eu sei que muitas pessoas do outro lado estão vivendo momentos de choque. Alguém que Deus o livrou de um tiro, alguém que Deus o livrou, deu um livramento de alguma situação muito grave, e a pessoa de repente pensa: gente, como pode isso ter acontecido com a minha vida? Veja, o rei jamais pensou que estava doente ou que iria morrer. Mas o profeta disse: rei Ezequias, assim diz o Senhor. Portanto, esta ordem veio de Deus. O Senhor falou a um profeta e disse: olha, assim diz o Senhor, põe ordem à tua casa, porque morrerás e não viverás. Esta expressão também é importante para nós compartilharmos juntos, porque põe a tua casa em ordem, diz a palavra do

0: Senhor, porque morrerás e não viverás. É uma boa recomendação para todos nós, deixar a casa em ordem, deixar a vida organizada, deixar com conhecimento da família todas as regras que você tem vivido. Deus disse, olha, você não vai ficar, você vai morrer e não viverá. E disse que ele então se virou o rosto para a parede e começou a orar ao Senhor. Veja, Ezequias tinha conhecimento espiritual. Ezequias tinha conhecimento de quem era Deus, das possibilidades do que Deus poderia efetivamente fazer na sua vida. Por isso ele olhou para o rosto, para a parede, e começou a chorar, começou a clamar a Deus, e ele disse, Senhor, lembra-te, peço que andei diante de ti com fidelidade e com interesse de coração. Eu fiz o que era reto aos teus olhos. Ele começou a chorar muitíssimo. Então, Ezequias tinha algo. Alguém diria, por favor, não leva mal o que eu sei, como se tirasse uma carta da manga, tinha alguma coisa ali. Então, ele tinha um tipo de conhecimento, tinha um tipo de argumento que só pode ter aquele que vive, conforme ele disse, com interesse do coração e faz o que é reto diante dos olhos do Senhor. Como você está vivendo? As surpresas chegam inesperadamente. Inesperadamente. Eu estava conversando com um amigo do meu coração, um empresário, e ele disse que parou uma moto com 2 meliantes na porta da empresa dele, e ele fugiu para trás de um carro para se proteger, e a pessoa atirou 2 ou 3 tiros contra ele. E ele disse, aposto, eu poderia estar morto esta hora. Então, a vida traz surpresas, a vida traz situações muito grandes. Esta pandemia criou um novo ciclo de vida, nos faz pensar na vida, nos valores da família, coisas que às vezes não estavam em ordem. Não estavam em ordem. Então disse, põe a tua casa em ordem. Deus está te mostrando, olha, a coisa mais importante da nossa vida é aquilo que nós fazemos com Deus e para Deus. Se Ezequias não tivesse vivido com interesse de coração e não tivesse feito o que era reto aos olhos de Deus, ele teria morrido. Mas ele tinha algo que lhe dava o direito de pleitear junto de Deus. Ele usou os argumentos corretos. Olha só, eu andei com interesse de coração, Senhor, fiz o que é reto e olha, eu estou chocado, diz que chorou muitíssimo. Então veio a palavra do Senhor a Isaías dizendo, vai, diz Ezequias, assim diz o Senhor Deus, Deus de Davi, teu pai, ouvi a tua oração, vi as tuas lágrimas e acrescentarei, pois, aos teus dias 15 anos. Oba! Estava na iminência da morte. E Deus foi tocado, o coração de Deus se sensibilizou com este homem que estava já sentenciado à morte, porque possivelmente tinha uma doença muito grave e que ele não tinha noção que acabaria com a morte. Então, Deus disse, põe ordem a tua casa, crie vida espiritual. Eu volto a dizer, não há nada mais importante hoje do que viver a vida cristã, a vida segundo a Bíblia Sagrada, a vida abençoada por Deus, porque isto vai lhe dar uma estrutura espiritual, recursos para você, diante das adversidades da vida, e a pior delas seria a morte, poder ter um argumento diante de Deus, dizendo, Senhor, olha só, eu sou um crente. Foi o que ele disse, eu sou um crente, eu fui tocado, eu fui chamado, eu tenho uma missão nesta terra. Então ele disse, toda a minha vida, eu andei com interesse de coração e só fiz o que era reto aos teus olhos. Por isso é que Deus mandou, de novo, o profeta à casa de Ezequias e disse, olha, eu vou, na realidade, mudar a minha decisão, vou te acrescentar mais 15 anos à tua vida. Interessante, não é? Mesmo o profeta que lhe trouxe a notícia da morte, traz-lhe agora a notícia da vida. Eu sei que muita gente está do outro lado, que só pensa em morte, só pensa como terminar a sua vida, só pensa na impossibilidade. Não se deixe arrastar por impossibilidades. Deus é o Deus do impossível. Entrega a sua vida a Jesus. Você precisa ter vida espiritual. Você precisa de ter um argumento forte diante de Deus para você dizer: Senhor, abençoa a minha família, abençoa os meus negócios, abençoa a minha empresa, abençoa os meus empreendimentos. Mas tem que ser crente em Jesus Cristo. Porque ele disse: eu andei de forma correta, eu sigo os preceitos da Bíblia Sagrada, dos rolos. Né? Eu tenho o direito de te pedir, porque eu não andei desviado, eu não andei por caminhos escuros e escuros, só andei caminhos retos. E Deus foi tão tocado e sensibilizado, volto a dizer, disse ao profeta Isaías: corre lá e diz, pô, eu fui tocado. O coração de Deus, um coração absolutamente de uma grandeza incomensurável. E ele diz: você vai viver 15 anos. Mas ele disse: livrar-te-ei das mãos do rei da Assíria, e a esta cidade defenderei, e a esta cidade defenderei. Então o Senhor disse: não vou só dar-lhe mais 15 anos de vida. Esse rei da Assíria que intenta contra você, a Bíblia diz: eu vou livrar você das mãos do rei da Assíria. E disse: e a ti desta cidade. Depois ele disse: ser-te-á isto por parte do Senhor como sinal que ele cumprirá estas palavras que falou. Eis que farei retroceder 10 graus a sombra lançada pelo sol, declinando o relógio de Acás, e assim retrocedeu o sol os 10 graus que já havia declinado. Veja, quando Deus começa uma obra, ela é extraordinária. Veja, o Senhor trouxe a cura, o Senhor trouxe a ressurreição, a restauração deste homem. O Senhor o defendeu e o livrou do rei da Assíria.
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1: Graças a Deus. Muito bom dia, amada igreja de Jesus, povo eleito, escolhido, em amor predestinado, segundo a presciência de Deus. Bem-vindos sejam todos à casa do Pai, a este momento tão importante, quando nós oferecemos o nosso sacrifício vivo, santo e agradável diante do Pai. Estamos criando em nosso ministério uma cultura de paz, queremos transformar esta igreja numa igreja de pacificadores, famílias que vivem a paz e transmitem e lutam pela paz. Então é sempre uma grande alegria poder voltar a este altar cheio de amor para com Deus, entendendo o coração de Deus, sabendo que Ele é soberano, que as suas promessas não falham e que Ele está em nosso meio. Eu creio que Ele está neste lugar e eu o amo de todo o meu coração. Só existo porque Ele existe em mim. É a razão, Paulo disse agora, não sou eu mais quem vive, é Cristo que vive em mim. Então, você que está aqui, você que está à distância, lá do outro lado, pela internet, pelo satélite, que bom, nós constituímos a nossa família Cristo Vive. Não há melhor lugar nesta terra do que estar na casa do Senhor. Então, sejam todos bem-vindos. Eu os abençoo e estendo a bênção apostólica dizendo graça, paz, misericórdia e amor. Em nome daquele que vive e que reina para todo sempre, e todo o povo de Deus diga amém, amém e amém. Graças a Deus, que bom ver você na igreja, que bom que você está alegre, está feliz por estar na casa do Pai, por se encontrar com a sua família. Nós somos uma família, a igreja é uma família, a Bíblia diz que é família de Deus, família real. É sempre com um grande prazer que eu volto ao altar para dar continuidade aos temas que, você sabe, eu, de forma didática, cuidadosa, inteligente, sábia, promovo a sabedoria da igreja. A Bíblia diz que quando você ensina um sábio, ele se torna muito mais sábio. Então, estamos vivendo o mês dos pacificadores, estamos entendendo este tema e hoje vamos desenvolver, vamos dar um passo muito além, um passo mais profundo. Eu vou falar sobre o pacificador, é aquela pessoa que confia em Deus e faz o bem. Olha, numa sociedade tão cheia de litigantes, tão cheia de litígios, tão belicosa, tão conflituosa, há uma igreja que se propõe viver como pacificadora. Não é isso importante? Isto é simplesmente maravilhoso. Então o tema de hoje é o pacificador. Confie no Senhor e faça o bem. Daqui a pouco vamos tratar deste assunto. Mas antes, vamos agora levar a presença de Deus à nossa família. Nós temos dito aqui na igreja que o bem maior, a maior dádiva que Deus nos concedeu é podermos dizer, eu tenho uma família. E você sabe que a família deve ser protegida pelas suas orações. Eu estou aqui para amar você e sua família, orar por você e por sua família. Então, vamos agora, neste momento, levar o nosso pensamento, a nossa emoção, o nosso pedido, a nossa súplica a Deus, para que as nossas famílias realmente sejam famílias benditas, famílias abençoadas. Amém? Coloque uma das mãos sobre o seu coração, vamos orar ao Senhor, vamos engrandecer o nome de Jesus. É tempo da família, é tempo de oração.
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1: Senhor Jesus Cristo, o meu coração te louva, Pai. o meu coração te engrandece. A minha alma te bendiz. Bendiz, ó minha alma, e tudo que há em mim, bendiga o seu santo nome. Estamos aqui reunidos em nome de Jesus Cristo, Pai. Estamos reunidos com fé. Estamos debaixo de um mover, de uma autoridade que não é humana. É a autoridade do Espírito Santo. É o mover do Espírito Santo. A igreja é do Senhor. É o rebanho de Jesus, que Ele comprou com o seu próprio sangue, que Ele redimiu, libertou do império das trevas e nos trouxe para o reino do Filho do seu amor. É nesta hora, Deus, em cada coração, em cada mente, em cada confissão, há um desejo profundo, Senhor, de vermos todos os membros da nossa igreja salvos. E nesta hora, concordamos com isto, eu e a minha casa, eu e a minha família servimos a Deus. Aleluia. Profetizamos que todos os membros da tua família são salvos. Aleluia. Que a tua família é próspera. Aleluia. Que a tua família é abençoada. Que não haverá em hipótese alguma invalidez na tua família. Aleluia. Não haverá vergonha na tua família. Pelo contrário, dupla honra. Aleluia. Mesmo aqueles, Senhor, que estão aguardando a volta de seus filhos, a reintegração de um marido, de uma esposa. Sim, Deus, nós cremos num Deus de impossíveis. Tu podes fazer isso esta manhã, cobrindo as famílias com este manto sagrado da graça de Deus, para que nada lhes falte, que os anjos cuidem, abrindo portas de prosperidade, de abundância. O médico dos médicos traga cura, Senhor, para que as nossas famílias sejam saudáveis, para que o gafanhoto não leve recursos das famílias, Senhor. Sim, Pai, a nossa família tem este manto de cobertura, esta proteção sobrenatural, este favor de Deus.
3: Aleluia, e nós te louvamos, Pai, nesta hora, Pai, te pedindo agora, Pai, o avivamento dos laços familiares, Senhor, do respeito, do amor, Senhor. Senhor, obrigada porque Tu nos deste a melhor família nesta terra, Senhor. Senhor, e Tu estás trabalhando no seio das famílias nesta hora, Pai. Amém. Aquela pessoa que chegou aqui entristecida por uma desavença familiar, Senhor, restaura as forças, Pai. Que ninguém desista de lutar pelas suas famílias, Pai. Amém, porque nós sabemos que a Tua palavra irá se cumprir. Oh, que nós e a nossa casa sempre serviremos ao Senhor. Sim, Pai, que agora venha a cura divina, Pai. Senhor, aqueles que estão nos assistindo, alguém que está aqui representando algum membro da família doente, Senhor, que haja agora um milagre em nome de Jesus,
1: em
3: Pai.
1: Em nome de Jesus Cristo.
3: Senhor, um milagre financeiro, abre portas de emprego, oh, Senhor. Senhor, abre finanças, Pai. A Tua família, Senhor, a nossa família precisa emprestar e não tomar emprestado, Senhor.
1: Sim, Deus.
3: E nós te pedimos agora, Pai, guarda cada membro da nossa família,
1: glória,
3: Senhor,
1: Deus,
3: embaixo do Teu manto sagrado.
1: Aleluia.
3: Em nome de Jesus.
1: Sim,
3: Pai,
1: Deus, que os Teus anjos,
3: aleluia,
1: cubram os membros da nossa,
3: glória,
1: família,
3: Deus,
1: e que cada família da Cristo Vive, sejam, cada família seja uma família poderosa,
3: amém,
1: ditosa,
3: aleluia,
1: que vive o favor, a graça e as misericórdias,
3: amém,
1: do Senhor.
3: Jesus.
1: Em nome de Jesus oramos, selamos esta oração com uma atitude de fé.
3: Aleluia.
1: Em nome de Jesus, e todo o povo de Deus diga amém, amém,
3: amém
1: e amém. Vamos agradecer a Deus pelas nossas famílias.
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1: E agora vamos aquietar o nosso coração, porque chegou o momento do apóstolo distribuir o pão da vida. A palavra: eu vou abrir o meu alforje e vou distribuir pão ao povo do Senhor, a palavra que não volta vazia. Abra sua Bíblia, por favor, no livro de Salmos, capítulo 32, Salmo 32, versículo 10. O tema de hoje é o pacificador. Confia no Senhor e faze o bem. Diz assim a palavra do Pai: muito sofrimento terá, implicitamente terá, de curtir o ímpio, mas o que confia no Senhor, a misericórdia o assistirá. Que bom, diga glória a Deus por isso. O ímpio curte sofrimento, o salvo é assistido pela misericórdia, porque ele confia em Deus. Vamos ouvir o Espírito falar à igreja. Oremos ao Senhor. Senhor Jesus Cristo, Deus único, Deus verdadeiro, o Senhor, o cabeça da igreja, o nosso mediador, o Salvador, o suficiente Salvador, o nosso eterno Pai Celestial, o Pai das luzes, a brilhante estrela da manhã, a rosa de Sarom, o pão da vida, a água da vida, a porta, o caminho, a verdade, a vida, o sol da nossa justiça, o Deus que nos ama com amor eterno. Estamos aqui, Senhor, absolutamente dependentes de Ti, submetidos a este pacto de melhores e superiores promessas, para ouvirmos a Tua voz, os Teus ensinamentos, para que não sejamos como meninos agitados pelos ventos de doutrina, mas que a sã doutrina seja o alimento da nossa vida, a graça de Jesus. E todo o povo de Deus diga amém, amém, amém. Muito obrigado, meu bispo amado.
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1: Meus amados irmãos, minha família, santos preciosos, povo escolhido, povo amado, predestinado, noiva de Cristo. são selo do meu apostolado, são meus filhos em Cristo Jesus. Meus amados, quanto mais você entender sobre o amor de Deus e o poder de Deus, mais fácil será você confiar em Deus. E claro, quanto mais você confia no Senhor, mais fácil será fazer a sua vontade. E nós estamos já pela quinta vez mostrando à igreja que é vontade do Senhor que eu e você, todos nós, sejamos agentes da paz, sejamos pacificadores. E claro, o que o Espírito está instituindo em nossa igreja é uma cultura de paz. Por que que eu lhe digo isto? Porque, irmãos, esta é uma missão dada por Deus. Nunca nenhum ministério cuidou desta questão com afinco, com intensidade, com substância. E por não se cuidar disso, é que as igrejas se tornaram igrejas com um ciclo de queixas, de divisões, de problemas, de dificuldades, de conflitos entre as pessoas. Graças a Deus que o nosso ministério tem vivido paz com os conflitos pequenos que de vez em quando surgem pela grandeza da igreja, mas eu quero lhe dizer que eu não quero viver como um pastor com um ciclo de queixas entre as pessoas. Eu quero que o nosso ministério tenha uma cultura de paz. Por quê? Talvez você não entenda, ou talvez você entenda tanto quanto eu ou mais, quais as consequências de conflitos, sejam eles a nível de comunidade, a nível empresarial ou a nível familiar. Pastor, por que tantos conflitos na nossa sociedade? Você entenda de onde vêm os conflitos. Os conflitos vêm dos desejos, nas batalhas do coração das pessoas. Muitos se habituaram a dizer assim: eu estou vivendo um conflito, e esse conflito foi o diabo que o criou. E não é verdade. Só para você acrescentar na sua apostila, Tiago 4:1 diz assim: de onde procedem as guerras e as contendas que há entre vós? Quer dizer que Tiago escreve à igreja e diz: olha só, na comunidade é normal e às vezes até quase inevitável haver guerras e contendas. E ele disse: de onde procedem? Qual é a origem das guerras e contendas entre um marido e uma esposa, entre pais e filhos, entre ovelhas e pastores, pastores e ovelhas, patrão e empregados, empregados e patrão, governantes e nação? De onde vem essa contenda, essa guerra? E ele responde: de onde, senão dos prazeres da carne? Então, toda a origem de conflito começa nas batalhas que as pessoas têm no seu coração. E se essa batalha se defronta com uma opinião diferente ou uma posição diferente, está gerado um conflito. Então, nós queremos no nosso ministério, espalho isto pelo mundo, gerar uma cultura de paz. E eu tenho mostrado que o envolvimento em conflitos sempre é muito prejudicial. Por isso, também mostrei, anote aí na sua apostila, Mateus 18, 15 e 17, como é que se resolvem conflitos. Se o teu irmão pecar contra ti, se houver um conflito, vai arguí-lo entre ti e ele só. Se ele te ouvir. O problema é que às vezes as pessoas têm tantas batalhas na alma, no coração, que se tornam tão belicosas, tão conflituosas, tão discordantes, que às vezes as pessoas pensam até que quem vive de forma semeando discórdias e atitudes belicosas é um cristão, e não é. Então ele disse, vai arguir, se ele te ouvir, se ouvir é porque é cristão, é idôneo para parar e dizer, olha, eu estou ouvindo, eu errei. E ele diz, tu ganhaste teu irmão, ou seja, terminou o conflito. Então a Bíblia diz, há regras para se estabelecer e se resolver conflitos. Ele diz, olha, se houver um pecado, se houver um conflito, se houver uma demanda, se houver uma discórdia, vai arguir a pessoa, vai ter com a pessoa. Se ele te ouvir, significa que há pessoas que não ouvem. Ele diz assim, culpado é o diabo, culpado é aquele irmão, culpado é o pastor da igreja, culpado é Deus, mas eu não. Por isso é que quarta-feira eu vou falar, tira a trave do olho primeiro. Então, se ele te ouvir, acabou a discórdia, acabou o conflito. Tu ganhaste o teu irmão. Se porém não te ouvir, toma contigo duas pessoas, para que pelo depoimento de duas ou três testemunhas, toda a palavra se estabeleça. E versículo 17 diz o quê? Se ele não atender, diz-o à igreja. E se recusar a ouvir a igreja, é porque é gentil, é publicano, é ímpio, não é parte da comunidade da noiva de Cristo. Depois eu ensinei também, está aí no pensamento da tua apostila, como é que Paulo mostra esta questão dos conflitos na irmandade. São regras de Deus, estou lhe passando regras, como resolver, solucionar conflitos, discórdias, dissensões, iras, que tantas vezes se levantam na vida das pessoas. Então ele disse em 1 Coríntios 6, 6 a 8, ele diz assim, mas irá um irmão a juízo contra outro irmão, isto perante incrédulos? Então você veja, a regra de Deus é que a jurisdição para se resolver conflitos entre o povo de Deus não é um tribunal, é a igreja. E ele disse, você vai levar um outro irmão perante um incrédulo, um juiz incrédulo? E ele disse, só existir entre vós demandas, só haver conflitos, demandas e discórdias, pronto, já há derrota. E é aqui que está a necessidade de gerarmos na nossa comunidade uma comunidade pacificadora, porque todo lugar onde há um conflito, não importa ainda qual é a razão, quem tem razão, havendo um conflito já há derrota. Derrota completa. Isso se vê a nível de um casal. O casal está muito bem, de repente tem um conflito, uma opinião, uma posição contrária. A Bíblia diz, converse, fale, vá arguir. Mas a maioria das pessoas tem uma tendência belicosa. Não, vai para a delegacia. Não, chama o advogado. Não, vai para o tribunal. E a Bíblia está deixando claro que isso é proibido entre nós. De só existir demanda já completa a derrota. Por que você não sofre injustiça? Por que não sofre o dano? Mas vós mesmos fazeis injustiça, fazeis dano, isto aos próprios irmãos. Então, eu estou mostrando, os conflitos nascem aonde? Das batalhas do coração, da carne. Ouça, amado, conversão é um processo às vezes muito doloroso. São confrontações diárias entre a verdade de Deus e as mentiras da carne. Isso é muito doloroso. O indivíduo que vem fumante para a igreja, 20 anos fumante, e ele aprende que não pode fumar e o tabagismo e a nicotina quer deixar, mas não consegue. Olha, amado, conversão às vezes é um processo doloroso, porque se confrontam verdades com as mentiras sedimentadas nos corações, às vezes por anos. E é aí que às vezes as pessoas, por não saberem as regras de Deus, e talvez você pergunte, mas apóstolo, estas regras que o Senhor está passando realmente funcionam? Funcionam, porque são as regras estabelecidas por Deus. Se você tem um conflito com o teu marido, com a tua esposa, não é um advogado que vai resolver o teu conflito, e muito menos um tribunal. E a igreja é onde há os sábios para ajudar a dirimir o conflito, pode ser familiar, pode ser empresarial, o que for. A igreja tem jurisdição para isso. Então, agora, não é tolerável ver um cristão que não vive, não semeia a paz. Não é tolerável. Nós temos um chamado para sermos semeadores de paz. Dependendo de vós, tendo paz com todos. Mas não é isso que se vê, não é isso que se vê. Então, amado, só quem vive um conflito sabe como é necessário alguém ser pacificador, mesmo naqueles conflitos dificílimos. O problema é que, às vezes, a pessoa que provoca o conflito, ele quer trazer a vitória para ela ou para ele e quer gente cúmplice com o seu erro. E isto é dramático. É quando o marido e mulher têm um problema e botam a sogra e o sogro e não sei o quê no conflito, porque ninguém aceita ser humilde e dizer assim, olha, eu errei, peço perdão. Isto é muito, porque, amado, isto é de uma cultura. O mundo nunca conheceu paz verdadeira. O mundo é cheio de avareza, de corrupção, de ira, de violência, tanta maldade, tanta autodestruição. E tem gente que não aguenta os conflitos e mete-lhe uma bala na cabeça. Então o pacificador quem é? Primeiro é aquele que confia em Deus, nós vamos aprender hoje sobre esta questão. É aquela pessoa que agrega, não é, professor Forte? O senhor me passou essa imagem. Agrega, une, soluciona aquelas situações às vezes mal resolvidas. Ah, eu não posso ter um conflito com o irmão e depois dizer assim, não, eu não vou nem olhar para aquele irmão, vou me sentar lá no último banco, eu não quero nem ver aquela pessoa. Isso, amado, isso é muito, isso é uma estratégia diabólica. Você vem à igreja para aprender a viver a Bíblia, a ser um cristão. Então você pergunta, mas apóstolo, por que que a nossa sociedade é tão cheia de conflitos aí fora? Eu vou lhe explicar. Essa questão da litigiosidade desenfreada no Brasil, que começou na década de 70, isso não havia tantos problemas de litígios, de litigar as pessoas. Litigiosidade desenfreada é o termo técnico que se usa na vida do direito. Litigiosidade desenfreada. Ouça só o que eu lhe digo. Em cada dois brasileiros, um está litigando alguma coisa em juízo. Ou seja, nós somos 207 milhões de pessoas, bota-lhe aí 100 milhões de ações nos tribunais. Isso não existia até 2000, e, na época de 70, não havia. Mas começaram, isso foi uma onda desenfreada da nossa sociedade. Só para você pensar uma coisa, o Brasil tem 3 mil leis federais. O Brasil tem 700 súmulas, 100 mil artigos e incisos das leis. Fora os formalismos, os recursos infindáveis, a justiça infindável. Um processo civil não demora menos de 10 anos para ser solucionado.
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1: Então, hoje nós temos vários advogados aqui. Um processo, hoje pelo antigo Código de Processo Civil, um processo que já teve 5 decisões de um juiz, ele tem às vezes 25 recursos, 25 impugnações. Isso é dramático. Poucos países do mundo vivem o drama que o Brasil vive. Então, se a nossa sociedade é litigiosidade desenfreada, é preciso que a igreja se levante e diga assim: se você inaugurar um processo de conciliação, você não vai nem gastar dinheiro, nem desgaste emocional. Porque a conciliação tem um resultado sociológico muito mais eficiente que uma resposta judicial. Mas nem pense de outra forma, por favor. A mediação, a conciliação, a pacificação, sociologicamente é um resultado muito mais eficiente do que o resultado de uma resposta judicial. Por isso, eu entendo hoje a preocupação do Conselho Nacional de Justiça de mostrar que a justiça tem que se aproximar muito mais dos valores éticos e morais para que seja uma justiça mais célere, o que não é verdade no Brasil por enquanto. Pastor, o senhor está dizendo uma coisa muito séria. A nossa sociedade gosta de litigar, gosta. Dois, brasileiro, um tem uma causa. Apóstolo, mas o senhor não me dá o direito se eu sofrer um dano moral? Por exemplo, o senhor no outro dia disse aqui que o senhor fez um contrato com a Claro, os telefones, e disseram que os torpedos são ilimitados. O senhor começou a mandar torpedos para os irmãos da igreja, eles cortaram-lhe o telefone, os torpedos, e disseram, não, só é ilimitado, mas só pode mandar 20 por dia. Isso não é um dano moral? O senhor não tem direito à reparação? Tenho. Eu estou tratando de questões entre irmãos. Agora, se você tem um processo secular, nunca entre irmãos. Ah, a Telefônica me prejudicou, a poupança não me deu, os índices econômicos me prejudicaram. Você tem o direito de ir à justiça reclamar. Você tem o direito. É seu direito como cidadão. Qualquer situação que te macule, que te sofra danos, que faça você sofrer danos, você tem o direito a uma reparação. Secularmente, eu não tenho nenhuma dúvida. A Claro fez um erro, eu entrei com uma ação. Eu tenho direito, eu sou cidadão. Nós não estamos tratando das coisas seculares. Estamos tratando das coisas entre nós. É diferente. Eu, se eu sofrer um dano de alguma coisa, eu tenho direito à reparação desse dano. E se for moral, eu tenho direito. Agora, não tenho eu o direito, se eu tiver um problema com você e você comigo, eu querer ir na delegacia para resolver no Ministério Público perante um juiz. Isso está equivocado. Não pode. As leis de Deus não são as leis dos homens. Não pense você que numa 5 decisões do juiz, 25 impugnações, que isto é tratado assim com Deus. Deus não trata desta forma. Deus disciplina, Deus corrige, Deus açoita. Ponto. E não tem delação premiada para Deus. Eu errei, eu tenho que dizer, eu errei, ponto. Então, isso é muito importante eu estar lhe explicando. Porque às vezes as pessoas pensam assim, poxa, mas no Brasil tem 100 mil artigos e incisos das leis, recursos infindáveis. Apóstolo, o senhor vem aqui com 3 passagens bíblicas e diz que isto resolve? Resolve. Porque esta sabedoria que eu lhe passo não é a sabedoria de quem criou um código de processo civil ou penal, ou... não, é a sabedoria de Deus. Vai entrar agora o novo código de processo civil? Daqui a 2, 3 anos já tem um monte de coisas que já foram ultrapassadas. A Bíblia não, passará os céus, a terra, passará tudo. Mas o que está aqui escrito é para sempre, meu amado. Isto aqui tem, é Deus, é sabedoria de Deus. Graças a Deus. Então vamos lá. Para funcionar essas regras, Deus, para funcionarem, você tem que entender uma coisa. Amado, Deus é soberano. Porque a justiça dos homens é cega para os pobres e desvalidos, mas não é cega para os ricos e milionários. É cega para o pobre e desvalido. Vem justiça em cima na hora. Roubou uma galinha, pumba. 2, 3 anos de prisão. Roubou 200 milhões de uma organização do Estado. Isso tem defesa, isso é uma injustiça, não pode. Tem recurso, vai para o Supremo. Amado, então nós não vamos atrás da justiça dos homens. A Bíblia mostra que se nós confiarmos em Deus, mesmo no meio das terríveis dificuldades ou sofrimentos, Deus tem a solução. Deus tem a solução. Por quê? Porque Jesus foi o nosso exemplo. Olha como é que diz 26 de Mateus, 26, 42. tornando a retirar, chorou de novo: meu pai, se não é possível passar de mim este cálice sem que eu beba, faça-se a tua vontade. Veja, Jesus estava ali debaixo de um sofrimento grande. Ele poderia dizer: ah, não vou passar por mais sofrimento nenhum, olha, chutei o pau da barraca, tirei e fiz a coisa. Ele diz: não, eu estou aqui, eu tenho que pagar esse preço. Ele diz: faça-se a tua vontade. Então, Deus é soberano. Até na morte dele, diz em 1 Pedro 2,23, pois ele, quando ultrajado, não revidava com ultraje, quando maltratado, não fazia ameaças, mas entregava-se àquele que julga, viu? Não é com 700 súmulas e 13 mil leis federais. Diz: Deus sabe julgar. Deus sabe julgar o conflito entre marido, mulher, pais, filhos, irmãos. Na comunidade, nós estamos tratando da cultura da paz evangélica, que não há. Por isso, muito do que se litiga neste país é entre igrejas, entre irmãos, entre pastores, entre famílias evangélicas, marido e mulher evangélico, buscando solução no que a Bíblia diz que tem que ser aqui dentro, tem que ser na igreja. Não é aqui dentro, nas igrejas, devia se tratar deste assunto. Então, o apóstolo São Paulo mostrava, como em 2 Timóteo 1,12, ele diz: ora, eu estou sofrendo estas coisas, todavia não me envergonho, porque eu sei em quem tenho crido, eu estou certo que ele é poderoso, ele vai guardar o meu depósito. Então você veja, Paulo estava preso, Paulo estava em prisão, estava em sofrimento, ele disse: olha, eu estou sofrendo, mas eu creio em Deus. Ele é soberano. Então, qual é a razão desta confiança que Cristo manifestava, que Pedro manifestou? Ele disse: quando ultrajado, ele não ultrajava, não revidava. Mas nós temos essa tendência: ultraja olho por olho, dente por dente. Isso é lei de talião, isso não é para nós evangélicos, amado. Então, qual é a razão desta confiança? Agora eu vou lhe mostrar o importante. Paulo, Pedro e Jesus sabiam que Deus está no controle completo das coisas que acontecem na nossa vida. Isso se chama soberania de Deus. Ele é soberano, ele é supremo, ele é ilimitado. Olha o que disse Isaías 46, 9 e 10, ele diz: lembrai-vos das coisas passadas, eu sou Deus, não há outro, eu sou Deus, não há outro semelhante a mim. Eu desde o princípio anuncio o que há de acontecer, desde a antiguidade as coisas que não sucederam, que digo: o meu conselho permanecerá de pé, farei toda a minha vontade. Você está vendo o que é um Deus soberano? Colossenses 1, 16 e 17, nele foram criadas todas as coisas no céu, sobre a terra, visíveis e invisíveis, tronos, soberanias, principados, potestades, tudo foi criado por meio dele e para ele. Então Deus é soberano, amado. Você acha que Deus institui uma regra de solução de conflitos e depois diz: não, isso é capaz de não funcionar, e chama ali, vai na delegacia para resolver o teu problema? Isso funciona. Somente Deus tem o controle da nossa vida e do nosso destino. Por isso é que em Jeremias 18, 6 ele diz: não poderei eu fazer de vós como fez este oleiro, diz o Senhor, eis que o barro na mão do oleiro, assim sois vós na minha mão. Nós somos vasos de barro na mão de Deus. Então, o oleiro é ele. Paulo explicou em Efésios 1, 11, ele disse: nele, digo, fomos também feitos herança, predestinados segundo o propósito daquele que fez todas as coisas conforme o conselho da sua vontade, a fim de sermos o quê? Para o louvor da sua glória, nós que esperamos nele de antemão. Então, amado, ouça, Deus não se relaciona com massas humanas, ele se relaciona conosco individualmente, ele se interessa individualmente por mim e por você. Provérbios 16, 1 e 9 diz: o coração do homem pode fazer planos, mas a resposta certa dos lábios vem do Senhor. O coração do homem traça caminho, mas o Senhor dirige os passos. Versículo 33, a sorte se lança no regaço, mas do Senhor procede toda a... Acabou, é de Deus. Amado, as regras bíblicas funcionam. Foi Deus que disse: não procure uma demanda judicial, procure a reconciliação. Porque até os próprios, olha, até a justiça do trabalho, como é que se chama a junta? Junta de conciliação e julgamento. Então, sempre a proposta é: vamos conciliar. Se o próprio Estado está mudando o Código do Processo Civil para que o juiz tente primeiro a conciliação, imagina a igreja. E quando eu digo igreja, não são as paredes, somos nós. Salmo 139, disse, versículo número 6, diz: tal conhecimento é maravilhoso demais para mim, sobre modo elevado, não posso atingir. As coisas que Deus diz, amado, são sobre modo elevadas. Por isso, em 1 Pedro 3,17 diz: porque se for da vontade de Deus, é melhor que sofrais por praticares o que é bom do que praticar o mal. Então, se uma pessoa gera um conflito comigo, é melhor eu sofrer praticando o bem, perdoando, do que eu praticar o mal e levar para a justiça, para a delegacia. Vai para a delegacia. Imagina o povo de Deus em delegacia. Horrível. Como é que o juiz, o ministério público, o delegado ímpios olham para os crentes? Então nós somos uma cultura de paz. É melhor você sofrer por praticar o bem do que praticar o mal. Veja que até na sua morte, Cristo, ninguém, você, às vezes, pensa, ah, porque ele perdeu o controle sobre a vida, ele morreu. Não. Atos 2:23 diz: sendo este entregue por determinado desígnio e presciência de Deus. Então, ele se entregou porque já estava escrito, era a presciência, era a determinação, era a predestinação de Deus. Então, amado, nada pode frustrar os propósitos de Deus. Ele é todo poderoso. Provérbios 16 disse: o Senhor fez todas as coisas para determinados fins e até o perverso para o dia da calamidade. Abominável é ao Senhor todo arrogante de coração. E é evidente, quem é um arrogante de coração? Provocador de conflitos. Que pensa que é crente, mas não é. Deus o chama de abominável. E é evidente que não fica impune. Toda pessoa que cria conflitos é inidôneo e não fica impune, porque Deus o chama de abominável. Ele não quer isso na sua casa, ele não quer isso entre o povo de Deus, entre marido, mulher, filhos, pai, não quer. Amado, Deus não aceita, não concorda. Ele diz que o arrogante de coração, o soberbo, não fica impune. Deus o chama de abominável. Eu não quero que Deus nunca olhe para mim e diga: abominável. Por isso eu quero criar essa cultura da paz entre nós. Então ele nos responsabiliza pelos nossos atos, as nossas decisões. Por isso é que nós temos que ser pacificadores para promover a paz. Olha o que diz Romanos 14, 12. Assim, pois, cada um de nós, quer dizer, eu e você, dará contas de si mesmo a Deus. Então Deus disse: não procure um tribunal. Casos entre irmãos, demandas entre irmãos, é derrota. Você quer ser o provocador de uma derrota? Deus me livre. Viver derrotado porque provoca um conflito, diz, cada um de nós dará conta de si mesmo a Deus. Então, nós temos que aprender, Deus é soberano, Deus está no controle, não temos que temer nada. Salmo 62, 11 e 12 diz isso: uma vez falou Deus, duas vezes ouvi isto, que o poder pertence a Deus.
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1: A ti, Senhor, pertence a graça, pois a cada um retribui segundo as suas obras. Semeou bem, boa retribuição. Semeou mal, má retribuição. É o troco da injustiça. Você só colhe aquilo que você semeia. Se você semear bem, colhe bem. Se você for um pacificador, você colhe paz. Se você for um agitador, você colhe ventos e tempestades. Então Deus tem o controle. E agora o melhor é que Deus é a nosso favor. Ele dá vida, ele supre necessidades.
7: Ele não tira os olhos de nós nunca. Ele cuida de nós muito bem, graças a Deus. Sim, apóstolo, mas um momento, eu estou sendo testado, eu estou sendo posto à prova, eu estou sendo perturbado. Os problemas que eu estou vivendo estão me esmagando, estão me ameaçando. Deus está no controle, amado. 2 Coríntios 1, 13, assim, bendito seja o Deus e Pai, nosso Senhor Jesus Cristo, Pai das misericórdias, Deus de toda a consolação, Ele que nos conforta em toda a tribulação para podermos consolar os que estiverem em qualquer angústia, com a consolação que nós mesmos somos contemplados por Deus. Porque assim como os sofrimentos de Cristo se manifestam em grande medida a nosso favor, assim também a nossa consolação transborda por meio de Cristo. Depois diz o versículo 9, contudo já em nós mesmos tivemos sentença de morte, para que não confiemos em nós. Então não posso dizer, não, eu vou confiar em mim, no meu taco. Não, nós temos que confiar em Deus. E se Deus diz as regras, nós temos que acreditar nas regras. Eu não vou acreditar nas 13 mil leis federais superiores a Deus. Não vou acreditar.

Coríntios 10, 13, assim: não vos sobreveio tentação que não fosse humana, mas Deus é fiel e não permitirá que sejais tentados além das vossas forças. Deus é sábio, meu amado. Ele propicia a saída dos problemas. Ele dá a vitória, se você segue as regras bíblicas. Deuteronômio 29, 29 diz isso: as coisas encobertas pertencem ao Senhor nosso Deus, porém reveladas nos pertencem a nós, os nossos filhos, para sempre, para que cumpramos toda a palavra desta lei. Então diz que Deus às vezes tem coisas encobertas, mas tem coisas reveladas. Há situações às vezes dolorosas, injustas, contudo nós precisamos de ser pacificadores. Nós temos que confiar em Deus. Ele está no controle. Mesmo quando não entendemos o que é bem que está cooperando. Porque Paulo disse em Romanos 8, 28, sabemos todas as coisas cooperam para o bem daqueles que amam a Deus. E talvez você diga: mas peraí, eu não consigo ver o bem agora, não estás vendo o bem. Mas lá na frente você vai ver o bem. Amado, isto não falha, Deus é soberano. Não pode falhar. Se falhasse, Deus não seria soberano. E se não fosse soberano, ele não seria Deus. Ele seria mais um deusinho desta terra. Jó 42, 2 e 13, ele diz isso, olha só: bem sei que tudo pode, nenhum dos teus planos pode ser frustrado. Quem é aquele, como disseste, que sem conhecimento encobre o conselho? Na verdade, falei que do que eu não entendia. Coisas maravilhosas demais para mim, coisas que eu não conhecia. Então, Jó descobriu que no meio das guerras todas que ele teve, das provações, dos conflitos, ele disse: Senhor, tu tens planos, ninguém pode frustrar. Confia em Deus. Amado, ouça, eu tenho o hábito de confiar em Deus. Isto é o padrão da minha vida. Mesmo quando a resposta do Senhor não combina com o meu pedido. Eu estou nas mãos de Deus. Não importam as circunstâncias. Às vezes eu também luto com perguntas que não tive resposta. Eu fiz: Deus, não houve uma resposta, não tive uma oração respondida. E eu às vezes também luto. Mas, amados, eu estou nas mãos de Deus. Eu sei que está cooperando para o meu bem. Deus é Deus. Ele é digno de adoração. Ele é digno do nosso culto, do nosso serviço. Deus é capaz de tudo. Ele trabalha misteriosamente. Ele realiza seus eternos propósitos em nós. Causa e efeito estão nas mãos de Deus. Então, amado, jamais destrone Jesus do seu coração, mesmo se as suas ideias de justiça não forem satisfeitas. Porque muitas coisas que eu tenho passado ao longo de 38 anos, bem, algumas coisas não me satisfizeram na justiça como foi feita. Mas Deus é que é justo, eu não sou. Não destrone. Eu não vou exigir que ele haja da minha maneira. Eu vou querer que ele haja da maneira dele. Porque Deus lançou os fundamentos da terra, definiu as suas dimensões, e ele sabe onde estão as linhas que ele traçou. Ele dá toda a garantia para os que confiam nele. Nada é surpresa para Deus. Nada é revés para Deus. Nada pode frustrar os seus planos. Nada está além do controle dele. Nada está além da soberania dele absoluta. Porque se ele não fosse soberano, ele não seria Deus. Então, todos temos problemas, todos temos dificuldades, todos temos perguntas, todos temos inquietações. Temos que nos curvar perante os propósitos eternos de Deus. Temos que crer que ele está no controle. Temos que confiar nele sem reservas. Então, você está aprendendo que confiança é uma decisão. Não é uma coisa fugaz. Deus não é um Papai Noel. Deus é soberano. Eu sei que alguém está me ouvindo lá fora. Está cheio de raiva, de ressentimento, de ódio por aquilo que a sua vida se tornou. Essa pessoa está dizendo: eu não vejo como é que as coisas podem mudar. Eu não tenho esperança no meu casamento. Eu estou à beira de perder o meu emprego. Olha esta doença que não sai. Deuteronômio 30, 19 diz assim: os céus e a terra tomam hoje como testemunhas contra ti que eu propus a vida e a morte, a bênção e a maldição. Escolhe a vida para que vivas. Tu e os teus filhos, a tua descendência, os teus netos. Amado,
ou é o caminho dele ou é o teu caminho.

0: E Deus diz: escolha o meu caminho. Então Deus não te desapontará. Deus já há de satisfazer sempre as nossas necessidades, se formos fiéis. Não siga seu próprio caminho. Não jogue fora todas as conquistas que você teve até o dia de hoje, porque Deus vai fazer milagres inexplicáveis, solucionando problemas e conflitos que poderiam se tornar grande perda na tua vida, na minha vida. Então, pastor, eu estou com um conflito muito grande. Confie em Deus. Ele sabe o que é melhor e ele fará o que é melhor. Não permita que a sua vida seja envolvida por quem já está corrompido. Porque às vezes uma pessoa se corrompeu criando conflitos dentro de uma empresa. Tem um empregado que fez fofoca do outro e chegou ao conhecimento, depois nega, depois mente, depois acusa. Mas não se envolva com essa gente. O diabo, quando era Lúcifer, foi expulso do céu, com a cauda dele arrastou um terço dos anjos. Não seja cúmplice. Não aceite a sua vida se corromper. Então reaja aos conflitos de maneira bíblica, como um pacificador. Pastor, eu quero que as pessoas confiem em mim. Então você tem que se tornar confiável. Pastor, eu estou vivendo um conflito. Saia dele. Isso é destrutivo. Seja um pacificador credível. Que é isto que o mundo precisa. Imagina, nós estamos aqui com a casa praticamente cheia. Imagina se 5 mil pessoas esta manhã se levantam e assim, eu vou ser um pacificador dentro da minha família, na minha empresa, no meu escritório, no meu consultório, no meu bairro, no meu sindicato, na Petrobras, no BNDES. Não se pode falar desses dois nomes, porque ali tem muito conflito, que não é a igreja que tem que resolver, você está entendendo? É o judiciário que tem que resolver. Mas entre nós, somos nós que temos que resolver. Eu quero usar esses próximos 15 minutos, porque, amado, eu vou lhe dizer uma coisa. Você, para criar credibilidade, você demora muito tempo. Você é um empresário, um médico, um advogado, um arquiteto, uma dona de casa, é uma mãe. Você sabe, credibilidade é uma coisa que se constrói. E o que que o inimigo usa nos conflitos? Sempre atingir a tua credibilidade. E quem é que quer atingir a tua credibilidade? O inidôneo, o litigante, o belicoso, o conflituoso, que Deus chama de abominável. Deus chama de abominável. Eu posso criar um conflito no pátio aqui do estacionamento dos carros. Eu chego e digo assim, eu quero parar o meu carro aqui. Aí o bispo diz, não, o senhor não se importa parar o carro ali. Ele, mas você sabe quem eu sou? E começa um conflito. Se é pacificador, ele diz, ah, não é aqui, é lá. Então, como eu sou um pacificador, eu vou tirar. Quantas vezes eu parei o carro aqui e veio o senhor do estacionamento assim, o senhor não pode parar aí não, mais um metro para a esquerda. Falei, perfeitamente, bota a marcha, bota a marcha. Mas se eu fosse de conflito, eu dizia, você sabe com quem você está falando? Ele dizia, não, não sei quem é o senhor. Ou você quer viver de forma abominável ou escolher o caminho de Deus, que é a paz. Você vê conflitos no trânsito, amado. Nego dá fechada, para o carro, sai, machão, tira a arma. Uma bagunça. Está uma sociedade que vive assim, litigando, desenfreadamente, milhões de ações. Que as pessoas creem que os homens é que têm que resolver os seus problemas. Então eu quero lhe falar de um belicoso litigante, abominável nas suas atitudes conflituosas. E quero lhe falar de um pai pacificador. O pai se chama Davi, tinha 4 filhos, Salomão, Amnon, Absalão e Adonias. E ele tinha um filho chamado Absalão, que cria, porque cria, ser o próximo rei de Israel. E Deus disse, não, o próximo rei de Israel será Salomão. E Absalão disse, não, eu vou ser o rei. E ele tinha uma síndrome, ele era uma pessoa de conflitos. E ele começou a conspirar contra o pai. Tentou usurpar o trono do pai. Mas ele não tinha credibilidade. E como não tinha credibilidade, Absalão começou a criar conflitos no reino. Uma síndrome. Eu tenho muito temor de entrar em conflitos. Eu não gosto de conflitos. Eu odeio conflitos. Porque ninguém sai vencedor de um conflito, de uma discórdia, de uma ira, de uma contenda. Ninguém sai.
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1: Bom dia, amada Igreja de Jesus. Como é bom que os irmãos vivam em união. Como é bom nós podermos congregar, mesmo num dia de chuva. O Rio de Janeiro não combina com chuva nem com nuvens escuras. Mas nós estamos aqui. O nosso coração engrandece ao Senhor, glorifica o seu santo nome, porque há uma gratidão, sim, por tantas coisas que Deus tem feito em nosso favor. Ele é maravilhoso. O salmista diz que ele não se esquecia de nenhum só dos seus benefícios. E o primeiro e grandioso benefício foi a nossa salvação. Ele nos arrancou das garras de Satanás e nos trouxe para o reino da sua luz. Ele nos tirou das trevas, da escuridão, e nos trouxe para a sua luz. Ele nos tirou da ira, da condenação e da morte, e nos trouxe para a sua graça e para o reino do Filho do seu amor. Como nós esqueceríamos todas as bênçãos que ele tem derramado sobre nós, todos os livramentos, todas as curas, todos os milagres. Por isso, aqui voltamos com visão espiritual, com confissão de fé e também chamando à existência coisas que ainda não existem. Vamos lembrar que Paulo disse que a igreja é coluna e baluarte da verdade. A igreja é propagadora da verdade de Deus, verdade que cura, verdade que liberta, verdade que transforma. Muito bem, com muito carinho, muito amor, eu estendo a minha destra de amor e digo: graça, paz, misericórdia e amor vos sejam multiplicados da parte de Jesus, e toda a igreja diga comigo: amém, amém e amém. Graças a Deus. Vamos dar mais um aplauso ao Senhor. Glória a Deus. Glória a Deus. E daqui a pouco nós vamos estudar a palavra. Eu esperei 2 meses para poder chegar a este dia, porque eu já tinha isto no meu coração há algum tempo. Nós vamos hoje tratar sobre a verdadeira adoração. Na verdadeira adoração não há fogo estranho. Então nós vamos ouvir o Espírito falar. Isto é importante, eu creio que será muito impactante para a vida de todos nós, e você vai receber o pão da vida. A Bíblia diz: nem só de pão vive o homem, mas de toda a palavra que procede da boca de Deus. Então hoje vamos receber um bom alimento espiritual de crescimento na graça e no conhecimento do Senhor. A verdadeira adoração não tem fogo estranho. Vou lhe falar dos livros da igreja, e 2 livros muito, muito importantes. O primeiro é A Maldição da Idolatria. Isso é um livro que é uma arma espiritual. Nós temos um outro chamado Quebrando Maldições, que eu soube agora que esgotou, estamos mandando fazer mais uma edição. A Grande Meretriz, esta mensagem, aliás é uma série de mensagens, foca os capítulos 17 e 18 do livro do Apocalipse, falando sobre a identificação de uma religião que é de meretrício, que a Bíblia chama de a grande meretriz. Então esse livro explica qual é essa religião, o que é o meretrício espiritual e como os reis do mundo vão a esse local, se curvam diante do líder que se identifica como infalível e o salvador do mundo. Então esse livro é uma bênção de Deus. O terceiro livro, Cristo é Deus. Cristo é Deus é um dos livros de defesas de tese do apóstolo da igreja. Muitos dos meus livros foram defesas de tese para doutorado, para mestrado, enfim, para os órgãos que me receberam, e eu defendi essas teses. O Cristo é Deus é um livro importante, por quê? Porque ele elimina aquela ideia, porque a Bíblia não fala disso, de que existe uma trindade celestial, que existem 3 deuses. Ora, se houvesse três deuses na realidade, nós seríamos o quê? Pagãos. Não seríamos eleitos de Deus, porque estaríamos adorando a três deuses. Um poli, né? Três deuses. Nós não somos politeístas, nós somos Cristo, cristocêntricos. E eu defendi essa tese. Isto é uma pequena série de mensagens. E eu posso lhe dizer que quando conheço, ou quando conheci alguns líderes de expressão, souberam desta minha defesa de tese, todos ficaram muito impressionados, porque a tradição sempre disse, são três deuses, o Deus Pai, o Deus Filho, o Deus Espírito Santo. A Bíblia diz, há um só Deus, que age de forma triúnica, na criação como Pai, na salvação como Filho, e após o Pentecostes como Espírito Santo. Simples, mas que motiva o crescimento na fé, em nome de Jesus. E o nosso último livro é da nossa bispa, continua falando sobre o equilíbrio no meio da instabilidade que nós vivemos no nosso país. É muito interessante você conhecer a literatura, especialmente isto que traz este approach com Deus, que gera um elan muito importante na vida, que ilumina os olhos do coração. Porque, irmãos, nunca na história deste país houve tanta necessidade de conhecimento bíblico, de vida com Deus, nunca. Irmãos, nós somos um país de riquezas incomensuráveis. O que o Brasil tem, mais ninguém tem no mundo. Mas um país que não avança. Eu vivo aqui há quase 50 anos. Sempre amei, sempre admirei o Brasil. Nós temos a maior floresta, nós temos rios, nós não temos abismos, sismos, nós não temos tremores de terra, nós somos um povo pacífico. Mas é realidade, um sistema que já vem há muitos anos na história do Brasil, nos dividiu. Quando você ouve falar do povo brasileiro, você ouve falar de um povo amigo, que gosta de música, que dança, que canta, que é muito ligado ao folclore do país. Mas um sistema começou a dividir de forma política, econômica, religiosa, social, racial, regional. E hoje nós temos um povo que é um povo tão bom, brigando uns com os outros. As pessoas nem sabem por que estão brigando. Vão para o campo de futebol, matam-se as pessoas. Estão na rua, dão facada, dão um tiro. Famílias se desentenderam pelas questões políticas, sociais, divorciaram-se. Maridos bateram em esposas. E as pessoas estão vivendo uma crise de briga sem saberem por quê. Isso tem a ver com as questões religiosas. Nós temos que lutar contra as injustiças e não uns com os outros. E a verdade é que se as pessoas estão hoje brigando tanto na nossa sociedade, nós temos 45 mil mortes no Brasil por tiro, por facada, por arma. 45 mil mortes. Pastor, mas nós somos um país muito grande. É verdade, 215 milhões. Mas é muita gente perdendo a vida por briga, por tiro, por facada. Porque nós estamos todos divididos. Isso é um sistema que criou essa utopia. Você veja a briga que existe entre igrejas, entre líderes. Você não conhece dois líderes, três líderes evangélicos amigos. Você não conhece. Foi um líder fazer bem a Brasília, foi abençoar o presidente. Como diz a Bíblia, nós temos que orar pelas autoridades. Gente, mas caíram no homem em cima dele, na chicotada. Pessoas evangélicas. Então as pessoas estão brigando sem saber por que brigam. Então temos que brigar é contra aquilo que escraviza o povo. Isso é que é a nossa briga. Criar mão de obra, criar riqueza, criar prosperidade. Isso é um dever que todos nós temos, amado. Pastor, mas há quantos anos é que se vive assim no Brasil? Olha, há 500 anos no mínimo. Sempre foi assim. Quando os portugueses chegaram e os índios disseram que isto aqui era uma terra das palmeiras, né? Disseram, Pindorama. Pindorama quer dizer terra das palmeiras. Poxa, este é o país mais abençoado do mundo, cara. Tem praia por todo lado, tem calor por todo lado, tem virtudes, tem minérios, tem ouro, tem diamantes, tem petróleo. Mas nós temos tudo, só falta uma coisa, é Jesus ser o Senhor desta nação. E por isso nós vamos brigar. Por isso nós temos que brigar, é porque o nosso país venha a conhecer nosso Senhor e Salvador Jesus Cristo como a esperança. Igreja existe para ser uma porta de esperança para as pessoas.
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1: Bom, o tema de hoje, já anunciado, é a verdadeira adoração não tem fogo estranho. Vamos abrir a Bíblia Sagrada, por favor. Posso lhe dizer que esperei este dia com muita expectativa. Eu sou um pastor de ensino. O nosso ministério é um ministério de ensino. Então, todas as vezes que nós abrimos o altar da igreja, todas as vezes que abrimos a Bíblia Sagrada, tenha convicção disso. Deus fala e ensina. Porque a Bíblia diz, quando Paulo escreveu a ti, diz, ensinando e educando um povo. Então, o ensino traz educação espiritual. E só a mensagem da graça de Deus tem este efeito na nossa vida. João capítulo 4, versículos 23 e 24, diz assim a palavra: vem a hora, e já chegou, em que os verdadeiros adoradores adorarão o Pai em espírito e em verdade. Porque são estes que o Pai procura para seus adoradores. Deus é Espírito, e importa que os seus adoradores o adorem em espírito e em verdade. Que esta palavra abençoe todos os corações. Oremos ao Pai. Senhor Jesus, a tua palavra é lâmpada para os nossos pés. A tua palavra é luz para os nossos caminhos. E é com esta luz que nós nos desviamos das trevas. É com esta luz que nós alcançamos as metas da nossa vida. Então, Senhor Jesus Cristo, que neste momento não seja mais o Miguel Ângelo, mas o Cristo em mim, a esperança da glória a falar, usando as minhas cordas vocais, a minha mente, o meu coração. Tu tens preparado este recado há algum tempo. Tu colocaste no meu coração, nas minhas emoções, e eu agora quero entregar à igreja como incenso suave este dom, esse espírito da verdadeira adoração, em nome de Jesus. E a igreja do Senhor diga amém, amém e amém. Muito obrigado, meu bispo.
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1: Meus amados irmãos, minha família espiritual, eleitos de Deus, pedras que vivem, santificados pela palavra, meus filhinhos em Cristo Jesus. A igreja é um lugar onde os remidos do Senhor se reúnem para celebrar a fé e a salvação. Mas também, e posso lhe garantir que essencialmente, depois de ouvir a palavra sagrada, este é um lugar onde o céu toca na terra através do louvor e da adoração. A Bíblia nos mostra que desde o Antigo Testamento até a eternidade futura, o povo de Deus tem que ser marcado como um povo que tem um coração de adorador. Um coração de adorador. O salmista, no Salmo 150, versículo 6, diz: tudo quanto tem fôlego, louve ao Senhor. Louvai ao Senhor. Então, este é um chamado de Deus, o chamado do louvor, o chamado da adoração. Então, louvor não começa na música, louvor começa no coração que conhece o Deus a quem serve. É aí que nasce o louvor. Louvor e adoração têm que ser uma expressão viva da gratidão de um coração que reconhece quem é Deus e o que Ele tem feito em nossas vidas. Então, o louvor e a adoração vai além de palavras. Louvor e adoração tem que ser uma entrega profunda. É o reconhecimento da majestade de Deus. É o prostrar-se diante dele em espírito e em verdade. Então, o verdadeiro adorador não canta para ser visto, mas canta para revelar nosso Senhor e Salvador Jesus Cristo. Louvor e adoração são fundamentos de uma vida espiritual. Nós louvamos a Deus porque fomos salvos, adoramos a Deus porque reconhecemos a sua santidade, a sua grandeza. Lembre-se que nós estamos louvando aquele que nos resgatou da morte e nos deu vida eterna. Então, adoração genuína não é emocionalismo, é rendição. Este é o verdadeiro, a verdadeira, genuína adoração. Quando louvamos e adoramos, a Bíblia diz que os céus se abrem. Quando a igreja se derrama em oração, Deus manifesta a sua glória. Então, nós estamos fazendo uma introdução deste assunto, porque eu reputo que o louvor de uma igreja mostra a espiritualidade dessa igreja. A adoração do povo de Deus mostra a espiritualidade individual de cada um. Quando nós começamos o culto, sempre com louvor e adoração, fica manifesto quem é que tem intimidade com Deus e quem é que não tem ainda esse fulgor, esse entusiasmo, essa paixão amorosa por Deus. É visível. Quando a igreja está batendo palmas, porque a Bíblia manda bater palmas, nós estamos batendo, batam palmas todos os povos. Tem gente que não tem este approach, cruza os braços, baixa a cabeça, porque não entende o que é o louvor, nem o significado da adoração. Salmo 22:3 disse: contudo tu és santo, entronizado entre os louvores. Atenção, Deus se faz presente a partir do momento entronizado, quer dizer, trono. Portanto, a presença dele está quando? Quando é que se começa a sentir a presença de Deus na igreja? Quando se começa a louvar. Tu és santo, disse o salmista, entronizado entre os louvores de Israel, entre os louvores da igreja. Salmo de número 100, versículo 4, diz: entrai por suas portas com tristeza, cara amarrada, cabeça baixa, mãos para trás. É isso que diz? Não. Entrai por suas portas com ações de graças e nos seus átrios. Quer dizer, logo que eu me aproximo da casa do Pai, diz, com hinos de louvor. Portanto, a forma de entrar na casa de Deus é com hinos de louvor, é rendendo graça e é bendizendo o nome do Senhor. Isso é um privilégio, é uma honra muito grande que Deus nos ensine isso esta manhã. Eu não posso chegar à igreja, entrar e sentar e aguardar o culto e terminar o culto e ir embora. Eu tenho uma tarefa muito importante. O apóstolo São Paulo disse: eu rogo-vos, pois, pelas misericórdias de Deus, que apresenteis os vossos corpos como sacrifício vivo, santo e agradável a Deus. Como é que isto é feito? Hinos e render graças. Hino rendendo graças. Mas para eu render graças e cantar bem de forma verdadeira, tem que haver conhecimento da verdade. Onde há conhecimento da verdade, o louvor se torna teologia em movimento. Eu sei quem é o meu Deus. Eu tenho um chamado para o adorar, para o louvar. Então, isto é teologia, isto é parte da vida espiritual de uma igreja e cada um de per si. Então, amados, adoração é rendição. Só há verdadeiro louvor quando há conhecimento da verdade. Por isso é que a Bíblia diz que nós devemos adorar a Deus em espírito e em verdade. Então, a pergunta agora é: quando você canta, quando você louva, você sabe realmente a quem você está cantando e a quem você está louvando? Diga amém, por favor, me ajude. Amém. Porque nas religiões tradicionais, as pessoas cantam, batem palmas, louvam, mas não sabem a quem estão louvando. Não sabem a quem estão louvando. Você sabe que existem pessoas em várias áreas da sociedade que têm pactos com o diabo e fizeram trabalhos de magia branca. Você sabe, quando se faz magia branca é para a própria pessoa, magia preta é fazendo para o outro. Então, você já viu, por exemplo, alguns esportistas que, quando fazem um gol, o que que eles fazem? Eles travam e fazem assim. Isso não está dizendo que é para Jesus, porque isto assim é o número 11. É o número que é dedicado à magia negra de pactos que são feitos com pessoas que têm alto destaque nesse meio. Quando a pessoa quer glorificar, e você vê quando um jogador cristão, ele dá um drible, ele marca um gol, ele fala, ah, glória a Deus, é para Jesus. Agora, quando você vir 11, isto é magia. O 11 na magia é o número do sacrifício para Satanás. Então, você começa a perceber que quando a pessoa faz isso, ele está fazendo o quê? Ele conhece alguém? Não, foi um pacto que foi feito. São pactos que as pessoas fazem com o diabo sem o conhecerem. Eles vão ver depois a destruição, mas não o conhecem. Quando você está na igreja e canta, e louva, e palmas, e louva, você sabe. Por que que você sabe? Você tem uma Bíblia, você é ensinado à luz da Bíblia Sagrada. Você sabe, está falando de Jesus, o Senhor, o Salvador, o caminho, a verdade e a vida, o supremo pastor das ovelhas, o sumo sacerdote da nossa confissão, o apóstolo e profeta da nossa alma, o nosso pastor, o nosso Senhor, o nosso Redentor. Oh, você tem uma bagagem grande de conhecimento para você saber a quem você está louvando e bendizendo. Você tem esse conhecimento. Então você sabe que palmas não são para homens. E eu vou lhe dizer, nunca dê glórias a nenhum homem nesta terra. Nunca. Você pode amar, você pode respeitar, você pode ter carinho pelos seus líderes, mas glórias só a Deus. Só a Jesus Cristo. Ele é o único Deus. Ele é o cabeça da igreja. Ele é a rocha da nossa salvação. Ele já se provou a você muitas vezes, te curando, te libertando, abrindo portas, criando situações tremendas na tua vida. Vocês sabem quem tem você crido, não sabe? Eu creio, eu sei em quem eu tenho crido. Então eu não posso estar num culto. Esse não é o Deus majestoso, não é o Rei da Glória. Quando Jesus teve aquele encontro com a mulher samaritana e houve aquela troca de palavras, quando ele disse, me dê um copo d'água, e a samaritana disse, como? Você é um judeu, você não pode falar comigo, que eu sou uma samaritana. Havia um perrengue entre judeus e samaritanos naquela época, e Jesus tem uma troca e diz, olha, eu tenho uma água que se eu te der, você vai beber, nunca mais terá sede, e do teu interior vão fluir rios de água viva. Deus, Jesus explica tudo isso à mulher intensamente, e às tantas, ela se refere ao poço. Esse é o poço de Jacó. O nosso pai Jacó veio beber neste poço, dando santidade e adoração a Jacó e ao poço. E Jesus disse a esta mulher, vocês adoram quem não conhecem. Durante 21 anos eu fui um adorador de São Judas Tadeu. Eu não sei quem era São Judas Tadeu. Eu aprendi na Igreja Católica. Eu fui um adorador de Fátima. Fátima nunca existiu. Fátima foi uma criação da Igreja Católica quando houve a queda da monarquia em 1910, 5 de outubro de 1910. A monarquia, os reis davam muito dinheiro para a Igreja Católica. Quando foi implantada a República, acabou a verba da lei Rouanet para a igreja. E o que, que a igreja fez? Vamos estabelecer aqui um mito para desviar, para tirar a força da implantação da república e trazer de volta para a igreja. Então criaram Fátima, criaram os pastorzinhos. Depois os pastorzinhos foram enclausurados, ninguém falava com ele, não há testemunho de nada. Nunca ninguém viu, nunca existiu, mas se criou. As pessoas vão lá, se ajoelham, se arrodilham, não é? Ficam nos joelhos, andando de joelhos, vela na mão, mas não, ela apareceu aqui, estava aqui assim, quem viu? Ah, mas eu vi umas crianças, uns pastorzinhos, garotinhos, mas nunca ninguém viu, porque nunca existiu. E eu vou lhe dizer mais, a maioria dos santos, dos anjos que se dão um culto, nunca existiram. Então vocês adoram quem vocês não conhecem. Vocês não conhecem. É por isso que Cristo, Deus, se fez carne, habitou entre nós cheio de graça e de sabedoria, e ele dizia, eu e o Pai somos um. Então nós já conhecemos o trajeto desde a criação, a manifestação de Deus na criação como Pai, na redenção como Filho, na eternidade pelo Espírito a partir do Pentecostes. Nós conhecemos a história de Jesus, nós conhecemos as profecias de Jesus. Olha lá os profetas, antes, 700 anos antes de Cristo, o profeta diz, uma virgem dará à luz, e o seu nome será Emmanuel, que quer dizer Deus conosco.
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1: Depois o mesmo profeta diz, o seu nome é maravilhoso, conselheiro, Deus forte, Pai da eternidade, príncipe da paz. Aquele que diz, haja sol, haja luz. Então nós temos uma história que está aqui revelada em 66 livros sagrados que contam a história de Jesus, o mover de Deus através da criação até os dias de hoje. Está aqui tudo. Ah, e existem provas contundentes de que todos esses livros são verdadeiros. Há originais. Então nós não estamos andando aqui cegos sem saber para onde andamos, nem batemos palmas e louvamos e cantamos para quem não conhecemos. Eu conheço, você conhece. Cristo em nós. Você conhece. Você sabe quem é Jesus. Deus me livre se depois de 46 anos de pregação, as pessoas que me tenham ouvido no Rio, no Brasil ou no mundo, não soubessem que só existe um Deus, um Senhor, uma fé, um batismo. Deus me livre se isso não tivesse acontecido. Por isso nós não temos uma cruz aqui. Deus quer ser adorado em espírito e em esta verdade que eu lhe transmiti. E a adoração é uma questão o quê? Espiritual. Espiritual. Nós louvamos e cantamos porque nós conhecemos o nosso Deus. Olha, você fala com Ele? Intimamente? No teu quarto, no teu secreto? Hoje era 4:00 da manhã, eu estava lá com o rosto no chão, agarrado à minha Bíblia, porque você sabe que eu oro agarrado à Bíblia, porque não é idolatria, Bíblia não é idolatria. Eu amo tanto esta palavra que eu sou fruto desta palavra. Aliás, nós todos somos frutos do Evangelho de Deus. Nós não seríamos salvos se não houvesse a palavra. Então eu amo. Ela está no meu coração, na minha mente. Eu amo, amo, amo de paixão a palavra, o reino e, acima de tudo, o Senhor Jesus Cristo. Então, a música não pode ser o louvor apenas uma emoção. Porque se eu estou bem, eu vou ficar bem, mas se eu não estou bem, a música não vai servir para nada. Então eu lhe digo, e assevero isto com o ensinamento vindo do Espírito, nem toda canção chamada cristã é biblicamente, ou é bíblica realmente. Mateus 15, 9, Jesus explicou isto. E em vão me adoram, ensinando doutrinas que são preceitos de homens. Então muito do que se faz e que se diz é um hino, não tem nada a ver com o hino, não tem nada a ver com Deus. É um cântico, mas não é um cântico de reconhecimento, de adoração à majestade de Deus. Gente, as pessoas às vezes costumam me dizer, apóstolo, o senhor é um crente muito radical, o senhor tinha que ser mais flexível, relaxa, apóstolo, leva coisa. Não, amado, se eu não fosse um crente radical, eu lhe digo, eu não estaria aqui esta manhã. Eu sou radicalmente de Deus. Nós, neste ministério, somos terrivelmente evangélicos, amado. Você vê, um dia de chuva, ainda tem esse grupo todo aqui. Muita gente não pôde sair de casa, estava ilhada, água por todo lado. Eu disse, mas quem virá hoje à igreja? Minha esposa sempre costuma dizer, os fiéis virão. Quer dizer, tem gente, sei lá o que fez, quantas voltas deu na vida para poder estar aqui esta manhã. Mas você sabe, você veio para adorar a Deus, você veio para servir a Deus, você veio para dar o seu culto racional, apresentar o seu sacrifício vivo. Pastor, eu poderia fazer isso em outro lugar? Não, você pode quando você não tem uma igreja. Nós estamos em muitos países, não tem templos. Tem a ligação conosco, a esta hora, pelas mídias sociais, não sei quantos computadores temos aí ligados, mas há muita gente ligada que não tem, nós não temos igreja, templo, não tem. Mas estão ligados com o templo, são crentes à distância, são crentes interativos, graças a Deus pela tecnologia que Deus nos deu. Então, Jesus procura os verdadeiros adoradores. Ele não procura apenas as pessoas que cantam. Ele procura os verdadeiros adoradores, aqueles que têm coração de Deus no seu coração. No Salmo 24:3 diz assim: quem subirá ao monte do Senhor? Quem há de permanecer no seu santo lugar? Quem são as pessoas que vêm à igreja e permanecem? Não vêm e desaparecem, vêm e permanecem. Ele começa a explicar o que é limpo de mãos, o que é puro de coração, não entrega a sua alma à falsidade, não faz pactos com ninguém, porque nós já temos um pacto, uma aliança com Cristo pelo seu sangue, não jura dolosamente. Você viu o que é um crente verdadeiro? Deixa o versículo anterior, amado. Quem é que entra? Quem é que permanece? Olha só como é que Deus descreve quem é de Deus, quem é salvo, quem foi liberto, quem foi transformado, quem tem credenciais bíblicas. Ele diz, primeiro, limpo de mãos. Ou seja, as nossas mãos têm que estar limpas. Aqui não há desonestidade, nenhum membro do nosso ministério é desonesto. Todo mundo aqui é correto, é fiel, aprendeu com Deus, teme a Deus, a beça. Nós somos um povo temente a Deus, viu, bicho? Temente a Deus. Tememos e trememos quando estamos ouvindo a voz de Deus. O próprio pregador aqui, eu temo e tremo quando estou falando de Jesus. Eu não quero ser apanhado em falsidade. Então o que é limpo de mãos, é puro de coração, que não entrega a sua alma à falsidade, que não jura dolosamente. Esse é quem Deus recebe, é desse que Deus recebe o louvor. Versículo número 5. Este, pelas mãos puras, coração puro, não se renda à falsidade, não jura falsamente. Este, que tem essas credenciais dadas pelo Espírito Santo, obterá do Senhor a bênção e a justiça do Deus da sua salvação. Amado, se você seguir estes preceitos, você já é abençoado em todas as áreas da sua vida. Então não há lugar para brecha. Temos que ser conforme a Bíblia ensina. Tal é a geração, olha lá, tal é a geração dos que o buscam, daquele que busca a face de Deus de Jacó. Depois ele: levantai, ó portas, as vossas cabeças, levantai-vos, ó portais eternos, para que entre o Rei da Glória. Ele é o Rei de Reis, é o Rei da Glória. Então nós sabemos quem ele é. Como é que eu posso dizer aleluia, Rei da Glória? Eu tenho que dizer aleluia, ele é o Rei da Glória. Quem é o Rei da Glória? Perguntou o salmista. Quem é o Rei da Glória? Você diz, diga comigo, o Senhor forte, poderoso, o Senhor poderoso nas batalhas. Esse é o Deus quem servimos, amado. Não tema, esse é o Deus a quem servimos. Versículo 9, levantai, ó portas, as vossas cabeças, levantai-vos, ó portais eternos, para que entre o Rei da Glória. Quem é o Rei da Glória? É o Senhor dos Exércitos. Ele é o Rei da Glória. Aí eu vou ficar com medo dos homens, vou ficar com medo de bala, vou ficar com medo da sociedade, vou ficar com medo de tudo. Quando eu sirvo o Rei da Glória. Paulo disse, Rei de Reis, Senhor de Senhores. Esse é o Deus que nós servimos. Esse é o Deus que te trouxe aqui esta manhã. Esse é o Deus que te fez colocar a tua vida em contato de forma interativa com o nosso ministério. Agora, por que que estou dando tanto ênfase, apaixonada? O que eu faço com paixão. Eu faço com paixão. Porque eu me lembro sempre, quando eu estava numa cama de hospital, minha perna esquerda apodrecida, um rombo na perna desse tamanho, os ossos pretos, tecidos necrosados, cheirando mal, cheio de bichinho. Eu não posso ser de outra forma. Deus fez um contato tete a tete comigo, enviando um anjo ao hospital, que disse, você será um pregador que levará a palavra de Deus à volta do mundo. Naquele tempo eu não imaginava que seria Grace, Global Grace Mission, não tinha ideia. Deus disse, eu acreditei. No início não entendia muito bem, lhe confesso, mas eu acreditei. Então, eu preciso que você tenha este entendimento. Por quê? Porque o inimigo se disfarça em anjo de luz e transforma o louvor num espetáculo humano. Olha o que eu te estou dizendo. A maioria dos altares, de lugares que tem uma placa dizendo igreja, a maioria, esse lugar não é altar, chama-se palco. E o que que eles fazem? Um espetáculo. Um espetáculo. Quem transformou o louvor num espetáculo? Isso tem 10 anos, 15 anos para cá. O diabo. O inimigo tem uma estratégia para corromper o louvor e a adoração do povo de Deus. Ele tem estratégias. Ele sempre distorceu o louvor. Veja que isso já começou com uma demonstração de Deus no Antigo Testamento. No livro de Êxodo, capítulo 32, diz assim: então o povo, quando Moisés foi falar com Deus, o povo não aguentou esperar a resposta de Deus, então todo o povo tirou das orelhas as argolas e trouxe a Arão. Este, recebendo nas suas mãos, trabalhou o ouro com buril e fez um bezerro fundido. Então disseram: são esses, ó Israel, os teus deuses que te tiraram da terra do Egito. Olha o erro, hein? O que que Satanás fez? Mandou fazer um ídolo e disse: estes ídolos é que tiraram vocês da escravidão. Arão, vendo isto, edificou um altar diante dele, apregoando: amanhã será festa ao Senhor. No dia seguinte, madrugaram, ofereceram holocaustos, trouxeram ofertas pacíficas. O povo assentou-se para comer, para beber, levantou-se para divertir-se. Então disse o Senhor a Moisés: vai, desce, porque o teu povo que fizeste sair do Egito se corrompeu. Deixaram de adorar em espírito e em verdade, fizeram um bezerro de ouro e disseram: estes ídolos aqui é que nos tiraram. O povo se corrompeu. Versículo 8: depressa se desviou do caminho que havia sido ordenado. Veja, todo louvor errado desvia as pessoas do caminho ordenado por Deus. Fez para si um bezerro fundido, adorou, sacrificou e disse: são eles, Israel, os teus deuses tiraram do Egito. Versículo de número 9. Disse mais o Senhor a Moisés: tenho visto este povo, e eis que é um povo de dura cerviz. Eles entristeceram o Espírito Santo, porque disto foram corrompidos na forma do louvor. Por isso, o cuidado e o zelo que eu tenho com esta questão do altar, amado. Aqui não pode subir uma pessoa falsa, uma pessoa que corrompa os outros, seja com a palavra, seja com pseudo louvor. Não pode. Neste ministério, no way.
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1: Diz o versículo número 10. Agora, pois, deixa-me para que se acenda contra eles o meu furor e eu os consuma e de ti farei uma grande nação. Deus ficou tão irado deles terem sido corrompidos pelo diabo, que em vez de o adorarem, fizeram um bezerro, foram corrompidos, e ainda deram glórias ao bezerro, dizendo: eles é que nos tiraram do Egito. Pastor, e o que que aconteceu? Versículo 28. Fizeram os filhos de Levi, segundo a palavra de Moisés, e caíram do povo, naquele dia, uns 3 mil homens morreram. Claro que Paulo disse: De Deus não se zomba. Só que hoje em dia, a zombaria que se faz com os altares, amado, é inacreditável, é surreal. O que se faz com o louvor hoje? As dancinhas, o reteté, os peões. E a turma diz assim, isto é unção. Não, isso é corrupção daquele que se transforma em anjo de luz para corromper o povo. Que em vez de o adorar em espírito e verdade, pelo conhecimento, fazem bezerros de ouro. E hoje muitos bezerros de ouro estão sobre os altares. Tem muitos bezerros de ouro, que são conhecidos aí na rádio, né? Quando vão a uma igreja, exigem dinheiro, tapete vermelho, hotel 5 estrelas, porque é o bezerro de ouro. Não é mais adoração. Eu sou conhecido de uma pessoa que cuida do patrimônio musical de mais de 40 mil músicas ditas evangélicas. E ele me disse, aposto, a maioria das pessoas que chegam, eu reprovo, os hinos estão tratando e as músicas não tem nada a ver com Deus. São os bezerros de ouro. Então, Atos 17:23 diz, porque passando e observando os objetos do vosso culto, encontrei também um altar, está escrito ao Deus desconhecido, pois esse que adorais sem conhecer é precisamente aquele que eu vos anuncio. Então, lá em Atenas, na Grécia, quando Paulo passou e viu muitos altares, muitas figuras, muitas imagens, e viu um altar que dizia Deus desconhecido. E ele disse, sabe quem é esse Deus desconhecido? Que vocês não conhecem, vocês estão adorando quem não conhecem. Mas agora vão saber o que eu vos anuncio, o Senhor Jesus Cristo. Isto é simplesmente maravilhoso. Saber a verdade. Os atenienses, os de Atenas, eram muito religiosos, mas eles ignoravam a verdade. Eu vou lhe dizer, amado filho, sinceridade sem verdade é pecado. Hoje a maioria das pessoas canta para um Deus da sua imaginação, não para o Deus das Escrituras, porque não conhece as Escrituras. Oseias disse, o meu povo tem sido destruído porque lhe falta conhecimento das Escrituras. É por isso que nós somos uma igreja de mensagem expositiva. Nós não pregamos um versículo e manda o povo embora. Nós estamos aqui uma hora e picos, mostrando, fazendo as inclusões e as conexões da palavra, para que você saiba quem você está

0: padrão para a verdadeira adoração. Vamos voltar lá a João, para você guardar isto, depois ensinar aos seus filhos, ensinar a tua geração, compartilhar com teu marido, com a tua esposa, com a tua família. O que que Jesus diz? Vem a hora, já chegou, que os verdadeiros adoradores o adorarão, adorarão o Pai e o Espírito em verdade, porque são estes que o Pai procura para seus adoradores. Graças a Deus que Deus encontra nesse ministério estas pessoas, que são ensinadas. Eu sei que às vezes a pessoa se sente cansada, mas o domingo é um dia separado, consagrado, dedicado. Você não faz as coisas seculares para servir a Deus. E é neste repouso de Deus, é neste descanso de Deus, que o teu corpo está sendo renovado, a tua mente, as tuas forças, o conhecimento. Quando você terminar o culto, você está leve, você está com conhecimento, você está atinando para as coisas de Deus. Você foi renovado no teu domingo consagrado ao Senhor. A igreja é um lugar de descanso, é um lugar de renovação. E quanto mais você ouvir da palavra, mais renovado você estará. Então diz que Deus quer ser adorado, versículo 24. Deus é Espírito e importa que os seus adoradores o adorem em espírito e verdade. Então, o que é adorar da palavra original grega? O adorador, a palavra original grega é proskuneo, quer dizer aquele que se prostra, aquele que se rende com reverência absoluta, aquele que se curva, aquele que se inclina perante aquele que é o Deus superior e absoluto. Isso é o adorador. Este é o adorador. É este que Deus busca. É esse que Deus procura. Ele sabe que sou, ele sabe o que é o meu coração, o teu coração. Então, proskuneo é aquele que, quando nós dizemos, nós te adoramos, a igreja faz assim. Isso aqui não é um gesto teatral, é que o teu espírito te leva a te inclinar. Você vê que na igreja, quando se fala, te adoramos, te louvamos, a tendência de todo mundo é fazer isto. Está dizendo, eu me inclino, eu me prostro como um adorador diante daquele que é um majestoso e grandioso Deus. Colossenses 3, 16 e 17 diz, habite ricamente em vós a palavra de Cristo, instruí-vos, aconselhai-vos mutuamente com toda a sabedoria, louvando a Deus com salmos, com hinos, com cânticos espirituais, com gratidão do vosso coração. Olha por que nós cantamos e louvamos tudo isso. E tudo o que fizerdes, seja em palavra, seja em ação, fazei-o em nome do Senhor Jesus, dando por ele graças ao Deus Pai. Paulo disse, instrui. É para ser instruído, é para ser ensinado. O que que Deus quer receber de cada um de nós? Salmo 100, versículo 2, versículos 2 assim, servi ao Senhor com alegria, apresentai-vos diante dele com cântico, sabei que o Senhor é Deus, foi ele quem nos fez e dele somos, somos o seu povo, somos rebanho do seu pastoreio, entrai por suas portas com ações de graças e nos seus átrios com hinos de louvor, rendei-lhe graças, bendizei-lhe o nome, porque o Senhor é bom. A sua misericórdia dura até segunda-feira. A sua misericórdia dura? E de geração em geração, o que é a sua? Fala alto, irmão, a sua fidelidade. De geração em geração. Aquilo que acontece na tua vida agora vai acontecer nos teus filhos, teus netos, nas tuas gerações. Até mil gerações. Até mil gerações. Eu ensinei recentemente sobre essa questão da quebra de maldição. Contei a história da minha família, como é que era uma família com tantos problemas. Amantes, há famílias que as pessoas morrem muito cedo. Há pouco uma senhora veio aqui à frente e ela disse, aposto, eu ouvi a mensagem que o senhor falou. Na minha família, as pessoas morrem muito cedo. Como é que vai ficar comigo? Disse, mas a partir da irmã foi quebrada a maldição. Agora vai ser longeva. Tem gente, linha familiar que suicidam. Tem gente que nunca dá certo no casamento. Tem gente que sempre foi traída por todo mundo. Isso é uma linha de maldição.
1: a partir

0: do momento que você diz Jesus é o meu Senhor, quebra essa linha de maldição. E daqui para frente, apóstolo, tudo vai ser diferente. Porque agora você é em Cristo, é uma nova criatura, as coisas velhas passaram, toda a maldição que havia em alguma linha de família é quebrada pelo sangue de Jesus Cristo, amado. Então adoração e louvor dentro da igreja é muito importante. E eu vou lhe dizer, quando a adoração busca aplausos, o trono de Deus muda de lugar. Toda vez que alguém sobe num púlpito, está buscando os aplausos da igreja, o trono de Deus já não está naquele lugar. Então é com salmos, é com hinos. Olha o que diz o Salmo 47, tão lindo. Batei palmas todos os povos, celebrai a Deus com vozes de júbilo, porque o Senhor Altíssimo é tremendo, Ele é o grande Rei de toda a terra. Ele não é o chefe lá de cima, Ele é o grande Rei de toda a terra. E a terra toda ouvirá a respeito deste grande Deus, porque você o conhece e você sabe que ele tem que ser propagado, disseminado, anunciado, ensinado, para que todos venham a reconhecer e todo joelho se dobre, toda língua confesse que Jesus Cristo é o Senhor. Salmos, hinos, cânticos, louvor, adoração, é isto tudo que as escrituras ensinam. Louvar é mais do que cantar, é uma proclamação de glória. Deus não recebe louvor misturado com vaidade. Não recebe. Eu tenho muito temor dessa questão. Eu, quando alguém chega e diz, ah, apóstolo, eu não consigo viver sem a sua vida, sem a sua palavra. Ele, ah, mas não faça isso comigo, está me pondo num risco aqui. Você não consegue viver sem Jesus. Você ama o apóstolo como o apóstolo te ama. Você reconhece o que está em mim, reconhece nos bispos, no governo, no sino, na igreja, e dá um basta. Não dê glórias a homens. A glória pertence exclusivamente a Deus. Então, quando de vez em quando eu ouço coisas assim absurdas. Eu tinha um irmão, já descansou no Senhor, que quando eu tive o acidente, ele era militar, e uma vez, eu acho que apareceu para me visitar, uma vez, e passado anos e anos, ele estava aqui comigo e disse, Miguel, você se lembra que você não amputou a perna porque eu pedi a uma enfermeira, não sei quem, uma mulher lá do hospital? Eu falei, César, não toque na glória de Deus. Amava muito meu irmão, ele disse, não toque na glória de Deus. Não venha contar que foi você. Nunca.
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4: Eu estou falando sobre vários aspectos, né? Em Hebreus capítulo 12, tem uma passagem muito legal que diz que lá que nós devemos correr essa carreira desembaraçando de todo peso, ok? Então tem muito peso, tem muita coisa que está contribuindo, não acho que não é essa palavra, mas tem prendido e tem segurado os resultados de Deus na vida do próprio povo de Deus. Então, queridos, Deus fala sobre isso, Ele não nos chamou para nós sermos ignorantes. Então que você tenha discernimento espiritual ao longo dessa série, para você encaixar, porque a palavra de Deus ela é corretiva, ela ajuda a mim, a você a entrar no ponto, diga glória. Então nós estamos falando sobre isso. Já falei de algumas coisas para trás, alguém lembra disso aí? Nós falamos sobre isso, ó. A primeira delas, de situação que prende, que segura, amarra a nossa fé, é a falta de um conhecimento revelado da palavra de Deus, né? Eu falei amplamente sobre esse assunto aí. Depois, a gente falou, e nós estamos terminando esse assunto, sobre andar em amor para com o nosso semelhante. Gente, eu vou te falar, enquanto eu não enxergar e ter uma consciência sobre isso, a minha vida fica presa. Se você é nova criatura, você não pode mais agir como o mundo age. Eu sei, a carne não gosta, mas estou mandando vir. E a gente vai falando sobre isso aí. Então, nós estávamos falando sobre três coisas, eu vou terminar hoje, mas eu tenho que ler essa passagem para você enxergar como esse assunto é sério. Nós estávamos falando sobre três coisas que governam a nossa vida, lembra? Falamos aqui sobre o nosso pensamento, falando sobre a nossa boca, e eu estou terminando falando sobre conduta. Vamos chegar lá. Então, veja que coisa interessante. Conduta é uma coisa importante porque ela está relacionada, gente, diretamente com aquilo que eu penso. Enquanto eu estiver achando alguma coisa a respeito de alguém que me traz um sentimento que é agradável, quando na verdade Deus está dizendo, Elinho, não fica com isso aí, isso está errado, a minha vida não anda. Tome cuidado que a nossa crença, gente, ela não está depositada naquilo que a gente sente, aquilo que é agradável para nós, a nossa crença está depositada no que Deus ele diz a respeito. E nós temos que ser humildes o suficiente para reconhecer isso e mudar, senão não caminha com Deus, senão não há liberdade, não há crescimento, digo para você. Então, isso aí tudo a gente já conversou, já falamos sobre a boca e tal, vamos cair na conduta que a gente está falando sobre isso aí. Então, é tomar, e aqui especificamente, como eu disse, a decisão Essa é uma conduta em relação a outras pessoas, gente, é uma via de mão dupla e que está sempre livre. Isso aí não pode ficar fechado. É uma tomar a decisão de perdoar e pedir perdão sempre. Diga amém, por favor. O nosso espírito declara isso. Porque somos pessoas imperfeitas e justamente por causa da imperfeição há conflitos. Agora, os conflitos aparecem. O que eu não posso fazer é varrer para debaixo do tapete, ou não resolver isso, mas se eu tenho essa disposição de resolver e eu vou para a prática em relação a isso, está tudo certo, porque também não adianta cair nessa cilada, não pastor, eu sou gente boa, eu sou bonzinho, eu nunca tenho problema com ninguém, não é bem assim, ok? Tem sempre um dia estranho, tem sempre alguma coisa que a gente pisa na bola, só eu ou alguém vai comigo? Ok, ok, então é tomar a decisão de perdoar e pedir perdão sempre, num reconhecimento da consciência que há essa necessidade. Diga aleluia. Então veja, eu quero que você guarde isso. Você está trazendo caderno, anote aí. Perdoar não tem uma base de um direito meu. Eu faço se eu quiser, porque ele pisou na bola comigo. Quem está errado é o outro. Ah, mas não está escrito isso. Deus não deu isso, não escreveu e nem deu o direito a mim, a você, de reter o perdão, porque a pessoa pisou na bola comigo. Sempre numa situação, alguém está errado, pode ser que sejam os dois. Mas pode ser numa situação que realmente alguém está tremendamente errado e o outro caiu de bobeira nisso aí. Mas mesmo nesse tipo de situação, a Bíblia me pede que o meu posicionamento sempre é perdoar. Eu vou te falar, essa mensagem eu vou continuar pregando o resto da minha vida. E essa mensagem, eu vou te falar, ela é libertadora. Eu estou dizendo, a nossa vida anda. Se é uma coisa que Deus, ele honra na vida do ser humano, ainda mais sendo nós filhos dele, novas criaturas, é ter um comportamento que ele pede que a gente tenha. Senão, não somos representantes dele. Senão, nós não somos imagem e semelhança dele aqui. Expressão viva do amor dele, como? Ele vai expressar o amor dele numa igreja que trata as pessoas assim como o mundo trata. Bateu, também bato. Não perdoa, também não perdoa. Então nós vamos ficar brigando. Não dá certo, gente, não dá certo. Olha aí, a carne está desesperada. Lucas capítulo 23, anote no verso 24. Jesus, ele perdoa mesmo com o direito de estar com a razão. Por quê? Porque ele apanhou, ele foi condenado sem ter nada para ser condenado. Ele foi condenado por inveja, armaram um esquema lá, hein? E ainda, o Pilatos ainda chega para Jesus e ainda fala assim, ó, cara, você sabe que eu tenho poder para te libertar, é só você passar um chequezinho e tal. Você entende essa situação toda de Jesus na dele. E Jesus na dele. E lá no final ele faz essa declaração dizendo, Pai, perdoa essa turma porque eles não sabem o que fazem. Olha o coração de Jesus. E você tem que entender que Jesus viveu como homem. O coração perdoador de Jesus foi como homem, porque ele viveu assim como eu e você, cheio do Espírito Santo. E o Espírito Santo é responsável por derramar o amor de Deus no nosso coração. Diga aleluia. Se alguém da igreja é nova criatura, disser para mim, pastor, mas eu não tenho o amor de Deus no meu coração. Opa! Então, peraí, você não é nova criatura. A nova criatura, diz a Bíblia, que o Espírito Santo derrama o amor de Deus. Se alguém disser assim, ah, pastor, eu não tenho capacidade para perdoar. Opa, está errado. Eu não quero perdoar, é diferente. Capacidade eu tenho. Eu tenho é que fazer uma escolha. Esse assunto não é sentimento. Se eu esperar um sentimento para perdoar, você não vai ter nunca, no dia de São Nunca. Porque só vai ficar pior. Ah, miserável. Ah, miserável. Quando lembra, é miserável para cima. Ok? Então não é no sentimento. Na base de sentimento, ninguém perdoa. É uma escolha, é uma decisão. É algo que envolve uma obediência, porque você ama a Deus. Aleluia. Que assunto libertador. Os anjos daqui estão dando glória. Glória a Deus. Gente, preste bem atenção. Escreve, o único direito então que eu tenho, você, é de perdoar e pedir perdão, independente se eu tenho razão ou não, independente se eu fui prejudicado ou não. Você quer dizer, pastor, que o safado fez isso, aquilo outro, e eu ainda vou ter que perdoar? Minha voz está assim estranha mesmo, não tem problema não. Exatamente isso! Já que fizeste essa pergunta. Ah, mas não é justo! Deus não considera a justiça do homem. A justiça do homem, gente, é falha. Hã? A justiça do homem é tendenciosa. Mas a justiça de Deus é perfeita. É por isso que ele exerceu a verdadeira justiça, tirando eu e você das trevas, através do filho dele. Hã? Maravilha, hein? Então, em Daniel capítulo 9, anote. Daniel capítulo 9, no verso 9, a Bíblia declara que o perdão e a misericórdia pertencem a Deus. São atributos, preste bem atenção, da personalidade de Deus. Ora, sendo atributos da personalidade de Deus, Deus não pode deixar de ser compassivo, misericordioso e perdoador na sua maneira de ser. Glória! Esse é o Deus a quem nós servimos. Esse é o Deus criador do universo. O Deus que declara na Bíblia é amor. Graças a Deus nós temos esse Pai. Nós vivemos nesse reino, nessa casa, somos dessa família. Quantas vezes Deus nos perdoa? Quantas forem necessárias. Se eu tenho, me arrependo, quantas forem necessárias. É por isso, gente, que andar em amor é viver a prática do perdão. E essa é a conduta mais absoluta dentro dessa área, porque quando eu expresso o perdão, eu estou andando em amor para com o meu semelhante. Eu estou dando continuidade a um relacionamento que poderia estar quebrado para sempre. Deus não criou relacionamentos para estarem quebrados. Então, é viver na prática do perdão e misericórdia. E é um ato contínuo. Perdoar, escreva, é a expressão mais clara do amor de Deus. Vá comigo a uma passagem maravilhosa de Mateus capítulo 18. Nós temos que conversar sobre isso. Que bom que você veio hoje, fala pro teu irmão, que bom que você veio. É, bom demais vir para a casa de Deus, né? Mateus capítulo 18, gente. Jesus nos ensina através dessa parábola, e você sabe que a parábola, ela é uma história justamente para ilustrar um princípio verdadeiro, e geralmente é um princípio do reino. Algo que eu e você precisamos ter ciência e marcar no nosso coração em relação ao pensamento de Deus. E aqui, essa é legal demais. Vamos lá, preste atenção, acompanha com quem está do teu lado, de repente você veio sem Bíblia, mas vamos fazer essa leitura toda, verso 23. Por isso, o reino dos céus é semelhante a um rei que resolveu ajustar conta com os seus servos. Olha, Jesus está ensinando, é semelhante, ele quer ensinar algo. E passando a fazê-lo, trouxeram-lhe um que lhe devia 10 mil talentos. E tendo ele, porém, com quem pagar, ordenou o Senhor que fosse vendido ele, a mulher, os filhos e tudo quanto possuía e que a dívida fosse paga. Veja agora, verso 26. Então o servo, prostrando-se reverente, rogou: "Sê paciente comigo e tudo te pagarei." Agora o 27 eu grifei na minha Bíblia. Veja aqui, olha o conceito do reino, falando a respeito do Pai, do Senhor. E o Senhor daquele servo, compadecendo-se dele, mandou-o embora, e o que ele fez? Perdoou-lhe toda a dívida. Bom, saindo, porém, aquele servo, encontrou um dos seus conservos que lhe devia 100 denários. E agarrando-o, sufocava, dizendo: "Você me paga, rapaz, o que me deve." Como diz o pastor Fragalho, desgramado, né? Desgraçado. Assim. Então, seu conservo, caindo-lhe aos pés, lhe implorava: "Cara, sê paciente comigo, eu vou te pagar." Ele, entretanto, não quis. Antes, indo, lançou na prisão até que saldasse a dívida. Vendo seus companheiros o que havia passado, entristeceram-se muito e foram relatar ao seu senhor tudo o que acontecera. Sempre tem alguém para ir lá falar. X9. Então, vamos lá. 32. O seu senhor chamando-lhe de servo malvado. Perdoei-te aquela dívida, rapaz. Toda porque você me suplicou. Não devia. Ah, eu grifei essas duas partes. Não devia. Olha o senhor dizendo. Não devia você igualmente compadecer-se do teu conservo, como também eu me compadeci de ti. Sabe por que Deus está falando sobre isso aqui? Isso é muito importante, gente. Porque se Ele é o nosso Pai, Ele é Senhor, e Ele é compassivo, a sua igreja, que tem a sua natureza, só pode agir também assim. Ele não espera que nós tenhamos outro tipo de comportamento. Porque se eu tiver outro tipo de comportamento, eu não tenho a mesma natureza dele. Sabe uma coisa? Lá em 1 João diz que aquele que odeia seu irmão nem é nascido. Ele está fora de Deus, está afastado de Deus. É assassino, isso mesmo. Olha só, como esse negócio é sério. Quando Jesus faz essa comparação aqui, ele está falando do Senhor. Não deveria você fazer o mesmo? Olha só. Indignando-se, o seu Senhor o entregou aos verdugos, aos atormentadores, escreva aí. Em outras traduções, aos torturadores, até que lhe pagasse toda a dívida. Então Jesus agora manda ver. Assim também meu Pai Celeste vos fará. Eu grifei isso aqui. Se do íntimo não perdoardes cada um a seu irmão. Então, a situação aqui, gente, é uma situação super importante. Dois pontos aqui são legais para a gente falar. Preste bem atenção, e esse aqui é legal. O perdão como vínculo para manter um relacionamento com Deus e com pessoas. Isso tem que existir. Escreve isso aí, por favor. Perdão como um vínculo para manter a relação com Deus e as pessoas. Não tem como eu manter uma relação com Deus e com as pessoas se não houver perdão. Ou pedir perdão. Perdoar e pedir perdão. Não tem. E você percebeu aqui que depende do meu perdoar para que eu ande em liberdade e Deus também possa me perdoar? Olha, então relacionamento, gente, já escreveu, vamos embora. Não se pode viver mal com seu irmão e viver bem com Deus, não existe isso. O relacionamento de uma pessoa com Deus é determinado em grande parte pelo relacionamento com o próximo. Então eu tenho que olhar para o reino do qual eu estou inserido, eu sou nova criatura, e ver se o meu comportamento está coerente com esse reino. É só isso. Nós temos uma consciência, sabia? E a nossa consciência sempre fala quando nós estamos certo ou errado, porque foi criado isso. Quanto mais eu me alimento de verdades, mais a consciência é um guia perfeito, e ela sempre fala: você pisou na bola, resolve isso. Ou alguém pisou na bola contigo. Mas aí a consciência mostra que há necessidade minha e sua de nós perdoarmos. Mateus capítulo 6, não fica longe disso, só estou te mostrando. Jesus ensina a orar, e nós vamos descer um pouquinho aí para Mateus 6. No verso 12, nós conhecemos lá: Senhor, venha o teu reino, faça a tua vontade, assim na terra como no céu, pão nosso, cada dia nos dá de hoje. Verso 12. A gente fala tão rápido e a gente não presta atenção nessas palavras. E perdoa as nossas dívidas, e já vamos pulando para o outro, e não nos deixe cair. Não, pera, calma. É, mas isso não tem na minha Bíblia não, pastor. Então você arrancou. Perdoa as nossas dívidas, Senhor, assim como eu tenho perdoado daquele que tem me ofendido. Isso está provando, gente, que o perdão de Deus está relacionado ao quanto eu estou perdoando também. Se nessa horizontal de relacionamento eu não perdoo, Deus não pode me perdoar. E como está escrito aqui, vou acabar sendo entregue na mão daquele que adora torturar, você sabe o nome dele. Aí ainda pega no 14, porque olha, Linho, se você perdoar aos homens as suas ofensas, também o vosso Pai Celeste perdoa. Mas olha, se porém você não perdoar aos homens, tampouco o vosso Pai perdoará as suas. Gente, olhem para cá. Não é uma questão do outro pisar na bola com a gente, todos nós somos imperfeitos, nós também pisamos na bola. Tem gente que tem esse olhar que todo mundo é imperfeito, faz tudo errado e ele faz certo. Coitado. Está morto e não sabe, devia deitar. Que maneira de enxergar a vida é essa, gente? Vai, fala para mim. Maneira completamente errada. Isso tem que sair rápido. Lembra que eu falei para vocês que nós não devemos cultivar determinados tipos de pensamento? Tome cuidado com críticas extremas. Ninguém presta, só eu presto. Meu Deus, morre, meu filho, morre logo. Porque não vai seguir muito. Tudo errado, que visão é essa? O homem vive por uma visão de engano, errada, achando que é alguma coisa e os outros não são nada. Se alguém tem que errar, é o outro. Eu nunca erro. Ainda dá declaração assim. Eu já vi gente declarar assim. Fala, perfeito. Então, esses versículos, gente, vamos lá, pega isso no teu coração. Eles ensinam que o perdão que eu recebo de Deus é determinado pelo perdão que eu ofereço a quem peca contra mim. Então não tem como eu cair nessa justificativa que eu fui destruído, aconteceu isso comigo, aquilo outro, a minha vida ficou um bagaço, eu tenho o direito de segurar o que eu quero, porque eu não quero saber. Você está preso e não sabe. De repente o outro cara, a outra pessoa está aí vivendo a sua vida, até esqueceu, não sabe nada e tal, toca o seu barco e eu fiquei preso nessa situação. Escreve aí, falta de perdão leva para o cativeiro. Isso é direto. Não estou perdoando, então já estou preso indo para o cativeiro. Pastor, que tipo de cativeiro? Vários, alguns, eu vou comentar já já. Como eu te falei, não pode se viver mal com seu irmão e viver bem com Deus. Comunhão com Deus começa pela comunhão entre as pessoas. Isso começa dentro da nossa casa. Você quer uma casa de paz? Então tenha liberdade dentro da sua casa em perdoar e pedir perdão. A paz e a presença de Deus cola na tua casa. Ele segura a tua casa, a presença lá é tremenda. A melhor coisa que tem é você entrar na casa de alguém que é um filho de Deus e você sente a presença de Deus. Isso é uma verdade, gente. A segunda coisa sobre essa passagem que a gente leu é essa, note, não liberar o perdão, então nos entrega a ação deles mesmos, os torturadores. Na prática, é abrir brechas para a ação do mal. É como se eu desse legalidade para ser aprisionado, ok? Eu dou brecha. Então, se eu entendo que há necessidade de perdoar como prática, não como sentimento, mas como prática, eu também entendo que eu ando em liberdade. Eu também entendo que o amor de Deus estava sobre a minha vida, e no momento em que eu precisar do perdão dele, eu vou encontrar, aleluia. Hã? Como eu te falei, onde não há perdão, há cativeiro. E sobre esse assunto eu quero te dizer, há muitas enfermidades no corpo da própria igreja do Senhor, de pessoas, porque esse assunto é um assunto muito mal resolvido, tem uma pendência com alguém, de coração, guardou mágoa, ressentimento, não perdoa nunca, esse tipo de coisa está lá doente. E nem sabe relacionar uma coisa com a outra. E a legalidade para essa doença, não adianta orar pelo enfermo, ungir com óleo, repreender o capeta, não adianta no nome de Jesus, não adianta confessar a fé. Por isso que eu estou te falando, a fé é amarrada. Não adianta confessar pelas suas pisaduras, eu fui sarado. Mas no momento em que perdoa, a legalidade vai embora. A porta é fechada e a enfermidade tem que ir embora. Tum! Diga glória! Estou te falando, assim funciona, gente. Eu sempre conto essa experiência, porque eu conheci a pessoa, ela chegou a estar num estado terminal de câncer nos ossos, e a situação dela era grave, mas foi uma pessoa complicada de família, nós sabemos que família nem sempre, eu não sei de que experiência a gente vem, mas sempre é um negócio meio complicado. E ela foi guardando e retendo muitas situações ao longo da sua vida, porque ela se achou rejeitada nisso, naquilo outro, ideias e conceitos que o inferno está aí mesmo para promover, gente, sabe? O inferno está aí mesmo para promover conceitos e ideias a respeito de pessoas dentro da própria casa, que não vale a pena reter isso, que se reter, eu vou ser destruído. Então, dito e feito, ela chegou nessa situação. Pois era uma pessoa da fé, conhecia a palavra, orava, cria que Jesus curava e tal. Alguém apareceu lá para dizer para ela aquilo que precisava ouvir, que foi direcionado por Deus para dizer para ela: olha, o teu problema é porque você tem um bocado de gente na tua família que você não perdoa. Aí naquela madrugada, ela começou a refletir naquilo, começou a ter aquela contrição de reconhecer esse tipo de coisa, perdoar. Gente, vou te falar, em menos de um mês ela saiu do hospital completamente curada, os médicos ficaram doidão. Falaram: como é que pode? Essa garota vai morrer em menos de um mês, foi embora para casa livre, completamente livre, diga aleluia. Ela estava presa, a quem? Ao torturador? Das mais variadas formas. Às vezes são outros tipos de prisão, tipo, a pessoa está sempre com o sentimento para baixo, sempre oprimida. Preste atenção nisso. Às vezes são prejuízos até físicos, de coisas, estão sempre tomando prejuízo, nada, por uma pastor, mas só dizimista. Ah, mas dou oferta e as coisas não decolam. Deus não trabalha isoladamente, gente. Não é porque eu sou um dizimista e um ofertante que eu tenho direito de andar por aí não perdoando as pessoas. Não funciona assim. Aí eu vou ajustando essas coisas na minha vida, aí você vai vendo que a minha vida, a minha fé vai funcionando, as coisas vão funcionando, eu estou em liberdade para caminhar. Gente, essas ações diabólicas, elas são de discernimento que nós temos que ter com base na palavra. Se eu não for na palavra e não enxergo essas verdades, eu não consigo me livrar. O que o homem pensa, eu sempre declaro isso, vamos lá. O que o homem pensa e o que ele acha não vale. Ah, mas eu tirei umas conclusões, pastor. Ah, eu também, eu, Elinho. Eu tirei umas conclusões. Ah, se essas minhas conclusões não forem coerentes com a verdade, em linha com a palavra, descarta, Elinho, porque não vai dar certo. E não dá mesmo. Alguém está pegando aí? Então, essa é a área. Uma decisão tem que ser tomada, alguma coisa tem que acontecer. Em muitas ocasiões, para terminar, a cura, ela se segue ao perdão. Em muitas. Diga aleluia. Vamos embalar que eu ainda tenho um tempo, glória a Deus. Vamos falar de uma terceira situação nessa noite? Escreve. Uma terceira situação que pode estar prendendo a minha crença é justamente essa aí. Que é estar fora da direção de Deus. Deixa eu te falar uma coisa que é importante nessa nossa jornada de crença, gente. É que a nossa jornada de crença...
3: Muito bem, você ouviu essa mensagem. E agora eu quero fazer um convite maravilhoso para você. E isso só depende de um coração aberto. De você poder receber, se você nunca fez isso, de você poder receber a Jesus como Senhor e Salvador da sua vida. E se você fizer essa oração comigo de maneira sincera, você será transformado, como diz a palavra, numa nova criatura, de dentro para fora. Ok? Vamos fazer juntos essa oração? Se é o teu desejo e é a sinceridade do teu coração, repita comigo: Senhor, ao ouvir a tua palavra, foi gerado fé no meu coração, e com base na tua palavra, e de sincero coração, eu entrego a minha vida e te recebo como Senhor e Salvador. Vem, Senhor, com teu Espírito Santo habitar em mim. Cancela o meu passado, porque eu não te conhecia. Mas a partir de hoje, eu vou andar contigo todos os dias da minha vida. E eu declaro, com base na tua palavra, que a partir de hoje, eu sou um santuário vivo da presença do Espírito Santo. Em o nome de Jesus, amém. Agora eu te convido, você recebeu a Jesus como Senhor e Salvador, a você procurar uma igreja local, perto de onde você mora, e você possa se congregar, porque é muito importante você estar no corpo de Cristo, e você crescer junto com os teus irmãos, e junto com o poder vivo dessa palavra, na qual também mudou a tua vida. Grande abraço.
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5: Moradores de Nova Iguaçu, na Baixada Fluminense, contam com mais um ponto de vacinação contra a tuberculose. A Policlínica do Shopping Nova Iguaçu passa a oferecer de forma permanente a vacina BCG de segunda a sexta-feira, das 8 da manhã ao meio-dia. Com a novidade, o município passa a ter 6 unidades aplicando o imunizante, indicado principalmente para recém-nascidos e crianças menores de 5 anos. Para o atendimento, é necessário apresentar a caderneta de vacinação e um documento com o CPF da criança. O governo do estado do Rio prepara um plano para reduzir os impactos do fenômeno El Niño nos próximos meses. A estratégia reúne ações nas áreas de defesa civil, meio ambiente, abastecimento de água e saúde, diante da previsão de temperaturas acima da média, ondas de calor, estiagens prolongadas e chuvas intensas. O monitoramento será feito em tempo real pela Defesa Civil. A SEDAI reforçará o acompanhamento dos mananciais. O Corpo de Bombeiros vai ampliar as ações de prevenção a incêndios florestais. E na saúde, os gestores municipais serão capacitados para enfrentar os efeitos das mudanças climáticas. Na Venezuela, as equipes de resgate seguem as buscas por quase 40 mil pessoas que continuam desaparecidas uma semana após os terremotos que atingiram o país. O número é de uma plataforma criada por organizações civis que recebeu mais de 81 mil registros e eliminou notificações duplicadas. A NASA estima que 60 mil construções possam ter sido danificadas pelos abalos. Do Departamento de Jornalismo, Juliano Medeiros.
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0: feira, dia 3 de julho do ano de 2026, dia que o Senhor fez para nos alegrarmos e nos regozijarmos nele. Mais uma sexta-feira, mais uma semana que se vai cheia de bênçãos e mais uma semana que já vai começar também cheia de bênçãos. Sejam bem-vindos ao programa CEZN em Família. Eu sou o pastor Márcio Rocha e quero te agradecer por me permitir começar o dia ao seu lado. Que coisa boa, faz toda a diferença para minha vida saber que você está nos acompanhando através da Rádio 93. Esse programa tão especial que fazemos com tanto carinho, com tanto amor e com tanta dedicação. Fabiano é o nosso auxiliar, nosso produtor do programa. Um beijo no coração, Fabiano. Deus abençoe. Anota o que eu vou lhe dizer: escolhas e consequências. 1 Coríntios capítulo 6, verso 12 diz: todas as coisas me são lícitas, mas nem todas as coisas convêm. Todas as coisas me são lícitas, mas eu não me deixarei dominar por nenhuma delas. 1 Coríntios capítulo 6, verso 12. Meu irmão, minha irmã, a vida ela é feita de escolhas e cada decisão tem as suas consequências. Todas as coisas me são lícitas, mas nem todas me convêm, nos diz a palavra, lembrando-nos que a liberdade de decidir é nossa, mas as consequências também são nossas. Muitas vezes tomamos decisões sem consultar ninguém, mas nós queremos que todos participem das consequências, principalmente quando as coisas não saem como esperado. Podemos escolher viver uma farsa representando um personagem que não somos, ou podemos decidir ser autênticos, vivendo conforme toda a verdade. Deus nos ama como nós somos, e ele pode nos transformar naquilo que ele quer que sejamos. Deixa eu lhe dizer uma coisa, não perca tempo com ilusões, com máscaras, com fingimentos. Decida ser você mesmo, com as suas qualidades e com os seus defeitos. Busque a Deus que te ama e te aceita como você é. Confie no poder do Senhor, o poder transformador, e permita que ele te guie para o caminho da felicidade e da paz. Anota o que eu vou lhe dizer, Deus ama você do jeito que você é, e apenas ele pode nos transformar no que ele planejou que fôssemos. Essa palavra é uma das 365 palavras que estão no meu livro Alimentados pela Palavra, uma jornada diária para fortalecer a sua fé. Quer saber como adquiri-lo? Basta entrar lá no Instagram da igreja, colocar seu nome, seu endereço, conversar com a Débora e certamente você vai conseguir ter esse livro nas suas mãos.
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0: 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E domingo agora nós vamos ter dois horários de ceia, às 8:30 e às 10:30, não teremos o culto da noite em virtude do jogo do Brasil. Não estamos trocando o culto pelo jogo, não, é por segurança, irmãos. 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
0: Vamos à palavra.
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7: Eu quero que você abra comigo sua Bíblia em Números, capítulo 25. Nós não chegamos lá. Lemos a história de Balaão, 22, 23 e 24. Mas e o que, que aconteceu depois no capítulo 25? Você já pensou nisso? Verso de número 1. Vamos até o 3. Vamos ler juntos. Amém, igreja? Números 25, 1. Vamos lá? Quando Israel estava em Sitim, o povo começou a prostituir-se com as filhas dos moabitas. Estas convidaram o povo aos sacrifícios oferecidos aos seus deuses. E o povo comeu a carne dos sacrifícios e adorou os deuses dessas mulheres. 3. Assim, quando Israel se juntou ao culto a Baal Peor, a ira do Senhor se acendeu contra Israel. Vou dar um tempo para a gente digerir. Está entendendo? Lá em Apocalipse explicou o que é que Balaão fez. Ensinou para eles uma doutrina. Armar ciladas nessas duas áreas. Adoração a outros deuses e moralidade sexual. Só que aí a gente vê aqui como que foi feito. Usou a imoralidade sexual para levar a adoração a outros deuses. Provavelmente o que, que aconteceu? Balaque falou: já sei, as moabitas são lindas, tchutchucas, siliconadas. Os moabitos, os homens moabitas, sarados, Levanta 100 no supino. Ah, peitoral. Troca a lâmpada. Que isso? Já sabemos como armar ciladas para Israel. Vamos fazer os nossos jovens, lindos, sarados, maravilhosos, conviverem com esse povo de Israel. Vamos ficar amiguinho. Vamos servi-los, vamos fazer o que for, vamos falar o que eles querem ouvir. Vamos lá, porque a hora que eles em aliança se unirem, a hora que eles em aliança se unirem pelo sexo, pela imoralidade, pelo pecado, a gente consegue levar eles, desvirtuar o que eles creem, o que eles professam. Começam a achar normal. Como o pastor botou aqui, ó, ensinos, esses ensinos eram através da sedução. A aparência de que é normal aquilo que não é normal diante de Deus. Sedução foi a cilada armada para derrubar o povo de Deus. Sedução é a cilada armada até hoje para tentar derrubar o servo de Deus. A estratégia era simples: levar o povo à prostituição, à idolatria e às alianças erradas. Quando o povo se conectasse com aquilo que desagrada a Deus, abriria brechas espirituais. O inimigo continua usando a mesma estratégia. Não foi à toa que a gente viu a doutrina era de Balaão no Antigo Testamento. E no Novo Testamento isso acabou, não. A doutrina era dos Nicolaitas, mas a base era a mesma. Se você pesquisar doutrina dos Nicolaitas, você vai achar... Eu anotei aqui, peraí. Trouxe pra gente. Deixa eu anotar, ver o que, que eu anotei aqui. Cadê os Nicolaitas, Jesus? Aqui. Doutrina dos Nicolaitas. Permissividade moral. Prostituição sexual. Idolatria. Relativização do pecado. Adaptação da fé aos desejos da carne. Santidade não era mais tão importante. Alguma semelhança com a doutrina de Balaão? Toda, né, gente? Você tá aí ainda? Você me ama ainda?

mal, não é? É engraçado que a gente usa a primeira parte da vida dele, aquele homem que podia pedir qualquer coisa, que faz uma oferta tão poderosa diante de Deus. Aquele homem que tinha tudo, mas que entrega tudo e fala: Deus, meu pai me deixou um reinado, meu pai me deixou um exército, meu pai me deixou palácio, meu pai me deixou riqueza, mas eu sei que nada disso tem valor se o Senhor não for comigo. E ele começa o seu reinado dizendo: Senhor, me ajuda. E o Senhor aparece para ele e diz o quê? Pede-me o que queres. E o que que ele responde, irmãos? Ele podia dizer vitória sobre todos os meus inimigos pelo resto da minha vida. Não podia? Era uma época de muitas guerras. Ah, ele podia dizer: eu quero ter o dobro de riqueza que o meu pai me deixou. Ah, eu quero... Mas o que que ele pede, irmãos? Sabedoria. Diante das ciladas de pecado para derrubar a tua vida, nem a sabedoria pode te livrar. Nem a sabedoria pode te livrar. Às vezes a gente se acha sábio demais, e o diabo também sabe disso. E este homem, considerado mais sábio, que escreveu Provérbios, porque ele pede a Deus sabedoria, e Deus responde para ele: por que você me pediu sabedoria e não me pediu riqueza? Além da sabedoria, eu vou te dar riqueza e honra. Então, o homem que recebeu tudo de Deus, esse homem recebeu sabedoria do alto, esse homem recebeu riqueza, esse homem recebeu honra. Diz que as pessoas vinham de longe para ver Salomão, para ouvir Salomão, para ver as suas grandes obras. O homem que constrói um templo para Deus sem precedentes, de uma riqueza, de uma honra, de uma excelência para Deus. Porque ele dizia: eu não posso, está dormindo no palácio. E a arca está dentro de uma tenda. Que coração! Este homem, irmãos, ele termina mal. Termina mal. A gente não está aqui pregando sobre a vida dele, é só um exemplo. Mas quem sabe como Salomão terminou? Adorando a outros deuses. Tá lá, depois você lê. Está lá no livro de 1 Reis. Salomão começou cheio de sabedoria, mas à medida que foi se conectando com mulheres de outros povos, de outros deuses, ou seja, a doutrina de Balaão, a doutrina dos nicolaítas, foi perdendo o seu discernimento espiritual. Primeiro livro de Reis 11:4 vai dizer assim: quando Salomão já era velho, quando ele já era velho. Irmão, a gente velho, a gente devia ser mais sábio, né? Não pode ficar mais bobo. Não é verdade? Aí o mundo diz assim: não, agora eu tô velho, eu posso fazer o que eu quiser, eu posso falar o que eu quiser. Não, irmão, você está deixando um legado para sua geração, não se engane. Você é patriarca, matriarca. Tua palavra tem uma autoridade no mundo espiritual. E você querendo falar besteira. Quando Salomão já era velho, suas mulheres lhe perverteram o coração para seguir a outros deuses. Ele começou construindo um templo para o... E terminou construindo altares para outros deuses. Discernimento espiritual foi embora. Irmãos, o projeto original de Deus sempre foi habitar no homem. Quando Deus cria Adão, coloca nele o seu fôlego. E o que rompeu este projeto original? Diga comigo: o pecado. O pecado rompeu esta comunhão com Deus. O pecado afastou o homem da presença de Deus. É por isso que Romanos 3:23 vai dizer: pois todos pecaram e carecem da glória de Deus. Mas Jesus veio restaurar o homem a Deus, amém? Veio nos ligar de novo a Deus. Mas vindo, diz a palavra em Gálatas 4, mas vindo a plenitude do tempo, Deus enviou o seu filho, nascido de mulher, nascido sob a lei, para resgatar os que estavam sob a lei, a fim de que recebêssemos a adoção.

0: geração de filhos. Amém, queridos? Como, quando o homem é restaurado a Deus, ele volta a ser habitação do Espírito Santo. Diga glória a Deus. Amém? Aleluia. Mas a estratégia do diabo continua a mesma. Continua a mesma. O inimigo, João 10:10, veio senão para matar, roubar e destruir. Matar, roubar e destruir. Para isso veio o inimigo. Mas para isso se manifestou o Filho de Deus, para destruir as obras de Satanás. Amém, queridos? Entendemos nessa manhã por que o diabo luta tanto para relativizar o pecado, para que a igreja nenhuma mais pregue sobre pecado. Por quê? Pregar sobre pecado é ser preconceituoso. Pregar sobre pecado é não ser politicamente correto. Irmãos, isso é só pano de fundo para que as vidas se envolvam cada vez mais com o pecado, para que o diabo possa matar, roubar e destruir, sem que ninguém os avise que é o vosso pecado que faz separação entre vós e o vosso Deus. É com suas pernas que você sai debaixo dessa nuvem de bênção e vai para um lugar de maldição. Toda a Bíblia, a mensagem é clara: arrependa-se. O único caminho, o que o Senhor fala para essa igreja em Pérgamo: portanto, arrependam-se. Arrependam-se, Ezequiel 18:30. E afastem-se as suas transgressões. Lance de vós as suas transgressões e os vossos pecados. Atos 3:19. Arrependam-se, portanto, e se convertam para que sejam cancelados. Anota esse texto, irmão. Atos 3:19. Arrependam-se, portanto, e se convertam para que sejam cancelados os seus pecados e venham tempos de refrigério pela presença do Senhor. Irmão, vamos repetir esse texto, Atos 3:19. Diga comigo: arrependam-se, portanto, e se convertam para que sejam cancelados os seus pecados e venham tempos de refrigério pela presença do Senhor. Só o arrependimento cancela pecado. Diga glória a Deus. Agora, arrependimento é remorso, irmãos? Adianta eu chorar um pouquinho hoje no culto e amanhã eu volto para a mesma prática? Não, o nome disso não é arrependimento, é remorso. O Senhor em nenhum momento trabalha com remorso, o Senhor trabalha com arrependimento. Aquele que confessa e deixa. Aquela mulher em flagrante de adultério: vai e não peques mais. Aquele que confessa e deixa alcançará a misericórdia. Irmãos, arrependimento. Por que que Davi pecou tanto ou mais que Saul? Foi perdoado e Saul não. Porque na linha do tempo de Saul não tinha arrependimento. Pode olhar a linha do tempo. Não tinha arrependimento. Tinha desculpas. Não, Senhor, eu fiz isso porque eu fui pressionado. Porque eu nasci assim. Porque a minha família. Ah, porque eu tenho um problema. Ai, porque Saul tinha uma desculpa. Davi tinha um coração arrependido. E mesmo tendo errado feio, encontrou restauração, encontrou promessa cumprida na sua geração, encontrou o amor e o perdão de Deus. Amém? Pecado só funciona uma coisa, irmãos: arrependimento e confissão, para cancelar esses pecados. Amém? E arrependimento é deixar. Provérbios 28:13 diz: o que encobre suas transgressões jamais prosperará, mas o que as confessa e deixa alcançará misericórdia. É a palavra que está dizendo isso.
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2: Estamos terminando mais uma semana e eu quero te dizer, foi uma semana de celebração. No dia primeiro, na quarta-feira agora, nós celebramos 18 anos. E olha, o bispo Júlio Vertullo, quem pregou, e eu vou colocar a mensagem que ele pregou a partir de segunda-feira, ok? Essa semana foi pastora Marisângela com uma palavra poderosa, libertadora, restauradora, quebrando maldições, quebrando toda aliança aqui com o passado. Eu tenho certeza que você foi muito abençoado, não foi? Eu tenho certeza disso. Mas na segunda-feira nós vamos colocar uma sequência de mensagens da nossa celebração de aniversário. E eu quero convidar para você estar conosco. Amém? Deixa eu orar por você. Pai, em nome de Jesus, obrigado por mais uma semana que termina, uma semana que podemos testemunhar da tua fidelidade, bondade, misericórdia, uma semana onde o Senhor se manifestou de forma tremenda em nosso favor, nos livrando, nos abençoando, nos guardando de todo mal. Eu agora quero pedir sobre um final de semana extraordinário. Um final de semana onde tenhamos a sensibilidade de ouvir a tua voz, de obedecer a tua voz, de refletir naquilo que o Senhor tem falado conosco. E que Deus possa continuar trazendo sobre nós toda a provisão que precisamos. Abre portas, Senhor, para aqueles que necessitam. Traz consolo aos enlutados, cura aos enfermos e manifesta o teu grande e infinito amor sobre nós. Muito obrigado por essa semana, Senhor. Que o Senhor nos dê paz e alegria. Em nome de Jesus. Amém. Obrigado por mais uma semana, Senhor. E até segunda-feira no programa CSN em Família. Graça e paz.
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3: Olá, eu sou Tamires Andrade e trago notícias do portal Pleno.News. Centrais sindicais avaliam como bem-vinda a sugestão do presidente do Senado, Davi Alcolumbre, do União Brasil, de discutir a viabilidade da aplicação imediata da PEC, que acaba com a escala 6x1. A proposta também reduz a jornada de trabalho de 44 para 40 horas semanais. Pelo texto aprovado na Câmara, a redução ocorreria de forma escalonada, de 44 para 42 horas semanais, após 60 dias da promulgação da emenda, e de 42 para 40 horas semanais, após 12 meses da primeira redução. Saiba mais em nosso site.

0: que acelera o nosso coração, faz bater mais forte na presença do nosso Deus. A comunhão, a alegria entre os irmãos. Eu conto com você pelo 968038319. Olha, tem um vale de R$150 no restaurante Oliveiras Grill em São Gonçalo. E você, hein?
1: Vai ser feliz.
0: Vai participar, claro. Ei, daqui a pouquinho a gente ora. Seja você onde estiver, dia abençoado, dia de vitória, de alegria. Seguimos com fé, olhando para aquele que é o nosso lindo Deus, autor e consumador da nossa fé.

louvado seja o teu santo nome. Te amamos, te adoramos, tu és a nossa redenção. Diz a tua palavra, agrada-te, deleita-te no Senhor, e ele satisfará os desejos do teu coração. Ah, Pai querido, em ti está o nosso maior prazer. Vem, perdoa-nos os nossos erros e pecados, tem misericórdia de nós. Tu és a nossa rocha forte, o nosso baluarte. O Senhor está perto de todos que invocam com sinceridade e realiza os desejos daqueles que o temem. Que nesta manhã, Pai, os céus se abram, Senhor, para aqueles que o adoram em espírito e em verdade, para aqueles que te buscam com

seja dia de libertação, de restauração, de renovação, de salvação, de milagres, Senhor.

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1: Que sequência é essa, hein? É Anderson Freire, vou te alegrar ao vivo! Ouvimos ainda Marcos Teles e F Rap Music, o único ao vivo, Nívia Soares, que se abre os céus. Começamos com André William, vou seguir com fé. 6h31 no Rio.
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0: Agora sim, a aproximação e passagem de uma frente fria influenciará o tempo no Rio nesta sexta-feira. Assim, a previsão é de aumento de nebulosidade a partir da tarde, chuva fraca isolada a partir do final do período da tarde. Olha, segundo o Alerta Rio, o dia será com céu parcialmente nublado ou nublado. Os ventos estarão moderados com rajadas ocasionalmente fortes. As temperaturas devem ficar mínima 15 e a máxima 31 graus.
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2: Aí, Léo Vieira, bom dia, queridão, é com você.
3: É a Márcia Cartier, bom dia pra você, bom dia pra todo mundo ligado na 93 FM. Márcia, já tô de olho na movimentação do trânsito na manhã desta sexta-feira, de trânsito pesado na saída da Baixada Fluminense. Motoristas já encontram problemas entre o Parque Gráfico e a chegada ao trecho da Avenida Brasil, para quem tá saindo de Caxias através da rodovia Washington Luiz. Quem tá optando pela antiga Presidente Kennedy, consegue ganhar um tempinho. Trânsito por lá é melhor. Observo retenções no trecho do centro, mas a situação melhora entre o DIC e a chegada a Bulhões Marcial no trecho de Vigário Geral. Para quem está pela Dutra, no caminho para o Rio, dificuldades entre a altura do viaduto da Posse e o trecho de Belfor Roxo por conta de estreitamento de pista causado por obras. Pela pista lateral, pista marginal que segue em direção ao Rio, trânsito de intenso alento também entre São João de Meriti e a chegada ao trecho da Pavuna. Para quem está optando pela Via Light, dá para ganhar um tempinho na saída de Nova Iguaçu até a chegada à altura da antiga estrada do Rio do Pau, na Pavuna. 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

0: Alô, alegria. Alô, gente do bem. 93. Márcia Cartier, bom fim de semana para você e todos os ouvintes. Deus abençoe. Gilber Raposo, Badu Pendotiba, Niterói. Glória a Deus.
1: Bom dia, Marcinho. Aqui é Antônio Carlos, da Igreja Mesec da Penha. Quero mandar um beijo à minha esposa, Lacir, minha nora Valéria, meu filho Anderson, que trabalha no aplicativo, minha filha Cristilane, meu neto Cauã, para os irmãos da Igreja Mesec e para todos da rádio.
2: Bom dia, Marcinha Cartier. Aqui é o Anselmo, do Engenho da Rainha. Desejo a todos uma sexta-feira abençoada, em nome de Jesus. Amém. Sextou, papai.
3: Vai ter feliz. É só 93 FM. Você que tá ligadinho aqui, olha, valendo aí um vale de R$150 no restaurante Oliveira's Grill em São Gonçalo. E aí, corre pro Instagram da 93 que hoje o sorteio é por lá. Estamos juntos por aqui. Daqui a pouquinho tem ilustrações do reino com o nosso queridão

0: Pois é, a seleção brasileira sofreu nos treinos com o calorão que faz nos Estados Unidos. Vamos até lá para atualizar as notícias do Brasil com ele, Tom Campos. Bom dia, Tom. É com você, queridão.
1: Muito bom dia, Márcia Cartier. Bom dia, amigos da 93 FM. Pois é, uma onda de calor aqui nos Estados Unidos. Ontem, temperatura bateu 38 graus, sensação de 42. E hoje, a informação é que teremos também temperaturas altas. A seleção vai trabalhar pela manhã por volta das 11 horas, fugindo aí um pouquinho do calor que é muito forte, principalmente no meio e no final da tarde. O garoto Hendrick está conosco aqui na 93 FM e fala sobre a oportunidade que pode ter na próxima segunda-feira. E ele diz que está pronto.
2: Estou muito agradecido de estar aqui. Para mim já é uma vitória tá com esse grupo. Tá na seleção brasileira disputando a Copa do Mundo. E eu acho que tem 26 jogadores aqui que estão loucos para jogar, estão loucos para ajudar a seleção. E todos estão preparados. Eu também tô muito preparado para esse momento, porque se os 26 que estão aqui não tivessem preparado, não estão aqui. Então, todos aqui estão esperando a oportunidade. Eu vou esperar em Deus, esperar no Mister. O Mister vai fazer a melhor coisa para a equipe. E se Deus quiser, vamos fazer um bom jogo e poder passar de fase.
1: Aí a presença do garoto Hendrick, apenas 19 anos e o xodó da torcida brasileira. De Nova Jersey, Tom Campos na 93 FM.
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5: Dois amigos cristãos tinham ido ao mercado para cada um comprar uma muda de oliveira, porque eles precisavam de óleo. E os dois compraram duas mudas idênticas. E um se despediu do outro, pois moravam em sítios que ficavam em lados opostos naquele município. E despedindo-se com a paz do Senhor, cada um foi plantar a sua mudazinha. Ambos eram fervorosos. Um deles, então, ao plantar a sua muda de oliveira, orou a Deus dizendo: Senhor, eu estou vendo que esta plantinha precisa de chuva para que as suas raízes bebam e ela cresça. Deus, mande a chuva. E não é que naquela noite choveu mesmo? No dia seguinte, aquele mesmo homem se ajoelhou ao lado da muda de oliveira e disse: Deus, vejo que ela está muito encharcada pela chuva. Noto que ela precisa de sol. Mande, Senhor, o sol agora, para que as suas folhas se desenvolvam e para que também esta água em excesso se evapore. E não é que de repente as nuvens se abriram e o sol brilhou forte, queimando todo o chão, a água evaporou como se fosse lambida pelo sol. E o homem ficou satisfeito. No dia seguinte, ao levantar-se, ele olhou a sua oliveira e disse: Meu Deus, eu estou vendo que esta pequena oliveira precisa de um pouco de neve. Por favor, Senhor, mande um gelo agora, uma neve fresquinha, para refrescar esta oliveira. Ela está precisando. E orou com tanta fé que daí 15 minutos começou a nevar na sua propriedade, só na sua propriedade. E no dia seguinte, quando este homem cristão fervoroso levantou-se e foi ver a oliveira, eis que ela estava morta. Ele ficou muito pesaroso e triste com aquilo. E resolveu ir conversar com seu amigo e contar o que tinha acontecido. Pegou a sua picape e saiu do sítio e foi até o outro lado da cidade, no sítio do seu amigo, também cristão fervoroso, contar o que havia acontecido. E o amigo, ao ouvi-lo, disse: "É, eu também plantei a minha muda de oliveira e eis como está forte e viçosa, veja como cresce." E o outro disse: "O que foi que você fez?" "Ah, eu fiz assim. No mesmo dia em que a plantei, eu levantei os meus braços para o céu e orei a Deus dizendo: meu pai, foi o Senhor que criou a oliveira. O Senhor sabe do que ela precisa. Manda, Senhor, segundo a tua sábia vontade, aquilo que esta plantinha precisa para crescer forte e sadia. Foi isso que eu fiz." E veja, é isso que Deus está fazendo. E o outro, que era um cristão fervoroso, compreendeu que a sua fé era muito grande, mas ele ainda não tinha aprendido a viver conforme a sabedoria de Deus. Fé, todo mundo tem, pode acreditar, até o ateu, porque ele acredita que não há Deus. Todo mundo tem fé, mas saber viver conforme a sabedoria de Deus é confiar no cuidado do Senhor. Sem inquietação e sem preocupação, porque quando Deus colocou o homem, o ser humano, neste planeta, tudo já estava pronto e criado. Tudo que o homem iria precisar, Deus já tinha providenciado antecipadamente. Deus sabe o que cada criatura, o que cada ser, o que cada célula, o que cada pessoa que está neste mundo precisa muito antes da pessoa pedir. Deus sabe o que é melhor e aquilo que você precisa. Por isso que Jesus Cristo disse o seguinte, você pode conferir no Evangelho de Mateus capítulo 6, versículo 25. "Por isso vos digo, não andeis cuidadosos quanto à vossa vida, pelo que haveis de comer, ou pelo que haveis de beber, nem quanto ao vosso corpo, pelo que haveis de vestir. Não é a vida mais do que o mantimento, e o corpo mais do que a vestimenta? Olhai para as aves do céu, que não semeiam, nem cegam, nem ajuntam em celeiros, e vosso Pai Celestial as alimenta. Não tendes vós muito mais valor do que elas? E qual de vós poderá, com todos os seus cuidados, acrescentar um côvado à sua estatura? E quanto ao vestuário, por que andais solícitos? Olhai para os lírios do campo, como eles crescem. Não trabalham nem fiam, e eu vos digo que nem mesmo Salomão, em toda a sua glória, se vestiu como qualquer deles. Pois, se Deus assim veste a erva do campo, que hoje existe e amanhã é lançada fora, não vos vestirá muito mais a vós, homens de pequena fé? Você pode ser até um homem ou uma mulher de grande fé, mas se não confiar no cuidado de Deus, como as próprias plantas confiam, o que será feito da tua fé? Esta é a razão porque Jesus continuou no Sermão da Montanha dizendo, estou lendo agora o versículo 31, não andeis, pois, inquietos dizendo, que comeremos, ou que beberemos, ou com que nos vestiremos, porque todas essas coisas as pessoas do mundo procuram. De certo, vosso Pai Celestial bem sabe que necessitais de todas essas coisas. Viu? Deus que te criou sabe do que você precisa, até antes de você pedir. Por isso que Jesus finalizou dando o seguinte conselho, e eu quero que você ouça bem e coloque em prática na tua vida. Mas buscai primeiro o reino de Deus e a sua justiça, e todas essas coisas vos serão acrescentadas. Vá à igreja, busque o Senhor, ore ao Pai, confie nele.

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1: Olá, muito bom dia, queridos amigos ouvintes da 93 FM. Você está no programa Momentos de Paz e Vida. E aqui quem vos fala é o seu amigo, é o seu companheiro de todas as manhãs. Eu sou o pastor Vitor Apolinário, pastor responsável pela sede da Paz e Vida na cidade de Niterói. Eu agradeço e glorifico a Deus pelo privilégio e a oportunidade que ele tem me dado de todas as manhãs, através do programa Momentos de Paz e Vida, poder levar a boa palavra dele para dentro do teu lar, para dentro do teu coração. Hoje, manhã de sexta-feira, dia 3 de julho de 2026, e você acabou de ouvir uma poderosa ilustração do Reino de Deus contada pelo maior ganhador de almas deste país, o meu pai na fé, o pastor João Ribe Palharim. E a ilustração desta manhã de sexta-feira, ela teve o tema As Duas Oliveiras. E eu creio de verdade que você que está sofrendo, que está angustiado, que as portas se encontram hoje fechadas na sua vida, você que é aquela pessoa que diz assim: pastor Vitor, na minha vida nada tem dado certo, eu quero lhe fazer esse convite, que tem o poder de mudar a tua vida, a tua história, e a vida e a história de toda a tua parentela. Hoje, sexta-feira, às 9 horas da manhã, às 3 horas da tarde e também às 7 horas da noite, com o meu coração cheio de fé, eu estarei esperando por você na sede da Paz e Vida, na cidade de Niterói, realizando 3 poderosas reuniões de cura divina e de libertação. Vou orar pela cura do teu corpo, vou orar pela cura da tua alma, vou orar para a libertação de vícios e para a quebra de maldições. Eu tenho a certeza que tudo aquilo que estava te trazendo angústias, dores, sofrimentos, tudo aquilo que estava de alguma maneira te amarrando, te aprisionando, todo este mal será desfeito. A palavra de Deus, ela diz que para isso o Filho de Deus, o Senhor Jesus, se manifestou para desfazer com as obras de Satanás. Por isso, venha e venha de coração aberto. E ao término das 3 reuniões, eu ainda estarei de plantão, de prontidão para te atender. Eu quero ser direção de Deus para a sua vida. Então me procure, diga que você me ouviu aqui pela 93 FM e eu vou te dar de presente um dos livros do meu pai na fé, o pastor João Ribe Palharim. É hoje, sexta-feira, às 9 horas da manhã, às 3 horas da tarde e às 7 horas da noite. Anote o endereço. A sede da Paz e Vida de Niterói, ela fica localizada na Avenida Visconde do Rio Branco, número 173, a Rua das Barcas, bem no centro da cidade de Niterói. Para você que me ouve do bairro Pacheco, em São Gonçalo, o pastor Denevaldo Brás estará te esperando na Estrada do Pacheco, 958A. Compareça, pois certamente a sua vida, ela vai mudar. Eu deixo para todos o meu forte e carinhoso abraço, que Deus te abençoe e que viva o Senhor Jesus!
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0: espere mais. Deus te chama. 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

0: Esse é o Marcelo Marques, Messias ao vivo. Valendo aí o vale de R$150 do restaurante Oliveira's Grill em São Gonçalo. 711 no Rio. Um abraço aí, Elisângela de Mafra, Santa Catarina. Andresa do Jardim Catarina Novo, membro da Igreja Presbiteriana Remova. Um abraço aí ao bispo Pedro Pérez. E também pro maridão, esposo Luciano. Ainda por aqui, ligadinha a Sueli Gonçalves de Campo Grande. Dizendo que a Rádio 93 conquistou o seu coração. E você que está com a gente, está feliz, está abençoado. Vamos seguir juntos.
1: Bom dia, Márcia. Ana Lúcia Santos de Miguel Couto. Passando para agradecer a Deus aí por mais uma sexta-feira. Oferecendo o próximo louvor aí para todos os ouvintes. Para vocês aí da rádio, para meus filhos. Que Deus nos conceda um fim de semana, Márcia. Abençoada aí com a graça de Deus.
0: Amém.
2: Bom dia, Marcinha Cartier. Bom aqui dia. É o Edson de Azevedo, Mato de Costa Barros. Marcinha, já estou ligado no Café com Crente desta sexta-feira. Marcinha, manda um alô, um bom dia, manda uma palavra para todos que estão no centro de recuperação se tratando da dependência química. Sexta-feira hoje, sabemos que não é fácil. Manda um alô para eles aí, um alô para vocês aí,
0: um
2: rapaziada.
0: Um abraço, que haja libertação.
3: Bom dia, Marcinha
0: bom
3: Cartier.
0: Bom dia.
3: Aqui é o Wilson Rolles, motorista de aplicativo do Recreio.
0: Obrigada, carona.
3: Já dando carona pra melhor e pra maior, a rádio que toca os nossos corações. Marcinha, tenha uma sexta-feira abençoada a todos os locutores e ouvintes dessa rádio. E um especial para minha mãe, Claudinete, em Lopes. Tamo junto, Marcinha. Vai ser feliz.

0: Esse é o Paulo Neto. Não foi por acaso. Hora certa. 7:16 do Rio.
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0: haja coração. É William Nascimento, aí você chegou. Tudo acontece, tudo floriu, tudo mudou, tudo tão lindo. Sara Farias, Leandro Borges, direto ao ponto, ao vivo e a hora. 7:31.
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5: Fala, benção. Sextou, sextá, sextamos, claro, na presença de Jesus. Queridos, que maravilha quando nós podemos dar prioridade às coisas mais corretas da vida. A prioridade, queridos irmãos, é algo que nós temos, não é? Como intenção do coração, o primeiro lugar, dar a primazia. O que você tem dado a primazia na sua vida? Às vezes a gente fala assim, não, eu quero ver meu filho se casar. Ah, eu quero isso, eu quero aquilo outro. Nós não sabemos. De verdade, nós não sabemos. Às vezes nós perdemos tantas pessoas queridas, né? Com tantos sonhos no coração. Mas eu queria que você pudesse priorizar, dar a primazia à sua relação de intimidade com Deus. Que assim seja. E que Deus te abençoe.
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0: Léo Vieira, com você, Léo.
7: Tô de volta, Márcia Cartier, ouvinte ligado na 93 FM. Tô de olho na movimentação do trânsito na região de Jacarepaguá. Márcia, quem circula pelo trecho da Estrada Marechal Miguel Salazar Mendes de Moraes, a via está parcialmente interditada e operando no sistema pare e siga por conta de ocorrência policial na região. Ônibus foram atravessados e barricadas em chamas foram colocadas na pista ali no trecho próximo ao acesso para Edgar Werneck. Há impactos também no trecho da Avenida Antonieta Campos da Paz. O trânsito é complicado na região, quem puder evite. A gente observa impactos também em vias próximas, como a Retiro dos Artistas, o trecho da Edgar Werneck e Jeremário Dantas, já com trânsito muito complicado, principalmente no trecho entre a Estrada do Tindiba e a chegada ao Largo do Pechincha. Para quem tenta acessar a região da Barra da Tijuca, dê preferência pela Estrada do Gabinal ou mesmo Estrada dos Bandeirantes até a chegada a Coronel Pedro Correia e o acesso à Embaixadora Abelardo Bueno no caminho para a Avenida Ayrton Senna. 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Léo Vieira para 93 FM, a rádio que conquistou o meu coração.
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0: Essa é a Juliane Souza. Ah, Jesus, coração igual ao teu na sua 93 FM.
1: Uma ligada. Oi. Aqui é a Adriana de Nova Iguaçu.
0: Fala, Adriana.
1: Ruta Luz. Marcinha, quero oferecer o próximo louvor para todos vocês aí, para minha mãe Filma. Um abraço.
0: Oi, beijo, querida.
2: Bom dia, Marcinha Cartier. Aqui é Solenir, moro em Queimados. Gostaria de mandar um alô para você, Marcinha, e para os ouvintes da 93 FM também. Beijos e abraços.
0: Beijo.
3: Marcinha, glória a Deus, mais uma sexta. Glória a Deus, Marcinha. Minha linda, tô aqui ligadinha com você, minha nega. De Maricá, Nova Vida, de Maricá, Rosimeire, minha família, eu sou grata pela minha família, Marcinha, beijo.
0: Beijo, querida, a gente segue, a hora certa, confere aí. 7h45 no Rio.
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0: Olha aí você que tá ligada, osteoporose é uma doença silenciosa que enfraquece os ossos e aumenta aí o risco de quedas e fraturas, principalmente com o avanço da idade. E muita gente tem ouvido aí falar da creatina, e nesse contexto a gente está com ele na linha. Alô, Guilherme, bom dia, bom dia! Como a creatina pode contribuir para a saúde dos ossos e para o envelhecimento aí com mais força e autonomia? Fala pra gente, bem-vindo, querido.
7: 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Já começando o nosso papo, para o pessoal, esquece esse negócio que creatina é suplemento de atleta e de marombeiro. Os estudos falam que creatina é para todos e principalmente para você que está chegando na melhor idade, na idade mais avançada ou que já chegou, que precisa cuidar da longevidade, mas com qualidade de vida, não é mesmo? Assim como a Márcia disse, a creatina é excelente para a saúde dos ossos, deixando os ossos mais firmes, com uma densidade melhor, reduzindo a chance de osteoporose e até mesmo fraturas. Os idosos, você sabe, qualquer quedinha pode estar fraturando os ossos ficam mais fracos, a creatina deixa isso mais forte. Outra questão também da creatina muito importante era para preservar a massa muscular do idoso, ou até mesmo você que ainda não virou idoso. Sabe por quê? Massa muscular significa qualidade de vida na idade mais avançada. Preserva a nossa saúde até para enfrentar alguns desafios, alguns outros tipos de doença. Então é necessário termos massa muscular. A creatina ajuda tanto na resistência, para você conseguir fazer sua caminhada todos os dias de manhã, na força para conseguir levantar seu netinho no colo e outros itens dentro da sua casa, e também na recuperação muscular, que é aquele processo que você fica dolorido depois da sua atividade física. Ela reduz esse tempo e é nessa fase que você garante a massa muscular, que você ganha músculo. Então é importante a creatina para todo o processo da nossa saúde e para cuidar do nosso corpo, Márcia.
0: Agora, o Guilherme, a biocreatina também ajuda aí na memória e no raciocínio, né? Porque, olha, tem dia que a cabeça parece que não funciona muito bem, né?
7: A creatina, ela é tão incrível que ela também age também nas funções cognitivas, né? Tem aquela questão da fadiga mental. O pessoal fica meio preguiçoso, depende da sua região aí, dá uma quedinha de temperatura nessa época do ano, fica mais procrastinando as coisas com fadiga mental. A creatina age da energia e age também nesses pontos das nossas funções cognitivas, como o foco, a concentração, a memória, ou seja, ela manda a preguiça embora, Márcia.
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0: É com ele, Juliano Medeiros. Bom dia, querido.
8: Bom dia, Márcia Cartier. Bom dia também aos ouvintes do Café com Crente. Policiais militares realizam uma operação na Cidade de Deus, na zona sudoeste do Rio, pelo segundo dia consecutivo. A ação tem como objetivo remover barricadas instaladas por traficantes e combater o tráfico de drogas na comunidade. Para dificultar o avanço das equipes, os criminosos incendiaram barricadas e atravessaram ônibus em ruas da região. Ao menos 2 veículos tiveram as chaves roubadas e, de acordo com o Rio Ônibus, 10 linhas que atendem esta região alteraram o itinerário por segurança. A polícia informou que, até o momento, não há registro de prisões ou apreensões. Na Venezuela, subiu para 2.595 o número de mortos pelos terremotos do último dia 24 de junho. O novo balanço foi divulgado pela presidente interina, Delcy Rodrigues, que informou ainda que 12.400 pessoas ficaram feridas. Segundo ela, todas as vítimas serão identificadas antes do sepultamento. O governo não informou quantas pessoas continuam desaparecidas. A ONU estima que esse número possa chegar a 50 mil. Copa do Mundo, hoje vamos de mais 3 jogos que vão definir as seleções para preencher a tabela das oitavas de final. Às 15h tem Austrália e Egito. Às 19h, Argentina e Cabo Verde. E às 22h, Colômbia e Gana. Ontem, Portugal despachou a Croácia nos acréscimos do segundo tempo, com gol de Cristiano Ronaldo, fechando o placar em 2-1. A Suíça eliminou a Argélia por 2-0. E a Espanha, uma das favoritas ao título, atropelou a Áustria com 3-0. 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

finalzinho de mais um Café com Crente. A semana passou rapidinho. Que é isso? Já estamos na metade do ano. Sexta-feira, 3 de julho, 7h53 no Rio. Vem aí, bom dia, 93, com Roberto Vidal. Gratidão pela sua vida, seu carinho, sua audiência. Adriele está chegando. É, daqui a pouquinho ela atendendo você com muito carinho, muito amor. Bom trabalho, Dria. Mas é, e você, hein? Participando aí no Instagram da 93. Quem será que faturou o vale de R$150 no restaurante Oliveiras Grill, hein? Coisa boa, alô, São Gonçalo. Ó, quem leva pra casa esse vale é arroba Andresa Silva. No final. É a Andresa Silva e se deu bem, Andresa. A partir de segunda-feira vem pegar seu vale aqui, tá? Rua Senador Haroldo de Oliveira, 201, São Cristóvão, entre 10 da manhã e 5 da tarde. E não esqueça a sua identidade, tá combinado? Eu tô ficando aqui.

0: vai descansar, vai viajar. Ele vai viajar, gente. Que isso. E o meu desejo pra você?
1: Vai, vai sim,

0: Mais.
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quinta-feira, sextou, gente boa. E aí, tudo bem contigo? Mais um dia maravilhoso, né? Começou meio com uma névoa assim, um pouco diferente, mas o sol tá já aparecendo, já tá um dia bonito, né? Qualidade do ar maravilhosa. Muito bom saber que você tá comigo. Vamos até às 11 horas aqui no Bom Dia 93. Nessa sexta-feira, primeira do mês 7, né? Dia 3 de julho. E aí, você tá na contagem do louvorzão da 93? Já tá preparando aí a Quinta da Boa Vista para mais um evento maravilhoso? Você lembra do ano passado? Se não, veja nas redes sociais. Se você não foi, vai dar um pulinho lá. Se você foi, vai de novo. Vai de novo. Você vai adorar ao Senhor, vai se alegrar com todos nós aí, com vários cantores, pastores, e vai ser uma tarde e noite maravilhosas aí. Então, meu irmão, já marca na sua agenda o dia 15 de agosto para o louvorzão da 93. É o maior. Tá de volta. Então, agora você vai fazer o seguinte: você vai mandar o teu alô, vai mandar o teu oferecimento, o teu carinho, vai acordar a galera aí com a tua voz, com alegria, e vai mandar pra mim sempre gravando o teu nome, o teu bairro e pra quem você manda alô. Nosso WhatsApp é o 968038319. 968038319. Grava o teu áudio aí com 15 segundos, coloca o nome na oração das 9. Vamos juntos fazer essa sexta-feira a melhor das nossas vidas.

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0: aquela moral pra 93 FM. Muito obrigado, povo lindo de Mesquita. Pessoal também de São João de Meriti, de Vilar dos Teles. Bom dia.
1: Bom dia, Vidal.
0: Boa.
1: A paz do Senhor, meu nome é Edmilson Sepitivo. Desejo a todos um feliz e ótimo final de semana. Que Deus abençoe a vida de cada um de nós.
0: Amém. Amém, amém, meu irmão.
1: Bom dia, Vidal.
0: É ele mesmo,
1: a
0: né?
1: A paz do Senhor, meu nome é Edmilson
0: Sepitivo. Já foi, Edmilson, já foi.
2: Bom dia, Vidal. Luizinho, outra opção, Andara Itaquara. Vamos que vamos. Que alegria, que dia lindo. Isso Jesus abençoando. Glória a Deus, Vidal, você é um cara legal.
0: Você também.
2: Tua programação é sensacional, vamos que vamos.
0: Isso
2: Deus
0: aí.
2: No controle.
0: Amém, Luizinho, Moto Opção, um abraço à turma da moto aí, bom dia, bom dia.
3: Bom dia, Vidal, quem bom tá falando dia. É Ana, Cláudia do Barreto, Niterói, meu querido. Eu quero ganhar a camisa do Louvorzão, hein? Eu ganhei ano passado a camisa e o copo, hein? Vidal, amanhã eu faço aniversário, opa, me dá os parabéns aí.
0: Opa, parabéns.
4: Bom dia, 93, meu nome é Mônica de Vigário Geral.
0: Oi, Mônica.
4: Hoje é um dia especial, é o dia do grande amor da minha vida. Genésio, amo você.
0: Aí, Genésio, cheio de moral, parabéns. Hoje tem dois vales de R$100 da Belarte, tá? Você quer ganhar aí pra gastar na Belarte? Decorações? Do Norte Shopping ou do Nova América? Tem que seguir lá, tá? Belarte lá, tem que seguir, tem que comentar, marcar alguém. Resultado às 9:30 da manhã comigo e Marcela Bastos, valeu?
5: Guadalupe Marechal, Rocinha e Vidigal, Zona Sul, Serra Coral, todo mundo. Doutor ligado no Vidal.
0: Essa parada aí. Gente, são 8:15. Daqui a pouco tem mais pra você. Rapidinho, é um bate-volta.
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0: 8:18. 8:18, bom dia, tem Cassiane. Vou seguir no Bom Dia.

0: 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Bom dia, minha amiga dona de casa, fazendo as coisas do final de semana e ligada na melhor, né? Bom dia.
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0: Agora, 8:27. Da Hernani.
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2: Vamos lá juntos? Bora.
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0: Bancada musical na tua manhã, né? Da Hernani, melhor amigo que seria de mim. É top demais, né? Antes teve a Gisele Nascimento com o Tuca, seu pai, né? Cantando Deus Ouviu. Deus Ouviu. Olha, a turma de Costa Barros tá ligada na 93, Vidal. Edson Azevedo, de Costa Barros, do Chapadão. Edson, bom dia, Chapadão.
1: Oi, Vidal, bom dia. Era Sérgio de Belfo Roxo.
0: Oi, Belfo.
1: Tô aqui já trabalhando e ouvindo a melhor. Beijo,
0: Belfo Roxo.
2: Bom dia, Vidal. Quero mandar um alô para todos os ouvintes, para o irmão da Cristo, Centro de Tudo, Dinha Uma, para a Plenitude Graça, para a Igreja Iavade e para a minha irmã Sandra Neres, pastor Wanda.

0: Walter. Vidal, chuva de bênção nas nossas vidas. Que a alegria do Senhor é nossa força. Tchau.
1: Isso. Toma do trânsito, aguenta aí que tem informação chegando, hein? 8:33.
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4: Muito bem, agora 8:37 na melhor.
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4: Chega mais, Léo Vieira, conta tudo aí.
7: Bom dia, Vidal. Bom dia para você, bom dia para todo mundo ligado na 93 FM, Vidal. Tô de olho na movimentação do trânsito nas estradas para quem está seguindo em direção ao Rio. Houve um acidente no final da noite de ontem ali no trecho da rodovia Presidente Dutra, no acesso para a Serra das Araras. A via precisou ficar interditada. Neste momento já há uma liberação de faixa para quem circula em direção ao Rio, mas congestionamento é grande, são pelo menos 15 quilômetros de congestionamento no trecho entre Barra do Piraí e o acesso à Serra das Araras. O motorista vai ter que ter paciência no caminho para o Rio. Para quem está pela Dutra, mas já no trecho da região metropolitana, tem dificuldades entre o trecho ali de Queimados e a chegada a Belfor Roxo por conta de estreitamento de pista causado por obras. Quem está optando no acesso ao Rio pelo trecho da Via Light ali saindo de Nova Iguaçu vai fazer uma boa escolha. O panorama é melhor por lá. 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Léo Vieira para 93 FM, a rádio que conquistou o meu coração.
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4: Não é um momento de oração, não. Apertei errado, de vez em quando acontece, né, Marcelinha? A gente aperta errado.
9: A gente tá sempre em oração, amigo.
4: Sexta-feira dá ruim, dá. Como é que o Tico não bate com o teto?
9: É, já tá dando, né? Mas a gente tá sempre em oração, né, Marcelinha?
4: Ora por mim, Marcelinha, ora por mim. Ô, Loura, bom dia, bom dia.
9: Bom dia, meu amigo Vidal, bom dia a você, ouvinte da 93 FM. Se não estava em oração, fique em oração. A gente tá sempre em espírito de oração.
4: E 9 horas tem oração.
9: É, bota isso o nome aí, bota fica o nome. E manda, aproveita, manda logo pra Pitica. Porque olha só, Vidal, o tema de hoje, muito interessante, tá? E, a ouvinte diz assim, esse parece ser o tempo que as pessoas querem mostrar o que tem para tentar provar que são alguma coisa. Aí disse assim, tanta gente soberba, né? Como é que a gente protege o coração da soberba? Como é que a gente descobre se a gente está se tornando uma pessoa orgulhosa? Como é que a gente deixa de ser altivo e soberbo? Um tema maravilhoso. E é interessante porque a gente vai estar com uma mesa muito interessante. A gente vai receber aqui também. Lembra do René? René Santos.
4: René Simões.
9: René Santos, não, René Simões?
4: Eu sou tão fã do. Ele vem aqui.
9: Ele vem aqui hoje, ao vivo.
4: Cara, eu sou muito fã e eu vou poder falar pro René Simões, né? Ele cuida lá do Vasco da Gama. Ele é dono do negócio do camarão.
9: Camarada Camarão, né?
4: Não, no Camarada não. É o camarão ali do Nova. É uma rede de camarão, de restaurante do Camarão. Eu vou lembrar o nome. E de vez em quando ele tá ali. O René é um cara maravilhoso. Ó, gente,
9: ele, como disse o Vidal, ele é empresário técnico de futebol. Ele é mentor de atletas. Ele vai estar aqui com o pastor Ricardo Pinudo. Está com o pastor Kelson. A gente vai estar com a pastora Lubat. Mas também, em determinado momento do programa, vai entrar com a gente o Jorginho, tetracampeão.
4: Ah, que legal, Jorginho.
9: E aí a gente vai falar da questão do orgulho, também na perspectiva da questão do esporte. E vamos entrar um pouquinho na questão do futebol.
4: Que legal. Apesar do René ser vascaíno, eu gosto muito dele.
9: Pois é, René. É, a gente tem alguns amigos vascaínos.
4: Pitiga, que a convivência é boa. Pitiga, a convivência é boa.
9: Alessandra, Claudinha.
4: Dá pra ver, conviver bem.
9: Aqui, Letícia, é isso aí.
4: Ô, Lori, daqui a pouco, isso é às 11. Agora, antes, um pouquinho, 9h30, tem o sorteio da Belarte, de 2 vales de R$100.
9: Dá tempo
4: e
9: do pessoal.
4: E tem também a dica do final de semana de comidinha.
9: Tu gosta de amendoim doce?
4: Doce.
9: Sabe aquele minduim? Eu brinco que eu falo minduim doce. Minduim, o minduim doce. Aí daqueles assim que você compra na carrocinha e tal. Vou te ensinar a fazer em casa.
4: Eita, glória.
9: Ai, que delícia.
4: Uma coisa nova tá chegando, amendoim doce.
9: É, amendoim doce.
4: Loura, um beijo.
9: Pra torcer pelo Brasil comendo amendoim doce.
4: Uma boa ideia.
9: Olha aí.
4: Até já, Loura.

0: Gislane Milena com Lauriette, grande Deus. Maria Massal, uma coisa nova. Informação para você já já, são 8h51. 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Agora no Rio, 8h52.
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1: Quem chega é o Marcos Caetano Júnior. Bom dia, Marquinhos.
2: Bom dia, Vidal. O Ministério Público do Rio realiza uma operação contra dois policiais militares suspeitos de receber propina de traficantes do Comando Vermelho para deixar de combater o tráfico de drogas em comunidades de Japeri, na Baixada Fluminense. Segundo a investigação, os PMs integravam uma equipe conhecida como Irmãos Metralha e eram lotadas no 24º Batalhão à época dos fatos. Ao todo, são cumpridos 7 mandados de busca e apreensão em endereços de Queimados, Nova Iguaçu e também no 20º Batalhão da PM em Mesquita, onde os investigados trabalham atualmente. O município do Rio amanheceu com registro de nevoeiro nesta sexta-feira. O fenômeno foi observado no Aeroporto Internacional do Galeão nas primeiras horas da manhã e em outros pontos da capital fluminense. Segundo o Sistema Alerta Rio, o tempo permanece estável, mas há previsão de chuva fraca e isolada no fim do dia, condição que pode continuar durante a noite e a madrugada deste sábado. As temperaturas devem chegar aos 31 graus, principalmente nos bairros das zonas oeste e sudoeste. Isso é resultado da aproximação de uma frente fria que está passando pelos estados da região sul e deve provocar por lá os primeiros registros de neve do ano. Nos Estados Unidos, em meio à Copa do Mundo, o Serviço de Imigração e Controle de Alfândegas, o ICE, prendeu mais de 10 mil imigrantes nos últimos 5 dias. Segundo o jornal New York Times, a alta ocorreu após uma orientação da Casa Branca para ampliar as operações contra a imigração irregular. As detenções acontecem em abordagens nas ruas, fiscalizações de trânsito e até durante comparecimentos obrigatórios às autoridades migratórias. Atualmente, mais de 63 mil pessoas estão sob custódia da Agência Federal. Outras notícias estão lá no nosso site, radio93.com.br.
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0: teu reino. Ministério Cristo Vivo no Bom Dia. São 9:03. Daqui a pouco eu volto com o nosso momento de oração. Aguenta aí.
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0: Gente, hora de falarmos de saúde. Sempre dicas boas para você através do nosso querido Manolo. Você sabia que músculos mais flácidos aí vão além da estética? Na prática, eles indicam perda de força. O músculo é essencial para sustentar o corpo, proteger articulações. Quando há perda de massa, a pessoa tem dificuldade para realizar tarefas simples, maior risco de quedas, além de sobrecarga em articulações como joelhos e coluna. A biocreatina, que a gente já começou a falar essa semana aqui, ela entra como uma alternativa saudável para manter o corpo firme. Não é isso, Manolo? Bom dia, meu irmão.
3: Bom dia, Vidal, bom dia a todos. Sem dúvida, né? A creatina, ela entra como o suporte para os músculos, né? Ela ajuda muito na formação da massa magra. Então é muito importante para você ter força muscular, poder subir uma escada, levantar do sofá, fazer uma caminhada. Os músculos são muito importantes para a nossa saúde, principalmente para proteger a nossa estrutura óssea. É a proteção, é o que blinda os nossos ossos. Músculos fortes, sem dúvida nenhuma, nos levam a uma vida mais longa. Até porque hoje, Vidal, os especialistas relacionam a baixa da musculatura a demências na terceira idade. Então, olha como é importante os músculos no nosso corpo. A creatina, ela trabalha na molécula do ATP, ela hidrata os músculos. Quem faz atividade física, vai à academia, normalmente já sabe dos benefícios, principalmente da creatina, porque normalmente a pessoa já usa, ele melhora a sua performance física, você consegue pegar mais peso, você consegue ter um desempenho melhor. Por isso que ele é tão importante para quem quer ter músculos toneados, quem quer ter músculos fortes, o jovem. Só que o idoso, ele precisa da creatina, porque sem músculos, a gente vai perdendo a força, a pessoa anda devagarinho, não tem aquela força muscular. Então é muito importante usar a creatina. O idoso hoje, usando a creatina, ele recupera essa musculatura perdida ao longo do tempo. Tem uma doença chamada sarcopenia, que é a diminuição dessa massa magra. Isso compromete a mobilidade. Então é importante você que está nos ouvindo usar a nossa biocreatina para recuperar essa musculatura, Vidal.
0: Legal, além disso, gente, a biocreatina, como ele falou aí, o Manolo, ela devolve energia, ela vai melhorar a sua disposição e vai ajudar muito no seu raciocínio, no foco e na memória, né, Manolo? 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
0: Valeu, Manolo! Até já! 9:07.
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0: O nosso falando momento de oração está chegando.
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0: Vamos falar com Deus, é momento de oração, de clamor e de gratidão ao Senhor de todas as manhãs. Você que coloca o nome na oração, né? E tem sido alcançado por essa graça maravilhosa. Esse é o momento. Nomes da oração: Cláudia e família de Deodoro, Alessandra e Gabriel Rocha de Caxias, de Cosmos, Cirlane, Gabriel e Mateus, Ana, Luísa, Sara, Arthur e Sofia, Maria Alice de Caxias, Maria da Penha e família de Bom Sucesso, de Brás de Pina, Rodrigo e Verônica, Cristina, Sofia, Vanderlan e Ivanildo de Del Castilho, Fátima, Luísa, Vanessa e Mônica, Marcele e Rosemary, Maria Eduarda e familiares da Ilha do Governador. Vamos orar que o nosso Deus alcance o seu coração. Quem vai estar orando é o querido pastor e amigo, pastor Alexandre Freitas, da Igreja Nova Unção. Pastorzão, bom dia, bem-vindo.
6: Manhã de sexta-feira maravilhosa para todos vocês, meu muito bom dia, meu amigo Roberto Vidal. Muito bom dia para todos os nossos ouvintes da melhor rádio do planeta, 93 FM, indiscutivelmente. Ah, e eu quero orar por vocês. Eu sou o pastor Alexandre Freitas, da Igreja Nova Unção em Auma. E eu quero falar com Deus, vamos orar. Deus e Pai, Senhor, Tu tens hoje uma resposta para o aflito, Tu tens hoje uma resposta para o necessitado, meu Senhor, Tu tens hoje uma palavra, Senhor, para aqueles que estão nos ouvindo, sintonizado nessa rádio, Senhor, nesta manhã. Senhor, ô Pai, Tu está dando uma ordem aos nossos inimigos, dizendo: aquietai-vos. Senhor, o salmista, no Salmo de número 40, no versículo 10, ele vai dizer: aquietai-vos e sabeis que eu sou Deus. Senhor, essa palavra, Senhor, não é para as nossas vidas. Esse aquietai-vos, Senhor, é para os nossos inimigos. Deus, manda eu te dizer que Ele está aquietando a fúria do inimigo contra a tua vida, contra a tua empresa, contra os teus negócios. Deus hoje está agindo poderosamente, te dando livramento, te dando o escape que você precisa. Ele é o teu Deus. Senhor, abençoa, Senhor, todos os empresários, homens e mulheres de Deus que precisam cumprir a folha salarial, não sabem o que fazer, mas o recurso que eles esperam, Senhor, esse virá do alto, com toda certeza. Tomem tuas mãos no nome de Jesus, eu os abençoo pelo poder do nome de Jesus, e se tu crer, diga comigo, amém.

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2: Quem chega com informações é o nosso querido Léo Vieira. Fala, Léo.
3: Tô de volta, Vidal, e ouvinte ligado na 93 FM, Vidal. Manhã de trânsito complicado para quem circula pelos túneis na cidade do Rio, na ligação com a Zona Sul. Para quem tá pelo trecho do túnel Zuzu Ângelo, trânsito muito congestionado neste momento no acesso a São Conrado. E no caminho para a Barra da Tijuca, o motorista já vai encontrando lentidão desde o trecho da Avenida Padre Leonel Franca e também toda a extensão do túnel acústico. No caminho contrário, para quem está seguindo em direção à Lagoa, também observo retenções. Quem está optando na chegada ao Leblon pelo trecho da Niemeyer e a chegada ao trecho do Mirante do Leblon vai ganhar um tempinho. Para você que está saindo da Gávea em direção a São Conrado, Marquês de São Vicente e o trecho da Estrada da Gávea são opções. Para quem está pelo túnel Santa Bárbara, também há dificuldades por conta de um acidente dentro do túnel. Trânsito lento já no trecho 31 de março. Prefiro o Aterro do Flamengo no acesso à Zona Sul da cidade. 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

0: É a Sara Farias com O Céu Está Baixinho, O Céu Está Baixinho. 93. Antes o Isaac Marins com a Fabiana Sinfrônio e É Adorar. Aqui no seu Bom Dia 93 é cada musicão. Já já tem a dica dessa sexta-feira com a Marcela Bastos do Que Isso Varoa. Pera aí.
1: Bom dia, Vidal. Aqui é Antônio Carlos da Igreja Mesec da Penha. Quero mandar um beijo à minha esposa Lacia, minha nora Valéria, meu filho Anderson, que trabalha no aplicativo, meu neto Cauã, minha filha Cristilane, aos irmãos da Igreja Mesec, a todos da rádio.
2: Bom dia, Vidal. Luiz Cláudio, de Campinho, trabalhando com a camisa que eu ganhei aí na quarta-feira, Vidal.
0: Boa.
2: Um abraço para todos aí, tá? Manda um abraço, meu pastor. Comunidade Evangélica Casa de Adoração de Campinho, obrigado, fica na paz.
0: Obrigado, meu irmão, obrigado pelo carinho que você tem, a turma que trabalha aí, né? Carro de aplicativo, vai pegar um carro de aplicativo, um Uber, um 99, Táxi Rio, Táxi 10, vai pegar um táxi, pede pra botar na 93, fala, poxa, bota no som da 93, quero ir adorando ao Senhor, isso aí, boa.
3: Graça e paz, Vidal, bom dia a todo o povo de Deus que está ligadinho na melhor. Aqui que nos fala Luciano Bento, Ministério Apacentar de Nova Iguaçu, Vidal, hoje o dia que o Senhor nos fez. Vamos nos alegrar e regozijar nele, um dia abençoado para todos.
0: É, abraço essa turma linda do Ministério Apacentar de Nova Iguaçu, o pessoal tá voltando com parte das tribos aí, né? Um beijo pra pastora Bianca, acho que é amanhã, né? É a volta das tribos lá do Ministério Apacentar, que fez muito sucesso, abençoou centenas de milhares de jovens e as tribos voltam amanhã. Eu acho que é amanhã, 5 da tarde, né? Então tenha muito sucesso aí. Um abraço a todos do Ministério Apacentar, ao Diogo Laureano, a Natália e também a minha querida amiga pastora Bianca Vitorino.
4: Roberto Vidal, bom dia, paz. Aqui é o Jorge de Mesquita. Queria oferecer um louvor para minha esposa Kátia e a minha sogra, Dona Nilza.
5: Bom dia, Vidal. Gostaria de mandar um abraço para todos da ADCIM Nova Jerusalém, Rua do Matozinho, Cidade Nova. Um abraço especial para Paulo, Fábio e Douglas. Faça crescer o lugar que te faz crescer. Um dia abençoado para todos.
0: Valeu, boa essa palavra. A melhor. 9h35.
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0: Que isso, Varoa?
1: Ô, Varoa, negócio de amendoim doce aí, o pessoal falou assim, negócio de amendoim é maior caloria, não sei o quê.
2: Ah, no caso é, até,
1: mas é
2: verdade.
1: Mas é um pouquinho, se botar muito, né, Marcelo?
2: É, assim, mas fazer uma vez e comer, não tem problema, você corre atrás.
1: É um belisquetezinho, é sempre bom. Para,
2: tudo
1: pessoal.
2: Tudo bem, tem gente que fica até preocupado com a questão da pele, mas a gente, uma para, vez da vida, para, não vai matar ninguém. Para. As crianças gostam, domingo vem aí.
1: Isso aí, para.
2: Dá pra fazer pra turma, vambora, é bom demais.
1: Anota aí os ingredientes.
2: Sabe,
1: e seis porções.
2: Se quiser
1: porções.
2: Mais, isso aí, dobra.
1: Dobra,
2: tá?
1: Isso aí.
2: 500 gramas de amendoim cru.
1: Quinhentão de amendoim cru.
2: 2 xícaras de chá de açúcar.
1: 2 xícaras de chá de açúcar.
2: 1 xícara de chá de água.
1: 1 xícara de chá de água.
2: 1 colher de sobremesa de fermento em pó.
1: 1 colher de sobremesa de fermento em pó.
2: 2 colheres de sobremesa de chocolate.
1: 2 colheres de sobremesa de chocolate.
2: E 1 colher de canela em pó.
1: Tá zoando a receita, né, mano? 1 colher de canela em pó. E tá o modo de preparo, Loura.
2: Você vai levar todos os ingredientes ao fogo numa panela grande, tá, gente? Porque
1: boa.
2: O fermento espuma bastante.
1: Isso.
2: Mexe com a colher de pau, vai mexer bastante até desgrudar.
1: Isso. Boa.
2: Aí você esparrama os grãos numa assadeira, leva ao forno pra torrar. Experimenta até ficar ao seu gosto. Esse chocolate aqui, acabei não botando, mas é o chocolate em pó, tá?
1: Isso aí, é o bom.
2: Tá?
1: Bota qualquer
2: bom,
1: um, não.
2: É bom.
1: Bota qualquer um, depois fala. Ah, a receita não ficou boa.
2: Receita ficou ruim, depende.
1: É que nem o lance do creme de leite, que a gente já falou.
2: E o leite condensado também.
1: Pega aquele creme de leite de 99 centavos, aí quer que fique gostosão, não vai ficar.
2: Aí a culpa não é nossa.
1: Não é nossa, não. Tá. Não é nossa, não.
2: A direita aí, como
1: aquele
2: bastante.
1: Creme de leite baratinho, ele até agarra, assim, pra um negócio estranho na boca.
2: É um negócio estranho.
1: É estranho. É que nem a Marcela. Marcela é estranha.
2: Eu sou.
1: É estranha, é esquisita.
2: Nunca falei que não é.
1: Ô, Loura, então quem quiser essa dica é só pedir pra Pitica.
2: Pede.
1: Né? 968038319, né?
2: E faz o amendoim, gente. Amendoim doce é muito bom.
1: Eu gosto de amendoim.
2: Água na boca.
1: A minha nutricionista, né? Ela falou assim: você não pode comer isso tudo de amendoim. Me dá bronca, Marcelo. É, mas eu gosto.
2: Qual
1: né?
2: O nome dela? Manda um beijo pra ela.
1: Doutora Natália.
2: Doutora Natália, um beijo, mas Nath. De vez em quando a gente tem que dar uma fugidinha.
1: Boa, Loura. Então você volta sexta-feira que vem com essa dica e na segunda com mais que isso, Varô, né?
2: Marcelinha.
1: Isso, e ó, presta atenção. Tem sorteio da Bel Arte? Tem, sim, senhor. Mas tem que abrir a página. Tem que abrir a página que eu não abri.
2: É, e aí eu só aproveito pra dizer que na segunda-feira a gente volta com umas dicas e vitoriosos.
1: É isso aí, isso aí.
2: Brasil vai passar.
1: É, em nome de Jesus. Marcelinha, então os ganhadores aqui. Vale R$100 da Bel Arte, presta atenção.
2: E aí?
1: Primeiro vale para Adriana Andrade. @ Adriana Andrade CRF.
2: Parabéns, CRF.
1: Clube de Regatas do Flamengo.
2: Olha
1: acho
2: aí,
1: que é flamenguista.
2: Ó,
1: é.
2: Ó, tô falando, Adriana, arrasou.
1: Bárbara Stephanie, @ Stephanie, né? Que tá aqui. Bárbara Stephanie.
2: Ô, Bárbara.
1: Stephanie.
2: Chique
1: autora
2: você.
1: Ponto Bárbara Stephanie.
2: Outro nível.
1: Então, outro nível. 100 pra cada uma, é só chegar lá e gastar.
2: Parabéns, vai lá, gasta à vontade.
1: Bel Arte do Nova América ou do Norte Shop. Depois
2: Norte
1: conta pra gente como é que foi. Loura, um beijo pra você.
2: Beijo, amigo.
1: Beijo. 9h40, bora que o Bom Dia continua.
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1: Agora com Natália Braga.

0: Bom dia, hoje eu quero mandar os meus parabéns para minha irmã Maricéia Freitas.
1: Maricéia.
0: Que Deus continue te abençoando, minha irmã. Te amo, tá? Tudo de bom.
1: Parabéns pra sua maninha aí.
2: A paz do Senhor Jesus, Vidal. Uma ótima sexta-feira pra você, que é o Jorge Paulhábia, de Costa Barros. Manda um alô aí pra minha pastora Érica, pra igreja Cairóis, em Costa Barros.
1: Valeu!
3: Bom dia, meu amigo Vidal, graça e paz, aqui é Renata de Austin. Vamos para mais uma sexta-feira abençoada em nome do Senhor Jesus, que venha ser manhã de renovo, manhã de cura, manhã de revestimento. Deixo um grande abraço para você, cada um dos ouvintes, a mulher 93, fica na paz.
4: Bom dia, Vidal, fé do pai que o inimigo cai. Sexta-feira linda e abençoada, meu irmão, que tenhamos aí um abençoado final de semana em nome do Senhor Jesus. Heraldo Mendes, de Inoã. Um abraço, meu irmão.

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1: Quem tá de volta é o Marcos Caetano Júnior.
6: Vidal, o governo federal inaugura hoje duas novas estruturas voltadas ao combate ao crime organizado aqui no Rio de Janeiro. Daqui a pouco, às 10 horas, será aberta a primeira Coordenadoria Regional do Conselho de Controle de Atividades Financeiras, o COAF, fora de Brasília. A unidade vai ficar na sede do Banco Central, na Avenida Presidente Vargas, no centro. Às 14h, o Ministério da Justiça instala o Escritório Nacional Antifacção no Palácio da Fazenda, também no centro. Segundo o governo, as iniciativas têm o objetivo de reforçar o enfrentamento às organizações criminosas e ampliar a integração entre órgãos federais, estaduais e municipais na área da segurança pública. Tiago Matos Rocha, de 47 anos, foi denunciado à justiça por matar o próprio cachorro na praia de Copacabana, na zona sul do Rio. Segundo a Polícia Civil, imagens de câmeras de segurança mostram o tutor levando o cão até o mar e deixando na praia sozinho poucos minutos depois. A investigação concluiu que o animal da raça American Bully foi afogado. O caso aconteceu em abril e desde então o suspeito não foi mais visto no endereço onde morava. De acordo com a polícia, Tiago Rocha vai responder pelo crime de maus-tratos a animais, com resultado morte. Na Ucrânia, um ataque aéreo da Rússia contra a capital Kiev deixou pelo menos 27 mortos e 91 feridos. As autoridades ucranianas classificaram a ofensiva como a mais intensa desde o início da guerra em 2022. O bombardeio combinou drones e mísseis, atingindo prédios residenciais e outras áreas civis. Em meio à escalada do conflito, um estudo aponta que a guerra entre Rússia e Ucrânia deixou até agora mais de 2 milhões de militares mortos ou feridos dos dois lados. 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

Na 93, Anderson Freire, Culto do Calvário, Rude Cruz. 93. São 10 horas em ponto, segunda hora do Bom Dia 93 já foi.

0: 10.
1: Confirmando, 10 em ponto.
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1: Gente, quando a gente fala aqui em bem-estar, não dá para esquecer da nossa força e da saúde dos músculos, né? Eles são essenciais para a disposição.

0: a mobilidade, a qualidade de vida. Por isso, né? O Manolo vai contar pra gente aqui como a biocreatina, que tá bombando aí, tá fazendo muito sucesso, que é boa demais, ela pode contribuir para a saúde do corpo e fazer a diferença no dia a dia. Conta mais, bem-vindo de volta, Manolo.
1: Obrigado, obrigado. Que alegria poder falar contigo, Vidal, falar com toda a audiência. A biocreatina, ela é muito importante porque ajuda muito na força muscular, né? A creatina por si só, né? Ela dá energia, dá disposição e, claro, vai melhorar muito a força muscular, a massa magra. Então, você vai usar a biocreatina, você vai notar que você vai ter mais força muscular, mais explosão muscular. Levantar de um sofá, fazer uma caminhada, fazer uma atividade física, é muito importante usar a nossa biocreatina. Lembrando, né, gente, que a creatina, ela é importante, porque a creatina é um dos produtos mais pesquisados do mundo, estudados, que tem melhorado muito a saúde das pessoas. E usando a biocreatina, você vai notar a diferença na sua rotina, Vidal.
0: Que legal. Ô, Manolo, tem muita gente ouvindo a gente agora e pensando, né, mas eu nem faço academia. Nesse caso, a biocreatina também pode ser uma opção?
1: Claro, com certeza. Na verdade, assim, quem já vai para academia já conhece a creatina. Já faz até o uso. Conheço milhares de pessoas que já faz o uso. É hoje o suplemento mais consumido no mundo todo, para você ter uma ideia. Só que quem não faz academia, é muito importante usar a biocreatina para não perder a massa magra. É desenvolver a sarcopenia. A sarcopenia é a diminuição dessa massa magra. Isso faz com que a pessoa tenha, sem dúvida, problemas de mobilidade. Então, use a nossa creatina. Ela é muito importante. E lembrando, tá? 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
0: Que bom, né? 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
0: Valeu, Manolo, aquele abraço.
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aprovação e o altar. Ministério de Louvor diante do trono, um medley, tempo de festa ao vivo. São 10 horas e 15 minutos, você tá na melhor, tá na 93. Vou dar um bom dia à turma aqui ouvindo no Rio Comprido, no Estácio. Pessoal no Maitá aqui, né? Pessoal de São Conrado, do Jardim Botânico, bom dia!

0: 6:15.
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1: Fala aí, meu amigo Léo, conta mais.
3: Tô de volta, Vidal, e ouvinte ligado na 93 FM. Vidal, tô de olho na movimentação do trânsito para quem está circulando pela Zona Norte, principalmente nas vias expressas em direção ao centro. Trânsito complicado a partir do trecho da Penha até a chegada ao Caju. Para quem está circulando pela linha vermelha, o panorama já é melhor na saída da Baixada Fluminense em direção ao centro. Quem está optando pela Pastor Martin Luther King Jr., trânsito complicado em direção ao Del Castilho a partir do trecho de Irajá até a chegada ao trecho de Vicente de Carvalho. Para quem segue em direção a Pavuna, trânsito é mais pesado no trecho da estação de Irajá e também na chegada ao colégio. Para você que tenta acessar a linha amarela, dê preferência pela Dom Helder Câmara. Trânsito é mais intenso entre o trecho da Piedade e a chegada à Abolição, mas sem dificuldades no trecho de Pilares e no viaduto Cristóvão Colombo, no acesso à linha amarela. 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Léo Vieira para 93 FM, a rádio que conquistou o meu coração.

0: Esperança, aqui no Bom Dia 93. Olha, teve também a Mídia Lima com prioridade. 93. Turma do Alô, do oferecimento, tá aqui na área 968038319. Dal. Também tô ligado aqui na programação. Em Antônio João, Mato Grosso do Sul, fronteira com Paraguai. Tem um final de semana abençoado aí. É o Gilberto do Mercado H12. Ô, pô, turma aí. Obrigado pelo carinho, tá? Turma do Mercado aí, Deus abençoe vocês. Bom dia.
1: Bom dia, Vidal. Que Deus continue nos abençoando.
0: Amém.
1: Grato. Aqui quem fala é Eliette de Costa.

0: coisa linda o Arthur, dá um abraço nele aí, né? Sempre às nove, estamos juntos orando, né? Com os nossos ouvintes amados e pelos nossos ouvintes amados.
1: Bom dia, Vidal. É Fernanda de Del Castilho. Hoje tem Mengão, hein, Vidal?
0: Verdade, 3:30.
1: Não vai deixar de ver, hein? Um dia abençoado pra todos, um beijo.
0: É isso aí, vamos ganhar, vamos ganhar. Vamos brincar, né? Vamos brincar.
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0: 10:31.
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0: Pastor Lucas com Atos 2 Worship. Vou deixar na cruz, depois da cruz. Antes aí, estava com Cassiane, nada pode calar um adorador, com muito louvor, altar de adoração, Josiane.
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0: Quem está de volta é o Marcos Caetano Júnior.
6: Vidal, eu trago novas informações sobre o segundo dia de operação da Polícia Militar na Cidade de Deus, na zona sudoeste do Rio. A Secretaria de Saúde informou que, por questões de segurança, duas clínicas da família suspenderam o funcionamento e avaliam a possibilidade de abertura nas próximas horas. Uma outra unidade mantém o atendimento, porém as atividades externas, como visitas domiciliares, estão suspensas. Segundo a PM, o objetivo da ação é remover barricadas instaladas por traficantes e combater o tráfico de drogas na comunidade. Para dificultar o avanço das equipes, criminosos incendiaram barricadas e atravessaram 5 ônibus em ruas da região. O governo federal editou uma medida provisória que torna o Exame Nacional de Avaliação de Formação Médica, o ENAMED, uma avaliação obrigatória da graduação, exame de acesso à residência médica e ainda requisito para o exercício profissional. Com isso, a prova passa a funcionar como o exame da OAB feito por advogados, só que para a medicina. O secretário da Gestão do Trabalho e Educação do Ministério da Saúde, Felipe Proenço, afirma que a avaliação é mais uma garantia de qualidade na formação médica do país.
7: Estamos falando de um sistema de avaliação, tanto do estudante quanto do curso de medicina. Estamos falando de medidas cautelares que o MEC já tomou, mas que agora ganham força de lei. Para aqueles cursos que tiveram um desempenho não satisfatório, com suspensão de vestibular, com diminuição do número de vagas de ingresso. Estamos falando que, demonstrando que há uma ampliação de vagas na residência médica, então isso estimula e viabiliza a formação de mais especialistas num contexto de novas diretrizes curriculares. Isso movimenta a formação médica e isso garante também que esses cursos estejam buscando se aprimorar exatamente para ofertar uma melhor formação.
6: O ENAMED é aplicado semestralmente pelo INEP. A edição deste ano está prevista para o dia 13 de setembro em todo o país. 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

Essa é a Gabriela Rocha aqui no Bom Dia 93, meu respirar, meu prazer, ao vivo na 93. Olha, a palavra-chave, segundo versículo da palavra-chave, acabei não liberando pra você, mas pega aí, Salmos 21, 13, a versão NVI que eu tô usando, tá? Salmos 21, versículo 13. 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Gente, tô indo embora, bom fim de semana pra você. Segunda, 8 da manhã, tem mais Bom Dia 93. Mas sabadão tô aqui, meio-dia, tá? Vem aí o Debate 93 no comando do nosso querido reverendo J.R. Vargas, com um time incrível na mesa de debatedores e a produção da Marcela Bastos. Valeu? Não se esqueça, fé no Pai que o inimigo cai, hein? Tchau, tchau. Você acabou de

0: Espaço Social Harold de Oliveira, com Juliano Medeiros.
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0: 11:03 no Rio.
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0: E aí, 93, é sexta-feira, 3 de julho de 2026.
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0: Estou de volta, ainda aqui um pouquinho rouco, mas com alegria para estar com você aqui no 93 FM.
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0: Alô!

0: Estamos de volta, minha gente, começando aqui mais uma super edição do nosso debate 93 de hoje. Que a bênção do Senhor repouse sobre a sua vida, sua casa, sua família, sobre todos os seus, em nome de Jesus. Muito bom dia para os nossos queridos e amados debatedores no programa de hoje, o pastor Kelson Franco, a pastora Lu Batman, o pastor Ricardo Pinudo e o professor Renê Simões. Todo mundo no debate 93. Estamos ao vivo em 93,3 no FM no Rio de Janeiro para todo o Brasil e o planeta. O debate 93 também está ao vivo no canal do YouTube. YouTube é Rádio 93 FM Gospel, Rádio 93 FM Gospel, para mais de 1.493.851 inscritos no canal do YouTube. Estamos ao vivo na página do Facebook, Rádio 93.3 FM, para mais de 889.682 amigos no Face. Debate 93, você pode acompanhar com a gente também no site radio93.com.br, também no nosso aplicativo Rádio 93 FM Oficial. Para interagir com a gente no debate de hoje, para você falar com o debate de hoje, você faz o seguinte: chat do YouTube, chat do Facebook, chat do aplicativo, e você fala com a gente também aqui no nosso WhatsApp 2196-803-8319. Marcela Bastos, bom dia.
1: Bom dia, J.R. Vargas. Bom dia aos nossos queridos debatedores. Que alegria a gente encerrar a semana ao lado de vocês. Bom dia especial aos nossos maravilhosos ouvintes. Chegam, estão animados, viu, J.R.? Por isso, seu bom dia especial vai para duas pessoas, dois dos nossos ouvintes estão nos acompanhando. O Alan chegou lá no YouTube e disse: cheguei, e vou dizer pra vocês, cheguei animado.
0: É?
1: Cheguei muito animado.
0: Alan.
1: E queria que você, Alan, e queria que você, JR, mandasse um abraço aí pro Samuel e o seu Zezinho, porque foi esse pessoal que me indicou a Rádio 93.
0: Mas o seu Zezinho é sensacional. Seu Zezinho é uma pessoa maravilhosa.
1: É seu Zezinho e Samuel.
0: E o Samuel também?
1: Samuel
0: então,
1: também.
0: Pro Samuel e pro seu Zezinho, queridos e amados, e aí especialmente para você, Alan, muito obrigado pela sua audiência. O debate 93 é para vocês. Marcelo, hoje é sexta-feira. Tem meta de sexta-feira?
1: A meta de sexta-feira é sempre audaciosa, mas vai ser bom, hein? São 600 likes. E se a gente contar com a animação do Daniel Caran, que chegou lá no Facebook, sabe o que que ele disse?
0: Não.
1: Professor Renê Simões.
0: Professor Renê Simões.
1: Ele é o mestre dos magos da bola.
0: O professor Renê, coloca ele na nossa tela aí, coloca todo mundo na nossa tela aí. Professor vai contar muita história. O professor Marcela vai fazer hoje a escala, qual seleção ele escalaria pro jogo? E a pergunta que fica, a pergunta que o povo quer saber, se ele vai botar o Neymar ou não. Mas esse é o assunto para daqui a pouquinho. O professor vai falar com a gente aqui no debate. Que privilégio nosso, hein, Marcela?
1: Um grande privilégio.
0: Muito obrigado ao pastor Ricardo. Foi o pastor Ricardo quem trouxe o professor Renê. Aliás, o pastor Ricardo também foi aqui o nosso parceiro nas camisas dos clubes. E nós demos aqui as camisas do Flamengo, do Vasco, do Fluminense e do Botafogo.
1: Sucesso.
0: Foi muito legal. Foi muito interessante, bom. Que na primeira a gente colocou a camisa do Fluminense e a do Vasco, não foi?
1: Foi.
0: Aí o primeiro lugar foi quem?
1: Fluminense.
0: Quem ficou em segundo?
1: O Vasco.
0: A segundo foi o Vasco?
1: Foi.
0: Não, que eu esqueço. Eu vou perguntando assim.
1: Sim.
0: Que às vezes isso some da minha cabeça. Isso some da minha cabeça. O professor daqui a pouquinho vai caçar o like aqui no debate. O pastor Ricardo vai ser o primeiro para poder ensinar como é que faz. Pastor Ricardo, nossa meta é audaciosa, hein, pastor Ricardo? 600 likes hoje, hein? Tá com o senhor aí, hein?
2: Vamos lá, galera. Vamos ligar aí, vamos fazer o like, né? Fica ligadinho, chame aí pessoas ao seu redor, faz um barulho aí, um movimento. Uma torcida do Brasil deve ser, pra gente poder debater aqui, conversar, chamar a galera aí, os não crentes também, é uma grande possibilidade, é uma grande oportunidade também. O professor Renê, conhecido também secularmente como treinador de futebol, chama a galera aí, vamos junto aí pra bater esses 600 likes aí, mole.
0: Tá animado, pastor Ricardo. Vamos botar umas duas horas aqui
1: de programa
0: hoje. Pastor Ricardo tá animadíssimo. Então é o seguinte, você faz aqui, deixa o seu like na transmissão do debate 93 de hoje. 600 likes é a nossa meta. Atenção, alcançando 600 likes, a trombeta vai soar. Essa é a famosa trombeta que quando toca,
3: o povo diz assim: é hoje, Jesus. É hoje.

0: O professor Renê, especialista em futebol, jogou bola até a fase júnior, treinou, profissional também. E que time o senhor jogou?
1: Bom Sucesso.
0: Treinou muitos clubes, inclusive foi à Copa do Mundo treinando a Jamaica. É um case, é um fato histórico. Mas ontem aqui, nós vimos aqui um vídeo e a nossa dúvida foi, é verdade ou é IA? E o senhor é especialista como educador também dos atletas, tem uma visão mais ampla, uma visão holística, que é uma visão integral, holística o pessoal assusta, é uma visão integral. Então, quero botar esse vídeo aí, eu quero perguntar pro senhor, porque ontem os nossos, eu vou botar o vídeo, tá, Marcelo?
2: Tá.
0: Prepara o vídeo aí. Para quem tá acompanhando aqui no YouTube, vai ver as imagens com a gente ao vivo. Pera aí, tem ordem na casa. Pera aí, patrão. Vai devagar. Tira aí, patrão. Eu quero ver o semblante do professor Renan. Professor Renan na nossa tela. Renê. Vamos lá, professor Renê. Tá vendo? Você me deixa assustado. Professor Renê. Quando nós colocamos esse vídeo para os nossos ouvintes, muitos deles acharam que era IA. E muitos acharam que era verdade. A conclusão no final aqui é que é um fato. Foi ontem. Mas hoje o senhor está aqui. E o senhor é especialista. Coloca na tela do debate 93. É verdade ou é IA? Olha lá, professor. O que é isso aí, Marcela? Narra aí.
2: É o Hendrick durante o jogo do Japão.
0: Durante o jogo, não? Durante?
2: Sim.
0: Foi durante o jogo.
2: Aí ali ele distribui os chicletes. Há quem diga que os chicletes seriam do Ancelotti.
0: Ele pegou o chiclete do Ancelotti.
2: O Ancelotti distribuiu ali para a turma que estava no banco.
0: O professor Renê está olhando atentamente. Está vendo como é que ele olha? Ele olha atentamente. Ele percebe, ele observa os detalhes. E daqui a pouquinho o professor Renê Simões vai dizer se é verdade ou é IA. Não sei, eu até agora não sei. Tem que passar esse vídeo outra vez. Eu não sei, daqui a pouquinho a gente vai ver.
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0: Muito bem, minha gente, esse parece ser o tempo em que as pessoas querem mostrar o que tem para tentar provar que são alguma coisa. É tanta gente soberba, um tal de crente orgulhoso que ignora Provérbios 16:18 que diz o orgulho vem antes da destruição, o espírito altivo antes da queda. Como proteger o coração da soberba? Como descobrir se estou me tornando uma pessoa orgulhosa? E como deixar de ser altivo e soberbo? O que fazer quando convivemos com o orgulhoso? Pastora Lu Batman, seja bem-vinda ao debate 93 de hoje. Queremos começar ouvindo a sua palavra inicial sobre esse assunto.
4: Bom dia, JR, bom dia, 93FM, uma honra estar aqui com vocês, estou falando aqui da América. E é um tema muito, muito propício para esse tempo, eu creio, né? A soberba é um dos pecados mais sutis, que eu creio, porque ela consegue se esconder até atrás da aparência da espiritualidade, né? Uma pessoa que ela pode até orar, ela pode jejuar, ela pode estar no púlpito pregando, ela pode servir numa igreja e ainda assim alimentar um coração orgulhoso. E é por isso que Deus se preocupa tanto com a condição do nosso coração e com aquilo que mostramos realmente, aquilo que nós derramamos, né, sobre as pessoas. No versículo chave aí que você já citou, né, em Provérbios 16:18, fala que o orgulho ele precede a destruição e a altivez do espírito precede a queda. Isso significa que toda queda começa muito antes de assim acontecer publicamente, porque eu creio que a pessoa já está vivendo aquilo dentro dela. É uma guerra espiritual realmente ali dentro da pessoa, porque ela está lutando contra aquilo dali, mas às vezes se dá realmente ao orgulho, à soberba, e ela começa assim quando o coração, eu creio que começa a não depender de Deus mais e começa assim a confiar em si mesmo, né? E é muito importante a gente ter assim atenção a esses sinais, principalmente diariamente, né? Porque tudo que nós somos veio de Deus. A gente tem que entender isso. Nós somos criados por Deus, nós somos gerados para exemplificar o caráter do Senhor. E Jesus, nem na terra, ele nos mostrou a simplicidade que ele foi. Né? Ele andou em todos os lugares, ele conversava, ele andava nas multidões, e ele falou, né, uma das falas de Jesus, ele falou assim: eu não vim para ser servido, eu vim para servir. Né? E essa oportunidade que a gente tem realmente de se humilhar diante de Deus. O orgulho tem a ver com a falta de humildade. Né? Um coração orgulhoso, ele não é humilde. E isso é realmente um atalho, um caminho para uma destruição, até de um ministério, de um lar, de tudo. A gente vê tantos casamentos aí, às vezes, se desfazendo por causa do orgulho. Né? O orgulho, quando ele entra, ele toma uma raiz que realmente é muito difícil as pessoas realmente lutarem contra isso. Mas o importante, maior de tudo, é a gente realmente estar conectado com Deus, permanecendo e sendo ensinável aos caminhos do Senhor. Porque o orgulhoso, ele pensa que ele já sabe tudo. Né? O humilde, não. Ele continua aprendendo, ele continua ouvindo os conselhos, ele aceita uma correção sem endurecer o coração. E quem não aceita ser corrigido está caminhando para o engano e a destruição. E nós precisamos proteger o nosso coração. Bem, a Bíblia fala isso, que de tudo nós, né, protegemos os nossos corações. Então, que nós possamos cada dia realmente já estar em entender isso e proteger aquilo que Deus nos deu e não se dar ao orgulho.
0: Ô, pastor Kelson, muito bom dia, seja bem-vindo ao nosso debate 93 de hoje, pastorzão. E aí, a sua perspectiva sobre esse tema?
5: Bom dia, JR, debatedores, a rádio, nossos ouvintes. JR, há dois textos bíblicos que são parecidos, né? Tiago, acho que retirou isso de 1 Pedro 5:5, que diz que Deus resiste aos soberbos, mas dá graça aos humildes. Então, a gente já vê aí que há uma resistência da parte do nosso Deus, do nosso Criador, do nosso sustentador, em relação à questão da soberba. E eu creio que a pastora Lu já fez algumas colocações interessantes, mas eu creio que isso tem muito a ver, como diz a questão da baixa autoestima, né? Há uma questão de insegurança, desejar ser uma necessidade de ser validada, de ser reconhecida. Isso vai demonstrar, então, uma pessoa vazia internamente, por mais que ela possa tentar mostrar para quem convive com ela um ar de superioridade, mas eu creio que nos bastidores da própria vida, no seu interior, naquele momento que talvez ela não faça, mas isso daí passa a ser algo muito notório, esse vazio que a pessoa passa a ter. E aí vem a gente levanta uma outra questão, que talvez essa pessoa se proteja atrás do seu egoísmo, né, para não revelar quem verdadeiramente ela é.
0: Pastor Ricardo, e o senhor, que pensa sobre o tema, pastor?
6: Então, Jota, eu tenho... Existem várias formas de a gente olhar isso, né? Analisar. Eu aprendi uma coisa que achei interessante, que primeira distinção entre a pessoa que é soberba e a pessoa que é sofisticada. Ou seja, existe a pessoa simples e existe a pessoa humilde. E a gente vê pessoas, às vezes, uma pessoa se veste com muita simplicidade, ela tem um carro com muita simplicidade, a vida dela tem muita simplicidade, mas intrinsecamente, existencialmente, a atitude dela é de soberba. E existem pessoas que são extremamente opostas. Então, são coisas distintas que às vezes a gente confunde. A gente olha uma pessoa assim, olha como ele é humilde. Não, ele não é humilde, ele é simples, né? E existem pessoas que, como eu já disse, exatamente o contrário. Então, às vezes, a gente confunde essas duas posturas. Eu falo isso porque a gente me depara muito isso, você até brinca comigo do Zorro, né? Do Marrento. No futebol, no esporte, a gente vê muito isso. A pessoa vem de uma vida simples, ela emergiu na vida, ela tem. E o esporte, o futebol, ela trabalha também com um fator diferente, não só o financeiro, mas a questão da exposição, do poder e da mídia. Então a pessoa, ela passa a acreditar, para mim essencialmente o orgulho é a isca é essa. A pessoa passa a acreditar de fato que ela é aquilo que ela aparenta, a imagem que ela passa. E ela acredita naquilo ali e aí ela vai perdendo a simplicidade, né? E aí ela fica uma pessoa soberba porque ela acha que ela é melhor do que as outras pelo que ela tem. Então isso é um grande problema, a gente trabalha, a gente treina, a gente ora, a gente estuda para crescer, para emergir na vida. E muitas vezes a gente conseguindo isso, a gente acredita que isso nos significa, que isso nos representa. E aí a gente passa a achar que é superior do que as outras pessoas, e por isso aí vem a carteirada, vem um montão de coisa e vem a soberba, né?
0: Professor Renê Simões, para nossa alegria, tá hoje aqui conosco. Muito bom dia, seja bem-vindo ao debate. Eu percebi que na leitura do tema, a primeira frase chamou muito a sua atenção. Esse parece ser o tempo em que as pessoas querem mostrar o que têm para tentar provar que são alguma coisa. Como essa frase da nossa ouvinte parece ao senhor? Bom dia, bem-vindo.
1: Pastor JR, prazer estar aqui, a ligação que o senhor tem com minha família, e há pouco tempo estivemos juntos lá no batismo da Mariana, que é uma bênção, pastor Kelso, pastor Pinuta, que é um grande amigo, e você que está nos ouvindo, deixa eu dizer uma coisa para você. 600 likes para um debate desse é muito pouco, gente. Pega o teu telefone aí, liga para os teus amigos e diz assim, olha, vamos bater 1000 likes lá, porque em nome de Jesus a gente vai fazer isso.
6: Amém.
1: Eu divido sempre em identidade, mentalidade e atitude as pessoas. Então, a identidade dela, ela sabe de onde ela veio e para onde ela vai? Em João 8:14, ele nos explica de onde nós viemos, ele faz essa pergunta, e para onde nós estamos indo. Se nós sabemos isso, nós viemos de alguém que é extremamente simples. Quem é você? Ele não disse, eu sou o cara que criou, eu sou o cara que faz milagres, eu sou o cara que cura, nada. Ele disse, eu sou o eu sou. Olha a simplicidade na resposta. Quando eu pergunto a alguém, ele diz assim, não, eu sou jogador de futebol, eu sou treinador, eu sou professor, eu sou radialista. Não, você não é isso, você faz isso. Agora, quem você é? Quando você se olha no espelho, quem você vê? E aí, essa é a grande resposta. Quem você vê no espelho? Não é o que vê em você, mas o que você vê. Se você não se vê a imagem e semelhança de quem te criou, você já está no caminho errado. Você está vivendo por aparência. Se eu tirar essa roupa de você como jogador, como treinador, radialista, professor, o que sobra dali? O que é que eu vou ver ali? Eu vejo alguma coisa boa? Eu costumo, o pastor, a falar com os meus jogadores, e normalmente é logo no início de trabalho dos clubes, eu digo para ele assim, quando você entra no avião, quem você é? E aí fica aquilo, todo mundo parado, sem dar resposta. E eu digo para eles, você é absolutamente zero. Porque se o piloto errar, você é nada, acabou você. Então, isso mostra a insignificância que nós temos, apesar de eu ser milionário ou não ser milionário, de eu ser jogador famoso ou eu não ser jogador famoso. Aonde eu estou, o meu papel, eu represento o meu papel. Se eu estou dentro de campo, eu sempre digo para ele, ali é o teu reinado, reine ali. Mostre que todas as habilidades que você recebeu de Deus e mostre-se ali. Saindo dali, esqueça. Esqueça tudo isso, porque você é um simples de onde veio e para onde você vai. Daqui a pouco você morre e você vai para onde? Acabou. Né? E outra coisa que eu digo para eles, que o lugar mais rico do mundo é o cemitério. As pessoas, olha quantas ideias, quantas pessoas que se achavam que eram muita coisa e não estão lá, né? Nessa vida. Uhum. Mas estão ali um pedaço de carne que não vale mais nada, e a alma deles foi para onde? Para onde você foi? Então, é preciso que essa questão da soberba saia. E eu tenho uma explicação diferente também do que é a humildade. Uhum. Quando dou palestras, faço isso, eu digo para eles, olha, dias atrás minha filha fez aniversário. E aí eu comprei uma coisa que a mãe buzinou no ouvido que ela queria, e eu dei. Ela disse, pai, eu não mereço isso. Eu digo, não diga isso, minha filha. Eu não te criei assim. Você merece isso. Você pode dizer até o seguinte, estou tão feliz. Nós não podemos negar as qualidades que Deus nos deu. Ele nos deu as qualidades para que a gente use no máximo. Agora, quando eu acho que eu sou melhor do que alguém, aí eu passei do ponto. Perfeito. E quando eu acho que eu sou menor do que alguém e tento puxar a perna de quem está lá em cima, eu também passei do ponto. Então, o importante de tudo é eu saber as qualidades que eu sabia, a análise que eu fiz de mim, o que eu recebi de Deus. Porque ele me deu os dons. Os jogadores, eu digo para eles assim, você é pai? Você é pai. Teu filho quer uma bicicleta. Você compra a bicicleta e dá a bicicleta para ele. Ele usa um dia, dois dias, não usa mais. Você, como pai, como fica? Ah, eu fico triste. Deus te deu um talento para jogar futebol. Use esse talento no poder máximo, mas não deixe ser o talento. Você é filho de Deus.
0: Muito bem. Como proteger o coração da soberba? São perguntas elaboradas pela nossa ouvinte. Como descobrir se estou me tornando uma pessoa orgulhosa? Existe algum termômetro que aponte isso? Como deixar de ser altivo e soberbo? O que fazer quando convivemos com o orgulhoso? Então, pastor Kelson, como é que protege o coração?
5: JR, permita aqui, né, conhecendo pessoalmente o Renê hoje, mas que aula que a gente recebe de alguém que lidou na sua caminhada com pessoas. Eu só queria incluir aí, na relação que ele fez, eu acho que por uma questão de decência está no meio de pastores, mas até mesmo no nosso meio eclesiástico, essa questão da soberba no meio de pastores também. Mas eu creio, acho que bater algumas teclas que ele já fez aqui, acho que é cultivar a amizade, eu acho que é reconhecer cada conquista, eu acho que é entender os seus talentos, as suas habilidades, que são presentes de Deus. Eu acho que tudo isso vai despertando no interior da pessoa esse sentimento de proteção, né? E a pastora Lu falou uma coisa que eu gravou aqui, a questão do serviço. Eu acho que um antídoto à soberba é o serviço. É estar à disposição de outra pessoa, de fazer pelo outro, sem buscar nenhum tipo de reconhecimento. E isso vai na contramão de tudo que nós estamos vivendo hoje, que todo mundo quer exatamente ser extremamente reconhecido, né? E a gente, eu acho que se a gente fizer isso, não se comparar com os outros, examinar as nossas motivações, o que me motiva a estar fazendo o que eu estou fazendo hoje, eu acho que isso cria proteção pra gente.
0: Quando a pessoa, se ela tiver consciência, tá ótimo, mas se ela tiver um amigo, também ajuda, né? Uma pessoa claro. Próxima, uma pessoa que tem intimidade, que pode falar e a pessoa não vai romper o relacionamento, que tem gente que você fala alguma coisa, a pessoa rompe o relacionamento. Mas alguém que possa dizer assim, olha, eu acho que você está passando do ponto. Tô achando assim, observa isso. Você está querendo aplauso o tempo inteiro. Eu penso sempre, pastor Ricardo, no menino dos cinco pães lá e dos peixinhos e dos pães. Qual o nome dele?
6: Ninguém sabe.
0: Rapaz, a gente tem o nome do Felipe, tem o nome do André, Jesus naturalmente, tem a turma toda os discípulos. Agora o menininho lá, o nome dele nós não temos. Mas a contribuição dele foi extraordinária. Jesus partiu do que ele doou, do que ele deu, para multiplicar e mudar a história. Então, existem coisas que a gente vai receber o reconhecimento. E outras que não. Que o tempo passa e o silêncio vai estar ali ocultando um feito histórico de uma pessoa. Todavia, pastor Ricardo, a pergunta é essa. Como é que a pessoa descobre assim, olha, peraí, eu acho que eu estou querendo aplauso demais.
6: Então, Jota, eu queria endossar o que eu vou falar em Filipenses 2, versículo 3, que Paulo, né, fala: não façais por contenda ou por vanglória, mas por humildade. Cada um considere os outros superiores a si mesmo. Então, essa frase final de Paulo, que é se você for ver a historicidade de Paulo, né, estudar quem está falando isso, é só pelo poder do Espírito Santo que converte. Um homem que conheceu da autoridade, que tinha a superioridade de várias camadas da sociedade, um homem que tinha o poder de influência, ele fala sobre isso. Mas por que é verdade? Porque a gente precisa analisar e entender que nós, alguém é melhor do que nós em alguma coisa. Entendeu? Então você é entender a superioridade do outro em relação a outros pontos e fatores que você não domina. Uhum. Então, às vezes, eu sou um médico, às vezes eu sou um jogador, ou eu sou um militar, eu sou aquilo. E eu passo a acreditar naquela imagem e eu esqueço que eu administro muito mal financeiramente. E outra pessoa pode me ensinar talvez com poder aquisitivo menor, ou qualquer outra área da vida, entender que alguém é melhor do que nós, não só em um ponto não, em vários pontos. Então isso é uma questão de entendimento. Uhum. Acredito que guardar o coração é você, eu uso muito isso, é você sempre lembrar da onde Deus te tirou. Uhum. Isso é muito importante, da onde Deus te tirou. Isso entra a parte espiritual e entra a parte física, material também. Porque a gente vai lembrar as nossas origens. E a gente pode blindar o nosso coração quanto a isso aí. Uhum. E essa soberba que a pessoa pode, um toque, eu faço comigo, JR. Quando que eu preciso usar o que eu tenho, ou se acontecer, a famosa carteirada. Você sabe com quem você está falando? Quando você chega nesse nível de ter que entrar. Já foi, irmão. Já foi. Quando você tem que. Você precisa viver, para você ser. Você precisa dizer quem você tem, porque não é o que é, né? O que você tem, você está coronel, você está famoso, você está presidente eclesiástico, você está bispo, mas o quem você é, o que nós já falamos aqui de fato. Então, quando você tem que, no teu ambiente eclesiástico, você ser ouvido, ou você ser atendido, você dando carteirada, né?
0: Mas em todo ambiente, né? Não só no eclesiástico.
6: Todo ambiente,
0: quando você diminui o outro para que você cresça, exatamente. Sim. A inversão do que o evangelho nos ensina, né? São 11:30, quero agradecer aqui os nossos ouvintes, já estamos aqui na casa dos 300 likes, uma salva de palmas para os nossos ouvintes, eles merecem sempre,
6: Vamos à metade.
0: Vamos avançar, pastor Kelson, com o senhor aí, pastor Kelson.
5: Opa, galera aí, olha, vamos dobrar esse negócio, chegamos na metade do horário da rádio, né? Do nosso programa. Vamos dobrar aí a turma aí da Baixada, Zona Oeste, né? Zona Sul, centro do Rio de Janeiro. Olha, vamos fazer a diferença aí, dá o seu like lá, dá a sua curtida, deixa o seu comentário e vai ser muito bom nessa sexta-feira a gente passar dos 600 likes pra corneta tocar.
0: Chegando lá, a trombeta vai tocar.
6: Trombeta. Aqui é trombeta.
0: Esse instrumento aí que o senhor se referiu com outro nome.
6: Já me disseram até que toque é esse, hein?
2: Entendeu? É corneta.
0: Isso aí eu cheguei. Foi batizado.
5: Eu já senti que a Marcela.
0: Olha lá o nome. Olha lá o nome. Aqui, olha lá, pastor Kelso. Olha a sua esquerda ali. Ó, o nomezinho que tá lá. Tá vendo? Só que quando eu aperto, você aparece o outro. Tá vendo? Você é o inimigo. É o inimigo.
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1: Eu olhando a pastora Lu Batman, ela tá nos Estados Unidos agora, tá à distância, a gente não tá aqui, eu queria muito encontrá-la para dizer isso a ela, mas olhando a pastora Lu aqui, eu penso que ela foi uma excelente aluna na escola, uma aluna daquela que sentava na frente, não tem? Olha lá, vê se não parece. Sentava na frente, sentava, aluna silenciosa, aluna que não implicava com os coleguinhas. Eu olhando, é o que eu vejo, eu não sei se é fato, porque a gente às vezes erra. Mas olha só o que aconteceu, eu fiquei muito impressionado. A professora Michele Ramos, pastora Lu, ela é uma menina, tem 37 anos, e ela encontrou no copo de água dentro da escola, onde ela trabalha, lâmina de vidro. Isso foi aqui em São José dos Campos, uma cidade extremamente ordeira, uma cidade bonita, uma cidade organizada, estruturada. Eu fiquei impressionado com o relato dela. A gente vai colocar um trechinho do relato dela e eu quero ouvir a pastora Lu dentro desse assunto, é o relato da professora Michele Ramos.
2: Infelizmente, venho fazer um desabafo horrível que aconteceu comigo hoje em sala de aula. Meu nome é Michele, sou professora em São José dos Campos. E eu não gosto de gravar vídeos sobre mim, eu não faço isso, mas eu não vejo outra possibilidade sem se colocar isso para fora. Que as pessoas precisam saber. Eu quero que as pessoas vejam qual que é o limite que a gente tem que aguentar nessa profissão. Porque eu já ouvi uma série de coisas. Que tem professores que são mais sensíveis e que não sei o quê. Eu não posso ser sensível? Claro que eu sou sensível. Se eu não sou sensível, eu já tô morta. E eu sou sensível. Agora, até que ponto eu tenho que ser forte? Por que eu tenho que ser forte? Pra aguentar o que mais? Tá? Já não bastasse todos os respeitos que a gente sofre de aluno, de família, às vezes, para chegar num ponto como hoje, os alunos já não estão fora do limite completamente. Eles não têm mais para onde buscar a dopamina deles. O menino simplesmente achou que tudo bem ele pegar um pedaço de vidro e colocar no meu copo, se exibir para a sala. A sala vê. Cara, é uma dor muito grande.
1: É essa a história dela, pastor Lu. É impressionante. Ela vai continuar na nossa tela. Quem está acompanhando com imagens aqui no YouTube está vendo a menina. 37 anos apenas. Quem está ouvindo pelo rádio está ouvindo o áudio dela perfeitamente. Pastora Lu, que situação é essa, hein, pastora?
3: Nossa, nem brinca, já está indo. Estou aqui pensando, né? Me colocando no lugar dela, como seria vivenciar, experimentar algo assim tão maldoso, vamos dizer, né? Porque isso realmente revela algo muito mais profundo, né? Um coração realmente que perdeu o temor, que perdeu o respeito, que perdeu a consciência e o valor à vida. Eu creio que nós estamos vivendo tempos assim, né? Onde nós estamos vendo realmente essa a maldade, às vezes, né? Muita nesse campo aí espiritual, que a gente sabe que realmente é um inimigo que atua, né? Porque uma pessoa, para ser levada a fazer algo assim, é porque realmente ela perdeu o coração e o temor ao Senhor. Então, assim, eu creio que nós estamos precisamos voltar a essa intimidade com Deus. Uma pessoa assim precisa realmente procurar os caminhos do Senhor, procurar ter um relacionamento íntimo com Deus, porque quando nós nos afastamos de Deus, o coração fica doente. E quando o coração fica doente, essas atitudes assim tomam lugar, né, nas vidas, e aí podem até tirar a vida de outras pessoas. Então eu sinto muito, lamento muito por essa professora, uma mulher que está aí dando a vida dela, né, na educação da nação, e ainda assim passando por momentos tão difíceis como este.
1: Muito obrigado, pastora Lu, é realmente impressionante a cena, né? Porque ela revela isso, ela conta isso, ela correu risco de vida. Isso poderia ter terminado na morte dela. É uma coisa alucinante. Pastor Kelson, não sei se o senhor está por dentro disso, mas agora temos aí uma lei, uma lei, a lei número 15.421/2026, que determina que as férias escolares do meio do ano deverão abranger todo o período de realização da Copa do Mundo Feminina da FIFA, que será disputada no Brasil entre os dias 24 de junho e 25 de julho. Pô, pastor Kelso, o que que o senhor achou? Eu imagino que os alunos devem estar muito tristes.
4: Eu acho que os alunos estão felizes.
1: Ah, tá nada, estão tristes, é um mês de férias, estão indignados.
4: Mas eu acho que essas imposições, JR, eu acho que elas precisam sofrer um pouco do nosso, pela minha opinião, do meu repúdio e de outras pessoas, porque, vamos supor, eu não conheço a lei, mas vamos dizer que o Brasil, na Copa Feminina, seja eliminado no início, um exemplo. Com um mês, antecipou, mexeu com
1: escola, mas jogos mexeu... vão ser aqui, no Brasil, né?
4: Sim, mas mesmo disso. Assim, mas sem o Brasil, perde um pouco da graça, digamos assim. Okay. Mas eu acho que mexe com a economia, eu acho que mexe com o calendário escolar, que já é prejudicado por tantos outros feriados que existem. E eu não sei se isso é uma boa medida. Eu acho que ainda mais vindo como forma de lei. E outra coisa, governo federal. Então, a gente não sabe qual é a razão de tudo isso. Se é só a Copa ou se tem outras motivações também.
1: Professor Renê, a gente está falando de ameaças, né? Quer dizer, a professora que tem um copo d'água lá com um vidro dentro, impressiona a gente, porque agora saiu uma notícia de um jornalista argentino, Eduardo Feynman. Ele divulgou, não tem uma comprovação ainda, mas é uma denúncia gravíssima que ele fez, de que um cartel mexicano teria ameaçado jogadores da seleção equatoriana antes do confronto contra o México. E o medo que teria rondado a seleção é porque este cartel tem conexões no Equador. Então o cara diz, o cara vai embora, só joga e vai embora. Não, a família dele está lá. E criou-se a partir disso essa história de que inclusive agora os jogadores da seleção inglesa estariam passando pela mesma circunstância. O senhor tem informação sobre esse assunto, mas eu queria também perguntar para o senhor, que doideira, se isso for um fato, isso é uma insanidade, uma ameaça a um esporte, uma prática que a gente gosta tanto e que é tão livre. Qual a sua opinião sobre esse assunto, professor Renê?
5: Pastor, sem querer comandar o programa...
1: Por favor, fique à vontade.
5: Permita-me voltar ao caso da soberba, só um minuto e depois responder isso.
1: Claro, claro.
5: Porque toda vez que eu abro uma palestra, está escrito lá, quem está de pé, cuide-se para que não caia. E esse é o grande ponto para que você se observe sobre a sua soberba. E eu conto uma história. Assim que eu classifiquei a Jamaica, 3 dias depois, imagine, 2.500.000 de habitantes, sem futebol profissional, motoristas de táxi, carregadores de mala, nem estudavam, nem trabalhavam. Então, eu tinha um status na Jamaica absurdo. E 3 dias depois eu viajo para Trinidad e Tobago para ser homenageado à seleção. E quando eu passo no raio-x, não apitou, a mulher do outro lado disse, levante os braços. Eu olhei para ela e disse, essa mulher não me conhece? É possível. Eu dei a volta, passei de novo no raio-x, não apitou e ela disse, levante os braços. Eu digo, mas que abuso dessa mulher, pô. E eu voltei de novo. E quando eu voltei, o Espírito Santo falou no meu ouvido, ela está trabalhando. Respeite a quem está trabalhando. E eu, em lágrimas, passei o raio-x, ela disse, levante os braços. Eu levantei, ela entrou embaixo, me abraçou e disse assim, eu te amo tanto. Então, para essa questão da soberba, cuide-se. Em Coríntios 10, 12, está lá, quem está de pé, cuide-se para que não caia. Então, eu não sei em que posição você está, mas cuidado, você pode cair. Olha a desgraça que eu ia causar na cabeça, né? Falando dessa professora, o gravíssimo ali, não foi só o aluno que colocou. Ela diz que a turma viu.
1: Isso.
5: Então, o grave é o silêncio diante de algo errado, todos compactuarem com aquilo. Então, tem dois erros ali.
6: Se sentiu traída.
5: E é muito triste a gente ver isso. Quanto à seleção feminina, e olha que eu trabalhei com elas, fui medalha de prata com elas, mas eu acho absolutamente desconectado com a realidade um campeonato. Por que que nós não temos feriados agora? Está tendo a Copa do Mundo. Está tendo a Copa do Mundo. Eu não vejo. Eu vejo isso muito mais como uma medida eleitoreira, uhum, para... Estamos cuidando das mulheres. Vamos cuidar das mulheres. Temos que cuidar mesmo. É obrigação nossa.
1: Não é com feriado, né?
5: Não é com feriado. Não faz absolutamente... Não faz sentido isso.
1: E o jornalista argentino e a denúncia aí?
5: O argentino... Eu vi quando eu cheguei, e ela é real, isso existe em forma de dinheiro, existe em forma de ameaças, e vamos lembrar que na Copa de 94 um jogador foi assassinado, porque ele entregou um gol da Colômbia e ele foi assassinado. Então, eu imagino que isso tenha surtido o efeito e... O México conseguiu chegar muito fácil logo aos 2-0, então devia ter alguma coisa de verdade. Agora, só tem um jeito, é a gente começar a pensar como pensou El Salvador. Eu, como disputo com a Jamaica, eu corri todos os países da CONCACAF, da América Central, e eu sabia os perigos que tinha. Guatemala, El Salvador, a gente ficava no hotel e nem saía. E agora você vê El Salvador sendo o país mais seguro do mundo.
1: Modelo para todo mundo.
5: Modelo para todo mundo. E agora já se ofereceu.
1: É.
5: E se ofereceu para todos os componentes daquele grupo, bloco de Américas, que usem as prisões dele lá, manda o pessoal para lá.
1: Mas tem gente que não quer usar. Bom, tá com a gente o Jorginho, querido Jorginho, já está aqui conosco na 93 FM, no nosso debate 93. Meu querido, eu quero agradecer mais uma vez a mensagem que você enviou aqui no YouTube da 93, no dia do meu aniversário. Me surpreendeu, me alegro muito, a sua vida é preciosa, você é uma inspiração. Que Deus te abençoe muito. Seja bem-vindo, meu amigo Jorginho, ao Debate 93. Eu já tá com a camisa pronta, acho que vai entrar em campo, hein? Já tá escalado.
6: É, precisando.
7: Bom dia, JR e todos os debatedores aí. Eu vou ter que botar o óculos aqui, que já tô coroa, né? 61, então, para poder ver direitinho os nomes. Não dá nem para ver os nomes aqui, mas tem dois pastores aqui, né? Professor Renê Simões, a jornalista também, que eu não tá dando para ver o nome dela aqui, mas eu vou ver agora, Marcela Bastos. Deus abençoe vocês aí, é um prazer estar com vocês aqui. Professor Renê Simões, meu coach durante um bom tempo, um querido amigo. Ricardo Penudo, né? A gente já convive há muitos anos aí em Atleta de Cristo, e um prazer, JR, participar aqui mais uma vez no debate com você. E eu tenho acompanhado um pouco, né? Eu cheguei, estava dando uma malhadinha ali, mas já voltei aqui para a disposição de vocês aqui. Uma honra muito grande voltar a falar contigo e feliz aniversário mais uma vez,
1: meu obrigado, amigo. Meu amigo, obrigado, querido. Eu quero apresentar a você um seguinte aspecto. Quem está assistindo um jogo de futebol e é brasileiro, se o time brasileiro faz o gol no final, no finalzinho, como aconteceu o último, uhum, jogo, a tendência é dizer assim, rapaz, o time tá ruim, só fez o gol no final, só conseguiu fazer o gol no final. Se é um time estrangeiro, diz assim, rapaz, eles não desistem, lutaram até o final. Por que o brasileiro tem essa tendência? Nós estamos mal acostumados ou é uma outra perspectiva que você pode nos apresentar sobre esse tipo de interpretação, querido Jorginho?
7: Bem, JR, eu acredito que a grama do outro é sempre melhor, né? A grama do vizinho, a gente sempre costuma ver que é muito melhor, e não é verdade. O grande problema é que a gente só aceita a grande vitória se ganhar de 3-0, ganhar muito bem, mandando no jogo, pressionando o adversário, e a gente não aceita, por exemplo, ganhar de um Japão no finalzinho. E olha que eu tenho alegria de dizer isso, naturalmente o Zico foi o grande nome do Japão, realmente para o Japão se tornar o que se tornou hoje, mas muitos atletas como eu que passamos lá, que passaram lá, tiveram essa contribuição de hoje o Japão está taticamente organizado, muito bem estruturado e jogadores perseverantes e confiantes também. Eu não vi como aquele jogador que falou lá do Japão, né, o japonês lá que falou que poderia ganhar do Brasil como uma soberba, é mais uma afirmação de que eles poderiam realmente ganhar, e poderiam sim. Mas eu acredito que o grande problema que nós temos aqui é realmente esse, a cobrança em cima de nós brasileiros é muito maior do que qualquer outra situação. Haja ver, por exemplo, a situação do que aconteceu com o Ancelotti. O Ancelotti manteve o Casemiro, que era um jogador que normalmente aqui, eu, professor René Simões, que também é um treinador, sabe que um jogador com cartão amarelo, um jogador que não estava bem, que tinha errado espaço, normalmente teria que sair. O Ancelotti manteve. Por quê? Porque ele conhece o jogador, ele tá ali trabalhando diariamente e tal. Quando termina o jogo, todo mundo fala, não, o cara é um gênio, aquela coisa toda. Poderia ter dado errado. O mérito, naturalmente, o mérito é todo dele e do atleta, mas poderia ter dado errado. Isso aí não te garante realmente que você vai, que o Casemiro faria o gol, de que o Casemiro realmente daria certo, né? Porque poderia dar errado, ele poderia ter tomado vermelho. Então, assim, esse é o grande problema de nós brasileiros, de que os outros são sempre melhores, são os europeus melhores, e por isso que desde o início da Copa do Mundo eu venho falando que o Brasil pode ser hexa sim. Por quê? Porque é um torneio, o professor sabe disso, é diferente de um campeonato a longo prazo, que você precisa de toda uma estrutura. Se der liga, se os jogadores se unirem, se tiverem com um objetivo, porque nós temos grandes jogadores, eu acredito que a gente pode ser hexa sim.
1: Olha, diante de tantos fatos, né, fatos novos que nós estamos nos surpreendendo, eu pelo menos eu tô, e eu quero apresentar a seguinte perspectiva, meu querido professor René, 86 minutos, é o tempo em que muitos dos times estão sendo surpreendidos. 86 minutos. E aí nós temos a Costa do Marfim, que sofreu o segundo gol aí aos 85 e 22, 86 minutos. República Democrática do Congo levou a virada da Inglaterra aos 86 minutos. O Senegal sofreu o primeiro gol na eliminação para a Bélgica aos 86 minutos. Tudo isso aconteceu aos 86 minutos. Eu fui criado.
5: Ontem também.
1: Eu aprendi que o futebol tinha dois tempos de 45 minutos. Isso acabou nessa Copa. Essa Copa, o futebol tem 48 minutos, pelo menos, e quatro tempos. Né? Quatro tempos. Essa mudança com os quatro tempos, o quanto o senhor acha que isso influencia esse tipo de resultado?
5: Eu quero te dar mais um dado.
1: Por favor.
5: 9.32 gols saem antes dos 15 minutos nessa Copa do Mundo. E 32% são esses números. Uhum. Então, quase 50% saem exatamente naquele tempo que é o tempo da emoção, da inteligência emocional. É um time que entra muito ligado e o outro que ainda não ligou, toma logo o gol. E é aquele time como o Senegal. O Senegal achou que estava resolvido o problema. 2-0 e acabou tomando 2-2 e perdendo depois. É, futebol é igual a discoteca do Chacrinha, só acaba quando termina. Isso a gente sempre soube disso. Agora, eu particularmente acho só que o tempo está sendo muito grande, de 3 minutos. Uhum. Agora, o único esporte coletivo é o futebol, que não tem tempo para os treinadores. Sim. Então, eu quando vejo os outros treinadores comentando a capacidade do treinador de futebol, eu disse, se o jogo está ruim, ele para o jogo, chama seus jogadores. Sim. E argumenta. Se o jogo está ruim no voleibol, eu vou lá, tiro o jogador e boto o outro, depois ele pode voltar. No basquete, o último quarto é lindo, porque eu posso terminar com o melhor time. Agora, eu como treinador, o Jorginho como treinador, e foi um grande treinador também, jogador nem se fala, mas treinador foi muito bom também, eu vou, dou meu treinamento e durmo tranquilo. Esse é o time do meu sonho. Agora, quando as coisas estão erradas, eu vou pro time, às vezes, do pesadelo. Uhum. Porque eu não consigo botar o time do meu sonho lá no finalzinho do jogo. Eu tenho. E a outra coisa que a gente tem que ver é que são 5 substituições. Uhum. Então, a partir dos 25, 30 minutos do segundo tempo, você tem 10 jogadores fora dos 22 que começaram o jogo. Uhum. Então, é completamente diferente o jogo. Você tem que
1: pensar. Nós estamos vivendo uma mudança no futebol.
5: É uma revolução. Agora, sempre falamos que a FIFA era conservadora, que não mudava nunca. Será que isso é ruim? eu particularmente estou vendo só os treinadores das grandes seleções achar que isso é ruim. Uhum. Os treinadores das seleções que não são tão grandes estão dizendo assim, opa, é o tempo que eu tenho de organizar o que está errado. Já os grandes vão lá, um toque, e estão muito jogados. A França deve estar odiando parar o jogo. Por que parar o jogo? Eu estou jogando bem, agora para, vai dar chance para o outro se organizar.
1: A tecnologia também tem uma inovação importante. A tecnologia está em campo, a gente tem essa dinâmica, inclusive, nos detalhes que não são observados, a bola com chip, enfim, o trabalho que tem sido feito para desenvolver. Mas tem robô que quer jogar a bola e não está lá essas coisas. E a gente tem uma cena aí, que é uma cena impressionante, de um robô que vai dar um chute, e quando ele chuta, a gente descobre que, na verdade, o robô é um perna de pau. Coloca aí na tela do debate 93 para os nossos ouvintes assistirem com imagens aqui no debate 93. Já tá na tela? Tela do debate, olha lá, vai lá, vai o craque. Olha lá, pastor Kelson, olha lá, pastor Kelson. Oh, isso, pastor Kelson.
4: Tadinho.
1: O que aconteceu aí, pastor Kelson?
4: Jogador do Vasco?
1: O que aconteceu? Olha, pastor Kelson, implica, olha lá, lá vai, ó, caiu, tropeçou, isso é um robô, perna de pau. Pastora Lu, até que ponto, na sua opinião sincera, franca, clara, tô vendo que a irmã está nos Estados Unidos, está vivendo a Copa do Mundo, tem bandeira pela casa, toca o hino nacional, fica de pé. A gente tem uma imagem de uma irmã que está orando, ela não ora pelo time, ela ora contra o Haaland. E o Haaland é o artilheiro, o Haaland é um monstro, faz gol, dorme e acerta o gol ainda. E essa irmã, ela faz uma oração imprecatória. Eu queria que a irmã assistisse essa cena, os ouvintes do debate também vão assistir, e quero ver a sua opinião como uma irmã de oração. Vale a pena? Pode colocar isso ou não, pastora Lu? Olha, tá na tela aí, ó.
6: O povo brasileiro, Deus, que tá preocupado com esse homem grande, pai, que vai jogar com a seleção. Ele é grande, mas não é dois, porque grandão é o senhor, pai. Dá revestimento agora a todos os jogadores, meu pai, da seleção brasileira. Deus toma conta, pai, porque a taça é nossa pelo sangue de Jesus. Amém.
1: E ainda dá uma risada boa. Dá uma risada boa, pastora. E aí, pastora Lu?
8: Ai, ai.
1: Não, pode deixar a irmã, só tira o áudio dela, só pra gente ouvir a pastora Lu. Fala, pastora Lu. Eu tô sem o áudio da pastora Lu.
9: Ah, isso.
3: Tá me ouvindo?
1: Agora sim, pastora.
3: Nossa, que Deus ouça as orações dessa irmã. É lindo ver, né, nessa Copa agora, tem vários vídeos circulando com os jogadores também, conseguiam um hino pra orar antes, né, do jogo, tem visto, né, essa Copa mais ainda se mover na atmosfera, na esfera dos esportes, né, porque tem várias montanhas de influência e os esportes é uma delas, a gente não pode tirar a fé, né, na verdade, aí dos esportes. E o futebol, com certeza, para nós como brasileiros, eu estou aqui na América, eu vejo essa paixão do brasileiro, esse fervor que tem, né, um brasileiro aqui, os americanos, eles gostam, mas não são apaixonados, né, pelo futebol. Tem o futebol americano que eles amam, mas como essa Copa agora que eu tô vendo aqui, é realmente os americanos, assim, nem saberem quem tá jogando, quem não tá, quem vai estar, quem tá indo para as finais aí. Então, assim, o futebol pro brasileiro, eu creio que é algo que nós carregamos no nosso coração. Mas também, acima de tudo, né, a gente confia em Deus. E a gente pede que o Senhor abençoe o Brasil, que abençoe esse Hexa, que eu creio que esse ano nós temos uma grande chance aí para trazer para casa, mas nós damos toda a glória a Deus, porque Ele é autor e consumador de tudo. E o futebol também pertence a Ele.
1: Vamos colocar o vídeo da irmã orando outra vez aí. Coloca aí, bem no iniciozinho dele aí, solta o áudio para essa irmã dar uma risada boa. Cadê o áudio dela? Tá sem o áudio dela.
6: Vai jogar com a seleção, ele é grande, mas não é dois, porque grandão é o senhor, pai. Dá revestimento agora a todos os jogadores, meu pai, da seleção brasileira. Deus toma conta, pai, porque a taça é nossa pelo sangue de Jesus. Amém.
1: A risada dela é sensacional. A risada dela é sensacional. E o Haaland, que é um grande atleta, ele e o Vinícius Júnior, tem muitas histórias dos dois, e tem uma ajuste aí de imagens no filme As Branquelas. O filme A Branquela é de 1519, é um filme antigo. E o Haaland marcou o Vinícius Júnior. Tem essa cena aí, Marcela? Tem, não
10: temos,
1: tem?
10: Temos,
1: tem essa cena aí? Coloca essa cena aí. Estão os dois ali. É o filme, né? Mas fizeram aí com IA, colocaram ali o rosto dos dois. E o que o Haaland fala aí na postagem?
10: Ele marca o Vini Júnior e diz que eles precisam.

0: do debate 93. Aí mostra ele depois, no passado, né? Olha bem, ó. A jogada feita pelo Pelé. Olha o toquezinho. O Pelé já fez. Olha quantas coisas.
1: Olha o gramado, hein?
0: O gramado, é.
1: Que o Pelé jogava.
2: E a bola pesada.
1: É sintético.
3: A bola pesada. Chuteira horrível, pesada também, 1 quilo.

0: Né? Era um gênio, né? Era um gênio, gênio, né? Professor René.
1: Era. Um extraterrestre, como a gente costuma dizer.
2: O que é interessante aí, Jota, no Pelé, que o pessoal ainda compara e tal, é que o Pelé, ele tinha todos os fundamentos, né? Tudo. Pelé, geralmente você tem vários jogadores, o fenômeno, por exemplo, na cabeça não era tão perfeito quanto é no pé. O Pelé, ele tinha todos os fundamentos, perna esquerda, pé direito, cabeceio, domínio, passe, bola curta, longa, o cara era fenômeno.
0: É um fenômeno impressionante.
1: Cada vez mais, ainda ontem, eu recebi um vídeo, Jorginho, em que ele mostra a IA dissecando o jogo todo. Então, tudo que for rotina, aquilo que você faz normalmente, a saída de bola, aquela construção, aquele ataque ao espaço, aquela movimentação, ultrapassagem, isso tudo é mapeado. O que não consegue mapear é a criatividade. Então, o que é que nós devemos fazer no Brasil? Liberar os nossos jogadores a criarem, permita ele voltar a ser o que era o Pelé.
2: Exatamente.
1: O que era o Pelé? Deixa ele driblar. Agora, o que está acontecendo, a gente vê torneios de seis anos, que o garoto tem que jogar exatamente como pedem, o pai está brigando na arquibancada e ele não tem a mínima liberdade de colocar para fora aquilo que ele tem. Se ele é bloqueado e o cérebro aprende por repetição. Você tem que fazer ele repetir, repete aquele drible, faz de novo. O cérebro aprende por repetição.
0: É isso, Jorginho.
3: É verdade, o professor está certíssimo. Assim, só falando de Pelé, né? Pelé é um caso à parte. Ele é simplesmente o único, não tem como compará-lo. Querem comparar Maradona, querem comparar Messi, querem comparar alguns outros jogadores, como Beckenbauer, Zico. Não tem como comparar. O Pelé ganhou 3 Copas do Mundo e o Pelé é o único. Começou ali ganhando a Copa do Mundo com 17 anos de idade e é isso. O que nós vemos é que se ele tivesse as condições de hoje, a fisioterapia que tem hoje, a preparação física que tem hoje, os suplementos que tem hoje, ele seria simplesmente muito mais do que a gente está vendo, por exemplo, com Haaland, vendo com Cristiano Ronaldo, com Messi, com qualquer um deles ali, né? E eu creio que é por aí mesmo. O futebol brasileiro, ele precisa voltar à sua essência, dar liberdade para os jogadores. Haja ver que na base eles estão priorizando, por exemplo, jogadores zagueiros. Tem que ter mais ou menos, o atleta faz um teste para poder ver, faz alguns exames para poder ver se ele vai chegar a 1,90m, 1,95m. Cara, é um absurdo. Então, quer dizer, Aldair não poderia jogar aqui de zagueiro, porque ele tinha 1,82m aproximadamente. Ou centroavante, o Romário não poderia jogar, porque o Romário tem 1,60m. Ele diz que tem 1,70m, mas não tem não. Tem 1,68m por aí. Então, eu acho que essa criatividade, essa habilidade, né? Eu lembro, por exemplo, da minha posição, o Leandro, para mim, foi o melhor lateral de todos os tempos. A qualidade, a habilidade técnica dele, como é que você vai falar pro Leandro, por exemplo, pra dar um chutão, se ele consegue dominar essa bola e sair jogando com tranquilidade? Então é um absurdo. E que bom que a gente tá vendo na...
0: Caiu a conexão, né?
1: É.
0: Vamos tentar retomar a conexão com o querido Jorginho, que está conosco hoje também, ao lado do professor René Simões, do pastor Ricardo Pinudo, da pastora Lu Batman e do pastor Kelson Franco, todos no debate 93. Vamos botar o vídeo do chiclete. Vou botar o vídeo do chiclete. O Endrick com chiclete. Isso eu acho que foi antes do jogo. Isso não foi na hora do jogo, não.
4: Durante o jogo.
0: Passa um camarada ali do lado.
4: Estava no aquecimento.
0: Atrás do gol ali, do lado ali?
4: Ao lado,
0: Ao lado.
4: Lateral.
0: Aí ele pega lá o chiclete, olha lá. Pegou o chiclete. O Danilo que tá com chiclete.
2: É.
0: Não, o Danilo tá com chiclete?
2: Ele pega do Endrick.
0: Ele pega do Endrick.
4: Quem chega com o chiclete na mão é o Endrick.

0: Hendrick.
1: É.
0: Aí estão dizendo que ele pegou o chiclete do Ancelotti e é por isso que o Ancelotti não escala ele. Professor Renê Simão, tira essa dúvida. Sim. É verdade ou é IA, professor Renê?
2: Não, eu ontem no giro da TV do Super Rádio Tupi, que eu faço todo dia, eu gravei um vídeo exatamente mascando o chiclete.
0: Oh, yeah.
2: Eu disse, olha, fui fazer uma pesquisa, ponto um, o Ancelotti fumava durante os jogos, era muito feio, foi proibido, ele passou a ter o chiclete. Depois ele aumenta a salivação dos jogadores também, ele ativa o cérebro e põe ele em regime de prontidão, e ele diminui a ansiedade. Quando você mastiga, não é o chiclete, é o ato de você mastigar é que causa isso. Então, vários jogadores usam isso, chiclete. Alguns usam aquele passando Vic Vaporub aqui, porque abre as narinas. Então, tem alguns hábitos. Mas, acredito que nesse caso aí, tenha sido uma gozação com o Ancelotti pelo chiclete.
0: Perguntaram a ele, inclusive, eu vi uma entrevista, perguntaram para ele se o chiclete era dele. Aí ele falou que não era dele o chiclete. Então a gente não sabe se entrou na brincadeira, se faz parte de tudo aí. Vamos à escalação. Eu quero saber como o professor Renê Simões escalaria a seleção brasileira de futebol para o jogo contra a Noruega. Eu vou perguntar isso para ele daqui a pouquinho aqui no nosso Debate 93.
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0: Muito bem, minha gente, olha só, uma de nossas queridas ouvintes está dizendo: tento não fazer as coisas do meu jeito, sabe? Mas a minha obstinação não deixa. Minha família diz que eu sou cabeça dura. Eu confesso que não consigo fazer nada quando sou obrigada. O que fazer quando a teimosia faz parte da nossa personalidade? Posso deixar de receber as bênçãos de Deus por querer fazer tudo do meu jeito? Teimosia e obstinação são a mesma coisa? Como ter um coração que não resiste à obediência, mas que consegue se submeter com facilidade? Tudo isso no Debate 93 de segunda-feira. A partir das 11 horas da manhã, se Deus quiser, estaremos juntos aqui. Mas antes de agradecer aqui a presença dos nossos amados debatedores, Marcela, e o povo de Deus.
1: O povo de Deus está aqui.
0: Jorginho não retornou.
1: Nós estamos aqui tentando reconectar com ele.
0: Tá bom.
1: Mas, por exemplo, a Águida mandou um recado, inclusive pro Jorginho, dizendo que o povo brasileiro reclama hoje porque quem mal acostumou foram eles.
0: Foi.
1: Inclusive o Jorginho, os jogadores das anteriores seleções brasileiras.
0: A Neide tá dizendo aqui no YouTube: é chiclete ou é cocaína? Que isso, Neide? Não, Neide, é chiclete, filha. Neide. É chiclete. Normal, é. Chiclete comum. Que isso, Neide? É doida, Neide? Ô, Neide, que isso, Neide?
1: Por favor,
0: tá vendo você, Neide? Eu e Neide, para com isso, menina.
1: E muitos dos nossos ouvintes aqui acompanhando o programa, mandando beijo e agradecendo, muito feliz.
0: Muito obrigado aqui aos nossos maravilhosos, pastor Kelson Franco, obrigado, pastor. Não sou, sou joga bola ou não?
4: Não.
0: O senhor tem jeito que joga?
4: No gol.
0: O senhor é goleiro? Ah, ó, sabia, tem estilo.
4: É, gosta. Obrigado, gosto estilo. Deixa pra lá. Obrigado aí pelo carinho, claro, mais uma vez participar com vocês, deixar aqui, JR, só um convite, dia 11/7, nossa comunidade tá em festa o dia inteiro, lá, fechamos na rua lá da igreja, e convidar você do Jardim Gramacho, de Caxias, para participar da nossa festividade anual lá em nossa igreja, a partir das 10 da manhã até 10 da noite.
0: Deus abençoe, pastorzão. Amém. Pastora Lu Batman, muito obrigado, Deus abençoe a pastora.
5: Deus abençoe vocês também, Sapaia. Obrigada.
0: Muito obrigado ao querido pastor Ricardo Pinudo.
6: Valeu, Jota, eu agradeço aí a oportunidade, lembrando o pessoal também que domingo nós estaremos lá na Igreja do Recreio, vamos estar antes do culto juntos, vendo o jogo do Brasil a partir das 17 horas e como oportunidade, né, que teremos com lanche, uma oportunidade evangelística também de alcançar pessoas. É uma grande estratégia que Deus tem dado, não só nossa igreja, mas muitas igrejas aí dentro do projeto Golden Goal, e tem sido uma estratégia maravilhosa. Muitos pastores relatando e poder encontrar, ter pessoas na igreja que dificilmente estariam.
0: É, na segunda-feira vai acontecer o seguinte, quero já anunciar para o senhor antecipadamente. Se o Brasil ganhar, Nós vamos dizer que foi o povo que estava assistindo junto, estava em oração. Se o Brasil perder, nós vamos dizer que foi que mudaram o horário do culto, atrasaram o culto, suspenderam o culto, entendeu? Então, a nossa conversa de segunda-feira já tá pronta.
6: Só lembrando o pessoal, né, Jota, que tem culto de manhã, né?
0: Tem, velho.
6: Então, a pessoa já foi de manhã, ela pode até ir novamente à noite, mas já foi de manhã também.
0: Exatamente. Professor Renê, muito obrigado pela presença do senhor aqui entre nós, que Deus abençoe muito a sua vida, seu ministério, o trabalho que o senhor tem feito, o senhor é uma referência para nós, muito obrigado. Muito
2: obrigado. Olha, pastor, a gente tem que observar as coisas que acontecem para a gente formar opinião. O senhor me perguntou da escalação.
0: Escalação.
2: Eu vou lhe dar um dado. A entrevista antes do primeiro jogo, quem deu foi o Ebanhas, ele jogou. A segunda jogo, quem deu entrevista foi o Danilo. No terceiro jogo, quem deu entrevista foi o Rayan. No quarto jogo, quem deu entrevista foi o Matheus Cunha. Ontem, quem deu entrevista foi o Hendrick.
0: Então é isso.
2: Então
0: é isso, né? O detetive René Simões.
2: Os sinais
0: estão aí.
6: Vai movimentar muita coisa aí.
2: Os sinais precisam ser observados.
0: Muito bom. Professor René, obrigado, tá? Que Deus abençoe sempre.
2: É um prazer grande estar com o senhor aqui sempre, pastor Kelson. Pastor Peludo é parceiro, a gente tá sempre juntos.
0: Obrigado, querido. Jorginho, meu irmão, que bom que você conseguiu retomar aqui a nossa conexão. Um grande abraço, muito obrigado. E que Deus te sustente, te renove em tudo que você tem feito, meu querido Jorginho.
7: Obrigado, JR. Beijo no teu coração, meu irmão, a todos aí, queridos. É falar rapidamente aqui do Golden Goal, né? Que o pastor Ricardo Peludo dizia, é uma grande oportunidade. Você imagina quantos cristãos estão lá, já foi falado sobre isso, a irmãzinha que está orando, imagina o coração dela, um coração tão simples, humilde ali, orando pela seleção brasileira. São oportunidades que nós temos de falar do amor de Deus. Eu tive a oportunidade de, antes do jogo, né, de assistir o jogo. Primeiro dei uma palavra, dei uma reflexão de 20 minutos e com um louvor maravilhoso. Todo mundo assistiu o culto junto ali com a gente. E depois a gente assistiu o jogo. Quer dizer, é uma estratégia maravilhosa que a gente pode ter, trazer as pessoas para dentro da igreja. Muitas pessoas não querem chegar na igreja e podem chegar através de uma oportunidade como essa, como vocês debateram aí. Então, uma oportunidade única de usar aquilo que a gente faz para a glória de Deus. Que Deus abençoe vocês aí, um beijo no coração de todos.
0: Obrigado, querido. Amém. Marcela.
1: Um beijo aos nossos queridos ouvintes, aos nossos maravilhosos debatedores e dizer, JR, obviamente que aqui a gente abraça e acolhe a opinião de todos os nossos ouvintes. Há quem diga que a gente tá falando muito de esporte, há quem diga que o esporte não vem da parte de Deus. E isso, a maior parte dos nossos ouvintes estão dizendo, concordando com aquilo que o Jorginho disse, o esporte foi criado por Deus, ele é um meio evangelístico e o Debate 93 entende isso e tem feito isso de maneira
0: Mas pode discordar. Não tem problema nenhum, não.
1: Exatamente.
0: Fica tranquilo. Pode discordar, pode dar opinião, todas as opiniões são bem-vindas. Exatamente. Vocês são maravilhosos, nós só temos a agradecer essa audiência incrível do nosso Debate 93. E vem aí um grande

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9: E muito mais, muitos muito outros mais. Nomes, a gente, isso é só um teaser com parte dos com nomes.
10: Parte deles.
9: Do nosso grupo maravilhoso que vai estar ministrando lá, mais gente vai chegar para essa lista que nós vamos anunciando aos poucos aqui para poder deixar todo mundo muito alegre e feliz. Pastor Ricardo, vamos orar juntos, vamos colocar esses temas todos diante de Deus em oração, vamos lembrar da cura dos enfermos e consolo aos corações enlutados, dois temas pelos quais nós temos orado diariamente aqui no debate.
11: Pai, nós queremos glorificar o teu nome mais uma vez nessa manhã, nós queremos entregar ao Senhor cada ouvinte, cada família, cada pessoa que por dificuldade que tem vivido, por debilitação física, orgânica, biológica, para enfermidade, que o Senhor venha agir com teu poder, o teu nome é Jeová Rafá, libere cura, visite, cura na alma, no corpo, no espírito, abençoe, Pai, console os enlutados, console as pessoas que perderam, pessoas queridas, que o Senhor venha trazer o teu consolo, bem-aventurados que choram, porque eles serão consolados, diz a tua palavra. Por isso nós te pedimos, Pai, que o Senhor venha visitar cada uma delas e que nesse tempo, Pai, nesse tempo que temos vivido de nação, de comoção nacional, Pai, a partir desse evento Copa do Mundo, que a tua igreja esteja atenta, que a tua igreja tenha sabedoria para usar de forma missionária, evangelística, alcançando vidas para o teu reino, onde vários atletas que te servem, vários profissionais da área do esporte têm aproveitado e aberto portas que o Senhor tem dado. Nos dê a tua bênção nesse domingo, nesse final de semana, que sejamos estratégicos, inteligentes e sábios para ganhar almas pelo Senhor. Nós louvamos o teu nome e oramos em nome de Jesus Cristo. Amém.

0: Olá, eu sou Paulo Moura e trago notícias do portal Pleno.News. O senador Flávio Bolsonaro, do PL, solicitou ao Escritório do Representante de Comércio dos Estados Unidos que a decisão sobre a tarifa de 25% contra o Brasil seja adiada para depois das eleições de outubro. No documento, ele argumenta que a tarifa recompensaria os próprios infratores que deveria punir e daria ao governo Lula exatamente a vitória política que vem arquitetando. Saiba mais em nosso site.
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0: Gilberto Ribeiro.
1: Sou eu mesmo, seu irmão e sempre amigo, numa sexta-feira abençoada por Deus. Hoje, dia 13 de julho de 2026. E vamos que vamos, gente. Lembrando aqui, sua participação sempre é muito bem-vinda. Você pode vir deixando seu alô, tá? Vamos entrar aqui com o Pediu Tocou já já pra você. De brinde, vamos sortear. O evento Tour Mundial do David Leonardo vai ter ingresso pra você, tá? Dia 17 de julho, no Qualistage, via parte 7 da noite. Tem ingresso, tá? Então você vem participando com a gente aqui no sorteio. Vamos liberar no final do Caravana 93. Beleza? Então é isso aí. Segunda-feira, mais uma edição do Debate 93 com J.R. Vargas a partir das 11 da manhã. Marcela Bastos na produção. Mais um time de debatedores. É claro, sempre um tema tremendo para abençoar a todos nós. Agora, início de tarde, já quero saber de você. Que música você vai pedir, campeão? Manda aí.
2: Hello? Pediu. 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
1: Ó, essa aqui é da Pitica, tá? Ela tá mandando essa canção já pensando aqui na sexta-feira, dos ouvintes, pra todos lembrar, a gente abrir o coração, se alegrando no Senhor. É nele que a gente encontra a nossa força, né? A alegria do Senhor é a nossa força.

Mais uma chegando, a escolha vem da Carol de Pendotiba, tá oferecendo pro Theo, Tomás e o Thiago, seus filhos, a canção de Midian Lima, Desconheço Outro Senhor. Boa tarde para você, Carol.

Lucas, Luciane, Jardim Palmares. Eu quero ouvir no Pediu Tocou, Santo pra Sempre. Quero oferecer pra minha irmã Marusé, que completa mais um ano de vida. Te amo, minha irmã.

0: Bem, tá aí a canção de Marine Friesen, Santo Pra Sempre, fechando a sequência. Ainda Midian Lima, Desconheço Outro Senhor, e o Samuel Messias, Todavia Me Alegrarei. Meio-dia e 32, já Marcos Caetano Júnior, atualizando as notícias no ar.
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0: Com ele, Marcos Caetano Júnior. Boa tarde.
10: Boa tarde, Gilberto. A Faculdade Presbiteriana Mackenzie Rio, em parceria com a Igreja Presbiteriana de Botafogo, na Zona Sul, promove neste sábado uma campanha de doação de sangue. A partir das 10h, uma equipe do Hemorrio realiza as coletas na unidade de ensino. O diretor da faculdade, Vladimir Soares de Brito, afirma que é uma meta de arrecadação de bolsas de hemácias e convida a população a fazer parte dessa corrente de solidariedade.
11: A doação de sangue é uma das formas mais concretas de demonstrar amor ao próximo. Doar sangue é doar vida. Queremos alcançar a meta de 120 bolsas de sangue doadas, ajudando assim a manter os estoques do Hemorrio e a salvar vidas. Esperamos por você. Faça parte dessa corrente de solidariedade e amor. Participe. Vamos juntos salvar vidas.
10: Para doar é preciso ter entre 16 e 69 anos, apresentar um documento oficial com foto, estar em boas condições de saúde e pesar no mínimo 50 quilos. Não é necessário estar em jejum. As coletas vão até às 3 da tarde, na rua Marquês de Olinda, número 70, em Botafogo. Duas pessoas morreram na queda de um avião de pequeno porte na manhã desta sexta-feira nas proximidades do aeroporto Santa Maria, em Campo Grande, no Mato Grosso do Sul. O Corpo de Bombeiros confirmou que apenas as duas vítimas estavam na aeronave. As vítimas são o piloto Henrique Martim e uma mulher que não teve a identidade divulgada. De acordo com as primeiras informações, o avião seguia para o Pantanal e teria tentado pousar em uma pista privada. A suspeita inicial é de que a forte neblina tenha prejudicado a visibilidade. As causas do acidente serão investigadas pelo CENIPA. 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
0: Vamos lá com mais uma no Pediu Tocou Participação. Enilde, do Complexo do Alemão. Fala, Enilde. Boa tarde. Ela fala aqui pra gente, a paz do Senhor pra todos. Gilberto, quero ouvir Sara Farias, eu posso orar por você, oferecendo a todos os ouvintes da rádio e a

0: Farias, eu posso orar por você. Daqui a pouco tem mais. 12:44.
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0: Vamos lá, gente, com o Pedil tocou mais uma canção e o pedido já chegou em áudio.
1: Boa tarde, Gilberto Ribeiro. Queria ouvir Isaac Marins, com Deus já provei, oferecer para toda a minha família, vocês aí da rádio, todos os brasileiros. E um bom final de semana para você, Gilberto. Um abraço.
0: Outro,
1: meu
0: obrigado.
1: Amigo Gilberto Ribeiro, boa tarde, uma boa final de semana abençoado para vocês, tá bom?
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Vamos lá com mais uma. No pedido tocou a canção No Pedido, da Rafaela Dayana. A Rafaela está deixando o oferecimento aos irmãos da Assembleia de Deus, Viga de Nova Iguaçu, e ao pastor Elias Dias. Rosimere de Nova Iguaçu, fica aí um abraço para você também, tá bom? Abraço, Rafaela. Vamos que vamos. Tá aí a canção com William Nascimento.

Aí vamos à saideira do Pediu Tocou desta sexta-feira. O pedido da Fernanda da Penha faz o louvor aqui, traz no oferecimento Eulacris, graças a Deus. E o oferecimento vai para todos os profissionais de saúde que estão atendendo no plantão a população. Também para toda a família. Valeu, Fernanda!

0: foi então a saideira do Pedindo Gol desta sexta-feira com o Eula Cris, graças a Deus.
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0: Uma hora e dois minutos.

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tarde maravilhosa. 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É isso aí, cara.

0: muito boa, não é? Preto no Branco, Juninho Black, Lucão Carvalho e Eli Soares cantando Sonhos de Deus. Ainda ouvimos aqui a Isla cantando Chuva de Poder, a primeira da hora. 1:16.
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2: 47.
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estar aqui com alô, participação. Trago aqui para nossa irmã Tati Menezes, uma boa tarde para você, Tati. É, participação também. Deixo aqui pro nosso irmão João Ivo Mota Guimarães. Um abraço para você. Tô acompanhando aqui teu WhatsApp, viu, mano? Deus abençoe. Participação também ligada aqui com a gente, concorrendo Andresa. Beleza, Andresa? Uma boa tarde para você. Segue também o alô do nosso irmão Emerson Pereira para todos da 93 FM. A Kátia Moraes, de Senador Camará, fazendo o oferecimento para todos da 93, vai estar no Louvorzão, dia 15 de agosto. Valeu, minha irmã! Vamos

0: 1:30.
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2: Pastor Arão Machado de Paula, da Igreja Renovo do Senhor, em Paciência.
3: Olá, amados, a paz a todos. Deixa eu te fazer uma pergunta. Você já ouviu falar em Ebed-Meleque? Sim, e agora você vai ouvir. Em Jeremias capítulo 38, encontramos um homem chamado Ebed-Meleque. Enquanto muitos assistiam Jeremias afundar na cisterna, ele, um etíope, decidiu ajudá-lo. Há muitas pessoas que apenas observam a dor dos outros, mas Deus procura aqueles que estendem a mão. Talvez você não consiga resolver todos os problemas do mundo, mas pode fazer a diferença na vida de alguém. Não seja apenas um espectador, seja um instrumento de Deus para levantar quem caiu. E aconteceu o quê? Ele jogou a corda e tirou o profeta da cisterna. E a profecia se cumpriu. Renove-se, Deus é contigo. 93.
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5: Com Fernanda Paredes. Boa tarde, Fernanda.
6: Olá, Gilberto Ribeiro. Boa tarde. Muito boa tarde aos nossos ouvintes. O coronel do Corpo de Bombeiros, Lauro César Boto Maia, foi denunciado pelo Ministério Público do Rio pelo crime de assédio sexual. Segundo a acusação, ele teria enviado mensagens de conteúdo inadequado a uma subordinada entre 2024 e julho deste ano, com o objetivo de obter favorecimento sexual. A denúncia foi aceita pela Justiça Militar, que também determinou medidas cautelares, como a suspensão do porte de arma, a proibição de contato com a vítima e testemunhas e o impedimento de acesso ao quartel do Comando Geral da Corporação. O oficial nega as acusações. As inscrições para a Prova Nacional Docente de 2026 terminam hoje. O site é pnd.inep.gov.br/pnd e podem participar estudantes concluintes de cursos de licenciatura inscritos no ENAD, além de candidatos interessados em concursos e seleções de redes de ensino que utilizem, né, aí o resultado da prova. A taxa de inscrição é de R$ 85,00 para quem não tem direito à isenção. E as provas serão aplicadas em todo o país no dia 20 de setembro. Tragédia no Paquistão. Pelo menos 40 pessoas morreram e outras 11 ficaram feridas após um ônibus cair em um desfiladeiro no oeste do país. 3 vítimas estão em estado gravíssimo. O acidente aconteceu em uma região montanhosa. O veículo saiu da estrada e despencou mais de uma altura de 20 metros, o equivalente a um prédio de 7 andares. Equipes de resgate tiveram dificuldades para chegar ao local por causa do terreno íngreme. As causas do acidente serão investigadas. Essa e outras notícias estão no nosso site radio93.com.br.
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0: Boa, com Vitória Souza, Livramento, Sara Farias e Leandro Borges, direto ao ponto, aqui na 90.
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0: Vamos de alô?
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0: Começo com a Mara de Guadalupe. Olá, Mara, uma boa tarde pra você, viu? Tá ligado aqui com a gente, também na participação. Fica aqui o alô da Alice. Ela manda aquele abraço pra galera de Agostinho Porto e o pessoal do Mercado Top Matriz, que estão sempre ligados com o som lá em dia. Abração para vocês. Obrigado pela participação, tá? 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Vai acontecer a Tour Mundial Dave Leonardo no dia 17 de julho no Qualistage Via Parque às 7 da noite e você pode ganhar esse brinde, tá? Esse ingresso. Então fica aí ligado, participe com a gente. Vem deixando a luta, valendo.
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0: 1:47.
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0: Aí, gente, a glória é tua, na voz de Anderson Freire, foi a última canção da hora. Ainda Bel Souza, Declare Vida, aqui na programação. Faltando um minutinho, já virou a hora. Gente, 2 horas em ponto, volto daqui a pouco.
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0: Vamos aos nossos aniversariantes. Um feliz aniversário pro Edson Pereira Costa, de Japeri, a Carla Borges, de Realengo, Bruno Reusmann, do Leblon, o Augusto César dos Santos, de Boa Vista, a Priscila Teixeira, de Guarus, Renata Rodrigues Andrade, da Tijuca, Wagner Protomártire, de Del Castilho, ou Protomártire, né? Não sei como é que pronuncia aqui direitinho, mas é ele mesmo, de Del Castilho, e a Vera Lúcia dos Santos, que é de Campo Grande. São aniversariantes, parabéns pra vocês. Vou deixar a canção Videira com Fernanda Brum. Tirar a poeira do coração, né? Muita alegria na presença de Deus. Vamos lá, gente. 2 horas, 4 minutos. Boa tarde.

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1: Bem legal, não é? Tudo é Perda, a canção na voz de Felipe Rodrigues e Elaine Martins, a palavra. E a Fernanda Brum cantando Videira, abrindo a hora aqui super bem com a gente, tá? Vamos lá, trazendo o oferecimento, vale aqui o alô, concorrendo ao ingresso. O ingresso nosso aqui do sorteio, né? A gente está liberando aqui na programação para você que está acompanhando para o evento Tour Mundial Dave Leonardo, dia 17 de julho no Quali Stage. Um par de ingressos aqui no sorteio, tá? Pode ser todo seu. Então fica aqui um abraço para Suelene Ferreira Portela de São Conrado Rocinha participando do sorteio. Sextou! Aqui na 93 FM, nossa irmã Mires deixando o seu alô. Valeu, minha irmã. Vamos mais, tem mais aqui, tá? Trago oferecimento com áudio.
2: Boa tarde, meu amigo Gilberto Ribeiro.
1: Boa.
2: Sextou, aqui é Vila de Marambá, Itaboraí. Gostaria de mandar um alô pra minha irmã Cláudia, pra minha irmã Mara, minha irmã Fábio, minha irmã Maria Luísa, pra todos que estão ligados na melhor rádio. Beijo, Deus é bom o tempo todo Deus é bom, Gilberto. Tchau, tchau.
1: Amém, minha irmã. Tchau, tchau. No nosso aplicativo da 93, a Fabrícia Almeida, Fabrícia de Austin, tá mandando o oferecimento com uma tarde abençoada aos ouvintes, ligadinha na melhor rádio pelo aplicativo novo da 93. Eu amo o app da 93. Valeu, Fabrícia. O Deonilson Oliveira também tá aqui curtindo com a gente na programação. Valeu, Deonilson. Andréa Moraes. Diz aqui o seguinte, olha, o melhor aplicativo que a rádio lançou, sou de qualidade. É isso mesmo, André, com certeza. A gente está curtindo demais, viu? O Cláudio Márcio Abreu também, ele é de Nova América. E a Rosana Silva, do Parque Estrela 2 Magé, estão participando com a gente. Aquele abraço para você.
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1: Fabiana Sinfrone, Deus já está lá. Agora 2:20.

0: Aí, gente, como águia na voz de Bruna Carla, e o louvor da Fabiana Sinfrone, o Deus já está lá. Agora 2:30, confirmando pra você, tô liberando a lota, a participação. Ligadinha no Caravana 93, a Tatiana de Vilar dos Teles. Valeu, Tati. Uma feliz sexta-feira pra todos nós. Quem deixa o alô, a Valesca do Meia, tá concorrendo aos ingressos também, tá ligada? É isso aí.
1: Alô, Gilmeres, é de Campo Grande, aqui na torcida pra ganhar esse presente. Uhul!
0: É isso aí, vamos que vamos.
2: Boa tarde, meu mano Gilberto Ribeiro, aqui quem está falando é o Heitor, da Assembleia de Deus Ministério Vida Plena da Maré. Eu queria mandar um beijão pra minha avó Lourdes, que está fazendo aniversário, e ontem foi o mês.
0: É, ontem foi seu aniversário, tô sabendo, mandei alô pra você e hoje pra vovó Lourdes, né, sua vovó, beijinho também, parabéns, aproveite o dia. Trago ainda o oferecimento aqui da nossa irmã Miris, ah, Miris eu falei, não é? Também de Caruaru, Pernambuco, olha aí, tá na escuta com a gente. Gilberto, eu sou o Gilson de Andrade, mando alô pras minhas costureiras, Alaine, Letícia, Barbie e Lani, tá certo? Tá dado o recado pra vocês, obrigado pela audiência e a gente vai seguindo, tá? A programação, lembrando aí que tem brinde pro sorteio no finalzinho da hora.
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0: 2:31.
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13: Daniel 10.

0: 12. Então me disse: não temas, Daniel, porque desde o primeiro dia em que aplicaste o teu coração a compreender e a humilhar-te perante o teu Deus, são ouvidas as tuas palavras, e eu vim por causa das tuas palavras. Joelho no chão, toque de Deus. Joelho no chão, amor de Deus. Rosto no pó, Deus sobre nós. Joelhos dobrados, Deus colocando mais unção. Quanto mais temente for ao Senhor, mais ele se achega. Aqui a palavra revela que desde o primeiro momento que o servo do Senhor se colocou para buscá-lo, desde o primeiro segundo, Deus já era com ele, já era dando força para ele e enaltecendo ele. Um minuto da palavra pode salvar a sua família. 93.
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3: Gil, o senador Flávio Bolsonaro do PL afirmou hoje que vai aos Estados Unidos para defender o Pix em meio às discussões sobre a ferramenta de pagamentos. Segundo ele, a viagem ocorre porque o senador considera que o governo brasileiro não está defendendo os interesses do país. Flávio participou nesta sexta-feira do terceiro Seminário Nacional de Comunicação do PL, no centro do Rio. A Receita Federal vai começar a emitir, a partir do dia 31 de julho, o novo Cadastro Nacional da Pessoa Jurídica, CNPJ, em formato alfanumérico. A principal mudança é que os novos cadastros poderão combinar letras e números, mantendo o total de 14 caracteres. A alteração vale apenas para novos registros. Autoridades de saúde dos Estados Unidos confirmaram um surto de noravírus a bordo do cruzeiro Ruby Princess. Ao todo, 125 pessoas apresentaram sintomas como diarreia e vômitos durante a viagem, sendo 102 passageiros e 23 tripulantes. O navio transportava mais de 4 mil pessoas e atracou nesta semana em São Francisco, após um roteiro de 20 dias pelo Canadá e Alasca. Segundo a empresa responsável, os infectados foram isolados e a embarcação passará por uma desinfecção completa antes da próxima viagem. Agora no Rio, 2:37.
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0: Promessas com Davi Sassi. E ainda a Midian Lima cantando O Rei da Glória aqui na 93 FM. Vamos seguindo, tá? São 2:47. Lembrando do sorteio, daqui a pouco libero o resultado pra você.
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12: Fala, Gilberto. Estou na área agora para trazer as informações do esporte. Começo falando do rubro-negro que entra em campo daqui a pouco. Após ficar mais de um mês longe dos gramados durante a pausa da Copa do Mundo, o clube vai enfrentar o River Plate da Argentina às 15h30 no estádio de Algarve, em Portugal. Apesar da partida ser amistosa, o técnico Leonardo Jardim deve escalar o time com força total com os jogadores que tem disponível. Apenas Léo Ortiz deve ser desfalque. O Alvinegro tem jogador de saída. O clube negociou o atacante Samuel Alves, de 18 anos, para o Rio Ave de Portugal. Ele foi um dos grandes destaques e artilheiro da Dallas Cup, competição que o Sub-19 terminou como vice-campeão nesta temporada. Foram 6 gols e 3 assistências. O Rio Ave pagará cerca de 3,5 milhões de reais pela transferência. O acerto do Cruz Maltino com o novo técnico está virando novela. Fernando Seabra não embarcou para o Rio ontem à noite e neste momento segue em Coritiba. O motivo é um impasse entre Vasco e Coritiba pela multa rescisória do treinador. Apesar do acerto entre o clube carioca e o técnico, o clube paranaense endureceu a negociação e avisou que só libera o treinador com o pagamento de multa de 4 milhões de reais à vista. O Tricolor vai iniciar a série de amistosos da intertemporada neste sábado. O clube vai enfrentar o São Cristóvão às 9h. Diferentemente dos jogos contra Nova Iguaçu e Bahia, que serão no Maracanã, o duelo carioca será disputado no CT Carlos Castilho e não terá presença de público. Agora vamos falar de tênis, mas infelizmente uma má notícia. O brasileiro João Fonseca, número 27 do ranking, perdeu por 3-0 para o russo Roman Safiulin, atual número 132, e deu adeus ao torneio de Wimbledon na terceira rodada. O próximo compromisso do carioca de 19 anos será em casa, no UTS Rio de Janeiro, entre os dias 16 e 18 de julho.
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12: Vamos voltar ao futebol para trazer as informações da seleção brasileira? Direto dos Estados Unidos, o repórter Tom Campos traz as informações da equipe do Brasil, que teve o retorno de Rafinha aos treinos. Boa tarde, Tom.
13: Muito boa tarde para você, meu querido Marquinhos. Boa tarde, amigos da 93 FM. 37 graus de temperatura aqui em Morrison e a seleção brasileira trabalhou pela manhã. E a novidade foi Rafinha. A gente traz o Endrick uma vez mais aqui na 93, porque o técnico Ancelotti falou que ele é diferente do Igor, Thiago e também do Matheus Cunha.
14: Cara, eu tô aqui no Lyon, eu pude. Pude ajudar muito a equipe jogando de 9 também, pude jogar de aberto na direita, pude fazer um falso 9 ali também no Lyon. E o Mister sabe muito bem que as minhas qualidades, sabe, as minhas características, porque a gente passou um ano no Real e foi um ano onde eu sempre estava treinando, sempre estava ali melhorando e ele me via, ele sabia o que eu podia ajudar a equipe. E aqui não é diferente, ele sabe com que eu posso contribuir, mas não só eu, como o Igor Thiago, o Matheus Cunha, acho que todos os jogadores ele sabe muito bem. E é como eu sempre falei, eu sempre vou falar aqui, ele não vai fazer o melhor pra mim, ele não vai fazer o melhor pro Endrick, não vai fazer o melhor pro Matheus Cunha, ele vai fazer o melhor pra equipe, e o que for melhor ele vai fazer, e é isso, eu acho que é o que ele tem de melhor, ele não tem medo, ele faz o que ele pensa, e as coisas acontecem, parece que Deus olha pra ele também, ele fala, ele é iluminado, porque é tudo que o Carlos faz acontece, sabe? Então, acho que todos os jogadores aqui estão seguindo o plano do Mister, então acho que é seguir assim, e quando o Mister falar pra mim fazer alguma coisa, eu vou fazer, não vou olhar pra trás, só vou escutar a voz dele e fazer o que ele me pedir.
13: Aí a presença de Endrick, garoto de 19 anos da seleção do Brasil. Time joga domingo com a Noruega às 5 em Nova Jersey. De Morrison, aqui em Nova Jersey, Tom Campos na 93 FM.
12: Tá falado, Tom, e o mata-mata da Copa do Mundo segue a todo vapor para preencher a tabela das oitavas de final. Austrália e Egito jogam agora às 3 horas. Às 7 da noite tem Messi em campo com Argentina e Cabo Verde. E às 10:30 da noite, a Colômbia enfrenta a Gana.
9: E essa é a hora do sorteio. A gente vai conferir quem se deu bem levando um par de ingressos para o evento Tour Mundial Dave Leonardo. Pois é, vai acontecer no dia 17 de julho, no qual esteja ali no Via Parque, às 7 da noite. Dessa vez, o brinde saiu, o par de ingressos saiu para Campo Grande. Quem se deu bem foi a Meire. A Meire de Campo Grande, telefone 989, final 46. É você, Meire. Parabéns, parabéns. Então a Pitica entra em contato com você para dar os detalhes direitinho, tá bom? Conseguindo, liberando a última canção desta sexta-feira aqui no Caravana 93 com Cassiane, Hino da Vitória. É com essa canção e essa mensagem que eu quero aquecer o teu coração, tá? A gente se encontra no domingo às 7 da manhã, trazendo aqui o 93 Dominical, segunda-feira, com mais um Caravana 93. Vem aí Cid Gonçalves durante a programação com 93 Radical. Poder.

0: Agora no Rio são 3:00. 3:01.
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3: Graça e paz eleitos do Senhor Jesus. Lucas 11:44, Jesus compara os fariseus a sepulturas invisíveis. Significa que naquela época as sepulturas eram caiadas de branco para que as pessoas soubessem que se tratava de uma sepultura e não as tocassem, porque estariam ritualmente impuros. Mas os fariseus não tinham essa marcação. Logo, as pessoas se aproximavam deles, tinham relacionamento com eles e estavam sendo contaminadas. Isto é uma exortação para que nós tenhamos cuidado com as nossas amizades, cuidado para quem abrimos a nossa vida, os nossos corações, a porta da nossa casa, porque podemos estar sutil e silenciosamente sendo contaminados pela hipocrisia de pessoas que não têm verdadeiramente boas intenções. Entram em nossas casas, entram em nossas vidas e sorrateiramente contaminam o ambiente, estragam amizades.

0: destrói vidas. Cuidado, as más conversações corrompem os bons costumes, em nome de Jesus. 93.
1: Agora no Rio são 3:05. 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
1: Boa tarde, gente boa. Oi, gente, boa tarde para todo mundo ligado na 93 FM. Tô chegando para mais um encontro e a partir de agora vamos juntos até às 18, trazendo o melhor do louvor, adoração a Deus, é claro, com a sua participação, que é muito importante. Lembrando que ele, nosso queridão Gilberto Ribeiro, daqui a pouquinho atravessando a Baía da Guanabara sem molhar os pés, porque vai nas asas do vento. Mas amanhã você não vem não, né, Gil? Amanhã você não vem não, né? Você vem só domingo, né? Amanhã tá de folga. Vai pra pizzaria ou pra churrascaria amanhã? O Marcelo convidou, o Marcelo disse que é só chegar. Você viu aquilo, né? O Marcelo convidou. Oi? Marcelo convidou, cara. Vamos começar o programa. Chega de falar de comida aqui. Pessoal, tem gente que não almoçou ainda. Pitica dando bronca. Está no...
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1: Rapaz, Pitica botando ordem na com bagunça Cid aqui,
3: Gonçalves.
1: Ó. Sou eu, com prazer, com muita alegria e com a ordem da Pitica. Começa, a Gilberta, é melhor de ficar quietinho, Gilberta, que ela tá braba hoje, hein? Marcos Salles, estamos de pé ao vivo, 3:06. Boa tarde, gente.

0: Essa é Beca Costa aqui na 93 FM em todo tempo. Tivemos ainda aqui na 93 FM a canção com Marcos Salles, Estamos de Pé ao Vivo. Essa é a 93 FM, a rádio que conquistou meu coração, gente boa. 93. 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Pois é, hoje é o dia do resultado, de mais um resultado da palavra-chave. 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Então, fica atenta. E no final do programa a gente vai dizer quem é que leva, hein? Deixa eu mandar um abraço carinhoso aqui pra ela, rapaz, minha primeira chefe no rádio, é sério, minha querida Irene, gente, fina demais da conta, tá ligada na 93 FM, ela tá nesse momento no Uber, tá, e o motorista é fã da 93. Quem é ele? O Anderson. Ô Anderson, obrigado pelo carinho, meu irmão, conduz essa fera aí, meu irmão. Irene é preciosa, hein? Grande abraço, Irene, saudade de você, viu? Ô Anderson, grande abraço, Deus te abençoe, obrigado pela audiência, tá bom, campeão? Ó, e pra o Anderson e pra todo o pessoal que tá na rua, tá na hora do
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0: Muito bem, as informações vêm chegando agora com ele, Léo Vieira. Diga lá, Léo, boa tarde, campeão.
2: Boa tarde, Cid. Boa tarde para você e para todo mundo ligado na 93 FM. Cid, tô de olho na movimentação do trânsito na zona oeste da cidade. Quem circula pela região de Realengo deve ficar atento. O trecho da rua Bernardo de Vasconcelos está interditado ao tráfego de veículos no trecho entre a estrada General Cam Romber Pereira da Costa e a rua da Imperatriz. Para quem está tentando acessar ali o trecho da Praça do Canhão, há um desvio para a Avenida de Santa Cruz, que está operando em mão dupla no trecho de acesso à Rua da Imperatriz, e o trânsito fica um pouquinho mais intenso e embolado para quem está saindo ali da Bernardo de Vasconcelos, Avenida de Santa Cruz, em direção ao trecho de Sulacap, na chegada a Marechal Fontenelle. Para quem acessa a Praça do Canhão, o trânsito é mais tranquilo já no retorno a Bernardo de Vasconcelos. Não observo dificuldades para quem circula pela região neste início de tarde. Isenção do imposto de renda para quem ganha até R$5.000, mais dinheiro no bolso de milhões de brasileiros e brasileiras. O Senado aprovou, sua vida avançou. Léo Vieira para 93 FM, a rádio que conquistou o meu coração.
0: Valeu, Léo.
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0: Agora no Rio são 3:33, 3:33, e nós estamos juntos. Alegria mesmo vai ser no domingo, né? Alegria vai ser no domingo, quando o bicho pegar na hora do jogo. Ei, ouvimos Delino Marçal, Guarda Meu Coração. Ouvimos Maria Marçal, Meu Filho Descansa. Eixla e Juliane Souza e o Léo Brandão cantando juntos, Simplesmente Te Adorar. E Eu Só Quero Tua Presença. Essa é a 93 FM, a rádio que conquistou meu coração, a rádio do povo mais feliz e abençoado do planeta. E nós estamos juntos trazendo o melhor do louvor, adoração a Deus, com você participando conosco. Afinal de contas, sem você não tem graça nenhuma. Vamos lá, o pessoal tá ligado aqui na melhor, então vamos dar voz a esse povo. Fala aí, oi.
1: Boa tarde, Cid, aqui boa. É Edinalva de Morro Azul.
0: Oi, Edinalva. Tudo bem, minha
1: quero oferecer o próximo louvor pro meu pai João, minha boa graça Elizabeth, Lades Paracambi. Sim. Meus amigos Pastor Marcelo, Missionário Lucineide, João Bruno e Pablo, Jardim Nova Era.
0: Certo.
1: E pra todos vocês da melhor. Beijo.
0: Obrigado, lindona. Beijo grande, Deus abençoe. Oi, Cid, olha eu aqui na pedicure, Cid, adivinha? Ligada na melhor. Ô, Cid, manda um alô pras manicures e pedicures aqui da Vila da Penha, elas só ouvem a 93 FM. A Adriana mandando aqui, aliás, Adriana, eu fiquei sabendo, a boca é pequena, que as manicures e pedicures da Vila da Penha são as melhores da galáxia. Eita, nós, hein?
2: Boa
0: oi.
2: Boa tarde, Cid.
0: Boa.
2: Aqui é Jair de Oliveira, Elane de
0: fala,
2: Oliveira,
0: garoto.
2: De Campo Grande, mandar um alô pro nosso amigo pastor da Suécia Estocolmo, Levi Pereira e sua família.
0: Sim.
2: Mary. E todos os irmãos da IQ Estocolmo e IQ Campo Grande, yes!
0: Maravilha, campeão!
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12 minutos, faltando agora para as 4 da tarde, uma tarde abençoada, ensolarada, lindona, né? Kemuel cantando Alconó, lindo esse nome, é, Alcon, lindo esse nome, é bacana demais, né? Tivemos ainda aqui na melhor 93. A canção com Gislaine Milena e Lauriette, grande Deus ao vivo na melhor. Essa é a 93 FM, a rádio que conquistou meu coração, valendo hoje para você no final do programa, aquela finalzão, né? Finalzão, vamos fechar hoje, a palavra-chave, relaxa que é a Suarez, vai dar de presente para você um final de semana para um casal e uma criança de até 10 anos com pensão completa na Pousada Suarez em Penedo. O lugar já é bacana demais por natureza, você vai gostar demais da conta.

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17: Com ela, Fernanda Paredes. Diga lá, Fernandinha, boa tarde.
18: Olá, Cid Gonçalves, muito boa tarde. Eu começo com informação sobre o trânsito. Duas faixas da pista lateral da Avenida Francisco Bicalho, no Santo Cristo, estão ocupadas no sentido centro devido a um acidente envolvendo caminhão na altura da linha férrea e a retenção no local. A Polícia Civil prendeu o suspeito de ter planejado a invasão à casa da menina Eduarda Cruz dos Santos, de 7 anos, ocorrida em Nova Iguaçu, na Baixada Fluminense, em junho. A criança morreu depois de ser baleada na cabeça. Marcos Vinícius Moura da Silva, o Marquinho, estava com mandado de prisão em aberto pelo homicídio de um policial militar. A candidata de direita à presidência do Peru, Keiko Fujimori, é a nova presidente eleita do país. A vitória foi ratificada hoje pelo Jurado Nacional Eleitoral, órgão máximo das eleições no país, em uma cerimônia de proclamação. Fujimori teve 50,13% de votos contra 49,86% do concorrente, o deputado de esquerda Roberto Sanches. 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
17: Valeu, Fernandinha.
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8: Gonçalves. Sou eu, com prazer, com muita alegria, desejando você uma tarde maravilhosa na presença do rei. Lembrando que hoje você está concorrendo no final do programa, hoje aquela promoção top da palavra-chave, final de semana na Pousada Soares, para você, o casal, na verdade, né? E uma criança de até 10 anos, com tudo incluído, final de semana, no paraíso que é Penedo, especialmente na Pousada Soares. Vai lá que você vai gostar demais, é bom demais. Agora são 4:04 no Rio. 93. A rádio que conquistou meu coração, gente boa. 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

Tá aí pra você a canção com Get Worship, Paulo Neto, uma carta viva. Antes, Aline Barros, tua palavra aqui na melhor, na 93 FM, a rádio que conquistou meu coração. 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

0: ligado conosco, mandando recado, participando da programação da 93 FM, a Rádio do Povo de Deus. Segura aí que eu tô de volta já já, trazendo mais pra você que tá ligado aqui, ó.
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0: Muito bem, as informações vêm chegando agora para você que tá ligado aqui na Melhor na 93 FM com Léo Vieira. Diga lá, Léo.
10: Digo sim, Cid, tô de volta e tô de olho na movimentação do trânsito para quem tá circulando pela zona oeste da cidade em direção à zona norte. Teve um acidente envolvendo um caminhão e um motociclista. Esse caminhão acabou ficando ali na faixa divisória das pistas da Avenida Brasil, tá meio tombado e ocupando faixa da pista que segue em direção a Guadalupe. O trânsito já está bem impactado, já a partir do trecho da Vila Kennedy, o motorista já encontra retenções. Para você que está vindo da Zona Oeste em direção à Zona Norte, dá para ganhar um tempinho ali pela Estrada da Água Branca. No trecho do Ceasa, ali próximo a Irajá, para quem segue em direção à Zona Oeste, tem um acidente também envolvendo carro e moto ocupando faixa da pista e o trânsito também impactado. Já na chegada ao centro, outro acidente envolvendo um caminhão ali na Francisco Bicalho, no caminho para o trecho da Cidade Nova, ali bem próximo da passagem sob a linha férrea, e o trânsito também vai apresentando dificuldades. Para quem segue em direção rodoviária, o trânsito se intensifica, mas sem problemas. 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Léo Vieira para 93 FM, a rádio que conquistou o meu coração.
0: Valeu, Léo. Daqui a pouquinho tem mais informações, gente.
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0: canta muito. Aliás, esses dois aí, né? Tuca e Gisele Nascimento cantando juntos. Aí já é covardia, né? Ele fala assim, é talento duplo.
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0: Pois é, tivemos também na 93 FM a canção com Get Worship e Paulo Neto, Uma Carta Viva, Aline Barros, Tua Palavra. Essa é a programação da 93 FM, a rádio que conquistou meu coração, te informando o tempo todo sobre tudo que é de bom que acontece na cidade, no estado, no Brasil, no mundo. Informação em todo tempo e louvor que não acaba mais. E falando nisso, é cada musicão, meu povo.
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0: Não tô falando?
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0: Agora 4:30.
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4: Agora no Rio são 4h33. 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
4: E agora tem Sarando a Terra Ferida.

Bruna Carla, força aqui na melhor na 93, antes sarando a terra ferida, Deus do secreto. Segura aí, gente, intervalo rapidinho, tô de volta já já. Agora faltando 16 minutos para as 5 horas.

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12: A lei do Senhor é perfeita e restaura a alma. O testemunho do Senhor é fiel e dá sabedoria aos simples. Os preceitos do Senhor são retos e alegram o coração. O mandamento do Senhor é puro e ilumina os olhos. O temor do Senhor é límpido, permanece para sempre. Os juízos do Senhor são verdadeiros e todos igualmente justos. São mais desejáveis do que ouro, mais do que muito ouro depurado, e são mais doces do que o mel e o destilar dos favos. As palavras dos meus lábios e o meditar do meu coração sejam agradáveis na tua presença, Senhor, rocha minha e redentor meu. Salmo 19, de 7 a 10 e 14.
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15: Com ela, Fernanda Paredes. Diga lá, Fernandinha.
16: Cid, o ex-técnico da seleção brasileira, Carlos Alberto Parreira, voltou a ser sedado e respira com a ajuda de aparelhos após apresentar uma infecção pulmonar. Ele está internado na UTI do Hospital Samaritano Barra, na zona sudoeste do Rio. Parreira, de 83 anos, apresentou uma infecção nos pulmões que afetou o funcionamento dos rins. De acordo com o hospital, apesar da gravidade do quadro, Parreira encontra-se estável. A Prefeitura do Rio iniciou hoje a distribuição de novas autonomias de táxi para motoristas auxiliares cadastrados. Ao todo, serão concedidas mais de 5 mil autorizações de forma gradual, conforme a conclusão dos processos administrativos. O processo reserva 10% das autorizações para pessoas com deficiência e outras 10% para mulheres, respeitando aí a ordem de classificação divulgada pela Prefeitura do Rio. As inscrições do ProUni do segundo semestre de 2026 vão acontecer de 7 de julho a 10 de julho e a etapa deve ser feita pelo site acessounico.mec.gov.br/ProUni. O resultado da primeira chamada será divulgado no dia 15 de julho. O programa oferece bolsas integrais 100% e parciais 50% de desconto em instituições de ensino particulares. Agora no Rio, 4 9h50.
15: Valeu, Fernandinha.
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4: Fala, povo de Deus, ouvinte amado e querido. Gente boa demais, de domingo a sexta-feira conosco, nesse melhor horário, horário nobre da Rádio 93. Quer saber? A Rádio do Povo de Deus. A rádio que conquistou meu coração, tá todo mundo dizendo. Ô, maravilha, hoje é sexta-feira, dia frio, né? Tarde fria. E eu estou aqui falando com você que Deus é bom, Deus é maravilhoso, que a vitória é certa, que a vitória é garantida. Por que você fala isso todo dia? Ah, porque eu vejo tanta gente cabisbaixo. Já viu? Gente com cara de derrotado, vencedor com cara de derrotado, essa não. Pois é, não sabe quem é, não conhece o pai, não conhece a promessa, nunca ouviu falar de coisas maiores. Eu tenho vivido a cada dia coisas maiores, um Deus que faz infinitamente mais, além de tudo que a gente pede, além de tudo que a gente pensa. Esse Deus é maravilhoso. Por isso nós temos uma missão, e a nossa missão é

0: Essa é Sofia Vitória, preciosa graça, aqui na melhor, na 93 FM. Samuel Miranda também chegou aqui, cantou. O cara canta muito, né? Cantou a canção Aprovação e o Altar ao vivo na melhor.
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0: Agora são 5 horas e 14 minutos. 5 e 14. 93. Já já tem informação do trânsito.
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2: Agora no Rio são 5:17 e a informação tá chegando.
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2: Muito bem, as informações vêm chegando agora na voz dela, Milena Viana. Diga lá, Milena, boa tarde.
5: Oi, Cid, uma ótima tarde para você e para todo mundo que tá ligado aqui na 93 FM. Destaque agora sobre o túnel Jesus Ângelo. Atenção redobrada para você, motorista ouvinte da 93. Tem uma faixa ocupada no sentido Lagoa por conta de um acidente entre carro e duas motos, o que complica bastante o trânsito nessa tarde de sexta-feira. A dica é seguir pela Avenida Niemeyer, tô observando melhores condições. No sentido contrário, sentido São Conrado, você motorista encontra retenção na altura da Praça Sibelius. Estou observando também trânsito lento pela Avenida Niemeyer, na altura da Praça do Vidigal. Há reflexos na altura do posto 12. Da Avenida Delfim Moreira, pela Avenida Virassolto, observo pistas livres nos dois sentidos. Na chegada a Copacabana, boas condições pela Avenida Nossa Senhora de Copacabana, fluxo apenas mais intenso. Na chegada à Rua Figueiredo de Magalhães. 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Milena Viana para 93 FM, a rádio que conquistou o meu coração.
2: Valeu, Milena.

0: Que dupla é essa, gente? Pelo amor de Deus. Sara Farias e Kailane Frauches aqui na Melhor, na 93 FM, o poder da oração. 93. Tivemos ainda a canção com Thalita Roberta, Foi Milagre. Eli Soares, Aos Pés da Cruz, ao vivo. Falei agora há pouco sobre o novo aplicativo da 93 FM, falei que ia ler o comentário do pessoal lá do aplicativo, tá aqui, ó. Oi Cid, boa tarde, estamos aqui direto de Caruaru, no Pernambuco, na escuta. Manda um alô aí pras minhas costureiras aí, ó. Alaine, Letícia, Barbie, eita, a Barbie trabalha lá, e também a Lani. Quem tá mandando abraço aqui é o Gilson de Andrade, lá de Caruaru, no Pernambuco. Valeu, garoto. Oi, Cid, boa tarde, eu sou a Andresa de São Gonçalo, Jardim Catarina Novo, ligada na Melhor também, hein? Cid, boa tarde, aqui é Kátia Cristina de Mesquita. Hashtag eu amo o app da 93. Melhor aplicativo que a rádio já lançou, Cid, em som e qualidade. Mandou foi a Andréia de Austin. Também colocou aqui a hashtag eu amo o app da 93. Tá bem ligado lá de Saboeiro, no Ceará. Terra boa demais. Diogo Leandro. Ligadinho pelo aplicativo também, direto lá do Ceará. Coisa boa, muito bom, muito bom. É isso, gente. Agora no Rio são 5:32, 5:32. Eu vou ali e volto já.
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0: Sai daí não, que eu tô de volta já já, hein?
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1: Com ela, Fernanda Paredes. Diga lá, Fernandinha.
2: Cid, a Prefeitura do Rio retoma a partir de domingo a operação da antiga linha 439, que volta a ligar Vila Isabel ao Leblon. E nesta fase inicial, o serviço será realizado com a numeração LSCD 154. Bom, ao todo, serão 34 viagens diárias. O ponto inicial fica na Praça Barão de Drummond, em Vila Isabel, na Zona Norte. As inscrições para a Prova Nacional Docente de 2026 terminam hoje. O site é pnd.inep.gov.br/pnd e podem participar estudantes concluintes de cursos de licenciatura inscritos no ENAD, além de candidatos interessados em concursos e seleções de redes de ensino que utilizem o resultado da prova. A taxa de inscrição é de R$ 85,00 para quem não tem direito à isenção. E as provas serão aplicadas em todo o país no dia 20 de setembro. Outras notícias, acesse radio93.com.br.
1: Valeu, Fernandinha.
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0: Esse é o pessoal do Disco Praise, aqui na 93 FM, Favor de Deus, Letícia Vitória, Aquieta-te. Sara Farias e Cailane Frauches, o poder da oração ao vivo na melhor.
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0: Agora faltando 10 minutos para as 6. 10 minutos faltando para as 6. Daqui a pouquinho tem as 10 mais. Tem também, claro, hoje tem Gênesis na melhor. Tem Josiane agora.

0: Agora no Rio, faltando 2 minutos para as 6. Quem leva para casa o prêmio de hoje, hein? Quem leva para casa aquela super promoção da palavra-chave? Relaxa, que é a Suarez.
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0: Muito bem, gente boa. Quem ganhou hoje, nesse final de semana? Quem ganhou, então, final de semana para um casal e uma criança de até 10 anos com pensão completa aqui na nossa palavra-chave? Relaxa, que é a Suarez. Nosso ouvinte lá de Belford Roxo, final de telefone 30. Edgley da Silva Oliveira Santos, olha aí, ó. Edgley da Silva de Oliveira dos Santos, de Belford Roxo, ganhador de hoje da nossa promoção. Relaxa.

0: Eu tô indo embora e volto amanhã, 7 horas da madrugada, juntinho com você aqui no nosso Acorda Crentaiado. Daqui a pouquinho tem ele, Alexandre Teixeira o Barba, trazendo as 10 mais a noite feliz. Hoje é Gênesis aqui na 93 FM. Beijo pra todo mundo, fiquem com Deus e hasta amanhã.
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0: Meu Deus, muito obrigado por mais esse dia, muito obrigado por essa semana que vai terminando, muito obrigado pelas lições que aprendemos, muito obrigado.

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2: Começou as 10 mais votadas no site da 93 FM, agora 6 horas e 8 minutos.
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0: Aí você tá curtindo as 10 mais da 93. Essa foi a nona mais votada hoje aqui nas 10 mais, Marine Friesen, Meu Pastor, versão ao vivo. A décima mais votada, graças a Deus, com Ela Cris. Aqui na melhor, só toca musicão. Bora saber como tá o trânsito, hein? Você que dá aquela carona pra 93 vai ficar sabendo como tá o trânsito agora no Rio de Janeiro.
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0: Boa noite, Milena, bem-vinda.
2: Oi, Alexandre, uma ótima noite para você e para todo mundo que tá ligado aqui na 93 FM, começando com destaque sobre as vias expressas. Linha Vermelha apresenta lentidão em direção à Baixada Fluminense na altura do acesso da rodovia Presidente Dutra. Também tô observando trânsito lento na altura do Parque das Missões com reflexos na saída do elevado Rufino Pizarro no sentido centro pistas livres. Avenida Brasil com retenção em direção à Zona Oeste na altura de Manguinhos. Há reflexos na Ponte Rio-Niterói e também na Avenida Rio de Janeiro, mais à frente o trânsito volta a ficar intenso a partir de Bom Sucesso até a chegada à Penha na pista central e também entre Parada de Lucas e a chegada a Irajá no sentido sobre dificuldades na altura de Realengo com reflexos em Padre Miguel. Paciência para você motorista nessa noite de sexta-feira. Linha amarela com retenção em direção à Barra na altura de Bom Sucesso e também na passagem por Del Castilho no sentido Fundão, trânsito lento na altura do Pechincha. Siga pela autoestrada Grajaú, Jacarepaguá. 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Milena Viana para 93 FM, a rádio que conquistou o meu coração.

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5: Ó, depois da Fernandinha aí, Fernanda, boa noite.
6: Boa noite,
5: tudo bem,
6: Alexandre,
5: Fernanda?
6: Depois, tudo bom?
5: Depois de você, Fernandinha, eu tenho um recadinho maravilhoso pra dar pros ouvintes da 93. É assim que segura a audiência, tu sabe, né?
6: Você tem que ficar ligado.
5: Aí fica
6: então,
5: tudo,
6: né?
5: Curioso.
6: É, até eu estou curiosa.
5: Então fica, porque eu tenho um recado maneiro, hein? Coisa boa.
6: Tá bom, vai. Então. Bom, Alexandre, o presidente do Supremo Tribunal Federal, o ministro Edson Fachin, antecipou para 19 de agosto o julgamento que vai definir a sucessão do governo do Rio. A sessão estava prevista para 26 de agosto, mas foi adiantada em uma semana. O ministro Alexandre de Moraes, do Supremo Tribunal Federal, decidiu manter a prisão domiciliar do ex-presidente Jair Bolsonaro por tempo indeterminado. Moraes seguiu a Procuradoria-Geral da República, que não viu falta grave de Bolsonaro no caso da arma apreendida. A ex-mulher do goleiro Bruno Fernandes, Daiane Rodrigues do Carmo Souza, de 39 anos, está desaparecida desde ontem. O marido dela, de 36 anos, acionou a polícia militar e contou que Daiane deixou os filhos aos cuidados da mãe em Belo Horizonte e não deu mais notícias. Ele disse que, ao chegar em casa, localizou o celular da mulher e viu várias conversas com agiotas que cobravam supostas dívidas. Ele também encontrou cartas com conteúdo de despedida.
5: Eita, meu Deus.
6: É, agora no Rio, 6h35.
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5: 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Bom, então se você tava curiosa também, Fernandinha, fica comigo aí que eu vou dar um recado rapidinho aí pros ouvintes que estão ligados aqui comigo na 93 FM. Atenção, porque essa é boa, tá? 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Assim é bom, né? Pois é, essa camisa aí, meu Brasil, essa trilha aqui é ótima, né? Então, se você quer faturar uma camisa do Torcedor 93, não esquece de colocar a hashtag Eu Amo o App da 93 lá no seu comentário no aplicativo. Hashtag Eu Amo o App da 93. Vou repetir. 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Se eu fosse você, eu

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0: Sunil.
1: Esse é o William Nascimento. Fera demais, gente. Nossa, boníssima, né?
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1: É o cantor romântico da MK Music. Grande William, né? O cara dos casamentos. Valeu, William. Tá aí, a primeiríssima de hoje. A mais votada no site radio93.com.br. E a Bel Souza, que tá aqui, ó, em segundo lugar. Declare Vida. Aê, Bel, parabéns. Tá em segundo lugar, Fernandinho Único. A top 3. A mais pedida pelo Fernando Santana, da Saranda Terra Ferida de Nova Iguaçu. Gente, finalizando então aqui as 10 mais.
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1: E o que tem coladinho?
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1: Tem ele, grande Tom, é o Tom Campos. Brasil, a FIFA deve atrasar aí o início do jogo da seleção brasileira contra a Noruega em uma hora no domingo. E quem conta pra gente essa história é o repórter Tom Campos, que acompanha a seleção brasileira e traz também a entrevista coletiva com Douglas Santos. Fala aí, Tom Campos. Que é isso? Que história é essa, rapaz?
4: Alô, meus amigos da 93 FM. Pois é, aqui na Copa do Mundo, muito calor e o horário do jogo do Brasil pode ser alterado para as 17 horas, horário local, 18 horas aí no Brasil, no domingo, ou até mesmo 19 horas, com 2 horas de mudança devido ao forte calor. Mudaria também o jogo do México com a Inglaterra. Essa informação deverá ser confirmada ainda hoje. Temperatura neste momento de 38 graus. A seleção brasileira que teve hoje o Martinelli treinando no meio-campo e perguntado Douglas Santos na entrevista coletiva da FIFA sobre a

0: até agora, dando aí uma boa sustentação à defesa da seleção brasileira. De Morriston, Tom Campos na 93 FM.
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7: É isso aí, meu Rio de Janeiro. Já se prepara, né? Porque vai começar o seu programa preferido, o mais querido.
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7: Não, não, não. Noite feliz hoje? Claro que não, Brasil. Calma aí, hoje é outro programa, é aquele programa que você ama, né? Toda sexta-feira rola pra você aqui na 93. Tomaram um susto, não foi? Essa aqui é a ideia. Quero ver se você tá ligado mesmo. 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Gostou do susto? Agora vem, porque esse aqui é o de hoje, ó.

0: 5 minutos, está começando. Gênesis 93. O melhor programa de sexta-feira à noite, hein? Esse é bravo, esse programa é sensacional.
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0: Na apresentação do seu amigo Alexandre Teixeira, produção de Cristiane Moreira, programação de Cláudia Mérida, tá no ar aí o Gênesis 93. Daqui a pouquinho tem alô, beijo, abraço, tem oferecimento pra você. Ó, se prepara aí, porque a gente começa muito bem com o Baú da Bênção. É uma história linda dessa música que eu vou falar pra você agora aqui.
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0: Ao Baú da Bênção agora, foi resgatar uma música de 1984 do coral Renascer. O louvor é Povo Barulhento, gravado em 84 pelo coral Renascer, um dos grandes clássicos da música cristã brasileira. Essa música tem uma mensagem de celebração, uma música de adoração, convidando o povo de Deus a louvar ao Senhor com alegria, com gratidão. Então a história do grupo Renascer,

0: começou em 1973. Para você ter uma ideia, eu nem nascido era quando esse conjunto Jovem Renascer foi organizado na Assembleia de Deus da Penha pela irmã Marileia Correia Ramos. Esse grupo tinha um objetivo ali da irmã, de integrar, né, os jovens, botar a rapaziada, a juventude, para poder trabalhar na igreja, ter alguma coisa para fazer, ampliar a participação nos trabalhos da igreja. Então o projeto cresceu e posteriormente passou a contar com direção musical e tudo, né? E quem era o diretor musical? O maestro Zênio de Alencar, que foi responsável pelos arranjos de todos os lançamentos do grupo e também levou os seus hinos para outros países, especialmente em versões em espanhol. Mais de 4 décadas depois, Povo Barulhento, que é a música que a gente vai ouvir hoje, continua sendo um marco aí da música gospel brasileira, que foi inspirando as gerações a adorar a Deus com muito entusiasmo, com fé no coração. Bom, se você já conhece essa música, vai relembrar. E quem ainda nunca ouviu, senhoras e senhores,
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0: Mata a saudade, mas no baú da bênção com o Coral Renascer. Esse é o Coral Renascer, Povo Barulhento, essa é a música, aumenta, relembra, seja abençoado, viagem no tempo.

0: povo. Tá aí, Coral Renascer, povo barulhento aqui no Gênesis 93. Agora deixa eu mandar um abraço, um alô pra galera que tá curtindo aí. Alô, meu mano. Fernando Henrique da Sarando a Terra Ferida. Tá sempre ligado aqui na melhor. Deus abençoe você. Sua família aí. Tamo junto, meu camarada. É o Fernando da Sarando. Até rima, né, Fernando? 93 é o Gênesis. Um abraço aí pro pastor Adailson Gomes da Movezan, sintonizado aqui com a gente na 93 FM. Valeu, pastorzão. Olha, também ouvinte aqui deixando mensagem no WhatsApp da 93. Fala aí.
1: Alexandre Teixeira, oi. Barba. Boa noite, a paz do Senhor Jesus Cristo.
0: Boa
1: aqui
0: noite,
1: fala, presbítero Carlos Eduardo, Assembleia de Deus em Campo Grande. Passando para mandar um abraço para todos os ouvintes da Rádio 93, a rádio que conquistou meu coração.
0: Maravilha,
2: Alexandre,
0: abraço, irmão.
2: Ô, Barba, aqui é o Rony do Rio Grande do Sul. Gostaria de mandar um alô para toda a minha família que mora no Rio de Janeiro. Um beijão para minha esposa Gladys e um alô para todos os ouvintes da Rádio 93 FM.
3: Alô, Barba, aqui é a Zenisa de Itaburaí. Estou costurando, ouvindo a melhor.
0: Amém.
3: Quero mando um abraço para todos vocês aí da rádio.
0: Obrigado, Zenilson.
3: Todos os ouvintes também. Fica na paz dos ouvintes. Fazer presentinho em nossas vidas sempre. Amém.
0: Amém. A Cláudia de Duque de Caxias também curtindo a programação. Ela colocou aqui, hashtag eu amo app do aplicativo. Tem que comentar lá, filhona. É para comentar, fazer um comentário lá no aplicativo. Hashtag eu amo app da 93. Não é no zap. Valeu, vamos lá, fala aí.
4: Pode ser o Jesus, Barba, que é o pastor Rômulo da Praça do Bumba de Niterói.
0: Bumba.
4: Gostaria de pedir a música Aditosa Cidade. Lembra aí, Varão. Que benção, Deus abençoe.
0: Tá, joia. Pode
4: ser o Jesus a todos os ouvintes da 93.
0: Valeu, Varão.
5: Boa noite, Alexandre Teixeira, Sassano de Mesquita. Manda um beijo aí pra Rosane Félix e Mota Júnior. Então, eu tô aqui ligadinha no Gênesis, tá? Capando os livros da minha neta, tá bom? Boa noite aí.
0: Tá
5: bom final de semana pra vocês.
0: Tá bom. Alô, alô, Rosane Félix. Beijo pra Rosane Félix e pro Malta Júnior. Vambora, Brasil. Agora 7:14. Bora matar a saudade desse povo aí que tá curtindo a 93, né? Tá ligado aqui com a gente. Olha que música boa. Quem pediu foi o Deonilson Oliveira pelo Instagram, o grande de 2013, com Raíssa e Ravel.

da saudade boa em comunidade da graça, tributo a IEOA. Essa foi pedida pela Leila de Bangu, ano de 1993, comunidade da graça. Ainda passou por aqui o pedido da nossa ouvinte Li Silva pelo Instagram, pastor da minha alma de 1993 também, Carlinhos Félix. E de 89, Isaías Mendes cantou a música Santuário, pedido pela nossa ouvinte Raíssa, de Nova Iguaçu, pelo WhatsApp. E abriu a sequência, né? Abriu a sequência aqui também na programação da 93, a música pedida pelo Deonilson Oliveira, pelo Instagram, o Grande, de 2013, com Raíssa e Ravel. Já já, a gente segue aqui uma super sequência para você, na linha do tempo 93, coladinho no intervalo.

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12: E a gente segue aqui no Gênesis 93, agora 7:38. Ouvinte participando aqui, deixando mensagem, mandando alô, beijo, abraço, fazendo oferecimento, desejando uma ótima noite para você que está aqui curtindo a programação da melhor. Ah, tem ouvinte participando, a Jaqueline Faria está mandando abraço lá no aplicativo da 93. Ouço todos os dias no carro, estou sem rádio no meu carro, mas amo ouvir por aqui. Aê, valeu, Jaqueline. Alô, Andrei Braga também, ó. Vamos que vamos, meu amigo Papai Smurf. Ah, que legal. Aí, Andréia Moraes também tá no aplicativo. Alexandre, boa noite. Hashtag eu amo o app da 93, essa rádio que conquistou meu coração, só arrasa, como sempre. Ô, Glória, Andréia de Alche. Também ligadinho pelo aplicativo, Irineu Freire, Lucas Tavares, Vanélia de Oliveira, Rosana Mendes, Tati Giga e Vanélia de Oliveira, acho que eu falei repetido, né? Valdeci José da Rocha e também a Sabrina Eríngia. A turma toda lá no aplicativo da 93. Obrigado aí pela audiência, hein, Brasil?
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12: Tá aí, essa é a melhor do ano de 86. Guardiões do Santuário. Diga uma palavra.

0: aí na linha do tempo, relembrando o ano de 1986, Guardiões do Santuário, digo a palavra. E é isso aí, galera. Vamos sacudir, né? Vambora. E aí, pode? Então vamos. De 1998, melhor dos anos 90.
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0: Ó, o grito de guerra aí!
3: Quem pode, pode, quem não pode! Vitória!

0: A colheita, a onda séria. Lembrando o ano de 2003. Daqui a pouquinho tem Fernanda Paredes na área.
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2: 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Só choro pra quem sabe.
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0: Vai, Fernandinha.
11: Zé Alexandre, a Prefeitura do Rio realizou hoje o dia D do exercício simulado de escape nas escolas da rede municipal. A ação mobilizou mais de 1.500 unidades de ensino e faz parte da Semana Municipal de Redução de Riscos e Desastres. O objetivo é aprimorar os protocolos de segurança das escolas e também fortalecer a cultura de prevenção e preparação para situações de emergência. Copa do Mundo 2026, o Egito, pois é, venceu a Austrália nos pênaltis e garantiu a classificação às oitavas de final do Mundial após empate em 1-1 em um jogo marcado por sustos. O placar das penalidades ficou em 4-2 para o Egito. Na próxima fase, o Egito enfrenta a Argentina ou Cabo Verde no dia 7 de julho. O rival sairá em partida que está acontecendo agora. E a Argentina, pois é, vai vencendo por 1-0 com o gol dele, Lionel Messi, é isso mesmo, o 20º gol do craque argentino. Mais tarde, às 10h30 da noite, tem Colômbia e Gana.
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11: O sábado será de tempo instável no Rio, assim a previsão é de céu nublado com chuva fraca, moderada e isolada a qualquer momento. Os ventos estarão moderados e as temperaturas em declínio. Segundo o Alerta Rio, a mínima prevista é de 15 e a máxima de 26 graus. 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
0: Muito bem, agora 7h55. A gente segue só com somzão aqui na 93. Olha só, olha só. Aliás, ouçam, né? Não tem como olhar, tá no rádio. Essa música é maravilhosa. Bora viajar pra 92 com Banda Rara, Estrela da Manhã. Essa música aí é o mix, Gênesis Mix de hoje.

Estrela da Manhã de 1992 com Banda Rara e Estrela da Manhã de 93, Vigília de Bento Ribeiro.

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Esse é o Josué Rodrigues. Lembrança de 1993, Carvalhos de Justiça. E ainda um mundo melhor, consciência e verdade do ano 2000. Pelo Senhor. E com esse lindo som, a gente vai finalizando o nosso encontro aqui no Gênesis 93 dessa sexta-feira. E quem fatura aí a camisa que foi sorteada, a camisa do torcedor que foi sorteada pelo aplicativo. Você que participou lá, deixou a sua mensagem. Quem se deu bem, Brasil? Quem se deu bem foi a nossa ouvinte, Jaqueline Faria.

pela sintonia, obrigado por ouvir. E eu volto com o Gênesis 93, se Deus quiser, na próxima sexta-feira. Amanhã tô por aqui às 3 com os arrebatados, mas daqui a pouquinho eu volto no culto doméstico. Até já, hein? Aquele abraço, agradece que a graça desce. Tchau, meu Rio. Até já, Brasil.

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3: Foi aprovado pela Comissão de Educação e Cultura do Senado um projeto de lei que reconhece a Sociedade Bíblica do Brasil como manifestação da cultura nacional. No parecer favorável do Senado em relação à proposta, foi destacado que a atuação da entidade ultrapassa o campo religioso e possui relevância para a cultura brasileira. Criada em 1948, a SBB desenvolve atividades voltadas à tradução, impressão e distribuição das escrituras, além de promover iniciativas nas áreas educacional, social e de acessibilidade. Na Cisjordânia, pesquisadores identificaram ruínas que podem estar relacionadas ao antigo tabernáculo, santuário onde, segundo as escrituras, a Arca da Aliança permaneceu por séculos antes de ser levada para Jerusalém. Segundo os arqueólogos, as estruturas encontradas são compatíveis com as descrições bíblicas do tabernáculo. O edifício possui eixo leste-oeste, característica que desperta interesse por sua semelhança com o modelo apresentado nos relatos do Antigo Testamento para o santuário portátil utilizado pelos israelitas após o Êxodo. A virada Ignição da Alma, novo filme dos irmãos Kendrick, ganhou uma nova data de estreia no Brasil. A produção chegará às salas de cinema no dia 5 de novembro. O filme promete unir emoção, excelência cinematográfica e uma mensagem de transformação que já se tornou marca registrada dos criadores de sucessos como Prova de Fogo, Corajosos, Quarto de Guerra, A Forja e A Virada. Essas e outras notícias estão lá no nosso site radio93.com.br. Eu sou Marcela Bastos, esse é o Giro Cristão. Segunda-feira, a gente volta a se encontrar aqui na sua 93 FM. Que o seu final de semana seja de descanso naquele que não dorme e está cuidando de você. Até mais.
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5: De volta para mais um culto doméstico aqui na 93 FM, esse programa onde você e sua família recebem sempre uma palavra de fé, esperança, transformação. Fique com a gente aí até o final porque está começando. Este é um momento preparado por Deus para você, para sua família, para todos nós. E é com muita alegria que eu recebo hoje a missionária Carmosina Joyce da Novos Começos em Itaboraí. Missionária Carmosina Joyce, que prazer tê-la conosco novamente aqui no culto doméstico.
6: Boa noite, querido Alexandre Teixeira. Boa noite aos queridos ouvintes da 93 FM. Missionária Carmosina Joyce aqui. E é sempre uma alegria imensurável poder compartilhar a palavra do Senhor com vocês. Eu amo estar aqui, amo cultuar a Jesus e vamos fazer isso mais uma vez essa noite juntos. É uma honra, Alexandre. Muito obrigado pelo convite.
5: Missionária, conta pra gente onde será feita a leitura bíblica.
6: Hoje nós vamos meditar na epístola do apóstolo Paulo aos Colossenses, no capítulo 1, verso 16 e 17. Então já pega a sua Bíblia aí, que já já a gente vai fazer a leitura do texto bíblico junto, tá? Já se prepara, que daqui a pouquinho a gente vai fazer a leitura.
5: Olha, você que está em casa assistindo, ouvindo a programação da 93 FM aqui no Culto Doméstico, já deixa a sua Bíblia aberta em Colossenses capítulo 1, versos 16 e 17, porque daqui a pouquinho a missionária Carmosina vai trazer aí a palavra de Deus baseada nesse texto.
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0: Central 3, tudo a ver com ele, aqui no Culto Doméstico, só toca musicão. Agora tem a missionária Carmosina Joyce, trazendo a palavra de Deus para os nossos corações.
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2: E diz assim a palavra do Senhor, Colossenses capítulo 1, verso 16 e 17. Pois por meio dele foram criadas todas as coisas, nos céus e na terra, as visíveis e as invisíveis, sejam tronos, sejam soberanias, quer poderes, quer autoridades, todas as coisas foram criadas por ele e para ele. Ele é antes de todas as coisas e por meio dele tudo subsiste. Glória a Deus, aleluia! Essa é uma epístola que o apóstolo Paulo escreveu. E se a gente voltar um pouquinho no texto, a gente vai ver no versículo 15 que ele diz assim: ele é a imagem do Deus invisível, o primogênito sobre toda a criação. E aí ele entra onde lemos, né? Pois por meio dele foram criadas todas as coisas nos céus, na terra, as visíveis e as invisíveis. Ou seja, o apóstolo Paulo está falando sobre a soberania, a supremacia de Cristo. E isso me faz lembrar o apóstolo João. O apóstolo João, ele começa o seu livro diferente dos demais apóstolos que escreveram. Ele começa apontando para a criação, começa apontando para o início de tudo. Mateus escreve sobre a genealogia de Jesus, foca ali em mostrar que Jesus era da tribo de Judá, que fazia parte do povo judeu, vai ali traçando a sua genealogia. Já o apóstolo Lucas, né? O evangelho, conforme escreveu Lucas, vai focar no nascimento. Vai fazer primeiro a descrição do nascimento de João, que apontava para o de Jesus, e logo em seguida o do próprio Jesus. Mas João não. João, ele vai no princípio. E ele diz que no princípio Jesus era o Verbo. E o Verbo estava com Deus, e o Verbo era Deus. E tudo foi feito por intermédio dele. Sem ele, tudo que foi feito não poderia ter sido feito. Ou seja, aponta para a presença de Jesus na criação. E a gente olha para esse texto aqui e vê exatamente isso que o apóstolo João descreveu: a supremacia de Cristo sendo exaltada, porque tudo começa nele, tudo pertence a ele e tudo termina nele. Ele é o centro de tudo. Quando a gente olha para esse texto, a gente vai perceber que Jesus é a origem de todas as coisas. Jesus não é apenas parte da criação, mas ele é o Criador. E a gente começa a perceber que a gente serve a um Deus poderoso. Olhar para a supremacia de Cristo nos faz ter confiança, nos faz acreditar, nos faz descansar. Porque bem verdade é que quando a gente olha para o cenário da nossa vida, muitas vezes a gente vai precisar, às vezes até necessitar de coisas que não somos capazes de trazer à existência. Tem portas que não somos capazes de abrir. Tem cura que nem a medicina mais eficaz é capaz de executar. Tem convencimento que o homem jamais vai poder fazer ao outro homem, convencer do pecado, da justiça e do juízo. Tem mudança de vida que, por mais que a gente frequente escolas, estude, leia excelentes livros, elas não vão acontecer, porque só Cristo pode fazer. E quando a gente olha para a limitação das nossas mãos, muitas vezes a gente vai se apavorar. Mas quando a gente entende que servimos a um Deus que tudo criou, nós podemos descansar nessa realidade, porque aquilo que eu não posso trazer à existência, aquilo que você não pode, Cristo pode. Eu sei que, olhando para a nossa atual conjuntura, nós estamos em tempos muito difíceis, onde o perigo cada vez cresce mais, onde a situação financeira parece que só aperta e as coisas ficam cada vez mais difíceis, e a gente quer melhorar, a gente quer fazer, mas não consegue. Mas é aí que o meu coração e o seu coração pode descansar, porque nós servimos a um Deus que criou todas as coisas. E muitas vezes a gente não para pensar na grandeza disso, né? Por esses dias, sabe, Alexandre, eu fui levar o meu filho ao zoológico. E andando pelo zoológico, eu olhei para toda aquela criação, para os animais. E em um dado momento nós entramos na parte dos pássaros. E quando eu olhei aquelas araras verdinhas, algumas azuis, um azul parecendo que foi pintado à mão, com detalhe vermelho, detalhe amarelo. O Deus criativo, o Deus de toda beleza, da multiforma e graça, esse Deus que criou todas as coisas, pode e certamente o fará mudará o nosso cenário. Eu sei que eu e você não damos conta, né, de acrescentar nenhum fio de cabelo na nossa cabeça. Muitas coisas a gente realmente precisa e não consegue porque não podemos. Mas é aí que eu quero te convidar a descansar em Cristo, porque aquilo que nós não podemos, Ele pode. O Deus que criou a multiforma dos pássaros, né? O apóstolo Paulo usa a primeira parte da sua carta aos romanos para descrever exatamente isso, né? Se nós não fôssemos apresentados a Jesus, ainda assim seríamos convencidos de que existe alguém que criou todas as coisas, porque não é possível que o mar pare por um acaso onde precisa parar, que a lua continue no firmamento sem que ninguém a sustente. É impossível não ver um criador por trás da criação. E tudo aquilo que eu e você não damos conta de criar, o criador que criou todas as coisas pode. Eu não sei o que você tem vivido, eu não sei como está a sua situação agora, mas eu quero te dizer que o Jesus que você serve, aquele que te salvou, que te resgatou, que escreveu o seu nome no livro da vida, ele pode criar todas as coisas. Que no poderoso nome dele, aquilo que você precisa, ele possa trazer à existência para que o nome dele seja mais uma vez glorificado. Esses dias eu quis fazer um bolo na minha casa, né? E juntei todos os materiais e comecei o preparo. Não reparei que o meu fermento estava fora da validade. Quando eu acrescentei o fermento à massa, ao invés de produzir um bolo, eu estraguei, né? O bolo solou. E muitas vezes eu e você, com os nossos recursos, que já são poucos, não conseguimos produzir boas coisas, né? Na verdade, às vezes a gente nem tem todos os ingredientes necessários para trazer à existência aquilo que precisamos. Mas uma coisa eu tenho para te dizer nessa noite: se temos fé, já é o suficiente. Se temos fé no Filho de Deus, que criou todas as coisas, que sustenta todas as coisas, temos o suficiente, porque Ele pode. Ele é o Criador das coisas visíveis e também das invisíveis. Todo poder, toda autoridade, todo trono, toda soberania terrena que a gente vê, e vê grandes coisas, né? Coisas terríveis, inclusive, mas todas elas estão sujeitas à grandeza de Cristo, à grandeza daquele que tudo pode. Outra coisa que a gente pode observar, ainda no versículo 16, é que tudo existe por meio dele. Jesus é o agente da criação, mas é o agente também sustentador de tudo que ele criou. Então, ainda que nos esforcemos, não há nada que a gente possa mudar dentro da realidade da criação. A gente pode mudar no sentido de mergulhar mais nele, podemos nos aplicar, podemos tentar, e sim, devemos, né? Devemos ser um colaborador da obra, mas o executor de todas as coisas, aquele que pode trazer existência o que não existe, é apenas Jesus. Há portas que a capacidade humana não vai abrir, não vai alcançar, não vai chegar lá, somente em Cristo Jesus. Por isso, precisamos voltar a olhar para Ele, precisamos voltar a crer no poder do Seu nome, precisamos voltar a crer no poder das Suas mãos. Eu sei que hoje a gente tem muitos recursos, sabe? Muitas formas. A gente está lotado de coisas, né? E de estratégias e tudo mais. Mas todo o poder, todo o domínio está em Cristo Jesus. Ele é antes de todas as coisas. E por meio dele tudo subsiste, diz o versículo 17. Essa realidade é perfeita. E muitas vezes queremos viver aquém disso. E aí ficamos exaustos, ficamos cansados. Por quê? Porque a gente quer dar conta daquilo que a gente não pode dar conta. A gente quer trazer à existência aquilo que é limitado para nós. Não, a gente precisa fazer a nossa parte, mas precisamos confiar que Ele fará a parte dele. Isso me faz lembrar o milagre da ressurreição de Lázaro. Quando Jesus ele chega naquele ambiente de luto, ele vê Maria chorando, ele vê Marta chorando, ele se desespera, ele também chora, né? A Bíblia diz que Jesus fica agitado, ou seja, ele compartilha da dor e do sofrimento. E eu amo essa passagem, eu amo esse texto, porque ele chora no sepultamento que ele mesmo vai acabar, né? Ele chora o luto de alguém que ele vai trazer à vida, mas ele chora porque ele tem empatia por nós. Ele compartilha da nossa dor e do nosso sofrimento. Ele não é alheio. Ele não nos ignora em nossas tristezas, não. Muito pelo contrário. tudo que a gente vive de aflição, ele também experimentou. Então, ele se compadece, né, junto com as irmãs. Mas é interessante que quando Jesus chega ali no ambiente para ressuscitar Lázaro, ele diz assim: alguém remova esta pedra. Jesus estava prestes a fazer o maior milagre da história, ressuscitar um morto de 4 dias. Mas a pedra, ele pediu para que alguém removesse. E alguém tem essa coragem, né? Alguém tem essa ousadia, mesmo sabendo que já cheirava mal, remove a pedra. E Jesus diz: Lázaro, vem para fora. E Lázaro veio. Em seguida, Jesus diz assim: agora alguém desate-o. E eu amo também essa parte, né? Porque Lázaro, ele sai todo enfaixado, pés, mãos, olhos, todo enfaixado. E Deus dá a ordem, né? Jesus dá a ordem: agora tirem a faixa. Então, existe uma participação nossa. No milagre, a gente pode tirar pedra. No milagre, a gente pode remover faixa. Mas existem coisas que somente Jesus pode fazer. Trazer um morto de 4 dias à vida, fazer a carne voltar, o coração voltar a bater, o sangue voltar a circular, isso só Jesus. E muitas vezes a gente não faz o que dá, a gente dá conta de fazer e teme, porque acha que aquilo que a gente não dá conta não vai acontecer. Esquecemos do poder de Jesus. Então, tudo que eu e você damos conta de fazer, que a gente possa fazer, mas que a gente possa também descansar na confiança e na certeza de que aquilo que eu e você não damos conta de fazer, Jesus faz, porque ele é poderoso. Todo o poder está nele, todo o poder criacional está nele. Ele trouxe à existência tudo que há e ele sustenta todas essas coisas. E olhando para essa ideia de que ele sustenta todas essas coisas, de novo a gente é convidado a descansar. No versículo 17, a palavra vai dizer: ele é antes de todas as coisas e nele tudo subsiste. Ou seja, ele não deixou a criação jogada. Ele não criou e largou para lá. Ele não trouxe a existência e ignorou. Não, ele criou e mantém. Ele criou e sustenta. Ele criou e mantém. Isso é muito lindo, porque se ele mantém todo o universo, que dirá a minha e a sua vida? Ele não nos abandona. Ele nos sustenta dia após dia. Cristo não apenas criou o universo, ele o mantém. A mesma mão que criou é a mão que sustenta. Quando tudo parece desmoronar, Cristo continua sustentando aquilo que pertence a ele. E se é assim com toda a criação, que dirá a nós, filhos, chamados de filhos, resgatados pelo seu sangue? Se Jesus permanece governando o universo e sustentando o universo, conforme a declaração do apóstolo Paulo aos Colossenses, que dirá a minha e a sua vida? Eu não sei pelo que você está passando nesse momento. Talvez você esteja à beira de um colapso, achando que tudo vai ruir. Mas se quem sustenta a sua vida é o Senhor, não vai, porque tudo que ele criou, ele sustenta. E se porventura a sua vida não está na mão dele, aproveite agora para fazer uma oração e entregar tudo que leva o seu nome a Jesus, porque Jesus sustenta todas as coisas. Você não está de pé apenas porque é forte. Você não está de pé apenas porque dá conta. Você está de pé porque diariamente o nosso Deus tem te guardado. Guardada a tua entrada, guardada a tua saída. E assim como ele fez até o dia de hoje, ele continuará fazendo, porque ele é fiel. Servimos a um Deus que tudo que começa termina. Servimos a um Deus que é poderoso para fazer infinitamente mais do que pedimos ou pensamos. Eu sei que às vezes a gente olha para as circunstâncias e elas parecem muito poderosas, né? Parece que vão nos derrubar. Há diagnósticos que nos paralisa, a sentença que a gente fala: meu Deus, aqui acabou. A porta fechada que a gente pensa é: agora eu cheguei no meu limite. Eu acho que todos nós já nos vimos nesse cenário. Mas quando a gente olha para as escrituras, olha para o apóstolo Paulo afirmando a grandeza e a supremacia de Cristo, olhamos para ele na condição de criador e olhamos para a sua criação e vemos que, apesar de todo o caos, né, que o mundo apresenta, porque jaz no maligno, ainda assim, tudo continua funcionando, né? Nós temos a manhã, a tarde, a noite, nós vemos o limite do mar, nós vemos o sol nascer e se pôr. É Deus governando tudo aquilo que criou. É Jesus sustentando tudo aquilo que trouxe à existência. E a mesma convicção de que a gente tem, de que ele sustenta a criação, precisamos ter na nossa própria vida. Que todo temor, que todo abalo, que toda mentira do inferno dizendo que não estamos seguros possa cair por terra da nossa mente e que a gente possa confiar na presença de Deus na nossa vida, que a gente possa confiar na mão forte de Jesus nos sustentando e nos guardando, guardando a nossa entrada, guardando a nossa saída, guardando tudo que leva ao nosso nome, Eu sei que muitas vezes a gente fica com uma imagem distorcida de Jesus, né? A gente fica achando que ele ainda é aquele cordeiro que foi levado mudo, né? Até a cruz, para sofrer ali o castigo que nos traz a paz, para ser afligido pelas nossas transgressões e pelas nossas iniquidades. Nós ficamos com a imagem daquele que foi uma ovelha, daquele que se entregou para viver a nossa morte. Nós precisamos lembrar do Jesus que João descreve, aquele que ressuscitou como um leão, morreu como um cordeiro, mas ressuscitou como leão, os olhos como chamas de fogo, os pés como latão reluzente, os cabelos mais brancos que a neve, na sua boca sai uma espada afiada. Meu Deus, Jesus é poderoso demais. Se você tem uma imagem distorcida de Jesus, que a palavra possa trazer clareza, arrancar todas as escamas dos seus olhos e possa trazer segurança ao seu coração, porque servimos a um Deus que é todo poderoso. Muitas vezes a gente vai ser, sim, ameaçado, né? Pelas dificuldades, pelas circunstâncias, por tudo que acontece ao nosso redor. Mas que a gente possa ter a convicção de que maior é o que está conosco do que o que está no mundo. E que o que está conosco criou todas as coisas. Que dirá aquilo que precisamos hoje? Que o Senhor Jesus possa trazer à existência tudo aquilo que você tem ansiado, tem orado, tem buscado e ainda não alcançou, mas que você possa alcançar em Jesus, autor e consumador da nossa fé. A ele a glória, a ele a honra, a ele o domínio pelos séculos dos séculos. Amém. O apóstolo Paulo apresenta Jesus em quatro dimensões extraordinárias, que é a realidade que precisamos gravar no nosso coração. Ele é a origem de tudo. Ele é o meio de tudo, ele é o propósito de tudo e ele é o sustentador de tudo. Se ele criou tudo, merece confiança. Se tudo existe para ele, merece a nossa adoração. E se tudo subsiste nele, quem somos nós para não estar nele? Verdade, nem é louco de viver sem Jesus. Que possamos permanecer nele e ele em nós. Amém? Amém? Quero te convidar a descansar naquele que criou todas as coisas.
0: Que palavra abençoada, hein? Com certeza Deus falou profundamente ao nosso coração através da sua mensagem. Agora é o momento de oração. Vamos apresentar ao Senhor as causas dos nossos ouvintes. Saúde, vida financeira, união nos lares, portas de emprego abertas, autoridades constituídas. Vamos orar também pelos trabalhadores da segurança pública, da educação, as famílias que perderam entes queridos, pessoas hospitalizadas e também pelas nações e pela paz no mundo. Oremos agora todos por essas áreas em nome do Senhor Jesus Cristo e vamos abençoar também os nossos ouvintes.
2: Pai, em nome de Jesus, eu te agradeço por essa oportunidade de mais uma vez estar aqui compartilhando a tua palavra com os meus irmãos. Que o Senhor possa falar ao nosso coração, que o Senhor possa avivar a fé em nós, que todo medo, todo temor, toda angústia possa cair por terra e que a gente possa confiar que em ti estamos seguros, porque tu és poderoso. Quero apresentar toda a diretoria da Rádio 93 FM, da MK Music, esse povo abençoado que tanto nos alcança, tanto nos inspira e que tem levado o seu nome para tantas pessoas, que a tua graça e o teu favor esteja sobre eles. Também oro pelos enfermos, por aqueles que estão enlutados, passando por aflições, que o Consolador toque em seus corações, que haja esperança, que haja acalento e que o teu nome possa ser glorificado na vida dos teus filhos através de um novo tempo de novas alegrias. Também te peço que abra portas de emprego, assim como foi ministrada a palavra que nos garante que o Senhor traz à existência aquilo que não existe. que o Senhor possa abrir porta onde não há, que o Senhor possa abrir oportunidades onde não há e que o teu nome seja glorificado. Apresentamos os nossos nosso país, apresentamos as autoridades aqui constituídas, pedimos que a tua graça esteja sobre cada um. E oro mais uma vez agradecendo por essa oportunidade de compartilhar a tua palavra. Quão grande é a graça de fazer isso. Obrigada por esse privilégio. Nos dê uma noite abençoada em nome de Jesus. E se você crê, diga amém. Glória a Deus.
0: Amém, graças a Deus. Quero agradecer mais uma vez a sua presença aqui no Culto Doméstico e deixar esse espaço para você compartilhar as redes sociais.
2: Muito obrigada pela oportunidade. E ó, me sigam lá nas redes sociais, @carmosinajoyce. Eu aguardo vocês lá. Um beijo, Alexandre. Até a próxima. Tchau, tchau.
0: Mais uma vez, muito obrigado por compartilhar conosco esta mensagem e orar pelos nossos ouvintes. Antes da gente encerrar aqui o programa, eu quero dizer uma palavra para você. Se você já é um cristão, permaneça firme. Continue caminhando, mesmo quando o caminho estiver parecendo muito difícil. Agora, se você está afastado da fé, preste atenção. Ou se você ainda não reconheceu Jesus como seu único e suficiente Salvador, talvez este seja o momento de você dar esse passo. Abra o seu coração hoje. Não adie essa decisão. Entregue a direção da sua vida para Deus. Permita que Ele conduza seus caminhos e procure uma igreja evangélica aí perto da sua casa para você caminhar na fé, aprender mais da palavra de Deus e fortalecer a sua vida espiritual. Você que nos acompanhou até agora, lembre-se que o Culto Doméstico está disponível nas plataformas digitais no formato de podcast. Você pode ouvir novamente esta mensagem e compartilhar com seus amigos e familiares. Eu sou Alexandre Teixeira e fico por aqui. Uma boa noite, Deus abençoe você e até o nosso próximo encontro no Culto Doméstico. E lembre-se, agradece que a graça desce. Tchau, meu Rio. Tchau, Brasil.
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2: A Ilha do Governador recebeu hoje um novo sistema de captação de esgoto com o objetivo de reduzir a poluição lançada na Baía de Guanabara. Instalado no corredor esportivo no Moneró, o primeiro coletor em tempo seco da região foi entregue pela concessionária Águas do Rio e tem capacidade para impedir que cerca de 490 mil litros de esgoto sejam despejados diariamente na Baía. Além da unidade instalada no Moneró, outros 490 mil litros de esgoto sejam despejados diariamente na Baía. Além da unidade instalada no Moneró, outros 4 pontos de captação deverão ser implementados até março do próximo ano nas regiões da Praia de São Bento, Canal da Portuguesa e Rio Jequiá. A Advocacia Geral da União notificou extrajudicialmente a Google, dona do YouTube, para a remoção de perfis que promovem e facilitam a criação de plataformas de cassino ilegais e estimulam jogos proibidos, como o do jogo do bicho. Segundo a AGU, a medida visa combater a legislação nacional e garantir o cumprimento de decisões do Supremo Tribunal Federal. Pelo menos 2.645 pessoas morreram e mais de 12 mil ficaram feridas em decorrência dos dois terremotos que atingiram a Venezuela em 24 de junho, segundo o mais recente balanço oficial divulgado hoje. Mais de 15 mil pessoas perderam suas moradias e 885 edifícios foram afetados, dos quais 189 sofreram colapso total. Ao todo, 6.462 pessoas foram resgatadas com vida. O governo não divulgou números sobre pessoas desaparecidas, mas as Nações Unidas estimam que esse total possa chegar a 50 mil. Do Departamento de Jornalismo, Fernanda Paredes.
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4: Queridos, a paz do Senhor Jesus, eu sou o Bispo Maurílio Luiz e começo esse programa sempre agradecendo a Deus, louvando a Deus pela sua vida, que tenha estado acompanhando o programa do Comércio. Que Deus abençoe sua vida, sua casa, sua família, seus sonhos e seus projetos. Esse é o programa do Comércio, Conselho de Ministros Evangélicos no estado do Rio de Janeiro, porque o Comércio é um lugar para se fazer amigos. Vamos com a adoração, daqui a pouco voltamos com a

0: amados, a paz do Senhor Jesus, eu sou o Bispo Maurílio Luiz. E hoje eu quero te ministrar uma palavra tremenda ao seu coração. Em Deus sempre haverá um novo começo. Eu vou repetir o tema dessa mensagem que você precisa declarar e profetizar sobre a tua vida e sobre toda a sua casa. Em Deus sempre haverá um novo começo. Filipenses capítulo 4, versículo 13, vai dizer o seguinte: tudo posso naquele que me fortalece. Ou seja, posso todas as coisas em Cristo que me fortalece. Aleluia! Eu queria que você já começasse a declarar sobre a tua casa, sobre a tua vida, sobre a tua família. Em Deus eu posso todas as coisas. Hoje eu quero começar ministrando isso ao teu coração. Quantas pessoas têm deliberado palavras negativas ao nosso respeito? Quantas palavras negativas nós temos ouvido nesses dias, dizendo: você não consegue, você é insignificante, você não pode, você nunca será nada, seus sonhos são alto demais para você, tudo que você coloca a mão não prospera, ou seja, você é alguém infrutífero, você é alguém problemático, você nasceu para dar errado. Quantas palavras negativas algumas pessoas acabam carregando ao longo da sua vida e trazendo isso ao seu respeito, mas não é isso que a Bíblia vai dizer. A Bíblia vai dizer em Filipenses capítulo 4, versículo 13, que eu posso todas as coisas naquele que me fortalece. E hoje eu começo essa palavra quebrando, meu irmão, toda palavra negativa ao teu respeito, quebrando toda palavra que liberar ao seu respeito. Para Deus não haverá impossíveis. Lucas capítulo 1, versículo 37 vai dizer isso: para Deus não há impossíveis em todas as suas promessas. Mesmo que para muitos você seja uma impossibilidade, Deus te vê como algo natural, possível, concreto. Você nasceu para dar certo. Você nasceu para deixar um legado. Você nasceu para deixar uma memória. Talvez você esteja me ouvindo agora dizendo assim: Bispo, eu estou me sentindo a pior pessoa do mundo. Essa mensagem é para você. Talvez você esteja me dizendo agora: Bispo, meu casamento não vai bem. Essa mensagem é para você. Bispo, eu ouvi tanta coisa, eu sofri perdas, eu passei por lutas. Essa palavra é para você. Você pode todas as coisas naquele que te fortalece. Creia contra todas as evidências contrárias ao seu respeito, que você nasceu para dar certo. Filipenses capítulo 4, versículo 13: nós podemos todas as coisas naquele que nos fortalece. Existe uma ilustração que conta a história do besouro, um inseto desajeitado. O relato vai dizer que eles estudaram esse besouro e tentaram procurar entender por que que ele voa contrariando todas as evidências. Ao final perceberam que sua dinâmica não estava bem preparada, as suas asas eram menor do que o seu corpo, mas mesmo assim, contrariando toda a possibilidade, ele voa. Contrariando toda a expectativa, ele voa. Contrariando tudo aquilo que estão dizendo a respeito dele, ele voa. Bispo, eu não estou entendendo. Eu quero profetizar que esse ano vou melhorar. Esse mês ainda, você vai viver um tempo sobrenatural. Você vai viver um tempo de novas conquistas. Você vai viver um tempo, meu irmão, de novas realidades. Você vai contrariar qualquer expectativa ao teu respeito. E você vai entrar naquilo que diz, desfavorecendo você a uma palavra de Deus ao seu respeito. Em Deus você vai fazer proeza. Ele sabe os pensamentos que tem ao teu respeito. Pensamento de paz e não de mal, para te dar o fim que você deseja. Você nasceu para levantar voo. Isaías 40, versículo 31 vai dizer: mas os que esperam no Senhor, aleluia, renovarão as suas forças, subirão com asas como águias, correrão e não se cansarão, andarão e não se fadigarão. Abacuque capítulo 3, versículo 18 e 19: todavia eu me alegrarei no Senhor, exultarei no Deus da minha salvação. O Senhor Deus é a minha força, e ele fará os meus pés como da corça, e me fará andar, ou seja, voar em lugares altos. Contrarie, meu irmão, toda expectativa do inimigo e declare: decida voar, decida crescer, decida avançar, pois em todas essas coisas nós somos mais do que vencedores.
1: Romanos vai dizer: quem tentará a acusação? É Deus, meu irmão, sempre será Deus. É Deus que está contigo, é Deus na sua casa, é Deus no meio da sua família. O que tiver tentando lhe atrapalhar nesse ano só vai servir para te promover e te colocar no nível mais alto. Hoje eu quero profetizar sobre a tua casa, profetizar sobre a tua família. Talvez você esteja dizendo para mim: bicho, meu coração está sangrando, eu estou passando por perdas, eu estou passando por lutas, eu estou passando por dificuldades. Maior é a promessa que Deus tem ao teu respeito. E o que Deus está dizendo para você é: você é, você pode, você é, você pode, você é mais do que vencedor em Cristo Jesus, o nosso Senhor. Mude a tua visão, mude as tuas perspectivas e comece a entender que o que Deus tem para a sua vida é maior do que aquilo que você está enfrentando. Eu declaro e profetizo sobre a sua vida em nome de Jesus, que mesmo diante da sua maior crise emocional, familiar, financeira ou das inúmeras evidências de falência ou desemprego, que haverá uma oportunidade de trabalho, haverá uma oportunidade de dupla honra na sua vida, e o que para muitos era impossível, na sua vida vai acontecer. Você vai

impossibilidades ao seu respeito. Você não é o que as pessoas dizem. Você não é o que estão dizendo ao teu respeito. Você não é o que os críticos familiares estão dizendo. Você nasceu para escrever uma história e deixar uma memória. O que você está atravessando é apenas um intervalo entre a tua luta e o milagre que o Senhor separou para a sua vida. Se levante hoje, comece a declarar: a minha casa, a minha família, os meus filhos, os meus sonhos, todos viverão uma grande virada ainda esse mês. Eu profetizo em nome de Jesus. Talvez você esteja afastado do caminho do Senhor e está ouvindo essa palavra. Decida viver um novo tempo, decida viver um novo começo. Em Deus sempre haverá um novo começo. Me chama no meu Instagram, Bispo Maurílio Luiz. Me chama lá, Bispo Maurílio Luiz. Me segue lá e eu quero orar pela sua vida. E eu quero profetizar que vai ter o melhor tempo vindo na sua direção. Vai vir o melhor tempo vindo para sua família. Declare: na minha família, na minha vida, na minha casa, não há maldição. Eu estou debaixo de um tempo novo. Eu estou debaixo de uma palavra nova. Que Deus abençoe a sua família. E volta hoje para Jesus. Decida, declare, profetiza: eu viverei, eu voarei, eu vou crescer, eu vou pisar em lugares altos. Um beijo no seu coração em nome de Jesus. Amém.

0: abençoe sua casa, sua família, seus projetos. E acredite, em Deus sempre será possível recomeçar. Deus abençoe sua vida em nome de Jesus. Amém.
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3: 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As notícias do governo federal que movimentaram o país no dia de hoje.
4: Olá, boa noite.
5: Boa noite para você que nos acompanha em todo o país.
4: Sexta-feira, 3 de julho de 2026.
5: Vamos ao destaque do dia: educação, saúde e habitação.
4: Novos hospitais, inovação e atendimento especializado terão investimentos de mais de 465 milhões de reais.
5: Inaugurados 10 campi de institutos federais pelo Brasil.
4: Minha Casa Minha Vida entrega mais de 1.600 moradias em 6 estados.
5: Presidente Lula defende investimentos em infraestrutura social e acesso a serviços públicos essenciais.
6: É o dinheiro, que gera mais emprego, que gera mais renda, que gera mais desenvolvimento e que gera conquista para todo mundo. Esse é o dinheiro bom.
4: E ainda, fortalecimento do empreendedorismo.
5: Mais oportunidades para contratação de serviços pelo governo federal.
4: Desenrola MEI. Microempreendedores individuais que estão na dívida ativa poderão limpar o nome da empresa. Gabriela Noronha.
7: A iniciativa vai atender mais de 3 milhões de MEIs que possuem pendências na dívida ativa da União.
5: Você vai ouvir também incentivo à produção aliada à preservação ambiental.
4: O Fundo Amazônia vai investir até 230 milhões de reais para fortalecer negócios na Amazônia Legal. André de Barros Lima.
8: O apoio inclui assistência técnica, formação, capacitação, assessoria para gestão e regularização documental.
5: Hoje na apresentação da Voz do Brasil, eu, Mariana Jungmann e Luciano Seixas.
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5: Ambulâncias, unidades odontológicas, inauguração de institutos federais e mais de 1.600 moradias.
4: O governo do Brasil realizou várias entregas nesta sexta-feira na saúde, educação e habitação, com investimentos de mais de 1 bilhão de reais pelo Programa de Aceleração do Crescimento.
5: A entrega foi feita ao mesmo tempo em 12 cidades diferentes.
9: Todas as entregas foram simultaneamente em cidades dos estados de São Paulo, Rio de Janeiro, Pernambuco, Amazonas, Piauí, Alagoas e Sergipe, com participação de ministros e autoridades locais por videoconferência. Na educação, foram inaugurados 10 novos campi de institutos federais, com investimento de 206 milhões e 600 mil reais, sendo 196 milhões de reais do novo PAC. As unidades ampliam a oferta de ensino técnico e profissionalizante, parte do plano de expansão da rede federal, que prevê a construção de 111 novos institutos em todo o país, com potencial para criar 155 mil novas vagas. O ministro da Educação, Leonardo Barchini, destacou que o governo investe em educação de qualidade e oportunidades para os estudantes.
10: Você entra aqui no ensino médio, você pode fazer graduação, você pode fazer licenciatura, você pode fazer curso subsequente, você pode fazer mestrado, doutorado, enfim. Isso aqui abre as portas para todas as oportunidades que os nossos jovens precisam.
9: Na saúde, o governo do Brasil anunciou investimentos de 464 milhões e 800 mil reais para fortalecer o Sistema Único de Saúde. O pacote inclui a entrega de ambulâncias, unidades odontológicas móveis, micro-ônibus para transporte de pacientes, equipamentos para hospitais e unidades básicas de saúde, além da ampliação do programa Agora Tem Especialistas. Também foram inauguradas novas estruturas hospitalares e anunciadas ações para ampliar o atendimento especializado e incentivar a inovação tecnológica no SUS, explica o ministro da Saúde, Alexandre Padilha.
11: É o Brasil ter cada vez mais capacidade de produzir aqui no Brasil os medicamentos, as tecnologias, o conhecimento necessário para cuidar da saúde do nosso povo, para a gente ficar soberano.
9: Na habitação, 1.619 novas moradias do programa Minha Casa Minha Vida foram entregues simultaneamente em 6 estados, beneficiando cerca de 6.500 pessoas. O investimento é de aproximadamente 263 milhões de reais. O ministro das Cidades, Vladimir Lima, disse que somadas as entregas realizadas nessa semana, já são 1.753 novas moradias destinadas à família de baixa renda em diferentes regiões do país.
12: Hoje nós temos 2 milhões e 500 mil moradias contratadas no âmbito do programa Minha Casa Minha Vida. E vamos chegar até 3 milhões no final deste governo.
9: O presidente Lula defendeu investimentos em infraestrutura social e o acesso da população a serviços públicos essenciais.
6: Dinheiro bom é dinheiro investido em obra, em educação, em saúde, em ferrovia, em rodovia. É o dinheiro que gera mais dinheiro, que gera mais emprego, que gera mais renda, que gera mais desenvolvimento e que gera conquista para todo mundo. Esse é o dinheiro bom.
9: Somadas, as ações dessa sexta-feira representam mais de 930 milhões de reais em investimentos nas áreas de educação, saúde e habitação. Reportagem Pablo Mundim.